0: Ah, Pai, aleluia. E olhe para cá, irmãos, nós nos confundimos. Nós pensamos que amigo de Deus é o presbítero, amigo de Deus era o diácono. E a Bíblia diz que Marta, Maria e Lázaro, eles não eram nada. Não eram diáconos, presbítero, diaconisa, nada. Mas a Bíblia diz que Jesus era amigo deles, porque a casa deles sempre estava aberta. Quando Jesus entrava, Maria estava nos pés de Jesus ouvindo. E quando Lázaro se enferma, o que, que diz a irmã? Aquele teu amigo a quem tu amas. Tem pessoa que está aí equivocado. Aí tem pessoa que fica assim: ai, pastor, será que Deus me ama? Ele nunca me levantou. Será que... Ô, irmão, a tua casa está aberta, o teu coração está aberto para Ele. Ele tem calabassuri alabaia. Ele tem liberdade para trabalhar na tua vida. Você tem prazer de ouvir o que Ele tem para dizer. Então você está em intimidade de comunhão com Ele. Que Deus abençoe, ouvintes. Nós deixamos vocês nos estúdios e prosseguimos aqui pela live. Aplauso bem forte para Jesus. Glória a Deus. Que Deus
1: abençoe. Uma noite tranquila e abençoada para você. Boa noite.
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3: Confira a hora certa. 9:10.

Muito bem, 21 horas 10 minutos, uma ótima noite na presença de Jesus Cristo. E que Deus abençoe, que Deus guarde e que Deus proteja a sua vida e derrame múltiplas bênçãos, vitórias, graças e favor também. Noite de comunhão, noite de celebração e tivemos este louvor para trazer aquela quebra, não é, deste momento, aquela quebra de entre o culto e a programação que corre agora, tá? Mas vamos fazer o seguinte, olha, sejam todos bem-vindos, eu sou o seu irmão em Cristo e amigo, Erwin de Lalande, você está em nossa companhia para viver graça, favor e milagre de Jesus Cristo. Você está em nossa companhia para viver a resposta do nosso Deus e do nosso Pai também. Técnica de Calmon, esta dupla que vai com vocês até o final do dia, mas vamos aproveitar, sabe para quê? Para estar em comunhão. Diego, é comunhão, é adoração, é a celebração aqui nesta noite, no nome de Jesus Cristo. E estamos felizes por viver a promessa do nosso Deus e do nosso Pai também. Adoro conosco, na sequência, tem palavra para a sua vida.

vontade do povo. O povo queria ir para o Egito. E assim, o povo se recusou então a obedecer. Bem típico, muito típico. Se a Bíblia confirma sua posição, cumpra-se. Se não corrobora com a sua posição, então vamos buscar alternativas, outra fonte. O que importa é que a minha vontade seja cumprida. Aquilo que eu tenho em forma de meus próprios projetos tem o prosseguimento. Então, por isso que nós estamos falando. A vontade de Deus, desde que seja igual à minha. A vontade de Deus, desde que se encaixe no meu projeto. Prezado ouvinte, você não tem esse tipo de coisa não, hein? Muitas pessoas não querem obediência. Muitas pessoas não querem sair da zona de tranquilidade. Muitas pessoas criam a sua própria zona de conforto. Quando Deus manda se mover, não movem. Não se movem. Correção de Deus, nem pensar. Conforto, sim. Quando recebe algum tipo de mensagem, tem tipo de mensagem, tem que ser sempre mensagem de promessa. Você é uma bênção, a vitória já chegou, dá o pulinho da vitória, você é tremendo, pode ter certeza que Deus está na sua vida, e olha, vai dar tudo certo, você vai ficar rico, e é isso que as pessoas querem ouvir. Se ouvir Deus falando, eis que coloco diante de vós agora o vale da tribulação, não é Deus não. Não é de jeito nenhum, mas Deus, eu acho que... Eu estou aqui para ouvir só promessa, não estou aqui para ouvir palavras, quem sabe, de correção. Não. Não quero ouvir admoestação, não quero ser corrigido. Olha, ouvintes, nós não podemos de forma alguma substituir o que Deus diz com... Eu acho que é assim. Eu acho que é assado. Não. As pessoas não querem ouvir a voz de Deus e sim... Querem que a sua voz seja ouvida. Querem que os seus projetos sejam aprovados. Se tiver algum tipo, não, precisamos modificar isso aqui, não aceita. E eu sempre falo a respeito dos cultos cantoria. Quantos cultos que as pessoas vão, cantam por horas e horas e horas e horas, e o pregador não tem tempo nem para a mensagem. E parece que isso não incomoda as pessoas. Parece que ouvir Deus para essas pessoas não é importante. Parece que ouvir Deus falar não é significativo para muita gente. Olha, é preciso mudar. Às vezes as pessoas dão aquela impressão de espiritualidade. Às vezes se passa pela sensação de que algo espiritual foi feito. Mas a verdade é que muitas pessoas estão dentro de uma distância de Deus. Parece que querem se proteger de ouvir Deus falar verdadeiramente. Porque sabe que quando Deus falar, Deus vai falar o que é preciso falar. É preciso deixar soar a voz de Deus no seu coração, no nosso coração. Para muitas pessoas, ouvir a voz de Deus se tornou um problema. Porque quando Deus fala, Deus desafia essas pessoas a saírem da sua zona de comodidade, a abandonarem os seus pecados. Essas pessoas não querem mudanças em suas vidas. Essas pessoas então mantêm Deus à distância, fazendo aquilo que parece ser tão espiritual, às vezes não ter sentido nenhum. É cantoria, gritaria, animação de plateia, é pula-pula, é às vezes aqueles gestos desconexos. Para muitas pessoas, quando Deus fala, se torna um problema. Não querem ouvir Deus falar, olha, abandone o seu pecado. Muitas pessoas, na verdade, querem que Deus as abençoe mesmo estando em pecados. Muitas pessoas querem a voz de Deus, mas que a voz de Deus faça um dueto com a voz delas. Sendo a voz de Deus a segunda voz ainda. Ouvintes amados, nós vamos ser como os contemporâneos de Jeremias? Profeta, vai lá, fala com Deus. 10 dias depois Deus falou, olha, nada de Egito, é para ficar aqui. Mentiroso. Não é Deus que te enviou, não. Aí saem e ainda levam o profeta. Homens, mulheres, meninos, o rei, todo mundo. Entram na terra do Egito, porque não obedeceram à voz do Senhor. Aí não dá certo. Aí não dá certo. Nós queremos a voz de Deus, ouvintes. Queremos que Deus nos...

0: nos acompanha em todos os momentos da nossa vida, mas em primeiro plano na nossa vida. É isso que nós temos de querer. Senão você vai parar no Egito. E lá você vai ser machucado, lá você vai perder a bênção, lá você vai se arrepender de não ter estado dentro dos planos de Deus. Quantas pessoas são capazes de dizer como os contemporâneos de Jeremias? Ai dos profetas que nos advertem dizer da verdade. A verdade de Deus pode parecer desagradável para muitas pessoas, mas a verdade de Deus é segura. Ouça a voz de Deus. Não fique atribuindo aos seus desejos o status de voz divina. Saia desse seu achismo e deixa Deus falar. Firme-se na palavra de Deus. Não é questão de você gostar ou não gostar. Receba a palavra de Deus. Cumpra a palavra de Deus. A sua vida tem que estar adaptada àquilo que Deus fala. Pare de torcer a palavra de Deus para acomodar os seus sonhos, para acomodar a sua vida, para parecer que você está mais espiritual que todo mundo, senão você vai terminar no Egito mesmo. E você vai se dar muito mal. E você vai sofrer muito. Cumpra na sua vida. E quando você falar a próxima vez, seja feita a sua vontade, assim na terra como no céu, que você esteja falando isso com significado. Que seja feita a vontade de Deus mesmo na sua vida. E quando falar o homem de Deus, quando os pregadores cheios de Deus falarem e a palavra for aquela palavra que vem de encontro a essa vida desgraçada, miserável, em pecado que você está vivendo, ao invés de falar que o homem de Deus está inventando, aceite. E que Deus produza as mudanças na sua vida, você aceitando essas mudanças, porque é a única maneira de ser vitorioso. E vamos parar com esse negócio de é só vitória, é só vitória, é só vitória, é bênção daqui, é bênção ali, dá um pulinho aqui, meu, levanta a mãozinha, levanta. Vamos parar com isso e vamos deixar Deus falar, porque é dessa forma que nós haveremos de vencer.
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0: Muito bem, 21 horas e 30 minutos, horário de Brasília, depois de uma palavra destas. Se Deus é por nós, não é verdade? E que seja feita a vontade de Deus, que a vontade do Senhor se cumpra sobre as nossas vidas e que a resposta do Senhor venha sobre nós e que nós tenhamos um comportamento que seja agradável a Deus e que glorifique ao seu santo nome. Vem conosco, vem com fé, vem com alegria viver este milagre e esta resposta, porque o Senhor tem a bênção sobre nós. 21:31, falamos sobre finanças, é o quadro informativo. Até já.
1: Obrigada pela sua audiência. A gente vai para mais informações aqui. Ensino de valor. Educação financeira para as crianças forma adultos conscientes. Falar sobre dinheiro com os filhos desde cedo é prepará-los para a vida adulta. As crianças precisam, de fato, entender que o sustento vem do esforço e do trabalho diário. O dinheiro não nasce na carteira dos pais e tem um limite que deve ser respeitado. Compreender o valor do suor é a base para não se tornar um jovem endividado. Dar uma pequena quantia semanal ajuda os pequenos a administrarem seus recursos. Então, se eles gastarem tudo de uma vez, aprenderão a lidar com a frustração de ficar sem nada. É um ambiente seguro para cometer erros financeiros antes que as consequências sejam graves. A lição aprendida na infância dura para o resto da vida. Ensinar a poupar para comprar um objetivo desejado constrói aí a virtude da paciência. Eles descobrem o valor da espera e dão muito mais valor para aquilo que conquistaram. O exemplo prático dos pais, dentro de casa, é a lição mais forte que as crianças recebem. A atitude do adulto ensina muito mais do que qualquer palavra falada. Uma geração educada financeiramente foge das armadilhas do consumismo exagerado. Jovens que sabem poupar se tornam adultos mais livres e prósperos no amanhã. O zelo pelo ensino correto reflete um futuro organizado para os filhos. A sabedoria repassada é a maior herança que os pais podem deixar. Golpes virtuais. A atenção redobrada protege contra a fraude bancária. A facilidade das transações digitais trouxe também um aumento nos golpes financeiros. Criminosos enviam mensagens falsas se passando por bancos, justamente para roubar dados sensíveis. Eles criam histórias de urgência para assustar a vítima e forçar transferências rápidas. O nervosismo do momento é a principal arma que o estelionatário usa contra o cidadão. A regra principal é nunca clicar em links desconhecidos recebidos pelo celular. Instituições financeiras sérias não pedem senhas através de mensagens ou ligações. Então, desconfiar de promoções exageradas ou dinheiro fácil é essencial para a segurança. A desconfiança sadia blinda o trabalhador de perder o que conquistou com esforço. Se receber um pedido de dinheiro de um parente, é preciso muita cautela. O correto é ligar para a pessoa e confirmar a situação através de uma chamada de voz. Muitos golpistas clonam números para enganar familiares e amigos próximos das vítimas. A paciência para checar a informação salva o dinheiro antes que seja tarde. O cuidado com as senhas e os cartões deve ser constante e rigoroso no dia a dia. Proteger os dados pessoais é tão importante quanto trancar a porta da própria casa. A prudência e a informação são os melhores escudos contra as más intenções. A atenção aos detalhes mantém a paz financeira intocável.

0: 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Confira a hora certa.
1: 9:35.
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1: Nove e trinta e oito.
6: Já estamos

0: Muito bem, 21h39, ótima noite na presença de Cristo Jesus. Vamos então, família em foco, repetição inconsciente de padrões. É verdade, aqueles padrões que inconscientemente são repetidos e causam às vezes alguns prejuízos. Toma nota, Jessé Ávila vem, não sai daí, até já.
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3: Olá, seja muito bem-vindo a mais um episódio do Família em Foco, um espaço dedicado a reflexões sobre relacionamentos, convivência e bem-estar familiar. Aqui falamos de temas que podem transformar o dia a dia da sua casa, sempre com base em estudos, mas de um jeito simples e prático. Você sabia que muitos comportamentos que temos hoje não foram escolhidos conscientemente, mas aprendidos dentro da nossa própria família? Pois bem, hoje nós vamos falar sobre repetição inconsciente de padrões, quando a história se repete dentro de casa. A psicologia sistêmica mostra que famílias funcionam como sistemas, onde padrões emocionais e comportamentais são transmitidos ao longo do tempo. Além disso, aprendemos por observação. Aquilo que vimos lá na infância tende a ser reproduzido automaticamente na vida adulta, especialmente em momentos de estresse. Por exemplo, uma pessoa que cresceu em um ambiente com gritos, críticas constantes, pode, mesmo sem querer, repetir esse comportamento com o cônjuge, com os filhos ou até com os amigos. Não porque deseja ferir, mas porque aprendeu que essa é a forma, entre aspas, normal, natural de reagir. Então, nós entendemos que nem tudo que você repete foi escolhido conscientemente por você, mas tudo o que permanece sem consciência tende a continuar se repetindo. E aí eu tenho aqui 5 dicas bem práticas que pode lhe ajudar com relação a esse tema. Primeiro, é importante identificar os padrões que se repetem na sua história. Ou seja, observe comportamentos recorrentes, como explosões de raiva, dificuldade de diálogo ou algum tipo de distanciamento emocional. Pergunte-se, será que isso já acontecia na minha família? Esse exercício traz consciência. Segunda dica, diferencie herança emocional de escolha. É bem verdade que você pode ter aprendido determinados comportamentos, mas é claro que você não é obrigado a mantê-los. Por exemplo, alguém que cresceu vendo traições pode decidir construir um relacionamento baseado em lealdade, transparência e fidelidade. Terceira dica, pare antes de reagir automaticamente. Em situações de conflito, por exemplo, faça uma pausa consciente antes de agir ou antes de reagir. Isso evita respostas impulsivas baseadas em padrões antigos. Penúltima dica, eu ainda posso mencionar aqui a necessidade de construir novos modelos dentro da família atual, porque pequenas mudanças consistentes fazem diferença. Por isso é importante trocar gritos por diálogo, crítica por orientação inteligente e o silêncio punitivo por conversa. Isso cria uma nova cultura familiar. E por último ainda, busque ajuda, claro, para ressignificar padrões mais profundos, porque alguns comportamentos têm raízes emocionais mais complexas. E a terapia ajuda a compreender e interromper esse ciclo de forma mais eficaz. Como disse Ivan Bozor Men Nagai. Aquilo que não é reconhecido na família tende a ser repetido. E aí, você gostou desse conteúdo? Então compartilhe aí a nossa programação com amigos e familiares, continue nos acompanhando e fique atento, porque a qualquer momento estaremos de volta com mais reflexões que podem transformar a sua vida. Forte abraço e até breve.

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1: Meu nome é Cláudia, sou da cidade de Capivari. O ano de 2024, eu recebi um convite para estar indo conhecer a Igreja Deus é Amor. E eu não estava na presença de Deus até o momento. Eu falei, eu estava passando por uma luta na minha casa, com meu esposo, e acabei recebendo o convite e fui para a igreja. Eu falei, olha, eu vou para a igreja, mas eu não vou seguir a doutrina. Por quê? Eu não sou mulher de doutrina, né? E aí acabei aceitando Jesus e a partir desse momento eu fiquei na igreja para nunca mais sair. E veio as lutas, o deserto, como se fala na palavra, né? E aí a gente não entende o que é um deserto. É onde você tem percas. Por que a gente tem percas, né? Perdi primeiramente meu emprego em agosto de 2024. E eu seguindo a Deus. E eu falei para Deus, por que, Senhor, né? Em agosto e setembro, outubro, rosa, eu recebi que eu estava com câncer. A perca do emprego, recebendo da notícia do câncer. Até então, os médicos tentaram me acalmar e ia sair o resultado da biópsia, né? Eu fui fazer a biópsia. Eu fui buscar essa biópsia sozinha, eu e Deus, né? Porque Deus sempre esteve do meu lado, né? Porque eu fui abandonada também nessa trajetória. E quando eu cheguei na biópsia, peguei, como eu sou enfermeira, eu já entendo tudo, eu acabei pegando o resultado e lendo, né? E falei para Deus, por que isso? Eu vim sozinha da cidade de Campinas até Capivari. Para chegar em Capivari demora uma hora e pouco, e eu tinha que levar esse resultado pro médico. E o meu sonho ali desabou, porque eu tinha acabado de me formar enfermeira, fazia um ano e pouco que eu estava só na área. Era meu sonho entrar em uma Santa Casa, em uma Unimed, eu estava na rodovia nessa época, e eu tinha sido mandado embora também. E ali desmoronou, desempregada, sem família. No caso, no meu caso, meu marido me abandonou também. Eu tive que alugar uma casa, sair de casa, porque ele bateu em mim. Ele não aceitou que eu ia na igreja, ele não aceitou minha doença, ele não aceitou passar esse deserto, porque ele não entende o que é a palavra de Deus, um deserto. Um homem que não é da fé, ele não vai entender, né? Mas eu passei. De que jeito? Não sei. Só Deus para me dar força. Sozinho, eu e Deus, e eu ali na luta, na luta, na luta com os irmãos em Rafar, congregando, fazendo estudo bíblico para batizar. E vim batizada em março para cá. Fui batizada, desci as águas e vim para a sede conhecer aqui em São Paulo, que era meu sonho, conhecer a sede. E a irmã Maria Lorena, ela deu a palavra esse dia. E Deus usou ela para revelar para mim. Nesse dia ela chamou eu na frente e falou: Deus está dando a cura aonde você vai levar o testemunho e a mim em todos os locais. E assim foi. Desse dia para cá eu vim orando e pedindo a Deus a cura. Porque é muito difícil uma pessoa ficar sozinha e tratamento. Tive apoio da minha família por parte de mãe. E Deus é maravilhoso. Deus me curou. Deus fez a promessa, cumpriu. Essa semana eu recebi a notícia na quinta-feira e eu não imaginava que ia dar tão certo receber a notícia que eu estou curada. Hoje não tenho câncer. Para honra e glória do Senhor. E muitas mulheres que estão na presença do Senhor, em Deus, vai na batalha, siga em frente, que pode acontecer comigo como aconteceu e pode acontecer com outras. E que pode estar acontecendo nesse momento agora. Quem seja que estiver ouvindo, vai na fé, na honra, na graça do Senhor Jesus. Porque Deus me curou, aquele lá de cima, porque eu tive muita fé mesmo. Mesmo abandonada pelo marido, mesmo abandonada pelos filhos, por todos, Deus sempre esteve comigo. E eu sempre estive na presença e hoje estou aqui para honrar e glorificar a honra do Senhor. Cláudia Fernanda do Nascimento, Capivari.
2: Que Deus abençoe, queridos e amados ouvintes do programa Voz da Libertação. Pastor Rivair falando com todos vocês. Estou aqui para convidar você e toda a sua querida e amada família para a grande quarta-feira, a quarta-feira do grande mover de Deus em nossa sede mundial. Na Avenida do Estado, 4568, no horário das 15 horas, a tarde da grande libertação. Nós iremos levantar um grande clamor a Deus em seu favor. Você que ouve vozes, você que está deprimido, oprimido, angustiado, doente, venha receber o seu milagre nesta grande quarta-feira, na Avenida do Estado, 4568, na Baixada do Glicério. Eu disse quarta-feira, a quarta-feira do grande mover de Deus, no horário das 15 horas. Venha fazer parte desta grande campanha e receber um grande milagre das mãos de Deus, nosso Pai. Vamos, queridos ouvintes, em oração e em santo jejum a Deus para vencer estas grandes batalhas. E Deus, nosso Pai, honrará sua fé só de chegar em nossa sede mundial. O milagre será notório na sua vida. Não falte, quarta-feira, no horário das 15 horas, na quarta-feira do grande mover de Deus.
3: Muito bem, 21h55, Deus abençoe a palavra, noite de comunhão, noite de bênção, o poder que liberta. Gabriel Miranda em Bíblia em Foco, não sai daí, voltamos na sequência, tem uma oração daqui a pouquinho, até já.
4: Olá, eu sou o Gabriel Miranda. No episódio de hoje, vamos falar de um dos milagres mais famosos. Então vamos abrir nossas Bíblias em Marcos capítulo 5, versículo 1 ao 5.
5: Eles atravessaram o mar e foram para a região dos Gerazenos. Quando Jesus desembarcou, um homem com espírito imundo veio dos sepulcros ao seu encontro. Esse homem vivia nos sepulcros. Ninguém conseguia prendê-lo, nem mesmo com correntes, pois muitas vezes lhe haviam sido acorrentados pés e mãos, mas ele arrebentara as correntes e quebrara os ferros de seus pés. Ninguém era suficientemente forte para dominá-lo. Noite e dia, ele andava gritando e cortando-se com pedras entre os sepulcros e nas colinas.
4: Olhe esse cenário. Jesus não chega numa casa bonita, nem numa sinagoga. Jesus chega em um cemitério. O homem não mora mais com a sua família. Ele mora fora da cidade, mora junto com os mortos. Alguém que a sociedade tentou resolver com a força. Era preso com correntes e nada funcionava. Quantas pessoas hoje vivem assim por dentro? Isoladas, se machucando emocionalmente, presas em ciclos, vícios, raiva ou mesmo culpa. A sociedade aprendeu a se afastar, mas Jesus decide atravessar o mar para resgatar aquela alma. E a nossa também. Vamos continuar a leitura nos versos 6 ao 13.
5: Quando ele viu Jesus de longe, correu e prostrou-se diante dele e gritou em alta voz: que queres comigo, Jesus, Filho do Deus Altíssimo? Rogo-te, por Deus, que não me atormentes. Pois Jesus lhe tinha dito: saia deste homem, espírito imundo. Então Jesus lhe perguntou: qual é o seu nome?
6: Meu nome é Legião, respondeu ele, porque somos muitos.
5: E implorava a Jesus com insistência que não os mandasse sair daquela região. Uma grande manada de porcos estava pastando numa colina próxima. Os demônios imploraram a Jesus:
6: manda-nos para os porcos, para que entremos neles.
5: Ele lhes deu permissão, e os espíritos imundos saíram e entraram nos porcos, A manada era de cerca de 2.000 porcos. Atirou-se precipício abaixo, em direção ao mar, e nele se afogou.
4: Presta atenção. O homem corre até Jesus, mas quem se curva não é o homem, é a legião. Antes que qualquer pessoa reconhecesse quem Jesus era, o inferno já sabia. Tu és o Filho do Deus Altíssimo. Jesus não negocia com o mal. Ele não debate, mas libera uma ordem. E quando os demônios saem, o texto nos mostra algo. E aqui está a virada da história. Depois disso, o homem foi encontrado sentado, vestido em perfeito estado. Olha a transformação. O homem vivia no cemitério, mas agora tem vida. Ele era violento, mas agora está em paz. Ele era rejeitado, agora vive um testemunho. E mesmo assim, a cidade pede para Jesus ir embora. E isso confronta a gente hoje. O que vale mais para nós? A presença de Jesus ou o conforto de continuar como estamos? Jesus vai embora da cidade, mas deixa um milagre ali. Um homem que agora tinha uma história para contar. A maior prova do milagre não é a libertação, é a mudança de uma vida transformada. Muito obrigado por ter acompanhado mais esse episódio. Que Deus te abençoe e até a próxima.
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0: O Senhor Jesus nos promete em sua palavra no livro de João, capítulo 14, versículos 13 e 14.
1: E eu farei o que vocês pedirem em meu nome, para que o Pai seja glorificado no Filho. O que vocês pedirem em meu nome, eu farei.
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maravilhoso, eterno Deus, poderoso e eterno Pai, Deus de vida, Deus de graça, Deus de favor e também de milagre. Obrigado, Senhor. Obrigado, meu Deus, pelo privilégio da Tua presença e pela graça bendita que o Senhor nos tem dado. Senhor amado, Pai bendito e Pai glorioso, somos gratos, meu Deus, pela Tua presença. Somos gratos, Senhor, pelo Teu amparo e pelo Teu cuidado. O Senhor tem nos ajudado a viver e a vencer todas as barreiras, todos os impedimentos, todas as muralhas, toda obra maléfica, toda obra maligna, toda obra diabólica, toda obra satânica. Ó, Pai amoroso, obrigado, meu Deus. Obrigado, meu Pai, por estender as Tuas mãos e fortalecer a nossa vida no Teu Santo Espírito. Tens nos ajudado, tens nos amparado, tens nos fortalecido, Pai amado, e nós encontramos alegria, Senhor. Encontramos a Tua bênção, encontramos o Teu favor. Senhor poderoso e Senhor bendito, nós temos a certeza que estás conosco, ó Pai, e que vais trabalhar para a glória do Teu nome, oh, aleluia, e que vais trabalhar para louvor do Teu nome, oh, glória a Deus. Nós temos a certeza e a convicção, Pai amoroso, que vais trabalhar em nossa vida e a nossa alma, Senhor meu Deus, vai alcançar a Tua misericórdia e a Tua compaixão. Deus poderoso, Deus maravilhoso, nós temos a convicção e a certeza, ó Pai, de que nos vais ajudar todos os dias da nossa vida, vais fortalecer nossa fé, nos vais dar ânimo, vais nos dar coragem, vais nos dar sabedoria, vais nos dar entendimento, vais nos dar graça a favor, vais amparar, Senhor Pai da Glória, a nossa família, o nosso lar, o nosso trabalho. Ó, Senhor, eu oro, meu Pai, eu oro, meu Deus, para que o Senhor dê o grande livramento. Livramento para estas vidas, livramento a estas famílias, livramento a estas casas, livramento a estes lares, livramento, meu Pai, da obra do inimigo, livramento, Pai, da obra satânica, livramento, ó Pai, da obra diabólica, livramento do plano das trevas e do plano do inimigo, livramento, Pai da glória, ó Deus maravilhoso, e a nossa vida, Senhor, esteja, Pai, para Te adorar. Livra, Senhor, livra, meu Deus, sim, pelo poder que há no Teu nome, pelo poder que há na Tua palavra, pelo poder que há no Teu sangue. Livra a nossa vida, livra a nossa casa, livra a nossa família. Ó, Espírito Santo, vem fazer o milagre acontecer, ó Pai da glória, vem fazer a obra, Senhor, acontecer em nossa vida. Livra-nos, Senhor, ó Pai, livra-nos, meu Deus. Tu podes fazer, Tu podes, Pai da glória, Tu és o Deus que livra, o Deus que protege, o Deus que guarda, o Deus que transforma, o Deus que ampara. Então livra, ó Senhor, livra, Jesus querido, estas famílias, livra estas casas, livra estes trabalhos, livra estas empresas, livra, Senhor, Espírito Santo, e não permitas, ó Pai, com que a obra do inimigo venha atrapalhar, com que a obra maligna venha impedir a bênção, com que a obra, Senhor, Pai da glória, meu Deus, venha impedir, ó Pai da glória, a resposta, a obra do mal. Ó, Senhor, vidas que estão em vícios, vidas que estão em drogas, vidas que estão, Pai da glória, em mentiras, em tristezas, em
enganos. Sim, Senhor, livra. Livra, meu Deus. Livra, meu Pai. Em nome de Jesus Cristo. Não deixa Satanás, Senhor, se apoderar dessas vidas. Apoderar-se dessas famílias. Apoderar-se, Pai, desses lares. Não deixa o inimigo apoderar-se, Pai, dessas mentes. Apoder no sangue de Jesus Cristo agora. Não deixa o diabo apoderar-se, meu Pai da glória, destes corações. Repreende agora a obra de Satanás. No nome de Cristo, ó Pai, livra, Senhor, estas famílias, ó Pai da glória, do homem mau e do homem violento. Livra estas famílias, Pai da glória, sim, Senhor, dos caminhos maus. Livra, Senhor, meu Deus. Ó Espírito Santo, eu sei, ó Pai, que o Senhor é poderoso para cumprir sua palavra e a sua promessa. Então livra, Senhor, livra o teu povo pelo sangue de Jesus Cristo de toda prática pecaminosa, toda prática imunda, ou da prática das trevas, ou da obra das trevas. Livra estas famílias, livra estas casas. Ah, Senhor, meu Deus, eu sei que tu podes fazer, meu Pai da glória, uma obra poderosa. Senhor, livra, em nome de Jesus Cristo. Não deixe o inimigo roubar a bênção. Não deixe o inimigo roubar a vitória. Não deixe o inimigo roubar, meu Pai, a resposta. Não deixe a tristeza, a dor e a angústia. Não deixe, meu Pai, em nome de Cristo. Nós precisamos de livramento. Livramento naquilo que vemos e livramento naquilo que não vemos. Livramento, Pai da glória, naquilo que sabemos e livramento daquilo que não sabemos. Quantas vezes somos perseguidos, somos, Pai da glória, caluniados, somos, Senhor, ó Deus, invejados. Quantas vezes há sobre nós, ó Pai da glória, obras de bruxaria, obras de feitiçaria, obras de inveja, meu Pai, ó Senhor, e nós não fazemos a mínima ideia do que está a acontecer. Quantas vezes somos, Pai da glória, perseguidos, Senhor, pela vida que vivemos, pela maneira que somos, pela casa que temos, pelo lar que nós temos, ó Pai, ó meu Deus.

Digno, proteja-nos, Pai da Glória, Senhor Jesus, de tudo aquilo que sobe aos corações, ó Pai, e é contra a nossa vida. Repreende agora, Senhor, repreende agora, meu Deus, repreende agora, meu Pai, vidas que, por causa da saúde, o inimigo, Senhor, tem buscado e tem tentado colocar enfermidades, vidas, Pai da Glória, que são saudáveis, mas de repente, um olhar maligno, um olhar de inveja, um olhar diabólico, um olhar satânico, um sentimento satânico, Pai da Glória, tem trazido, ó Deus, enfermidade sobre esse corpo. Sim, Senhor, quantas pessoas, ó Pai da Glória, vivem momentos de enfermidades e não fazem a mínima ideia de como isso tem começado ou de que maneira sucedeu. Quantas mulheres sofrem com quedas de cabelo, quantos homens sofrem, Pai da Glória, com cansaço, com fadigas, com problemas musculares ou até estomacais, com problemas, Senhor meu Deus, até na própria alimentação, e não faço a mínima ideia do que está a acontecer, mas, Senhor, a inveja, a perseguição, o desejo mau contra a nossa vida, Senhor, tem crescido de uma maneira tão absurda, meu Pai. Oh, meu Deus, famílias que de repente estava tudo bem, começa a guerra. Famílias que, Senhor, estavam num caminho bom, começa a entrar por um caminho mau. Vidas que estavam, Pai da Glória, Senhor, com a bênção completa, e de repente estão a viver agora, Senhor, situações tristes e angustiantes, meu Pai. Livra estas famílias, livra filhos que eram obedientes, começam a entrar em desobediência. Casais que tinham harmonia, começam a entrar em conflito e atrito. Empresas, Pai da Glória, que iam bem, começam, Senhor, a encontrar atrasos, a encontrar deficiências, a encontrar males, ó Pai da Glória, e não se tem resposta. Ó, meu Deus e meu Pai, livra, Senhor, vidas, Pai da Glória, sim, famílias que se amavam, que se entendiam, que cuidavam uns dos outros, e de repente um inimigo entrou, meu Pai, e começou a causar danos irreparáveis e irreversíveis. Irreversíveis para quem não tem fé, mas eu sei que o Senhor vai mudar o quadro, vai mudar a situação dessa família, vai mudar a história dessa família, vai mudar, Pai da Glória, no nome de Cristo. Ó, meu Deus, ó, meu Pai, vidas que precisam avançar, crescer, evoluir, melhorar, aprimorar, ó, meu Pai, mas dependem de um livramento, dependem de um socorro, esperam por um milagre. Ó, Deus de milagre que está conosco, Deus de milagre que opera, Deus de milagre que trabalha, Deus de milagre que liberta. Senhor, não deixa o diabo entrar com separação nessa família, não deixa o diabo entrar com separação nessa casa. Eu repreendo todo o espírito de prostituição, de pornografia, de adultério, todo espírito maligno, diabólico e satânico, toda intenção satânica contra essa vida, sai agora. Toda frieza, toda fraqueza nessa família, nesse lar, em nome de Cristo, todo mal, Senhor, que quer crescer, meu Pai, em nome de Jesus, repreende agora. Há poder no teu sangue, há poder no teu nome. Visita aos ouvintes e internautas que estão comigo agora, visita, Senhor meu Pai, e derrama a tua bênção, e derrama a tua vitória agora, e derrama, Senhor Pai, o teu livramento. Jesus querido, Jesus maravilhoso, tu és a resposta, tu és a saída, tu és a solução, tu és o livramento, tu és a bênção. Livra-nos, ó Pai, livra-nos, meu Deus, livra, Senhor, livra, Pai querido, livra, há poder no teu sangue agora, livra, meu Jesus, ó Pai amoroso, em nome de Cristo, meu Pai, repreenda, repreenda agora toda a investida de Satanás, ó Pai da Glória, nessa mente e nesse coração, toda a investida maligna e diabólica, Senhor meu Pai, empresas que estavam bem e de repente começaram a entrar em falência, empresas que estavam bem e de repente começaram a entrar, meu Pai da Glória, em problemas financeiros. Ó, Pai maravilhoso, ó, Pai poderoso, empresas que caminhavam bem e de repente começaram a enfrentar prejuízos. Espírito Santo, livra agora estas famílias, livra estas casas, livra estes lares agora, livra essas empresas, há poder no sangue de Cristo, e toda palavra maligna, diabólica e satânica,
toda palavra julgada, Senhor meu Pai, contra essas famílias, que seja repreendida agora em nome de Jesus Cristo.

Cristo, meu Pai maravilhoso, livra, livra, Senhor, livra, meu Deus, a vida financeira, planos de projetos que são elaborados, que são feitos e de repente nada dá certo, nada se concretiza, é um passo para frente e são 200 para trás, é um passo para frente, Senhor Pai, parece que se vai progredir e de repente, Senhor, se regride. Ó Deus, a vida espiritual é muito séria, o campo espiritual é sério, ó meu Pai, o mover é sério. Senhor, e precisamos da tua proteção, queremos a tua mão conosco, dá-nos, Pai, a tua proteção agora, protege-nos, cobre-nos com teu sangue, protege-nos, Pai da glória, e cobre-nos, Senhor, com teu sangue, protege-nos, ó Pai, Senhor, meu Deus, porque estamos a lutar contra obras ocultas, estamos a lutar contra obras invisíveis, estamos a lutar contra espíritos, estamos a lutar contra palavras, estamos a lutar contra pensamentos, estamos a lutar contra olhares, estamos a lutar, meu Deus e meu Pai, contra desejos nos corações, ó meu Pai da glória, são invisíveis, mas são reais, Senhor, mas em nome de Cristo não vão prevalecer. O Senhor vai nos dar uma semana, o Senhor vai nos dar um mês, o Senhor vai nos dar um dia abençoado, em nome de Cristo, o Senhor vai nos dar, ó Pai da glória, dias de refrigério, dias de alívio, dias de socorro, dias de livramento, em nome de Jesus Cristo, meu Deus e meu Pai. Continua, Senhor, a dar, ó Pai da glória, a bênção e a vitória, no nome de Jesus Cristo.

0: 22h31.
1: E chegou o momento de informação aqui na Rádio Deus é Amor. Tempo de qualidade. Estar presente de verdade vale mais que estar perto. Muitos pais se culpam, né, por trabalharem muito e terem pouco tempo para os filhos. Mas a qualidade do tempo juntos é muito mais importante que a quantidade. Meia hora de brincadeira focada vale mais que um dia inteiro distraído. Estar presente significa estar sem celular e com a atenção 100% voltada para a criança. Criar rituais diários também ajuda a manter a conexão forte. Pode ser na hora do banho, a leitura antes de dormir ou até o café da manhã. Nesses momentos, o filho sente que é a prioridade e que é muito amado. A memória afetiva é construída nesses pequenos instantes de dedicação. Para os casais, o tempo a sós também é vital para a saúde da família. Reservar momentos sem falar de problemas ou filhos renova a união. Uma família forte começa com um casal forte e conectado. O equilíbrio entre trabalho e lar é um desafio diário necessário. E não tente compensar a ausência com presentes caros. O que a criança mais deseja é a companhia e o olhar dos pais. Organize a agenda para garantir esses momentos sagrados. O tempo passa rápido, então aproveite a presença dos seus filhos e da sua família. Sono das crianças. Uma rotina bem definida melhora a saúde e o humor. O sono é fundamental para o crescimento e desenvolvimento infantil. Crianças que dormem mal tendem a ficar irritadas e ter dificuldade na escola. Estabelecer uma rotina de sono consistente é responsabilidade dos pais. Horários regulares para deitar e levantar regulam o relógio biológico. Criar um ambiente propício, escuro e silencioso ajuda a relaxar. Evitar telas e brincadeiras agitadas é regra. Um banho morno e uma história criam o clima ideal para o descanso. A criança precisa de previsibilidade para se sentir segura e dormir. A falta de sono afeta a imunidade e o apetite. Para os pais, a rotina de sono dos filhos garante descanso do casal. E não espere a criança cair de sono, não. Coloque-a na cama no horário. O hormônio do crescimento, ele é liberado principalmente durante a noite. Cada idade tem uma necessidade de horas de sono diferente. Observe os sinais de cansaço e ajuste a rotina conforme necessário. Dormir bem é o combustível para um dia feliz e produtivo. Acalmar a casa à noite é um benefício para todos.
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1: O programa Espaço Eu Mais Um, que é um projeto da nossa igreja, Deus é Amor, chega ao seu rádio, receptor e também ao seu aplicativo. Vos saúda Débora Miranda, na paz gloriosa do Senhor. Estamos essa semana falando sobre o louvor e o crente. Já falamos bastante, né, sobre o louvor, a sua definição, o porquê louvar a Deus, que o louvor é esquecer de nós mesmos e viver o Senhor sempre. E aqui eu queria falar hoje sobre as bênçãos que vêm com louvor, ou seja, as bênçãos provenientes do nosso louvor. Primeiro, o louvor opera maravilhas. E eu explico. Muitos crentes dos dias atuais descobriram o segredo aprendido pelo povo de Deus há muito tempo atrás. A Bíblia fala que o rei Josafá, ele ordenou que os cantores louvassem a majestade santa do Senhor e que saíssem à frente do exército dizendo, como diz em 2 livro de Crônicas, capítulo 20, versículo 21, diz assim: louvai o Senhor, porque a sua benignidade dura para sempre. O Senhor, então, está mostrando aqui que, através do louvor, há bênçãos. Louvai o Senhor, porque a sua benignidade dura para sempre. O Senhor mandou emboscadas contra os inimigos e os derrotou. Então vejam que o louvor a Deus, o verdadeiro, o louvor genuíno, traz vitórias com a bênção de Deus ainda nos dias de hoje. O que pode acontecer quando louvamos a Deus de verdade? Deus vai nos abençoar após o havermos louvado. Não apenas quando tudo vai bem. Não é assim, não. Nem tampouco quando estamos nos sentindo bem de saúde física e espiritual. Não apenas quando nossas contas estão pagas, não é verdade? Ou temos uma boa soma na poupança, investimentos, mas exatamente em meio às tribulações, em meio aos problemas, às adversidades da vida. Esta é a hora em que devemos louvar a Deus. Então Deus nos abençoará. Faça esta prova. Diga: Senhor, eu vou te louvar quando nada estiver bem. E eu quero ver a sua fidelidade na minha vida. O louvor não somente opera maravilhas, mas ele traz a resposta de Deus. Anote este livro aí, olha, esta passagem bíblica. Salmos 22, versículo 3, está mostrando e nos assegurando que o Senhor está entronizado entre os louvores. Entre os louvores de quem? Do seu povo, do seu louvor, do meu. O que é entronizado entre os louvores? É que Deus habita entre aqueles que o louvam. Muitas vezes a gente descobre que o louvor traz a presença de Deus aos nossos corações de uma maneira abençoada. Quando a tristeza sobrevém, cânticos de louvor a dispersarão. Você está triste, você está angustiado, comece a louvar ao Senhor. Um famoso evangelista inglês, o Smith Swigginworth, ele costumava dizer: se a sua segunda-feira amanhecer escura, permaneça por mais 5 minutos na cama para louvar ao Senhor. Ou seja, nós temos inúmeras razões para louvar ao Senhor. Podemos agradecer a Ele pelas bênçãos naturais, pela vida, pela saúde, pela força, pela capacidade de trabalhar. Devemos agradecer ao Senhor o alimento que comemos. E Jesus nos deu o exemplo dando graças antes de se alimentar. Não somente por isso, devemos agradecer a Deus pela salvação. Que amor é este que Deus demonstrou por nós? Nós sendo maus, pecadores, vermes da terra. Não temos nenhum valor se o Espírito Santo não está em nós. E o Senhor, antes mesmo de nascermos, Ele já nos conhecia e ofereceu o único filho que Ele tinha para nos reconciliar com Ele. E quando Adão e Eva pecaram no jardim, toda a humanidade foi destituída da glória de Deus. Nós pecamos. E teria que ter alguém para reconciliar a humanidade com Deus, e a única pessoa que Deus achou foi seu filho, o único que ele tinha. Ó, meu filho, você vai descer até a terra e vai morrer por este povo, porque você é o único que não tem pecado. O seu sangue vai purificar toda a humanidade das suas transgressões. E Jesus, obediente, aceitou este plano de Deus. Morreu na cruz para nos salvar e para que hoje pudéssemos ter este caminho aberto. Jesus abriu o caminho para nós chegarmos até Deus. E nós podemos somente chegar a Deus através do nome de Jesus Cristo, através de Jesus Cristo. Por isso que quando a gente ora, a gente fala: Senhor meu Deus, em nome do seu Filho Jesus Cristo, eu entro na sua presença. Então toda oração tem que ser por meio do nome de Jesus para sermos ouvidos. É tão lindo o Evangelho, é tão maravilhoso, eu quero explicar aqui tudo desde o início, mas vamos devagar, né, irmã Débora? Vamos devagar aqui, os irmãos estão aprendendo um pouquinho a cada dia. Mas tá bom, nós vamos encerrando o programa hoje e na próxima oportunidade vamos falar um pouquinho mais sobre o crente e o louvor. Um grande abraço, fiquem na paz do Senhor, deixando aqui o nosso contato 11 982 92 3392. Até a próxima oportunidade.
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Muito bem, muito bem. 22h45. Deus abençoe a sua vida. Uma ótima noite. E olha, aproveite. Não se esqueça, tá? 23h45, oração. É verdade, aquela oração da madrugada que você está acostumado. Você ora todos os dias. Sabe como é, não é, essa oração? Então, olha, eu tenho a certeza que Deus vai abençoar a sua vida, a sua casa e o seu lar, tá bom? Vem conosco, vem com fé, vem com alegria. A Karen tá conosco, cidade Areópolis, pede oração. Deus abençoe a sua vida, oramos e continuamos. A programação tá aqui para abençoar a sua vida, abençoar a sua noite e trazer a resposta do Todo-Poderoso. É, mandou outra mensagem aqui. Buscar o Senhor enquanto se pode achar. Boa noite. Deus abençoe a sua vida e que Deus te livre, que Ele te proteja e que Ele guarde também a tua vida, tá bom? De todo mal, toda obra do diabo, toda prática, que Deus te livre e te guarde tudo aquilo que não presta, tudo aquilo que não traz a bênção, que Deus te livre e te guarde tudo aquilo que não traz alegria e também não traz comunhão, que Deus te livre e te guarde tudo aquilo que atrapalha, não é, os teus dias e a tua família, a tua casa e o teu lar. Então, olha, continua na comunhão, continua na fé, continua a buscar, continua a crer, continua a esperar. Deus tem o melhor. Vamos lá. Wanda, Pai do Senhor, peço oração para Beto, minha mamãe, mãe Senira. Vamos orar, sim, para que Deus dê a bênção à sua mamãe, dê também a vitória. E continuamos a orar nesta noite, tá? Tarcísio está conosco. Tarcísio é de Araxá, Minas Gerais. Paz do Senhor, Tarcísio. E nós continuamos a orar, pede oração pela avó Maria Auxiliadora, pede oração também, não é, para toda a sua família. Oramos, guerreiro, e Deus cuidará. A Lena, Lena está conosco. Tainara, Júlio, Lucas, Maria das Graças, e que os seus familiares, que ela trouxe os nomes, vamos orar, sim, e Deus dará a vitória. Cris está conosco. Cristiana Silva de Souza está conosco. Deus abençoe a sua vida. Vamos orar também, de certeza que o nome do Senhor é glorificado. Continue na fé, irmãos. Continue a crer, porque Deus não se esquece, Deus não se afasta e Deus continua a trabalhar para a glória do seu santo nome. Você está na fé, você está na comunhão, você está na bênção, você está na vitória, você está com Jesus Cristo, meu povo. Então, vamos adorar a Deus todos os dias da nossa vida. Leonardo Moreira está conosco, São Bernardo Campo, Deus abençoe. Diz assim, ó, acompanhe as orações pela rádio, pede oração pelos familiares e amigos. Oramos em nome de Cristo. Você quer pedir oração pela sua empresa, quer pedir oração, não é, pelo seu trabalho, pela sua vida espiritual, pode mandar para cá, tá bom? Porque nós vamos orar. E olha, a resposta vem e a bênção é completa no nome de Jesus Cristo. Vamos lá, meu povão de fé! Deus abençoe o Edson, está conosco. Pede também oração aqui, em nome de Cristo. A bênção é certa. Vamos, Lene, está conosco. Pai do Senhor, Claudilene, mora em Mairinque. Filha de Giovana, ansiedade, não anda bem. Deus livre, Deus guarde e proteja de todo mal, em nome de Jesus. Washington está conosco. Parabéns, Deus e amor, ele quer São José dos Campos. Olha, estava uma bênção ontem, estava bom demais, bom demais. Foi glória, graça, fogo, poder, unção e virtude. E você não vai ficar de fora. Meu povo, quero me despedir já de todos vocês. Lembrar que amanhã é terça-feira. Terça-feira da vitória, tá bom? É a terça-feira da vitória. Eu estarei com todos vocês às 19 horas. Então já marque aí. Não marque outro compromisso. Amanhã, 19 horas, estaremos juntos
aqui no Santo Altar para viver a resposta do nosso Deus. Lembrar que este culto é transmitido só pelo YouTube, Facebook e Instagram, não é transmitido pela rádio, tá bom? Então, você vem comigo para juntos vivermos esta resposta e esta bênção do Todo-Poderoso. Eu te aguardo amanhã, tá bem? Em nome de Jesus Cristo. Dia calmou, meu amigo! Tavonana! Nos veremos, Tatana Mundzuco, até amanhã. Rossi Catequissa! Que Deus te abençoe. Até amanhã, ouvintes! Fique na paz do nosso Senhor e Salvador Jesus Cristo. Mantenha a fé, mantenha a comunhão, mantenha a vida no altar, porque a bênção vem do Todo-Poderoso. Até lá!

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1: Vamos ao momento de informação aqui na Rádio Deus é Amor. Contas em conjunto. O diálogo aberto sobre dinheiro fortalece o casamento. As questões financeiras estão entre as maiores causas de conflitos familiares na atualidade. Esconder gastos do companheiro ou agir de forma individualista destrói a confiança entre o casal. A união conjugal exige que o dinheiro da casa seja tratado com transparência e muita verdade e respeito. Aliás, a verdade nas finanças se constrói com alicerce inabalável, e isso para o relacionamento fluir. Sentar juntos pelo menos uma vez por mês para organizar as contas aproxima marido e esposa. Os objetivos familiares, como a educação dos filhos, devem ser planejados a dois. A responsabilidade sobre o orçamento não deve recair apenas sobre os ombros de uma só pessoa. A divisão da carga torna o caminho da economia muito mais fácil de trilhar. Não existe meu dinheiro e seu dinheiro, mas sim a renda destinada ao bem-estar do lar. Aliás, o diálogo sincero evita acusações na hora em que o dinheiro falta antes do fim do mês. Então, concordar sobre os limites de gastos diários cria um ambiente de cooperação e companheirismo. O respeito aos limites firmados fortalece a união em tempos difíceis. A harmonia nas finanças cria um escudo de proteção para a família e para o patrimônio. Onde há entendimento e propósito comum, a escassez não encontra lugar para prosperar. O casal que planeja e economiza junto desfruta de uma vida mais sólida e abençoada. A gestão a dois é a prova prática da parceria e do amor diário. Dinheiro fácil. Promessas de lucro rápido geralmente escondem grandes armadilhas. Em tempos de aperto financeiro, propostas milagrosas de enriquecimento parecem a solução ideal. Esquemas e investimentos falsos se disfarçam de oportunidades de ouro nos dias de hoje. A promessa de ganhos rápidos e altos sem esforço atrai pessoas de todas as idades e classes. A ilusão sedutora cega o cidadão para o perigo eminente de fraude. A regra de ouro é: se o retorno financeiro parece bom demais para ser verdade, fuja. O dinheiro honesto é fruto do trabalho suado, do planejamento e do esforço do dia a dia. Tentar pegar atalhos para a riqueza acaba resultando na perda de tudo o que foi conquistado. Prejuízo financeiro costuma vir acompanhado de muita tristeza e vergonha. Especialistas alertam que o dinheiro não se multiplica como mágica sem nenhum risco. Muitos perdem economias de uma vida inteira acreditando na lábia de estelionatários cruéis. Investir em conhecimento e capacitação é a única maneira segura de melhorar a própria renda. O cuidado com ofertas virtuais e rendimentos irreais deve ser dobrado na internet. A paciência e o esforço constante são os pilares da verdadeira prosperidade e do trabalhador. Proteger o patrimônio da família contra aventuras perigosas é um dever inegociável de todos. O ganho justo e transparente é o único que traz verdadeira paz para a consciência. O dinheiro que vem fácil, vai fácil, mas o fruto do trabalho honesto, esse permanece.

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2: Pai do Senhor, para todos os nossos ouvintes do mundo inteiro.
3: Graças a Deus. Segundo Samuel, capítulo 6. Eu agradeço a Deus pela vida dos irmãos, pela presença dos irmãos aqui. E nós vamos meditar sobre a presença de Deus na nossa casa. Presença de Deus na nossa vida. Louvado seja o nome do Senhor. O nome do nosso Deus é exaltado, é glorificado. Glória a Deus, aleluias. Graças a Deus, aleluias. Exaltado seja o nome do Senhor. Capítulo 6, 2 Samuel, capítulo 6. Eu vou ler vários versículos, nesse exato momento eu vou ler só o 9, do 9 ao 11. Louvado seja Deus, aleluias. Prontos, meus irmãos, já? E temeu Davi ao Senhor naquele dia, e disse: como virá a mim a presença de Deus? Como virá a mim a arca do Senhor? Ou como virá a mim a presença do Senhor? E não quis Davi retirar para si a arca do Senhor para a cidade de Davi, mas Davi a fez levar à casa de Obed-Edom, o geteu. E ficou a arca do Senhor em casa de Obed-Edom, o geteu, 3 meses. E o Senhor, ou seja, e abençoou o Senhor a Obed-Edom e toda a sua casa. Sentem-se, meus irmãos, sentem-se em nome de Jesus Cristo. Louvado seja Deus, aleluias, exaltado seja o nome do Senhor. Ouvintes, nós lemos em 2 Samuel capítulo 6... do versículo 9 ao versículo 11. E nós queremos meditar sobre a presença de Deus. Está Deus na nossa casa, está tudo certo. Deus não está na nossa casa, está tudo errado. Pode até parecer haver sucesso, pode até parecer haver felicidade, pode até aparecer, mas na realidade é que não há. Existem coisas transitórias, existem coisas passageiras que a Bíblia Sagrada chama de vaidade. Porque vaidade é o transitório, é o que termina. Então, por um período de tempo, pode até haver, pelo esforço de um, pelo trabalho do outro, pela alta escolaridade e busca de alguém, pode até encontrar coisas que poderiam ser tidas como um sucesso, mas será passageiro e será transitório e terminará com a morte. E o que eu quero trazer a vocês aqui, meus irmãos, hoje é que a presença de Deus na nossa casa é certeza de vida vitoriosa e uma vitória duradoura. Não é qualquer vitória, não. A Bíblia Sagrada fala desse homem, Abinadab. No versículo 3, a Bíblia fala sobre ele, porque a arca estava na casa dele. E a arca ficou na casa dele 20 anos. 20 anos, a arca ali, e a vidinha de Abinadab e da sua família, não é que podemos traduzir como um verdadeiro desastre, mas a Bíblia não faz nenhum tipo de menção, tipo assim, em 20 anos a arca na casa de Abinadab fez dele o homem mais poderoso da face da terra naquela época. A Bíblia não fala isso. Durante 20 anos ficou ali a arca, E eu particularmente entendo, meus irmãos, que quando a arca foi tomada dos filisteus e foi levada e colocada na casa dele, eu entendo que quando chegou, houve aquela euforia, a arca do Senhor está aqui, mas depois aconteceu o que eu acho que é o mais perigoso que possa acontecer na vida de uma pessoa que já conhece a Deus. Acontece que a família, eu creio assim, as pessoas que viam a arca, a família de Abinadab, os que estavam ali, foram criando um sentimento de familiaridade excessivo, foram se familiarizando. Isso é um perigo, que a partir do momento que, por 20 anos, a arca ficou ali, e a Bíblia Sagrada não faz nenhuma menção do extraordinário na família de Abinadab, eu entendo que aquele sentimento de indiferença, aquele sentimento de que estamos acostumados, aquele sentimento de, olha, a arca do Senhor, a presença de Deus, é a arca do Senhor, quando chegou a arca do Senhor, no segundo mês, a arca do Senhor, é a arca do Senhor, passou um ano, a arca do Senhor, é a arca do Senhor, passou 5 anos, ninguém nem falava mais nada. É o crente velho, meus irmãos, eu tenho pavor de crente velho, eu tenho pavor de crente velho, e eu peço a Deus para eu nunca me tornar um crente velho. É o crente que para ele pode estar acontecendo o que for no culto, pode estar caindo fogo como for, quando se converteu era uma chama, quando se converteu a presença de Deus fez a diferença, mas depois foi se acostumando e entrou então pela estrada da indiferença. E os irmãos vão me perdoar, mas a grande maioria dos crentes que eu conheço hoje são tudo indiferentes. Eu sou pregador da palavra de Deus, eu subo aqui, eu tenho a responsabilidade de falar para vocês a verdade. E como eu disse a vocês, eu prego o evangelho há 35 anos, e todo dia que eu vou pregar eu fico apreensivo, porque eu sei que tenho que falar de Deus para vocês. Eu sei que Deus tem que me usar para edificar vocês. Isso para mim é ansiedade, isso para mim é responsabilidade. Eu olho a igreja inteira. Eu vejo o povo de ponta a ponta. E meus irmãos, o que mais vejo, e não vou pedir perdão não, porque não é falha minha, o que mais vejo são pessoas indiferentes a quase tudo que acontece no culto. Quando aceitaram Jesus, prosperaram aquela prosperidade, que todo mundo disse assim, agora vai, mas depois começou o declínio, ó, porque foram se acostumando, familiaridade excessiva. Quantos de nós aqui, quando viemos ao primeiro culto, onde um paralítico se levantou, levantou a mulher e andou, nós choramos como criança. Agora tem 50 paralíticos andando, eu sou, olha, paralítico. Nós acostumamos. Quando fomos tomados pelo Espírito de Deus e pela primeira vez falamos em línguas estranhas, que sensação maravilhosa! Hoje em dia nós vemos pessoas falando em línguas estranhas, até temos de repente aquela, não é? Puxa, eu quando aceitei Jesus era assim também. Mas nós acostumamos. E nos acostumarmos a alguma coisa, a ponto, meus irmãos, de não enxergarmos aquilo como sagrado de Deus, aquilo como a necessidade de estarmos envolvidos, vai nos transformando em crentes sindicalistas, né? O estilo sindicalista, é o tipo do crente que às vezes vem à igreja para bater cartão, vai nos transformando em crentes medianos, os chamados medíocres. Não conseguimos prosperar, não conseguimos espiritualmente crescer. Aí começamos a conversar na hora do culto, começa a dar canseira na hora do culto, começa a dar sono na hora do culto, começamos a perder a vontade de orar, de jejuar, ler a Bíblia, Deus me livre. não é verdade? Fazer evangelismo é coisa para novo convertido, porque nos acostumamos, porque não consideramos mais a presença de Deus o que considerávamos quando pela primeira vez fomos tocados pelo Senhor. Pastores começam a deixar púlpito para entrar na política, e de pastor começa agora a querer ser deputado, vereador. E eu estava ouvindo a oração do irmão, e sabe o que me deu uma dozinha? Senhor, não nos deixe entrar nesse estado de friagem espiritual, meu Deus. Cadê? Eu fiquei com dó do irmão. Porque é o que nós às vezes enxergamos. É claro que precisamos enxergar em nós também isso, não é? Porque eu não posso dizer, todos nós precisamos entender que Deus está falando conosco, não é? Deus está falando comigo também. Está falando com a igreja de uma forma geral, com os ouvintes de uma forma geral. Mas que a Bíblia Sagrada fala, meus irmãos, que ficou a arca na casa de Abinadab por 20 anos e não aconteceu nada. Há quanto tempo você é crente? Há quanto tempo você está na igreja?
4: Glória a Deus, aleluia.
3: Como você tem servido a Deus? Tem entrado mesmo o Senhor na sua casa? Tem entrado mesmo o Senhor na sua vida? Porque, meus irmãos, se nós falarmos que Deus tem entrado e tem estado na nossa vida, e a nossa vida não tem sido uma vida de sucesso e vitória em tudo, que tipo de Deus nós estamos servindo? Eu não estou colocando Deus na parede, eu estou explicando a vocês que quando Deus está em nossa vida, a presença de Deus faz a diferença. É por isso que eu estou pregando isso aqui. A presença de Deus faz a diferença. Porque se não faz a diferença, então que diferença faz servir a Deus ou não?
4: Glória a Deus, aleluia! Aleluia,
3: Deus! A Bíblia Sagrada nos diz que Davi, então, escolheu 30 mil homens para trazer a arca. E me causa estranheza que Abinadab não criou nenhum tipo de resistência. A arca na casa dele há 20 anos, né? Ele não, tipo, Davi, deixa mais um aninho aqui só, pelo menos. Não, em 20 anos não aprendeu nem como seria o processo de transporte da arca. Não havia interesse no conhecimento, no crescimento, no entendimento de como se comportar diante de Deus. Tem muitos jovens da nossa igreja que estão se casando e estão se separando na nossa igreja. Falei da nossa igreja, Deus é amor. Mas você está pregando, eles não ouvem a palavra. Fica conversando o culto todinho, como estou vendo alguns daqui de cima.
4: Aleluia, Deus.
3: É isso que eu estou falando da indiferença, a sensação que se tem é que sou eu quem estou falando. A sensação que se tem é que eu estou lendo um livro que não tem nenhum tipo de valor e o que está aqui não serve para o nosso exemplo, como diz a própria Bíblia. Depois se casa, passa 3 meses sem falar, as que estão aparecendo, não é? Que é fácil falar quando é dos outros, mas quando está aqui nós temos que falar também. Tem que falar também. Que diferença está fazendo na vida dessas pessoas e desses jovens a presença de Deus? Não vai dar certo, sem Deus não dá certo. Ainda mais depois que se conhece Deus, ainda mais depois que se sabe que precisamos da presença de Deus. Se Deus não está conosco, não vai dar certo.
4: Glória a Deus, aleluia, Deus. Glória a Deus. Glória a Deus.
3: Davi queria a presença de Deus. Mas mesmo Davi, o rei, a Bíblia Sagrada nos diz que também não se incomodou com a forma de trazer a presença de Deus. Eu vou dizer para a sua casa, trazer para Jerusalém, e ao invés de fazer o transporte do jeito que Deus queria, não, se utilizou do transporte do jeito que os filisteus faziam, com carros, bois. Não era assim que Deus transportava, que Deus queria que fosse transportado. E um dos filhos de Abinadab, a Bíblia Sagrada nos diz que a falta de consideração era tão grande que, mesmo sabendo que não se tocava na arca do Senhor, ele foi e tocou. E a Bíblia Sagrada nos diz que Deus abriu nele uma rotura. Esse se chamava Uzá. Abrir uma rotura significa feri-lo com uma ferida exposta. A Bíblia chama de imprudência o que aconteceu. Mas a Bíblia Sagrada nos diz que Davi temeu ao Senhor naquele dia e questionou: como virá a mim a arca do Senhor? E não quis Davi retirar para si a arca do Senhor, como eu já li, para a cidade de Davi. Mas como havia uma casa perto de onde havia acontecido o incidente, pela má forma de transportar a arca, era a casa de Obed-Edom. Digam comigo: Obed-Edom. E a Bíblia Sagrada nos diz, meus irmãos, que eu fico imaginando, porque eu gosto de imaginar. Davi era um homem conhecido pela sua valentia, né? Um homem de lágrimas, mas também era um homem, a própria Bíblia diz que era sanguinário. Era um homem valente, mas um homem que chorava também na presença de Deus. E pela situação difícil que passou, chorou bastante. De repente a Bíblia Sagrada nos mostra um Davi atemorizado. De repente a Bíblia Sagrada nos mostra um Davi, a Bíblia fala que ele temeu, questionou: como farei? Imagina você falar Obed-Edom na sua casa. Bate na porta da casa dele. Desculpa bater no microfone, vou bater devagarinho. Na hora que ele abre a porta da casa dele, ele dá de cara com Davi. Existe a possibilidade desse homem até mesmo, existe a possibilidade, né, de até mesmo ter sido do povo do gigante, o Golias. Há controvérsia, mas existe a possibilidade. Ele olha e vê quem? Davi. Só que ele não vê aquele Davi assim, sem nenhum ferimento ou coisa assim, não estava perseguido por nada. Mas ele olha para Davi e ele vê em Davi o temor. Ele sente o cheiro do medo que está sobre Davi. E tudo que Davi queria era que Deus fosse para mais perto dele, pela representatividade da arca do Senhor. Presta atenção. Tudo que ele queria era aquilo, mas o processo foi errado. Aquele homem olha, e Davi fala para ele: ó, eu vou colocar a arca na sua casa. Dá para explicar, Davi? Porque o senhor vai colocar a arca na minha casa? É que nós estávamos transportando de forma errada, Deus mandou, sei lá, fogo do céu. Está vendo aquela ali que está estribuchada, aberto no meio, aparecendo todos os órgãos internos? Foi Deus quem matou, porque ele tocou na arca. Aí eu pergunto: você aceitaria a arca entrar na sua casa? Presta atenção. Primeiramente, basicamente, era uma imposição do rei. Segundo lugar, já olha, aquele morto, arrebentado lá, foi Deus que matou, porque ele tocou na arca. Esse homem não era sacerdote, esse homem não tinha nenhum conhecimento de como se comportar diante da arca, ou seja, diante da presença de Deus. Mas Davi a fez levar. Levem lá e ponto final. Não é que ele chegou lá e disse: olha, bom dia, será que dá para... Não. E a Bíblia Sagrada nos diz, eu creio que as explicações foram feitas, e a Bíblia Sagrada nos diz que a arca ficou na casa de Obed-Edom durante 3 meses. Você aceitaria? Porque isso mata. Se alguém tocar, vai morrer. Se aquele ali foi arrancado, foi uma ferida aberta. Se tocar, vai. Pode até cortar o pescoço, a cabeça, enfim. E dentro de 3 meses, o Senhor abençoou Obed-Edom e toda a sua casa. 3 meses. Agora nós vamos voltar um pouquinho. Abinadab, 20 anos. Então, crente velho, deixa de ser crente velho. Desfruta a presença de Deus. É isso que falta. Desfrutar a presença de Deus. É preciso desfrutar. Se eu estou louvando a Deus com hino, o fogo está caindo, por que que eu não dou um glória a Deus? Por que que eu não caio uma lágrima sequer pelo meu rosto? Se eu estou orando, está gostoso ter irmão do meu lado, que eu estou sentindo que o fogo de Deus está caindo na vida dele, por que que eu não sinto absolutamente nada? Porque o meu comportamento na presença de Deus é um comportamento tão reprovável, a ponto de enquanto Deus está falando, eu estar interferindo com a minha voz mais alta do que a voz do pregador.
4: Aleluia, Deus.
3: 20 anos na casa de Abinadab, acho que ninguém ligava mais. Fulano, quem pendurou essa túnica aqui na ponta da arca? Não sei quem foi. Já disse, eu acho que aqui passou um tempo, começou a ser assim. Mas eu entendo que na casa de Obed-Edom houve temor. Ele olhou lá. Que corpo que é aquele lá? Que ele ia usar. Mas o que houve com ele? Tocou na arca. Mulher, abre espaço aí para que ninguém faça nada que seja contra.

0: momento, meus irmãos, que houve a valorização. Acho que o Obed-Edom chamou a família. Eu penso, eu gosto das asas à imaginação. Ó, isso aqui, a arca. Segundo os judeus, é a presença de Deus. Oh, louvado seja o nome do Senhor. Não pode tocar. Todo dia passava por ali Obed-Edom. Graças ao Senhor, louvado seja. Tinha até medo de olhar, né? Louvado seja Deus. Ai, que gostoso que eu estou sentindo. Aleluia, não é?
1: Aleluia,
0: Deus. E Deus começou a abençoar ele.
1: Glória a Deus. Aleluia.
0: Deus começou a abençoar a casa dele. Deus começou a transformar a vida desse homem que até aqui nem aparecia na Bíblia, não é? Porque desfrutava, porque respeitava, porque valorizava. Não adianta ter medo, como Davi estava cheio de medinho. Não adianta ter medo, é preciso ter temor. É preciso valorizar, é preciso respeitar, é preciso usufruir. O que mais Deus quer entrar na sua casa? O que mais Deus quer entrar na sua vida? Eu não gosto de exagerar, meus irmãos, eu não gosto de exagerar. Há quem diga, bom, eu já disse isso. Aquela vaquinha de Obed-Edom, né, que não dava leite nenhum, passou a dar 400 litros de leite da primeira tirada. Eu não gosto de exagerar. Aquela plantaçãozinha de milho passou a dar umas espigas que para carregar precisava de um trator. Eu não gosto de exagerar. A galinha que chocou 317 pintinhos de uma vez só. Mas que Deus começou a abençoar, abençoou, começou. Se é que tivesse alguém doente nessa casa, foi curado. Tivesse alguém em depressão, a depressão também foi totalmente exterminada. Se tivesse algum tipo de desarranjo ou contenda nessa casa, foi aplainada, porque lá estava a presença de Deus. Lá estava a presença do Senhor. É isso que Deus quer fazer na sua casa. Abençoar a sua casa. Olha, meus irmãos, sabe vocês quando nós entendemos que Deus está nos abençoando sobremaneira? Quando alguém começa a fofocar a respeito da nossa prosperidade em tudo que Deus faz na nossa vida. Se ninguém está murmurando a respeito das coisas que Deus tem dado a você, se ninguém está murmurando a respeito da felicidade, da alegria que você tem, está faltando você transbordar a um determinado nível para que as pessoas entendam, tem alguma coisa diferente. Quando alguém começa a falar, olha lá, ó, que eu já cansei de ouvir um monte de coisa, e vocês também, vocês que prosperam, sabem que sempre tem alguém que fala, deve estar roubando, sei o que é lá que está acontecendo, é aquela família feliz, não sei, mas deve ter alguma coisa escondida. Não tem nada escondido, não tem ninguém roubando nada, não. É que Deus está na nossa casa e ponto final. Nós convidamos Deus, ele veio, fez morar e tudo foi aplainado, tudo melhorou, tudo passou a ser uma bênção. Eu não gosto de exagerar, meus irmãos, mas aquele pé de melancia de 23 quilômetros deu uma tonelada por cada ovelha. Eu não gosto de exagerar. Mas que Deus fez algo que chamou a atenção das pessoas, Deus fez. É isso que eu quero que vocês entendam. É claro que eu estou exagerando, mas eu quero que vocês entendam que foi algo que as pessoas viram e falaram, mas peraí, não. Aquele não é Obed-Edom, eu vou exagerar de novo. Aquele não é o Obed-Edom, vou fazer uma situação, que andava descalço, sei lá, roupinha maltrapilha, só dia sem... Onde foi que ele arranjou essa carruagem toda aí? Onde não é a mulher dele que andava toda corcunda? Como é que ficou bonito? É? Não é? Não é verdade? Essa família, tudo negro, cheio de doença, pereceu.

0: prosperidade foi tanta, meus irmãos, que gerou o ministério da fofoca. Quando Deus prospera você, logo aparece o ministério da fofoca. Depois do ministério da fofoca, vem o ministério da inveja. Ai, meu Deus. Quando as pessoas fofocarem de você ou invejarem você, porque Deus está te fazendo prosperar, dá glória a Deus. Deixa pra lá, dá aleluia, dá glória a Deus. Eu não quero nem saber. É Deus quem está abençoando, e amém. Quando eu digo ministério, sem falar do ministério do ouro gordo, né? Mas quando eu digo isso, meus irmãos, eu sempre falo para a juventude, vamos ler a Bíblia, porque a Bíblia traz coisas muito engraçadas. A Bíblia é um livro que nos traz tantas coisas que nós podemos rir à vontade. O nosso Deus é um Deus de extremo bom humor. Olha o versículo 12. Então avisaram a Davi dizendo, é o típico fofoca. Mas quem foi que falou? Quem foi que falou? Como diz meu pai, quem foi o fofoquento? Quem foi, eu não sei. Mas avisaram. Cadê? Abençoou o Senhor a casa de Obed-Edom. Quem é está de Obed-Edom? Aquele que a arca ficou na casa dele. Mas conta, conta, conta, conta. Aí vem Davi também, estica o ouvidão na conta. E tudo quanto tem, por amor da arca de Deus, ou seja, abençoou o Senhor a casa de Obed-Edom, e tudo quanto tem, por amor da arca de Deus. Ou seja, tudo, não é que ficou, aí exageramos bem no negócio. Porque tem irmãos que estranham quando eu falo de não vou falar porquinho, porque não era, não é, mas quando eu falo da ovelha, quando eu falo das coisas da família, é tudo, não ficou nada de fora. Até aquela calça curta que já não cabia mais, esticou para a glória de Deus. É tudo. Ou seja, a presença de Deus na casa de Obed-Edom fez com que tudo que ele tinha fosse abençoado. Não é assim que você quer a sua vida? Eu quero a minha vida assim. Deus quer a sua vida assim. Você quer a sua vida assim? Nós temos de querer também. E meus irmãos, Davi não perdeu tempo. Imediatamente abençoou. Quantos meses ficou lá? 3. E os vizinhos estão falando. Todo mundo falando. O que está acontecendo? Davi, vamos buscar a arca agora. Agora. Em outras palavras, Davi está dizendo, eu quero compartilhar dessa bênção, eu quero também para mim essa bênção. Vamos buscar a arca, a presença de Deus agora, porque nós também queremos ser prosperados como um povo. Que a partir do momento que a arca estivesse num local onde representasse o povo, e o povo desse o devido valor à presença de Deus, é claro que a nação como um todo seria abençoada. E foi Davi, agora sim, da maneira correta. A Bíblia fala que foram sacerdotes, o próprio Davi foi cingido num éfode de linho, dentro da maneira certa, transportando em cima dos ombros, tudo direitinho, e trouxeram então a arca para a cidade do rei. É isso. Quanto tempo vocês querem dar para Deus abençoar a vida de vocês? 30 segundos, 1 segundo, 10 dias, 3 meses ou 20 anos, ou quem sabe 50? Tudo depende da diferença que Deus fará em vossas vidas. Tudo depende da receptividade que vocês darão à presença do Senhor. Tudo depende da maneira que vocês se comportarão diante de Deus. Diante de Deus não se comporta de qualquer maneira. Aleluia, Deus. Diante da exposição da palavra de Deus não existe resistência, tem de existir obediência. Se nós queremos a presença de Deus na nossa vida, que ela venha dentro do processo de Deus e não da maneira que nós entendemos. entendemos que devemos trazer Deus para a nossa vida, porque pode haver rotura, pode haver ferida exposta, pode haver morte. Dentro do processo de Deus, faz do jeito que Deus manda, porque do jeito que Deus manda, Ele dá garantia. E você vai ver o quanto Deus vai te abençoar. Você vai ver o quanto você vai prosperar em tudo quanto você fizer. Você vai ver que a vizinhança vai começar a olhar para você e falar: ei, o que está acontecendo, hein? Pois é, mas o que está... alguma coisa está acontecendo diferente. Está acontecendo sim, Deus está agindo na sua vida, Deus está agindo na sua casa, Deus está curando as suas feridas, Deus está curando as vossas enfermidades, Deus está abrindo grandes portas que glorificam o nome dEle através da vossa vida. A presença de Deus tem de fazer essa diferença em vossa vida. E digo mais, Deus quer fazer essa diferença na sua vida, mas você também tem de querer. Presença de Deus, mudanças significativas e eternas. Dá para dizer: entra na minha casa? Dá ou não dá? Com toda a complexidade que representa a presença de Deus, dá para dizer: entra na minha casa? Obed-Edom, com toda a dificuldade, com todas as explicações e sem o conhecimento sacerdotal. Olha, a arca está aí. E Davi, eu acho que Davi tremia. A Bíblia fala por duas vezes que Davi tinha medo. Aquele corpo estendido, mau comportamento. A Bíblia chama de imprudência diante de Deus. Aquela arca. E vai ficar na sua casa, porque nós não vamos mais tocar e levar ela desse jeito, não. Você entendeu, Obed-Edom? A presença do Deus de Israel? É. Aquele Deus que abriu o Mar Vermelho? É. Aquele Deus que tirou o povo do Egito com o braço forte? É. A arca na casa de Obed-Edom e tudo deu certo. Deixa Deus entrar na sua vida, coloca-te de pé. Aceita? Coloca-te de pé. É Deus quem quer fazer, é Deus quem promete, Deus quer entrar na sua vida, Deus quer entrar na sua casa. Nós vamos orar. Mas antes que eu ore, eu quero concluir dizendo que Obed-Edom não se conformou em ficar longe da presença de Deus. A Bíblia fala que ele foi aos pouquinhos, se aproximando, se transformou até em porteiro do templo, até que depois ele e os seus filhos acabaram assumindo posições importantes no contexto da obra de Deus. Uma vez que a presença de Deus está na nossa vida, meus irmãos, nós a sentimos e sentimos a diferença que ela faz. Nós nunca mais deixamos Deus longe de nós. Nós queremos a presença de Deus sempre perto, porque a presença de Deus é tudo de bom. Coloca a mão no seu coração. Senhor meu Deus, Senhor meu Pai, eu sei que tem barreiras, ó Deus, que querem impedir o Senhor entrar na nossa casa, o Senhor entrar na nossa vida. Eu sei que tem, mas meu Deus, em nome de Jesus, coloca por terra todas as barreiras que querem impedir do Senhor vir para a nossa casa, o Senhor vir para a nossa vida. Senhor, se estamos em pecado, pecados diante do Senhor, purifica-nos, porque nós queremos sentir a sua presença. Senhor meu Deus, se estamos em falta ou em falhas perante o Senhor, ajuda-nos, ó Deus, porque a presença do Senhor para nós é imprescindível. Nós precisamos da presença do Senhor, nós queremos a presença do Senhor, nós amamos a presença do Senhor. O que nós mais queremos, ó Deus, é senti-lo. O que nós mais queremos, Senhor meu Deus, é desfrutar o Senhor, é desfrutar as propostas, as ofertas que o Senhor nos faz. Entra na nossa casa, entra na nossa vida, entra, faça morada em nós, e que todas as nossas coisas, que toda a nossa vida seja prosperada imensamente. Senhor, até que as pessoas percebam o quanto nós estamos diferentes, nós queremos prosperar.
1: Nós queremos ser abençoados, glorificado e exaltado seja o nome do Senhor. Nós queremos, ó Deus, que o Senhor seja magnificado através das nossas vidas. Senhor, meu Deus, purifica-nos, abra-nos, abençoa-nos. Nós queremos a presença do Senhor na nossa vida. Nós queremos a presença do Senhor na nossa casa. Entra em nós, Senhor, meu Deus, entra na nossa vida, Senhor, meu Pai, entra na nossa casa. Entra, meu Deus, e tira tudo que não serve. Tira toda a doença, toda a depressão, todas as obras malignas, todas as obras do inferno. Senhor, meu Deus, o Senhor é Deus grande, o Senhor é Deus poderoso. Nós queremos ser abençoados com a Sua presença. Nós queremos ser vitoriosos com a Sua presença. Nós queremos, ó Deus, que a nossa casa seja abençoada, que a nossa família seja abençoada, que todas as nossas coisas sejam abençoadas. Em nome de Jesus Cristo, meu Deus, abençoa esse povo que tem um espaço para o Senhor, esse povo que quer desfrutar a Sua presença, esse povo que quer desfrutar do Seu amor, da Sua graça. Entra nessa vida, Senhor, entra nessa casa, Senhor, entra nessa família, meu Deus. Eu creio, Senhor, meu Pai, que o Senhor é Deus grande. Eu creio que o Senhor está atentamente ouvindo o clamor de cada uma dessas pessoas que estão conosco orando. Senhor, meu Deus, Senhor, meu Pai, em nome de Jesus Cristo, nós queremos a Sua presença. Nós queremos mais e mais de Ti. Nós queremos mais e mais do Seu amor. Nós queremos mais e mais da Sua graça. Nós queremos mais e mais das Suas riquíssimas promessas para as nossas vidas. Em nome de Jesus Cristo. Em nome de Jesus Cristo. Em nome de Jesus Cristo. Todos digam amém. Tem lugar para Deus na sua vida? Tem lugar para Deus na sua casa? Olha, diga: saia, Satanás, da minha frente. Vai falando, sai da minha frente, Satanás, sai da minha frente. Sai da minha casa, sai da minha vida. Agora é Jesus, é Deus quem está na minha casa, é Deus quem está na minha vida. Sai da minha frente, espírito imundo. Sai dos negócios desse homem, dessa mulher. Sai, espírito imundo, você que coloca doença, você que coloca enfermidade, vai saindo. Você que está destruindo esse lar, essa casa, essa família, vai saindo. Sai agora, espírito imundo, saia. Tem Deus vivo aqui que entrou nessa casa, que entrou nesse coração, que entrou nessa família. Entra nessa casa, Senhor meu Deus, então saia, Satanás, por exclusão, meu Deus, entra e você sai. Você sai, espírito imundo, porque o meu Deus está entrando dentro dessa casa, dentro dessa família, dentro desse emprego, dentro desse coração. Meu Deus está entrando para fazer a morada, para fazer a transformação, para curar a doença. Saia, saia, obra má, maligna, saia, porque o meu Deus está entrando agora nessa casa, nesse coração. Entra nessa casa, meu Deus, entra. Entra nessa família. Quantas famílias, Senhor, meu Deus, sendo fustigadas, infelizmente, a Deus, pelas drogas que estão consumindo esse membro, a bebida alcoólica, Senhor, meu Deus, as confusões, as brigas, as destruições, as ameaças, Senhor, meu Deus, entra nessa casa, entra nesse coração, por exclusão, Satanás, vai saindo e leva embora a sua carga de destruição e de morte. O meu Deus, o Deus da vida, está entrando nessa casa para abençoar, para fazer abundar essa casa, essa família. Senhor, meu Deus, o Senhor é o Deus da abundância. Entra nessa casa, o Senhor é o Deus da alegria. Traga alegria a essa casa, a essa família. O Senhor é o Deus da transformação. Transforma essa casa, transforma essa família. Abençoa, meu Deus, extermina a contenda. Extermina o medo, extermina a contenda, extermina o medo. Toda obra de feitiçaria, magia negra, todas as obras satânicas, todas as obras de destruição do inferno, que sejam nesse momento totalmente destruídas. Meu Deus, entra nessa casa. Meu Deus, entra nessa casa. nessa família. Meu Deus, entra nesse coração que está predisposto a recebê-lo, Senhor. Transforma, meu Pai, transforma essa vida miserável numa vida abundante, essa vida de doenças numa vida saudável, essa vida de tristezas numa vida de alegria. Vem, Senhor, meu Deus, trazendo, Senhor, esperança, paz, essa vida depressiva, que ela saia, Senhor, dessa vida, que ela saia desse momento difícil, essa vida de derrota, que seja uma vida de vitória, essa vida, meu Deus, consumida por tantos males, que seja, Senhor, meu Deus, uma vida que passe a desfrutar os benefícios do Senhor. Vem, Senhor, meu Deus, sobre essa igreja, vem, Senhor, meu Deus, sobre esse povo, vem, Senhor, meu Deus, sobre os nossos ouvintes, vem com a tua bênção, vem com a tua bênção, vem com a tua bênção, vem com o teu poder, transforma, Senhor, vem com a tua bênção, vem com o teu poder, transforma, meu Pai, transforma tudo que é ruim em coisa boa nessa vida, nessa casa, Senhor, meu Deus, em nome de Jesus, abençoa com as tuas bênçãos, abençoa com o teu poder, abençoa, meu Deus, abençoa, meu Deus, abençoa, meu Deus. Nós invocamos a presença do Senhor sobre cada uma dessas pessoas que estão clamando ao Senhor nesse momento, que estão clamando ao Senhor pela sua presença, pelos benefícios, pelas respostas do Senhor. Saia coisa ruim, coisa má, saia em nome de Jesus Cristo, para a glória do meu Deus. Meu Pai, faça superabundar a vitória nessa vida, nesse coração, faça superabundar a vitória, meu Deus, nessas pessoas que estão clamando em alta voz. Vem, Espírito Santo da verdade, trazer renovo. Vem, Espírito Santo da verdade, trazer o novo a esse coração, trazer o novo a essa igreja, a essa gente. Quantas pessoas estavam acomodadas e indiferentes, já não valorizavam a presença do Senhor, mas agora querem voltar a senti-lo, querem voltar a desfrutá-lo. Vem, meu Deus, com o teu poder, em nome de Jesus, e entra nesse coração, entra nessa casa, e faça a sua obra de transformação e de verdade, de justiça, de poder, em nome de Jesus Cristo. Vem, meu Deus, com o seu poder, em nome de Jesus Cristo. Vem, meu Deus, com a sua graça, com a sua misericórdia, em nome de Jesus Cristo. Recebe a presença de Deus. A presença de Deus faz toda a diferença. Você que ainda não aceitou Jesus, levanta sua mão e receba a presença. A presença de Deus, você precisa dela para que a sua vida seja uma bênção de hoje em diante. Levanta sua mão, você que ainda não recebeu Deus na sua vida, você ainda não disse sim para Deus entrar na sua vida, dá um sinalzinho. Você que está desviado, você precisa dar um sim para Deus retornar para a sua vida, dá um sinalzinho. Senão Deus não vai entrar na sua casa, senão Deus não vai entrar na sua vida. Se Ele entrar, Ele vai fazer a diferença. Você tem que querer. Se você não quer, Deus não vai forçar, não vai arrombar portas de corações, não. Deus só vai entrar se você abrir a porta. Você abre a porta para Deus, abre. Tem mais alguém? Não volte para casa sem Deus, não. Entra na minha casa e você dizer, entra na minha vida, meu Deus, eu preciso do Senhor. Você vai deixar? Você vai deixar Deus entrar na sua vida? Nosso irmãozinho ali está deixando, olha. É você quem decide. É você quem decide. Deus quer entrar na sua casa, Deus quer entrar na sua vida. Deixa. Nós vamos ungir todos com azeite. Vai deixar Deus entrar na sua casa? Nós vamos ungir todos. Você que deixou Deus entrar na sua casa, você que pediu a Deus, Senhor, eu quero o Senhor de volta na minha vida, depois de tanto tempo, seu Senhor, que Deus abençoe vocês. E vocês que já tinham Deus, mas vocês quiseram mais de Deus, e Deus se manifestou mais a vocês, que Deus abençoe e continue abençoando cada vez mais a vida de vocês. Abençoa, Senhor meu Deus, abençoa, Senhor meu Pai, abençoa com as tuas bênçãos, Senhor, abençoa com as tuas bênçãos e com o teu poder. Abençoa com as suas bênçãos, com o teu poder. Essas pessoas estão aqui por causa do Senhor. Essas pessoas estão na presença do Senhor. Meu Deus, muda tudo, meu Deus. Muda tudo para melhor. Muda tudo para melhor, meu Pai. Até que as pessoas comecem a perceber. Muda tudo para melhor, Senhor, meu Deus. Até que as pessoas comecem a ver. como é diferente a vida com o Senhor, como é diferente a vida na sua presença, em nome de Jesus Cristo, amém, Senhor, amém. Digam comigo assim, meus irmãos, a paz do Senhor, mais uma vez, a paz do Senhor, mais uma vez, a paz do Senhor Jesus. Que Deus abençoe vocês. Vocês são bem-vindos aqui na nossa igreja sempre, vocês de todas as igrejas, vocês de todos os ministérios, vocês da Igreja Deus e Amor, sabem que todos vocês são muito bem-vindos aqui todos os dias, e nós temos cultos em três horários, 9, 14 e 19 horas aqui na Avenida do Estado, 4568 na Baixada do Glicério. Deus abençoe todos vocês, vamos com Deus, meus irmãos, recebam aquele abraço apertado e carinhoso em nome de Jesus Cristo, vamos com Deus.
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6: O Senhor Deus nos diz na sua palavra: eu amo os que me amam, e os que de madrugada me buscam, me acharão. 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
7: Pode vir um vento, pode soprar sim contra esta casa, mas não irá derrubá-la. As águas podem correr contra ela, mas também não levarão esta casa à ruína. E aqueles que estão firmados em Cristo, estes permanecem. Quem está em Cristo permanece diante das adversidades. Então você agora pode compartilhar esta informação, esta mensagem, de que a Igreja Deus e Amor quer receber a todos aqueles que querem viver isso, querem ser firmados na rocha e precisam enfrentar o processo. Qual o processo? O processo da transformação, da renúncia e da atitude necessária para estar diante de Deus, reconhecendo as suas necessidades e se entregando de corpo, alma e espírito. E ao compartilhar essa transmissão, você estará semeando no coração dessas pessoas para que elas venham participar também desta grande comemoração, porque a festa não para, ela continua. A glorificação a Deus continua, a busca pela presença do Senhor continua e a igreja permanece fazendo aquilo que foi, sim, por Deus separada, cumprindo o seu papel de levar a mensagem de Cristo às almas carentes. Então agora, convidamos todos vocês a nos ajudar. Compartilhe agora essa transmissão, envie para o máximo possível de pessoas, compartilhe nos grupos do WhatsApp, nas suas próprias redes sociais, no Instagram, no Facebook. Você pode compartilhar para os seus amigos, para os seus colegas, aqueles que você sabe que estão frios espiritualmente, fracos na fé, precisam ser renovados, precisam ser fortalecidos. Compartilhe e você estará semeando, sim, sendo um agente de Deus, um missionário, um evangelista, um instrumento de Deus para estas vidas. Estamos também ao vivo através da cadeia de rádio Deus e Amor. Todos os nossos queridos ouvintes que nos acompanham através das ondas sonoras que alcançam o Brasil e o mundo. Estamos aqui diretamente do Santuário de Oração para mais um momento de clamor, de propósito, de oração. Todos juntos, unidos numa mesma fé, clamando ao Senhor, porque nós sabemos que a oração, ela é uma arma poderosíssima. A oração é o meio pelo qual nós conversamos com Deus, contemos ao Senhor aquilo que está passando em nossa mente, em nosso coração. Nós falamos com o Senhor e Ele nos responde, derramando sobre nós da sua misericórdia, da sua presença. E assim nós vamos caminhando e sendo abençoados dia após dia. Então, os ouvintes que estão nos acompanhando, sintonizados conosco, você também pode compartilhar. De que maneira? Você pode falar para o seu vizinho, para o seu colega, para o seu familiar, para ele sintonizar conosco através da programação da Rádio Deus e Amor. Sim, a Rádio Deus e Amor, programa Vossa Libertação, que 24 horas por dia traz uma programação especial, quadros, palavra de Deus, testemunhos impactantes, muitos e muitos momentos para você ser fortalecido e renovado na fé, tem esse propósito de levar a semente do Evangelho para o anúncio, sim, de que a porta da graça ainda está aberta, que Cristo morreu por nós, em nosso lugar, e nos deu a oportunidade de termos vida, e a Rádio Deus e Amor ter cumprido este papel, e milhares de vidas têm sido alcançadas. Você também pode ser mais um a ser alcançado e a ser usado também para testemunhar das maravilhas de Deus, para propagar esta mensagem, para anunciar o reino de Deus. E quando falamos do reino de Deus, falamos de uma igreja que está perseverante, uma igreja que está firme e diariamente cumpre o seu papel, porque todos os dias nós temos aqui cultos para que as vidas possam ser alcançadas, alimentadas, e essas pessoas tenham um encontro genuíno com Cristo. Todos os dias, em 5 horários, em nossa sede mundial e também em nossas igrejas espalhadas por todo o Brasil e no exterior, há cultos acontecendo em cada região, em certos horários, funcionam para que as pessoas possam assim cultuar, participar, receber a palavra e ser transformados. Aqui em nossa sede mundial são em 5 horários. Às 7 da manhã inicia-se o primeiro culto, às 9 da manhã o segundo, às 11h30 o terceiro culto, às 15 horas o quarto culto do dia e às 19 horas para encerrar, temos o último culto que é transmitido e todos podem acompanhar em áudio e vídeo através do canal oficial da igreja no YouTube e nas redes sociais. Todos podem participar e ser abençoados. Você é convidado para estar conosco amanhã, terça-feira, dos vencedores, e você poderá ser alcançado pela vitória, alcançado pela resposta de Deus. Quarta-feira do Grande Mover, pela manhã, teremos pastor Milton de Almeida, às 9, ministrando a palavra de Deus, orando por todos e Deus operando grandes sinais e maravilhas. E também às 15 horas, pastor Wilson ministrando a palavra, a diretoria participando e Deus abençoando, sim, os nossos diretores ministrando a palavra de Deus na quarta do Grande Mover, e Deus tem operado grandes coisas e você é convidado a estar conosco. Quinta-feira é o culto em prol às instituições Reviver. Quem conhece o trabalho da Igreja Deus e Amor sabe que a igreja tem as suas instituições, Fundação Reviver e a Associação Reviver Help Deus e Amor, que tem sido o meio pelo qual vidas estão sendo resgatadas através da ação social, da assistência que é emprestado a essas famílias e assim o Evangelho tem sido anunciado. Fundação Reviver com seus projetos, Associação Reviver com seus projetos, unidas, trabalhando para alcançar as vidas, levando ali a assistência necessária, pessoas que estão em vulnerabilidade, necessitadas de alimento, necessitadas de ajuda com medicamentos, pessoas que precisam passar por cirurgias caríssimas, pessoas que precisam de auxílio, e a igreja, através das suas instituições, tem amparado, alcançado essas pessoas. São muitos os projetos, você precisa conhecer e ajudar, apoiar também. Acesse a página oficial da igreja na internet, pda.com.br, nas redes sociais, o Instagram, Facebook, Fundação Reviver, Associação Reviver Help Deus e Amor, e conheça os projetos, acompanhe e participe também desta grande obra, porque o amor de Deus tem socorrido vidas. Sexta-feira é o culto em prol, sim, aquele culto que é feito grande clamor para a libertação das vidas. Culto da libertação é sexta-feira, guerra contra o mal, aqui na sede mundial e em todas as nossas igrejas. Vidas estão sendo libertas, porque o inimigo tem o objetivo de aprisionar e escravizar as almas, mas Cristo veio para dar liberdade. Sim, aqueles que estão em Cristo e que têm um encontro com Ele, são livres da opressão do inimigo. E na sexta-feira da guerra contra o mal, pessoas estão sendo libertas pelo poder da palavra e do Evangelho de Cristo. Sábado temos aquele culto também especial, culto pela manhã com o círculo de oração e à tarde com o pastor Jorge Tenório, aquele culto de ensino, palavra de Deus transmitido através das principais plataformas, no YouTube, no Facebook, no Instagram e também pela programação da rádio Deus e Amor, culto transmitido e aquela palavra especial para você. E domingo nós temos, sim, aquele dia, o dia do Senhor, o dia para estarmos aqui em pleno jejum, em oração. Pela manhã temos cultos, às 9, campanha Famílias em Busca do Espírito Santo. E também às 15 horas é o culto principal, que temos participações especiais, a nossa diretoria presente, aquela campanha especial para alcançar as vidas. E muitas pessoas têm sido abençoadas, curadas, revestidas. Nos cultos de domingo à tarde é o culto a qual todos se reúnem, as famílias se reúnem e vêm para a sede mundial cultuar a Deus. E você também é convidado a estar conosco em qualquer horário e dia da semana para participar desses cultos e ser abençoado. Anote o nosso endereço: Avenida do Estado, 4568, aqui no bairro Liberdade. Acesso principal pela Avenida Prefeito Passos, número 10, aqui no Templo da Glória de Deus, bem próximo ao Parque Dom Pedro, ao metrô da Sé. Você caminhará alguns minutos e já irá enxergar o Templo da Glória de Deus e poderá sim ser abençoado, participando conosco, porque nós temos o prazer, a alegria de receber a todos vocês aqui em nossa sede mundial. Agora é o momento de orarmos. Já estamos em um novo dia e nós clamaremos ao Senhor todos juntos. Aqueles que também nos acompanham podem deixar os seus pedidos de oração no chat, pode comentar, colocar o nome dos seus familiares, aos ouvintes da rádio, envie também a sua mensagem, o seu pedido de oração para o nosso WhatsApp, 11982923392. Envie o seu pedido de oração, nós iremos clamar ao Senhor e Ele nos responderá. Vamos orar juntos, vamos clamar ao nosso Deus. Santíssimo Deus e Eterno Pai, Deus de poder e graça, Deus de misericórdia, aqui estamos, Senhor, reunidos nesta noite, reunidos neste lugar, reunidos na Tua presença, para clamarmos ao Teu santo nome, para suplicarmos ao Senhor, para nos colocarmos em humilhação diante de Ti, reconhecendo, Pai, as nossas debilidades. Reconhecendo, Senhor, as nossas necessidades, reconhecemos, Senhor, que nada somos sem Ti e que a nossa alma é inteiramente e totalmente dependente do Senhor. Somos necessitados, Senhor, do Teu perdão, da Sua misericórdia, da Sua compaixão para conosco, porque somos pecadores e, na condição de pecadores, Pai, não temos mérito, Senhor, Pai, condições de exigir algo, de colocar o Senhor contra a parede e dizer que o Senhor tem que fazer ou que o Senhor tem que nos abençoar. Não, já somos mais que abençoados simplesmente por estarmos vivos, de pé e recebendo a sua misericórdia sobre nós. Não somos merecedores de nada dessas coisas que temos vivenciado. Não somos merecedores, Senhor, nem sequer do teu perdão. Mas pela obra de Cristo na cruz, aqui estamos, Senhor, recebendo desta dádiva e glorificando o Senhor. Por isso, Pai, iniciamos este momento de clamor, iniciamos este momento de oração, reconhecendo a sua grandiosidade, reconhecendo a sua soberania, reconhecendo que não há outro Deus além de ti, reconhecendo que o Senhor é o grande Deus e que sempre será, de eternidade a eternidade o Senhor é Deus e não há quem se compare, não há quem possa declarar que conheceu outro Deus, não há quem possa declarar que serve a um Deus que é verdadeiro como o Senhor é. O homem cria para si os seus deuses, no coração humano, Senhor, deuses são gerados, mas estes deuses nada podem fazer, eles não têm olhos para enxergar, eles não têm ouvidos para ouvir, eles não podem agir nem operar, porque são frutos do coração caído, do coração, Pai, pecaminoso, da mente, Senhor, desvirtuada do homem, são frutos da imaginação humana e nada podem operar, mas o Senhor

ter de tirar, se no Senhor aquele que sustenta e garante que o homem tenha o fôlego para respirar e ao amanhecer possa abrir os olhos e enxergar toda a criação, se no Senhor este Deus que é descrito no início como aquele que era, não tem início e não terá fim, sendo Deus que existe desde sempre e não se pode mensurar a sua grandiosidade, nós somos tão pequeninos diante deste Deus grandioso, somos tão, Senhor,

vencedores, mas o Senhor assim tem olhado para cada um dos seus filhos, para esta criação que se perverteu e se, Pai, afastou de ti, para esta criação que se contaminou e

cumpriu aquilo que o Senhor determinou, e ao desobedecer o homem, passou agora a andar por caminhos desconhecidos. Ao desobedecer o homem agora, Pai, passou a caminhar sem direção, porque perdeu o senso, perdeu a presença, perdeu o direito de estar diante do Senhor em plena comunhão. A imagem e semelhança foi ofuscada pelo pecado. Ah, meu Deus, o pecado que, Senhor, na alma do homem está enraizada como um câncer. O pecado que na alma do homem manchou. E ele, Senhor, passou agora a tentar novamente se reconectar. Mas sozinho não era capaz. Sozinho não era, Senhor, meu Deus, alguém que tinha condições de se reconectar ao Senhor, porque estava caído. E quem está caído não consegue, Senhor, se colocar de pé sozinho na condição.

grandiosidade, na sua onisciência, na sua, Pai, onipresença, o Senhor, conhecedor de todas as coisas, o Senhor, Pai, já havia preparado um meio para resgatar a criação que se perdeu. O Senhor

Criados e criados pelo Senhor, sim, Pai, o homem que foi formado do pó da terra, a humanidade que foi gerada pelo Senhor, sim, o Senhor é o Pai, porque o Senhor deu vida, o Senhor é o Criador, porque do pó da terra moldou o homem, do barro formou o homem e soprou sobre ele o fôlego de vida. O Senhor trouxe vida, aquilo que estava sem vida, e a este homem o Senhor deu a ele a oportunidade de estar, Pai, diante de ti. Senhor, não há alegria maior para o ser humano, não há satisfação maior para o homem, não há alegria maior para aqueles que têm o privilégio de conhecer

estão buscando, estão, Senhor, se entregando aos prazeres e desejos do coração e estão, Senhor, entendendo que não há como sentir esta alegria buscando no mundo aquilo que o mundo oferece, as ilusões, as falsas amizades, tudo aquilo que o mundo traz na bandeja oferecendo ao ser humano. E muitos estão, Senhor, recebendo, muitos estão, Senhor, sendo atraídos, os olhos estão, Senhor, perdendo o foco e estão se entregando ao pecado, estão se entregando às vaidades, estão se entregando aos prazeres, estão se entregando ao engano. Mas eles, Senhor, brevemente cairão em si, como o filho pródigo caiu em si também, como o homem caiu em si, quando viu que havia perdido a presença, quando viu que estava agora, Senhor, sozinho, sem direção.

precisava de algo. Assim o Senhor direcionou o homem para tentar trazê-lo de volta, mas o homem, Senhor, na dureza do coração, o homem, Pai, nas escolhas errôneas, sempre se afastava da direção, e até os dias de hoje, quantos estão, Senhor, se afastando, estão rejeitando a sua voz, estão rejeitando o seu chamado, estão rejeitando, Pai, o plano de salvação que é lhes oferecido, estão rejeitando, Senhor, a oportunidade que lhes é dada, estão, Senhor, deixando de ouvir o Senhor para ouvir a voz do inimigo, para ouvir a voz do maligno, para ouvirem a voz daquele que quer destruí-los. Estão, Senhor, se entregando aquilo que traz uma falsa satisfação, momentâneos, momentos passageiros, momentos, Senhor, que não duram, não permanecem. Logo ao deitarem a cabeça e reclinarem, Senhor, Pai, sobre o travesseiro, eles lembram e sentem o peso da condenação, sentem a tristeza de uma vida vazia, porque o homem

Ele quem traz ao homem o verdadeiro significado do amor. Não o amor como o mundo diz, o amor que precisa de Senhor troca, o amor que traz, Pai, ao homem uma dependência de substituição. É algo, Pai, que precisa ser compensado com coisas. É um amor que precisa ser comprado. É um amor que precisa ser amparado em bens materiais, em favores, em coisas, Senhor, supérfluas. Mas o Senhor dá ao homem o verdadeiro amor. O Senhor oferece à humanidade o amor genuíno, o amor, Pai, que se doa, o amor que se entrega, o amor que foi demonstrado na cruz, quando o Senhor entregou o seu filho para morrer em nosso lugar, não sendo nós merecedores, quando o Senhor entregou o seu filho para se entregar, e meu Deus, em favor de uma humanidade totalmente perversa, caída, quando o Senhor entregou o seu bem mais precioso para morrer, para padecer, para ser, Pai, sacrificado, para ser, Senhor, ah, meu Deus, o sacrifício perfeito por uma humanidade que havia o rejeitado e o rejeitava constantemente. O Senhor nos amou quando nós o odiávamos. O Senhor nos amou quando nós estávamos, Senhor, ah, meu Deus, com os olhos fechados, cheios de escamas, cegados pelo pecado. Quando o pecado imperava sobre nós, sobre a humanidade, o Senhor nos amou. E este amor foi tão poderoso, é tão poderoso, que rompe as barreiras, que quebra os grilhões. Este amor é poderoso, que liberta a alma do homem das mentiras que

estamos de pé e podemos declarar que só estamos aqui porque o Senhor nos deu esta oportunidade e nos amou com este amor maravilhoso. Pai, há muitos ainda que não experimentaram este amor, que não conheceram a excelência da soberania de quem o Senhor é. Há muitos ainda que não tiveram um encontro genuíno, que não tiveram, Senhor, a oportunidade de serem impactados e sentirem a presença do Espírito. Há muitos ainda, Senhor, que estão, Pai,

Senhor para dar a eles a liberdade. O Senhor veio para libertar o cativo, o Senhor veio para libertar o oprimido, o Senhor, Pai, trouxe ao homem o direito e o privilégio dele ser considerado, dele ser adotado, dele ser feito seu filho, através do sacrifício na cruz do Calvário. Pai, nós somos gratos ao Senhor por esta grandiosa obra, somos gratos ao Senhor por esta benevolência, por esta dádiva que nos foi entregue, somos gratos ao Senhor por este amor genuíno e poderoso. E Pai, agradecemos a Ti, agradecemos ao Senhor, porque não somente a nós, não somente aos que estão ao nosso redor, mas o Senhor tem, Pai, estendido as Suas mãos a homens e mulheres em todos os cantos da terra. O Senhor tem estendido, Pai, as Suas mãos.

dizendo: o Senhor a esses também não rejeita, o Senhor a esses também não vira as costas, mas tem dado a oportunidade deles se arrependerem. Senhor, queremos, Pai, dia após dia sermos confrontados para que nunca venhamos pensar que somos dignos, que somos capazes de vencer.

na rocha inabalável. Queremos, Senhor, ter a consciência de que não é pelos nossos méritos, de que nunca será pelos nossos esforços, de que não é porque somos fortes, não é porque somos bons, não há bondade em nós, não há força em nós. Somos frágeis, somos fracos, somos maus.

sabemos que a nossa força não vem de nós mesmos, mas vem do Senhor. O Senhor é a nossa força, o Senhor é a nossa fortaleza, o Senhor é aquele que nos ajuda, o Senhor é aquele que nos sustenta, o Senhor é quem nos dá graça para vencermos o nosso eu. Pai, quantos estão sendo vencidos pelo orgulho, pela soberba, pela vaidade? Quantos estão sendo vencidos pelos próprios pensamentos? Quantos estão sendo vencidos pela vaidade do coração? Quantos, Senhor, estão permitindo que no coração a semente da inveja, a semente da avareza, a semente, Senhor, da ira, ah, Pai, venha florescer? Quantos estão permitindo, Senhor, que no coração a vaidade venha, Senhor, tomar conta? Quantos estão cedendo as pressões do inimigo e estão, Senhor, se desviando? Ovelhas que estão se perdendo, ovelhas que estão, Senhor, sem direção. Mas o Senhor é o bom pastor, aquele quem cuida das ovelhas, aquele que deixa as 99 no aprisco e vai em busca da que se perdeu. O Senhor é este bom pastor que cuida, e que estas ovelhas que estão, Senhor, sobre a sua direção, para elas não falta nada, porque o Senhor representa o maior, sim, meu Deus, o maior presente, a maior dádiva. O Senhor, Pai, é aquele quem supre as necessidades das ovelhas. O Senhor é aquele quem garante a segurança das ovelhas. O Senhor é aquele que as protege. E diz a tua palavra: ainda que elas andem pelo vale da sombra da morte, elas não sentem medo, porque o Senhor as guia, o Senhor está presente, o Senhor, meu Deus, garante o livramento, o Senhor garante a proteção, a vitória. Sabemos, Pai, que a nossa vitória não vem do homem. Sabemos, Senhor, que a providência não vem do homem, não vem de baixo, mas a providência que necessitamos vem do Senhor. A providência que precisamos vem do Senhor. O Senhor é a providência divina para as nossas vidas. O Senhor é a providência para esta mãe que clama. O Senhor é a providência para este pai que ora em favor da família. O Senhor é a segurança que, Pai, traz ao coração dele o alívio. O Senhor é a proteção que traz ao coração desta mãe, Senhor, a certeza de que as promessas que foram feitas não cairão por terra. O inimigo não irá vencer, o inimigo não conseguirá destruir a família desta mulher, a família deste homem, porque o Senhor, Pai, é quem está no controle. O Senhor é quem se levanta para pelejar pelas causas dos seus servos. O Senhor é quem se levanta para lutar, meu Deus, estas guerras que eles não conseguem vencer sozinhos. Não conseguimos vencer, Pai, estas guerras, guerras travadas, guerras espirituais, guerras, Senhor, que demandam esforços. E não, Pai, não conseguimos, não temos capacidade humana, mas o Teu Espírito pode nos revestir, o Teu Espírito pode nos fortalecer, o Teu Espírito pode derramar sobre nós da graça, Senhor. As armaduras que precisamos para esta guerra não são as armaduras de Saul, não são as armaduras humanas, mas precisamos daquela armadura espiritual, aquela confiança de que as ferramentas, Senhor, espirituais são as fortes, aquela confiança de que não estamos indo em nosso próprio nome, aquela certeza de que não iremos entrar nesta guerra para proteger os nossos próprios interesses, aquela segurança, Senhor, de que quem, Pai, está pelejando por nós é o Senhor. Como Davi, ao entrar no campo de batalha sem ferramentas poderosas reconhecidas pelos homens, mas com a certeza e convicção de que o Senhor seria com ele, porque ele estava guerreando em nome do Deus de Israel. Assim também, Pai, não queremos entrar em guerras em nosso próprio nome para tentarmos vencer através
através das nossas estratégias, mas queremos ser direcionados pelo teu Espírito, porque aonde o teu Espírito está, aonde a tua presença se manifesta, aonde o Senhor, Pai, coloca as tuas mãos, há vitória, a providência, há milagre. O Senhor é o Deus que opera milagres, o Senhor é o Deus que garante a providência, e a igreja clama por isso, a igreja suplica por isso, os teus servos clamam por isso, esse ouvinte, esse internauta estão orando por este propósito. Senhor, precisamos ser moldados, precisamos ser preparados, capacitados para esta obra. Pai, o nosso coração, ele precisa passar pelo processo. Senhor, molda o nosso coração para que ele não seja um coração endurecido, molda o nosso coração para que ele não seja, Pai, um coração aonde não venha produzir o fruto do arrependimento. Não seja um coração, Pai, vazio, não seja um coração, Pai, idólatra, não seja um coração que erga altares para adoração de coisas que, Senhor,

redes de pecados, mas que haja, Senhor, a purificação. Como o Senhor disse à mulher samaritana, ah, se ela soubesse que quem falava com ela não era um simples judeu, se ela soubesse naquele momento,

fonte que queremos jorrando em nosso interior, esta fonte, Senhor, que esta pessoa precisa para ser purificada, para ser, Senhor, limpa, esta água que não pode ser suja, mas ela, Senhor, limpa, ela, Senhor, Pai, transforma, ela traz vida, ela traz, Senhor, ao homem a oportunidade dele ser, meu Deus, uma terra frutífera. Como orou o Senhor a nação, como clamaram aqueles homens, pedindo, Pai, que fosse restaurada a terra, como clamaram, meu Deus, os teus servos, como a nação escolhida clamou, pedindo a restauração, meu Deus, esta terra que está, Pai, seca, árida, esta terra que já não produz, esta terra, Senhor, que não gera nada, porque, meu Deus, secou-se por falta, Pai, do cuidado. Senhor, quantos que se sentem vazios, quantos que sentem, Senhor, ah, meu Deus,

oração. Quantos, Senhor, que não conseguem mais orar? Quantos, Senhor, que não conseguem mais, Pai, colocar o corpo em propósito de jejum e oração? Quantos, Senhor, que não conseguem mais ler a Tua palavra, ficaram, Pai, frios espiritualmente, precisam ser restaurados. Senhor, lava estes corações, lava estas almas. Senhor, que esta fonte que foi fechada venha, Senhor, ser aberta novamente. Venha, Senhor, novamente jorrar na vida desta pessoa as águas do Espírito, as águas, Senhor, da vida, as águas, Senhor, que trazem mudança, as águas, Senhor, que produzem arrependimento. Senhor, precisamos disso, precisamos nos arrepender constantemente, precisamos, Senhor, nos arrepender a todo instante, porque, Pai, a cada segundo, a cada momento, os nossos pensamentos, o nosso coração pode vacilar, pode, Senhor, ah, meu Deus, desejar aquilo que não te agrada. Não queremos isso, não queremos nos afastar do propósito, porque entendemos, Senhor, que fomos criados para um propósito específico, e esse propósito é vivermos para a glória do Seu nome. O Senhor criou o homem para ser a Sua imagem e semelhança e viver para esse propósito, para glorificar ao Senhor em toda maneira de viver. Pai, queremos assim cumprir com esse propósito. Queremos glorificar ao Senhor ao acordarmos, ao termos, Senhor, um momento de, Pai, refletirmos sobre como será o nosso dia, que as nossas prioridades sejam aquilo que nos trazem, Pai, a comunhão, aquilo, Senhor, que nos traz, Pai, a intimidade, que os nossos propósitos e, Pai, as nossas escolhas diárias nos levem, Senhor, a estarmos mais perto de Ti. Não queremos, Senhor, viver por viver, não queremos, Senhor, seguir o curso do mundo, não queremos, Senhor, priorizar aquilo que é passageiro, aquilo que é, Pai, momentâneo.

nas Escrituras, Senhor, é que poderemos viver, é que poderemos permanecer, é que poderemos, Senhor, suportar as adversidades. Pai, as tempestades estão se levantando, mas uma igreja firmada na rocha permanece.

não está, Senhor, naquilo que os olhos veem. A nossa esperança não está, Senhor, ah, meu Deus, nos governos. Nossa esperança não está na economia. A nossa esperança não está, Senhor, naquilo que os homens ditam, naquilo que os homens declaram, mas naquilo que o Senhor diz. Sim, nisso nós confiamos, no que a tua palavra declara. É nisso que nós

cada um de nós. É no tempo em que o Senhor, meu Deus, tem reservado para a tua igreja, para os teus servos, para os teus filhos, para aqueles que foram lavados e remidos

clamando, dizendo: Maranata, ora vem, Senhor Jesus, Maranata, aqui estamos, Senhor, esperando por isso, esperando por este momento em que romperemos os céus, em que seremos levados, em que seremos, Senhor, arrebatados, em que estaremos com o Senhor. Meu Deus, nós conhecemos a verdade da vida, que diz a tua palavra, que é passageira como um sopro. O Senhor é quem sustenta a vida deste homem, o Senhor é quem tem sustentado a vida desta mulher. Se não fosse pelo Senhor, o inimigo já teria os destruído. Se não fosse pelo Senhor, o inimigo já teria armado os laços para, Senhor, os ceifarem. Mas a tua misericórdia tem os alcançado. Pai, eu não sei quem são esses que estão, Pai, recebendo a oração da

Não há projetos malignos, não há palavras contrárias, não há levante, não há, Senhor, tempestade, não há gigante, não há, Pai, meu Deus, ferramentas do inimigo que permaneçam atuantes, que permaneçam de pé, que permaneçam, Senhor, impedindo, que permaneçam, Pai, dominando estas vidas. Espírito de Deus, clamamos, Senhor, para que haja um renovo em nossa fé. Clamamos, Senhor, para que haja um renovo em nossas forças. Clamamos, Senhor,

esta chama que está, Senhor, meu Deus, precisando ser reacendida. O Senhor, meu Pai, pode agora fazer este fogo pegar, meu Deus, este coração que precisa ser incendiado, para que esta pessoa venha viver tudo aquilo que o Senhor tem reservado para ela, para que este crente venha permanecer, meu Deus, confiando e clamando ao Senhor, para que eles não percam a esperança, para que eles não percam a fé, para que eles não percam, Senhor, a certeza da vitória, para que não percam, Senhor, a convicção de que ao entregar esta causa nas suas mãos, o Senhor, meu Pai, se responsabiliza em entregar a vitória para eles. Meu Deus, quantos que estão, Pai, já à beira da desistência, quantos que estão, Senhor, pensando em abandonar o barco, quantos que estão, Senhor, pensando em parar, estão pensando em desistir, estão pensando, Senhor, ah, meu Deus, em parar de orar por aqueles que necessitam de oração. Senhor, nós precisamos, Pai, ser renovados na fé e na força para permanecermos clamando como intercessores, não orando somente pelas nossas causas, não clamando somente por aquilo que precisamos, mas orando por aqueles que necessitam, orando por desconhecidos, clamando por pessoas que estão espalhadas, localizadas em diversos lugares, no Brasil, no exterior, meu Pai, pessoas que precisam ser alcançadas. Não conhecemos o nome delas, não sabemos quem são, não conhecemos a história, mas sabemos de algo: o Senhor é poderoso para transformar, o Senhor é poderoso para as libertar, o Senhor é poderoso para fazer delas instrumento, o Senhor é poderoso para amassar esses vasos que estão quebrados, que estão trincados, que estão, Senhor, precisando passar na mão do oleiro. O Senhor é este oleiro que pode moldar estas vidas para que elas venham ser vasos de honra, para que sejam instrumentos seus. A tua igreja, Senhor, precisa, Pai, nos tempos em que vivemos, receber desta graça. Não queremos, Senhor, apenas falar, não queremos, Senhor, apenas, meu Deus, balbuciar palavras, não queremos, Senhor, apenas expressar, meu Deus, sentimentos, Pai, mas queremos agir também. Queremos, Senhor, ir ao campo missionário, esta seara que é grande, disse o Senhor, grandiosa seara que é, mas são muito poucos os trabalhadores. O Senhor, meu Pai, pode capacitar esta pessoa para que seja um trabalhador também, para que ela seja uma trabalhadora nesta seara, para que eles possam, Senhor, cumprir com esta missão, porque todos nós fomos chamados para isso, disse o Senhor aos discípulos, aos enviarem a obra. O Senhor os diz: ide por todo mundo e pregai o evangelho. O Senhor, Pai, chamou a comitiva para dar a eles as instruções, porque eles precisavam realizar o anúncio do evangelho de Cristo, do seu evangelho. Eles precisavam falar da obra que foi operada na cruz. E assim, Pai, a igreja cresceu, e assim, Senhor, a tua igreja permaneceu. Séculos depois, aqui está a tua igreja clamando novamente, Senhor, pedindo a sabedoria, pedindo a instrução, pedindo, Senhor, a unção, a autoridade, a mesma que foi derramada lá em Atos 2 sobre os apóstolos e sobre a igreja primitiva, a mesma graça que foi derramada sobre os pais da fé, a mesma graça que foi derramada sobre os grandes homens que passaram, Senhor, ah, meu Deus, pisaram nesta terra, mas todos eram necessitados da mesma, Senhor, graça da presença do Senhor. Nós também, Pai, queremos receber esta presença para que possamos realizar a tua obra com autoridade. Esta autoridade que não é, Pai, nas palavras humanas, que, Senhor, não se impõe na postura do homem. Meu Deus, não é uma autoridade, Senhor, governamental, não é uma autoridade, Senhor, que traga, ah, meu Deus, aos que ouvem, meu Pai, qualquer
meio ou, Senhor, receio de ameaça. Não, não é aquela autoridade imposta, mas é a autoridade do Espírito, a autoridade para anunciar que há um caminho que leva à salvação, a autoridade para falar com convicção, como Pedro recebeu, e há levantar, naquele momento em que foram cheios do teu Espírito Santo, anunciou com graça o Evangelho para aquelas pessoas, e esta autoridade que a igreja precisa, autoridade para anunciar o Evangelho genuíno, autoridade para pregar a verdade, autoridade, Senhor, para falar do teu amor. Pai, queremos receber disso, queremos receber desta presença genuína, como igreja, como este exército, como Senhor, um povo chamado e escolhido. Precisamos receber constantemente dessa virtude, Senhor. Queremos andar no caminho de retidão, em santificação. Queremos guardar os nossos olhos da perversão, queremos guardar os nossos olhos do engano, daquilo que reluz, daquilo que atrai. Ah, Senhor, mas o final é morte, como diz a tua palavra. Caminhos que parecem bons aos olhos humanos, mas que na realidade levam à destruição. Queremos guardar os nossos olhos desses caminhos, queremos guardar, Senhor, meu Pai, a nossa vida no esconderijo do Altíssimo, para que, ah, Senhor, os laços do passarinheiro, para que a peste perniciosa, para que o inimigo não nos alcance, para que o maligno não tenha êxito contra nós. Queremos estar guardados no Senhor. Ah, meu Deus, precisamos, Pai, precisamos passar por esse processo. Senhor, ensina-nos a sermos perseverantes. Dai-nos, Senhor, a vigilância. Quantos, Pai, que estão, Senhor, perdendo a vitória por falta de vigilância. Quantos, Senhor, que oram, mas não vigiam. Quantos, Senhor, que se entregam no jejum, mas não vigiam. Senhor, o Senhor alertou, o Senhor orientou os apóstolos a vigiarem e orarem, a orarem e vigiarem, manterem esta comunhão entre a oração e a vigilância. O Senhor instruiu os teus filhos a vigiarem em todo tempo, a orarem e permanecerem firmes. Pai, nós precisamos ser vigilantes para que o inimigo não nos engane. Dai-nos, Senhor, o despertamento constante. Dai-nos, Senhor,

despreparado, ele, Pai, facilmente ele é emboscado pelo inimigo. Queremos estar vigilantes para não cairmos, Senhor, meu Deus, nos buracos, meu Pai, para não tropeçarmos nas pedras colocadas em nosso caminho. Queremos estar vigilantes para não sermos, meu Deus, enganados pelo inimigo, aquele sorrateiro, aquele que está ao nosso derredor, bramando como um leão, procurando uma brecha, procurando uma oportunidade para nos tragar, para nos destruir. Queremos estar vigilantes, Senhor, para não, meu Deus, abrirmos mão da nossa maior vitória, a vitória da cruz, para não abrirmos mão da maior dádiva, que é a salvação, para não abrirmos mão da, Senhor, eternidade, que está sendo, meu Pai, Senhor, preparada para nós. Sim, meu Deus, estamos passando por esse processo para podermos adentrar na cidade celestial, para podermos estar com o Senhor pela eternidade. Queremos, Senhor, permanecer, Pai. Por isso esta igreja, ela é uma igreja firmada na rocha, porque se está em Ti, ela permanece. O Senhor é a rocha inabalável, o Senhor é o fundamento sobre o qual os apóstolos, os profetas, a igreja primitiva estava fundamentada. Em nós também, Senhor, aqui estamos para colocarmos a nossa vida fundamentada em Ti. Esta igreja, Senhor, esses homens e mulheres de fé que estão clamando e suplicando para que a obra avance, para que a obra cresça, para que as missões continuem acontecendo em todo o mundo, aonde há, Pai, um homem de fé, uma mulher de fé, os nossos irmãos que estão, Senhor, suportando, meu Pai, as perseguições, que estão suportando, Senhor, as dores, que estão suportando as afrontas, que estão, Senhor, vivenciando uma grande tempestade, mas não estão negando a fé, não estão negando o Teu nome. Oh, Senhor, dá-lhes, Senhor, uma fé tamanha a esta dos nossos irmãos, dá-lhes uma fé, Senhor, semelhante a esta, a qual, Pai, eles estão, Senhor, permanecendo firmes, inabaláveis.

do seu amor, porque eles sabem que a morte não pode tirar deles a vitória da cruz, a vitória sobre o pecado. Por isso eles permanecem, Pai, nós também queremos permanecer vencendo, permanecer caminhando, permanecer, Senhor, acreditando. Senhor, apresentamos todos esses que estão, Senhor, nos países onde o evangelho, onde a palavra, onde o Senhor falar do teu amor é proibido, aonde o Senhor falar, Pai, da salvação é, meu Deus, para eles, Senhor, uma pena de morte. Mas ainda assim, esses homens valentes e corajosos, essas pessoas, Senhor, estão, Pai, enfrentando as ameaças, estão, Senhor, enfrentando os governos, enfrentando as leis, enfrentando as tiranias, para falar do teu amor. E o evangelho está sendo semeado, o evangelho está crescendo, vidas estão ouvindo, Senhor, acerca daquele que é maravilhoso, daquele que é soberano, estão ouvindo do seu sacrifício, e podem assim tomar a decisão de se entregarem ao Senhor, Pai. Ah, meu Deus, esses que estão nos países onde o evangelho é proibido e não tem esta oportunidade, que a eles seja concedida, que a eles seja, Senhor, a oportunidade, Pai, oferecida, para que eles tenham, Senhor, o privilégio, como nós temos também, a este internauta, a este ouvinte que nos acompanha agora, que estão, Senhor, ah, meu Deus, em dúvida, estão, Senhor, pensando se tomam ou não esta decisão, estão, Senhor, pensando se vale a pena ou não, ah, meu Deus, enfrentar todas as lutas, se vale a pena ou não, Senhor, padecer e sofrer por amor ao seu nome. Que eles entendam que, Pai, a perca aqui é ganho lá. Que eles entendam que o sofrimento aqui é passageiro, mas o Senhor tem reservada para a sua igreja, o Senhor tem, Pai, reservado para o seu povo, meu Deus. Ah, Pai, um lugar aonde não mais haverá morte, aonde não mais haverá choro, aonde não mais haverá dor. Enquanto aqui o homem pode padecer e sofrer, na eternidade com o Senhor não haverá nada disso. Não haverá sofrimento, não haverá padecimento, não haverá dores, não haverá, Senhor, lágrimas, não haverá tristeza e angústia, não haverá morte, não haverá, Senhor, pecado para corromper o homem. Mas haverá apenas a tua presença, a tua glória, a tua graça. Ah, meu Deus, haverá a tua alegria, a tua paz sobre aqueles que permaneceram, reinando sobre eles. Haverá, Senhor, a plenitude.

continuarmos, Senhor, este processo e não deixarmos, Senhor, que os nossos caminhos, Senhor, sejam direcionados para outro lugar. Pai, essas pessoas que precisam tomar esta decisão, esse ouvinte, esse internauta que precisa se arrepender, precisa nascer de novo, precisa, Pai, passar pelo processo, meu, da mudança genuína, precisa ser lavado, precisa ser, meu Deus, refinado no ouro. Sim, Pai, como ouro é refinado no fogo, também, Pai, esta pessoa precisa passar por isso, para que venha, Senhor, entender o que é viver, o que é, Senhor, ter um propósito de vida. Quantos, Senhor, quantos que não sabem para quê vieram ao mundo, quantos que não têm direção, quantos que estão perdidos, quantos, Senhor, que se perguntam para onde vão, o que estão fazendo aqui, qual é o propósito da existência, qual é a identidade deles, estão perdidos porque o mundo se engana, porque o mundo traz a eles, Senhor, o embaraçamento da mente, mas o Senhor tem a identidade para ele, a identidade de filho, para que ele reconheça quem é, para que ele saiba da onde veio, não veio da evolução, não veio, Senhor, ah, meu Deus, do nada, mas foi criado pelo Senhor, é criatura, é obra das suas mãos, para que ele entenda que o propósito de existência dele está em servir ao Senhor, o serviço de excelência, o serviço que demonstra que o homem entendeu que ele não mais é escravo das próprias vontades, mas agora de plena liberdade ele goza, de plena liberdade, ele, Senhor, ah, Pai, desfruta e pode assim viver, porque o Senhor, Pai, quebrou toda a condenação, nenhuma condenação mais há para aqueles que estão em ti, diz a sua palavra, porque agora já não mais andam segundo o curso do mundo, segundo a vontade da carne, segundo o pecado que os dominava, mas livres estão e andam pelo caminho que o Espírito direciona. Pai, esta pessoa precisa viver isso, esta pessoa precisa ser alcançada agora, este homem que está, Senhor, nessa sarjeta, esta mulher que está, Senhor, neste lugar agora, chorando, derramando lágrimas, chorando, Senhor, ah, meu Deus, diante de tudo que está vivendo, e reconhecendo, Pai, que não aguenta mais esta vida, esta pessoa que está sofrendo agora, porque a história dela, Senhor, arremete, Pai, a situações de fracassos, toda a história dela, Pai, é marcada por percas, sofrimentos, derrotas, mas ela agora tem a oportunidade de começar a trilhar o caminho da vitória, o caminho, Senhor, da paz, o caminho da tranquilidade, o caminho, Senhor, da vida. Meu Deus, nós te apresentamos esta grandiosa obra que o Senhor, meu Pai, tem dado crescimento. Senhor, cada vida alcançada através da rádio, cada vida alcançada através, Senhor, da transmissão da internet, cada vida alcançada através da ministração da tua palavra nos templos, cada vida alcançada através dos homens e mulheres de fé que estão evangelizando pelos becos, pelas vielas,

dirigente, cada pessoa que se empenha em atuar nesta obra e estar, Senhor, demonstrando as vidas, o seu amor, cada projeto, cada ação, ah, meu Deus, o trabalho de assistência, de Senhor, de amparo, de Senhor, libertação, que o teu Espírito Santo tem operado através, meu Pai, das assistências prestadas das instituições da igreja, Pai, cada família resgatada, cada lar amparado, através, Senhor, do amor que tem sido demonstrado pelos teus servos que estão, Pai, empenhados, ajudando esta obra. Cada ação realizada, cada oferta que é oferecida, cada momento, Senhor, em que os teus filhos, eles podem contribuir, o Senhor, Pai, é quem tem feito tudo isso, para a glória do seu nome, para a glória do seu santo nome, nós estamos assim vivendo, Pai, todas estas grandiosas obras, meu Deus, quantas vidas resgatadas, através da Fundação Reviver, através dos projetos, através, Senhor, das cestas básicas, que são entregues, através, Senhor, da evangelização, nas comunidades, nas regiões, Senhor, mas longínquas, Senhor, nas comunidades, Pai, ah, Deus, aonde é de difícil acesso, mas a igreja tem alcançado, através das instituições, através da Fundação Reviver, meu Deus, cada da Associação Reviver Help, que tem alcançado os moradores de rua, que tem alcançado, Senhor, aqueles que precisam ser amparados, não apenas com alimento físico, não apenas, Senhor, com as vestes, não apenas, Senhor, com a oportunidade dessas pessoas serem ouvidas, mas também, Senhor, oferecendo a eles, tendo a eles a semente que eles precisam para florescer a tua palavra, o alimento espiritual, eles estão sendo resgatados, porque o Senhor é bom, e a sua misericórdia tem sido para conosco, tem sido para com eles, meu Deus, somos gratos ao Senhor, agradecemos ao Senhor, por todas estas obras, e clamamos, meu Deus, porque nós temos a certeza, que a oração é poderosa, que a oração é eficaz, e que esta pessoa que com fé, está, Senhor, pedindo milagre, ela receberá, não no meu nome, não no nome, Senhor, de alguém, ah, meu Pai terreno, no nome de, Senhor, alguém conhecido aqui na terra, não, mas é no nome do Senhor, é no nome do seu eterno e amado Filho, que nós suplicamos, Pai, para que os milagres alcancem estas vidas. Meu Deus, assim como o milagre tem alcançado estas pessoas através do trabalho da igreja de assistência social, e essas pessoas estão sendo livres, que assim também, Pai, neste momento, este internauta, este ouvinte, este homem e esta mulher de fé, que clamam pedindo, Pai, a libertação, a vitória, a cura desta enfermidade, a libertação, Senhor, para o ente querido, precisam, Senhor, da porta aberta, precisam, Senhor, da vitória, da resposta, em nome de Jesus Cristo, que eles sejam alcançados agora, estejam eles, Senhor, perto ou longe, estejam presentes ou nos acompanhando, Senhor, vá ao encontro deles agora, em nome de Jesus, Pai, alcance estas vidas, esses que irão, Pai, se arrepender, esses que se entregarão agora, esses que já estão, Senhor, de joelhos dobrados, derramando as lágrimas e declarando que o Senhor é para eles, o Deus da vida deles, que estão agora, Senhor, dentro dos seus

0: abertos, meu Deus, que agora todos possam, Senhor, receber da bênção, da vitória, da providência divina, para a glória do seu santo nome. É o que nós clamamos, é o que nós oramos, é o que nós suplicamos nesta madrugada de bênçãos e vitórias. Fica conosco, Senhor, abençoe a cada pessoa que orou, a cada serva, e que eles venham, Senhor, se alegrar diante da tua resposta, da providência divina. Em nome de Jesus, amém e amém. Graças a Deus, que Deus abençoe todos que oraram conosco, você internauta, você ouvinte, que nos acompanharam nesta oração. Que o Espírito Santo continue falando com cada um de vocês. E você que está à distância e sentiu no coração o Espírito Santo falar com você, para que você venha entregar os seus caminhos a Cristo. Esta é a oportunidade, este é o momento de você confessar, receber Cristo na sua vida e passar agora a viver em novidade. Você vai repetir estas palavras que eu irei dizer e você será abençoado, tocado e sentirá o Espírito Santo sendo derramado sobre a sua vida. Diga assim: Senhor Jesus, nesta madrugada eu reconheço que preciso da tua misericórdia. Eu reconheço que sou pecador e peço perdão pelos erros e falhas que eu cometi. Diante da tua presença eu me arrependo. Eu peço a transformação da minha vida e que o Senhor escreva meu nome no livro lá no céu, para o grande dia da redenção. Me entrego de corpo, alma e espírito e peço ao Senhor, faça de mim um instrumento, um vaso, um servo, um filho que honre ao Senhor e que seja, Pai, ah meu Deus, alguém que ande nos teus caminhos até o fim. Guarda-me e livra-me de todo mal e que eu venha, Senhor, permanecer. Ajude-me a vencer todo o pecado que está ao meu redor, para que eu seja, Pai, vitorioso através da obra de Cristo na minha vida. Em nome de Jesus, assim eu peço, recebe-me e abençoe-me em nome de Cristo. Amém. Você que aceitou, você que se reconciliou, os nossos contatos estão na tela. O nosso e-mail: queroaceitarjesus@ipda.com.br. Nosso número de WhatsApp, prefixo 11, número 9-5094-4645. Nos envie sua mensagem. É muito importante você que aceitou a Cristo, você que se reconciliou, entrar em contato conosco, pois há uma equipe para te acompanhar, para te orientar, para te dar todas as instruções, para que você faça parte desta grande família, sim, a Igreja de Cristo, a Igreja Pentecostal. Deus é amor. Deus abençoe a todos. Todos que oraram, todos que suplicaram, Deus abençoe. Você que está no canal oficial da igreja, você pode migrar agora para o canal Direto com Deus Oficial, porque lá a oração continuará com o diácono Ezequiel Ribeiro, que estará orando com vocês e por vocês. Eu me despeço aqui do santuário da oração e que Deus continue fortalecendo a vossa fé e abençoando a cada um, em nome de Jesus. Até uma próxima oportunidade. Fiquem todos na paz em Cristo Jesus.
1: 0:59.
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3: 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É uma bênção, a palavra maravilhosa. É uma edificação para aqueles que realmente têm compromisso com Deus. Esse programa é uma bênção. Não sou desse ministério, mas a palavra, aquelas ilustrações que a irmã Débora faz sobre família, é uma benção. 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Eu quero desejar que Deus abençoe ricamente vocês, que este programa cada vez mais prospere nas mãos de Deus e que Deus abençoe vocês. 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
6: Glória a Deus, muito bem, queridos ouvintes, a paz do Senhor Jesus. 1:08 na capital dos Bandeirantes, é isso mesmo, terça-feira da Madrugada do Socorro de Deus. Eu sou seu amigo em Cristo, presbítero Israel Martins, e eu não estou sozinho, querido amigo ouvinte, está comigo também essa companhia, nosso querido amigo Márcio Lima, na técnica de som, sendo um instrumento de Deus aí, para levar essa, né, o áudio, a comunicação de forma audível, limpa aí para o seu lar. É muito, muito bom estar aí dentro do seu dial, dentro da sua casa, dentro do conforto do seu lar, querido amigo porteiro, vigilante. Muito obrigado por deixar nós entrarmos aí no seu receptor, no seu ambiente de trabalho. Nós vamos aí com vocês até às 5 horas da manhã, com assuntos relevantes, orando por você e com você. É, meu amigo, nós vamos aí clamando ao Senhor nesta madrugada, madrugada do socorro de Deus.
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6: Amigo ouvinte, você pode entrar em contato conosco através do WhatsApp DDD 11 98292-3392 e nos mandar uma mensagem pelo WhatsApp, deixar aí o seu pedido de oração. Nós estaremos orando, sim, estaremos orando pelos seus pedidos de oração. Estamos aqui a postos para orar por você, para orar pela sua família. Pastor, eu preciso de uma oração, eu preciso de uma oração agora, eu estou passando mal, eu gostaria de receber uma oração. Você vai entrar em contato conosco, vai nos ligar, nós vamos te atender aqui ao vivo pelo telefone DDD 11 3208-2743, é isso mesmo, DDD 11-3208-2743. Nós temos ouvinte na linha, eu digo, alô, bom dia!
7: Bom dia!
6: Eu digo alô, bom dia, com quem eu falo?
7: Bom dia!
6: Paz...
7: É, muito bom!
6: A paz do Senhor, eu peço para o irmão abaixar o rádio e ouvir apenas pelo rádio, meu irmão.
7: É, alô? Bom dia.
6: Bom dia. Bom dia, Padre Senhor. Ih, que pena. Tá ruim a ligação. Querido ouvinte, insista e persista aí na ligação. Que estamos com mais um ouvinte na linha. Eu digo alô, bom dia. Com quem eu falo?
8: Bom dia. Com a Jaqueline.
6: Paz do Senhor, irmã Jaqueline. A irmã Jaqueline nos ouve de que lugar, irmã Jaqueline?
0: Ribeirão Bonito, interior de São Paulo.
6: Jaqueline. Ribeirão Bonito, é isso?
0: Isso, interior de São Paulo.
6: Irmã Jaqueline, no que podemos te ajudar nesta madrugada? Qual é o seu pedido de oração?
0: Não, eu pedi oração pela minha família e também por mim, que neste momento eu estou com uma dor no pulmão muito forte, irmão. Eu não estou aguentando de dor.
6: Dor? Nós vamos orar por você agora, minha irmã. Coloque as mãos aí sobre a região afetada. Nós vamos orar por você agora. Coloque. Você está com dor no pulmão, é isso? Nos pulmões, nós vamos orar por você agora. Coloque aí as suas mãos ou a sua mão sobre o local agora. Feche os seus olhos. Soberano Deus, eterno Pai, visita a Jaqueline agora. Com a tua mão de cura, com a tua mão de milagre, Pai. Pai, nós cremos no poder da oração. Que toda dor, seja ela de ordem patológica, ou seja ela de ordem espiritual, toca agora, meu Deus, toca agora nos pulmões da irmã Jaqueline, toca agora, meu Pai, na pleura. Ah, meu Deus, vai repreendendo agora toda dor, todo incômodo, meu Deus, e opera o grande milagre para que o teu Senhor seja glorificado. Em no nome de Jesus Cristo, amém. E graças a Deus. Receba aí a sua cura, minha irmã, em no nome de Jesus Cristo. Nós oramos por explosão de milagre, mas quem cura é Jesus. Eu tenho certeza que você vai voltar o contato conosco, vai mandar mensagem testificando o que Jesus Cristo operou em sua vida. Você crê, irmã Jaqueline?
0: Eu creio.
6: Então tome posse aí da sua vitória em nome de Jesus.
0: Glória a Deus.
6: Que Deus te abençoe. Daqui a pouquinho, às 2 horas da manhã, estaremos fazendo aquele clamor e apresentando a sua família, tá bom? Deus abençoe.
8: Pastor Senhor Jesus, eu gostaria aqui de dar um testemunho meu. No começo do ano de 2020, né, eu fiquei muito doente. Eu não sei se eu tinha Covid, se eu tinha pegado Covid. Eu sei que eu fiquei muito ruim do meu pulmão. Eu fiquei muitos, muitos dias ruim, muito, muito ruim mesmo. E pensei até que a ponto que eu ia morrer mesmo. Então, numa madrugada, que estava tendo a oração, né, que tem a oração da meia-noite, da igreja, eu fiz esse voto com o Senhor. Eu falei que se o Senhor fosse me curar, que eu iria contar meu testemunho a Deus e amor. E eu fui curada e Deus foi bom para mim. E eu agradeço muito ao Senhor por ele ter me curado. Deus é maravilhoso, ele é fiel. Eu me chamo Gisele e eu moro aqui em Guarulhos, no bairro do Tijuco Preto.
6: Glória a Deus, olha aí, querido ouvinte, a nossa irmã Gisele testificando o que Deus operou em sua vida, acabou aí sofrendo, né, sequelas do Covid, foi afetado aí os seus pulmões, comprometido aí a sua respiração, e ela fez um voto com Deus, que se Deus restaurasse a sua saúde por completo, e ela não ficasse com sequelas, ela iria estar gravando o seu testemunho para engrandecer o nome do Senhor. Assim como a nossa irmã Gisele, eu tenho certeza que a irmã Jaqueline, você também, querido amigo ouvinte, será aí outra testemunha ocular do que o Senhor fez em sua vida. E isso pode levantar as suas mãos aí na sua casa e receber aí o milagre de Deus. É pelo poder da fé, né? É pelo poder aí da palavra de Deus. Você que crê, levante as suas mãos e diga amém, eu creio, eu recebo em nome de Jesus Cristo. Eu digo alô, bom dia, paz do Senhor Jesus Cristo, com quem eu falo?
9: Raquel.
6: Bom dia, irmã Raquel, a paz do Senhor Jesus.
9: Amém.
6: Da onde a irmã nos ouve, irmã Raquel?
9: Eu sou de Matão, estado de São Paulo.
6: Matão?
9: Matão, estado de São Paulo. aqui perto do interior de Araraquara.
6: Ah, certo. Irmã Raquel, qual é o seu pedido de oração nesta madrugada, minha irmã? O que, que podemos te ajudar?
9: Esse rádio, né, da Deus de Amor.
6: Sim.
9: É meu companheiro todos os dias. Todos os dias.
6: Que
9: e agora eu consegui gravar o número, né, do telefone para mim poder estar pedindo oração da nossa vida. Para quebrar essa uma nuvem que está sobre a nossa vida. Que Amém. Nada dá certo. Minha filha é doente. Meu filho também, depressão. Dívidas. Tudo, tudo, tudo. E eu venho pedindo muito e acompanhando as orações para Deus me ajudar a ter força.
6: Sim. A irmã procurou o lugar certo, o pronto-socorro de Jesus Cristo.
9: Eu sei, eu creio.
6: Você procurou o lugar certo e eu tenho certeza que Deus irá operar um milagre em sua vida, irmã Raquel. Em nome de Jesus, nós vamos estar apresentando aí a irmã em nossas orações. Já anotamos aqui as orações. Coloca a sua mão aí sobre o seu coração, irmã Raquel.
9: Também queria pedir pelo meu marido, né, Vivaldo?
6: Qual o nome dele?
9: Tá aqui junto comigo, do meu lado.
6: Tá. Então, dê as mãos aí para o seu esposo. Qual o nome dele?
9: Nivaldo. Nivaldo e Raquel.
6: Dê as mãos aí pro seu esposo. Com uma mão você dá a mão para ele e com a outra você coloca no coração, a mão no seu coração. Feche os seus olhos. Soberano Deus, eterno Pai, Senhor, o Senhor é o Deus que rompe barreiras étnicas, barreiras culturais. Senhor, visita o coração da tua filha que está aflito, que está angustiado. Entra, meu Deus, agora. Arranca essa tristeza. O salmista Davi diz, ah, meu Senhor, em tua palavra. Meu Deus, o salmista Davi, ele declara dizendo, eu elevo os meus olhos para os montes. De onde me virá o socorro? O meu socorro, ele vem do Senhor, que fez os céus e a terra. Senhor, socorre a tua filha agora. Tira, meu Deus, toda nuvem, meu Deus, maligna. Meu Deus, que vem para oprimir, para angustiar. Visita o seu esposo Nivaldo, visita esta casa. Repreenda o espírito de depressão. Repreenda, meu Deus, toda obra maligna e confirma o milagre, a restauração, em no nome de Jesus Cristo. Amém e graças a Deus. Você pode dizer um amém, irmã Raquel?
9: Amém, amém.
6: Irmã Raquel, a palavra do Senhor nos diz sobre um homem chamado Jabes. A palavra do Senhor nos diz que Jabes, a mãe dele colocou o nome dele de Jabes, porque ela teve ele em um momento de dor e sofrimento. Sabe o que isso significa? Que a mãe dele o amaldiçoou. 1 Crônicas 4 e o versículo 9. A palavra do Senhor nos diz que a mãe dele coloca o nome dele de Jabes, que significa dor e sofrimento. Em outras palavras, ela estava amaldiçoando seu próprio filho. Ele tinha tudo para ser uma criança revoltada, uma criança depressiva, porque ele foi amaldiçoado pela própria mãe. Mas a palavra do Senhor diz que ele fez diferente. Em vez de ficar isolado, ele tomou uma atitude. Sabe qual foi a atitude dele? Ele fez uma oração. E ele falou, Senhor, se o Senhor for comigo, se o Senhor abrir as portas, se o Senhor alargar os caminhos, eu testificarei do Senhor. E a Bíblia diz que ele foi um dos filhos mais ilustres dos seus irmãos. Minha irmã, eu creio que através desta oração, através dessa palavra, maldições estão sendo quebradas, laços, vínculos, ou pactos que foram feitos com o inimigo estão sendo quebrados e o nome do Senhor será glorificado. A irmã crê?
0: Eu creio.
6: Então tome posse aí da sua vitória e medita nesta palavra. Primeira Crônicas, capítulo 4, do versículo 9 ao versículo 10. Que Deus te abençoe. Daqui a pouquinho estaremos fazendo um clamor novamente pela sua família. Fiquem na paz do Senhor Jesus.
0: Amém.
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6: Muito bem, queridos amigos ouvintes. Muito bem, queridos amigos e irmãos. Nós estamos aqui com pessoas deixando seus pedidos de oração. Está aqui o nosso irmão Vinícius. Ele diz: a paz do Senhor, sou Vinícius aqui do Ceará. Eu queria oração e estou com ansiedade, depressão, síndrome do pânico já há muitos anos. Por favor, faça uma oração por mim para eu ser curado e eu vou contar o meu testemunho. Sim, irmão Vinícius, nós vamos estar orando pela sua vida e eu creio que Deus irá operar um milagre em sua vida. Querido ouvinte, faça que nem o nosso irmão Vinícius, que está aí crendo aí no poder da oração, deixando seus pedidos de oração. Deixe também os seus pedidos de oração para que venhamos orar pela sua vida. Está aqui conosco também o nosso irmão Jorge Luiz Nascimento, que diz assim: a paz do Senhor Jesus, eu moro em Agudos, interior de São Paulo, rogo pelas orações, por libertação, por livramento, para que o Senhor repreenda todo ataque do inimigo. Sim, meu irmão, já está anotado aqui, irmão Jorge, estaremos orando pela sua vida e eu creio que Deus irá te visitar e o nome do Senhor será glorificado. Estamos com muitos ouvintes.

0: Eterna Deus é amor. Gosto muito porque é uma igreja de oração, uma igreja que busca, e Deus tem feito muitos milagres através da Deus é amor.
1: Conte aí um testemunho para nós, meu irmão, para a edificação da nossa fé.
0: Tem muito. O meu casamento é um testemunho desses.
1: Sim.
0: E na época, em 2012, eu fui buscar Deus na Deus é amor, porque eu estava muito aflito. E Deus resolveu esse problema para mim. Ele trouxe minha esposa, me deu essa minha esposa, eu casei com ela, fiz um ótimo casamento. E foi tudo assim, não foi a Deus amor que fez, porque quem faz é Deus. Mas foi através da Deus amor, a oração da Deus amor, dos irmãos, dos pastores, foi muito bom. Teve carro que eu comprei, que foi revelado da Deus amor.
1: Se fosse parar para contar todos os testemunhos, nós íamos até as 5 horas da manhã, não é, meu irmão?
0: Com certeza.
1: Que Deus bom. Irmão Josué, me fala uma coisa, o senhor nos ouve de que lugar? De qual país? De qual estado? De onde
0: estamos
1: ouvindo?
0: Eu sou aqui em São Paulo, da capital, da Zona Leste.
1: Zona Leste.
0: Isso. Meu irmão, assim, faz uns 10 meses que eu não tô indo na Deus e Amor, porque o meu trabalho me colocaram na parte da tarde, então eu não consigo ir à noite no culto na Deus
1: e
0: Amor.
1: E você conhece a Deus e Amor aí na Zona Leste, irmão Josué?
0: Conheço, na Rua Ponte Rasa. Que eu sempre vou, tem uma aqui na estrada de Mogi das Cruzes também que eu sempre vou, mas eu peço oração para os irmãos, para que Deus me mude o horário e coloque eu para trabalhar de manhã, para me poder continuar estar frequentando a Deus e Amor uma vez por semana, como eu sempre fiz.
1: Com certeza.
0: E pela minha vida espiritual também.
1: Vamos estar orando sim, meu irmão. Meu irmão, Amém. Foi um prazer recebê-lo aqui nesta manhã, estar com você, ouvindo aí testemunhos, o seu testemunho de, né, que Deus deu a sua esposa, Deus preparou aí a varoa. Glória a Deus. Eu creio que Deus fará também na vida desse ouvinte, irmão Josué, que está aí passando pelo mesmo problema assim, está orando para Deus preparar uma família, ou talvez a esposa foi embora. Quantas pessoas com casamento desfragmentado, com a família destruída. Irmão Josué, qual é o conselho que você dá para esse ouvinte que está nos ouvindo agora, que está aí chorando, está aí em lágrimas, ouvindo aí a programação da Voz da Libertação? Qual é o conselho que você dá para esse irmão?
0: Buscar a Deus em primeiro lugar. Eu sei que na Bíblia não está placa de igreja, mas assim, é que nem eu acabei de falar, a Deus de Amor é uma igreja que busca, que ora, né? Então ali a gente sente mesmo a presença de Deus. Então o conselho que eu dou, em primeiro lugar, buscar a Deus. Segundo lugar, a Deus e Amor é uma igreja, uma ótima igreja, porque busca e tem palavra. Esse é o conselho.
1: Com certeza. A igreja de Deus e Amor, ele é um pronto-socorro de Jesus Cristo. Não é verdade? Você sabe o endereço da bênção, irmão Josué?
0: Desculpa, não entendi.
1: Você sabe o endereço da bênção? Para esse ouvinte que está querendo visitar aqui a nossa igreja, você sabe o endereço da bênção? Se não souber, eu falo aqui, você sabe?
0: Pode falar.
1: Avenida do Estado, 4568. Esse é o endereço da bênção.
0: Ô, rapaz, você acredita que eu não conheço o templo aí?
1: Não conhece? Pois
0: não,
1: olha,
0: conheço.
1: Anote aí, ó. Avenida do Estado, 4568, com entrada para veículo IPD, Prefeito Passos, número 10. Você não pode esquecer desse endereço, meu irmão.
0: Eu até conheço aí a igreja, mas eu nunca entrei nela.
1: Sim,
0: Eu sempre fui em igrejas assim, do bairro, da Deus e Amor.
1: Convite tá feito, viu? Vem aqui
0: Amém.
1: Uma segunda-feira pela manhã, às 9 horas da manhã, que eu estou aqui pregando, eu quero te abraçar, quero te
0: Amém.
1: Conhecer pessoalmente e orar por você e com você, tá bom?
0: Graças a Deus.
1: Que Deus te abençoe, meu irmão, foi um prazer.
0: Amém. Sim, amém.
1: Fique na paz do Senhor Jesus.
0: Pode ser Jesus. Amém.

0: coração.
1: Glória a Deus. 1:29. Nós temos ouvinte na linha. Eu digo alô, bom dia. Com quem eu falo?
2: Bom dia, meu pastor. Você fala com Éder Cruz de Franco da Rocha.
1: Irmão Éder Cruz de Franco da Rocha. Irmão Éder Cruz.
2: Como?
1: Meu irmão, qual é o seu pedido de oração nesta madrugada, meu irmão?
2: Pastor, eu peço em prol da minha saúde, que eu vai fazer 3 meses.

0: meses agora que eu fiz uma cirurgia, estou em fase final de recuperação. Eu congrego na Deus e Amor aqui de Franco da Rocha.
1: Certo.
0: Voltar a congregar, agradecer a Deus pela minha saúde e pela saúde de todos aqueles que estão ligando aí na rádio, pedindo oração, pedindo a bênção, pedindo a proteção do Senhor, que essa rádio é uma bênção em nossas vidas nas madrugadas.
1: Que bem. É um culto no lar, né, irmão Edro? É um culto no lar.
0: Sim, pastor, é um culto na madrugada, é um culto onde tem muitos...
1: Glória a Deus, glória a Deus.
0: Muitos que ouvem a rádio só dormem depois da oração.
1: Pois é.
0: Eu mesmo sou um deles, acompanhando com muitos que oram.
1: É o culto no lar, por isso, irmão Éder, é por isso que todos os irmãos, ouvintes aí que estão nos ouvindo, eles devem, né, investir nesta obra. Eles devem investir nesta obra, devem abençoar esta obra, porque, olha, agora, 1h30, e nós estamos aqui, na madrugada, orando, trazendo uma palavra, orando por aqueles que estão hospitalizados, estão aí em uma cama de hospital, ouvindo a palavra de Deus. Nós poderíamos simplesmente deixar tocar só louvor, mas nós estamos aqui com um compromisso com Cristo. Na verdade, a nossa igreja, Deus e Amor, mais do que uma igreja, ela é uma família. Ela se preocupa com as almas e estamos aqui fazendo o ídolo do Senhor. Irmão Éder Cruz, meu irmão, qual é o conselho que você dá para esse irmão aí que está sem congregar, né? Está sem dizimar e tá querendo uma igreja para congregar? Qual é o conselho que você dá para esse irmão, meu irmão?
0: Que procurem a igreja em seus bairros, em suas cidades, uma igreja Deus e Amor. A igreja Deus e Amor é uma igreja de oração. É onde eu congrego na estadual aqui de Franco da Rocha, onde nós colocamos o joelho no chão, abaixamos a cabeça, clamamos ao Senhor juntamente com os pastores, com os bispos, os presbíteros da Deus e Amor. Quando levantamos a cabeça, é certo que a vitória vem. A doença cai por terra, a vitória vem, as portas se abrem, os casamentos são restaurados. Procurem uma igreja Deus e Amor no bairro de vocês. Não perca tempo, não procura homem, não procura o vizinho, não procura familiar, procura primeiramente a Deus. Procura uma igreja que ora, uma igreja que busca, uma igreja que clama. A Deus e Amor é a igreja de oração, é a igreja onde tem vários presbíteros, pastores abençoados, ungidos do Senhor, uma bênção.
1: Glória a Deus. É isso aí, irmão Éder. Daqui a pouquinho, às 14h, estaremos clamando a Deus pela sua vida. Já anotamos aqui o seu pedido de oração. Vamos estar orando pela sua saúde para que você seja restaurado aí por completo, para que venha voltar a congregar. Que Deus abençoe. Muito obrigado pela participação, viu, meu irmão?
0: Pastor, sim, só um minutinho. Só deixar o nome dos meus filhos, que eu preciso falar.
1: Pode deixar, por favor.
0: Leonardo, Iago e Tatiana. Orar por apresentar eles nas orações e um filho de todos aqueles que estão acompanhando essa oração também.
1: A paz. Maravilha. Amém, a paz, que Deus abençoe. Estamos com mais um ouvinte na linha. Eu digo alô, bom dia. Com quem eu falo?
2: Bom dia, é o irmão César.
1: Irmão César, irmão César, da onde o senhor nos ouve?
2: É de Porto Alegre.
1: César da Grande Porto Alegre.
2: Eu queria fazer um pedido para orar a favor da irmã Maria.
1: Certo.
2: A favor da minha família, a favor da minha filha Ana Marina.
1: Ana Maria.
2: Ana Marina.
1: Ana Marina. Ok.
2: É, a favor da minha saúde.
1: Seu pedido está anotado, irmão César. Seu pedido está anotado. Daqui a pouquinho, às 2 horas da manhã, estaremos fazendo aquele clamor, orando ao Senhor, e eu creio que Deus, Ele irá te visitar aí, em nome de Jesus, e o nome do Senhor será glorificado, meu irmão.
2: Eu sou Belo, da sede de Porto Alegre.
1: Sede de Porto Alegre, nosso amigo, pastor Jorge Cardoso, que benção.
2: Ah, irmão Jorge Cardoso.
1: É isso mesmo.
2: Meus parabéns à Igreja Deus Amore de 74 anos.
1: Glória a Deus. É isso aí.
2: Há 49 anos eu sigo esse ministério abençoado.
1: Glória a Deus. Que benção, irmão. Que benção, irmão Jorge. Que benção, irmão. Que benção.
2: César.
1: Eu
2: peguei na sede mundial de São Paulo. Era 5.500 pessoas.
1: Que benção.
2: Pelo tempo meu missionário Davi Miranda.
1: É benção, é benção. Glória a Deus por isso. Meu irmão, seu pedido está anotado. Foi um prazer falar contigo. Às 2 horas estaremos orando por você e com você, meu irmão. Que Deus abençoe sua vida.
2: Eu estou orando junto com você.
1: Amém. Ora por nós. Ore com nós e por nós. Deus abençoe.
2: Tá bom.
1: Paz.
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1: Glória a Deus. Nós estamos com ouvintes mandando mensagem, interagindo conosco. Nossos irmãos interagindo conosco, entrando em contato conosco, irmãos do norte, do sul, do leste, como diz o pastor Luiz Rúbio, do Iapoque ao Chuí. Nós estamos aqui com o nosso querido irmão, pedindo oração aqui pelo Bruno Bezerra de Lacerda da Silva, que se encontra na prisão. Sim, nós vamos estar orando, clamando pela vida do Bruno, minha irmã. Eu tenho certeza que Deus irá visitá-lo e o nome do Senhor será glorificado. Estamos com mais pedidos de oração. A nossa irmã Alessandra, ela pede oração em prol dos seus filhos, do seu casamento, para que o Senhor opere aí o grande milagre. Amém, minha irmã. Estaremos orando. Você pode também fazer como os nossos irmãos que estão deixando aí os seus pedidos de oração. Você pode entrar em contato conosco através do número DDD 11 98292 3392 e deixar aí o seu pedido também de oração. Deixe o seu pedido de oração. Deixa aí as suas petições, que nós vamos estar orando pela sua vida. Pastor, e para falar com vocês ao vivo, como que eu faço? Qual número eu entro em contato para ligar aí e falar com vocês? DDD 11 3208 2743, é isso mesmo? DDD 11 3208 2743. Nós estamos com o nosso irmão Canan, que pede oração. Ele diz: a paz do Senhor, me chamo Paulo, sou de Bragança Paulista e peço oração para mim e para o meu filho Nicolas, que tem bronquite asmática. Vamos estar orando, sim, meu irmão, já está aqui anotado o seu pedido de oração. E nós estamos com ouvinte na linha. Eu digo alô, bom dia, a paz do Senhor Jesus Cristo, com quem eu falo?
5: Bom dia, paz do Senhor Jesus. É, de Suzano, Neuza.
1: Irmã Neuza.
5: É.
1: Ai, Neuza, irmão, de Suzano.
5: Gostaria muito de pedir oração aí, sabe? E tem bastante gente, tá, irmão?
1: Pode falar, né?
5: Primeiramente, pro meu netinho, que chama Alexandre. Tem um problema muito sério com o intestino dele. Que anda muito ressecado, a tal hora anda muito solto e
1: certo.
5: Não tem muita saúde, né? Sempre tá com pedidinha na boca, mas...
1: Saúde no geral, né, irmã?
5: Pedir oração pra ele. E quero pedir oração também por mim, pela minha saúde, que eu tenho diabetes, ando muito mal também. E passo muito nervoso, né, com a família, uhum. Discussão entre filha e marido, tudo, sabe?
1: Sim, sim.
5: E aí eu entro no meio e acabo ficando nervosa, né?
1: Certo.
5: E eu queria pedir oração para uma filha minha que se encontra na Suíça, mora lá. E a outra, e a minha neta que está na Austrália, mora lá. Eu queria pedir oração também para Maiara, para Michele.
1: Maiara, Michele.
5: Para Márcia e para Maria.
1: Okay.
5: E a Maria Eduarda, que é minha neta. É, bastante gente, sabe? Eu queria pedir oração também para a irmã da igreja, que é a irmã Márcia, a irmã Cristina, a irmã Maria Vilma e o irmão Paulinho, que é nosso pastor, né? Aqui.
1: Certo.
5: É, aqui na Suzano, é bairro de Tijuco Preto, tá?
1: Certo.
5: É, a minha igreja fica.
1: Okay.
5: Só não tem o número, mas a rua.
1: Não, toca. Mas Deus, ele sabe, né, irmã?
5: Sabe,
1: pedido
5: irmão.
1: Da irmã já está aqui. Família, netos e o Senhor, ele, ainda que na anotação a gente erre um nome, o Senhor, ele conhece a cada neto, a cada filho, a cada familiar da irmã. E o homem erra, mas o Senhor, ele não erra. O seu pedido de oração está...
5: Eu quero pedir oração pela minha família, então, irmão.
1: Isso.
5: Que Deus venha salvar.
1: Já
5: porque,
1: coloquei
5: nossa,
1: aqui.
5: Tá tão complicado, viu, irmão?
1: Certo. Salvação da família. Já coloquei, seus pedidos de oração estão anotados. Daqui a pouquinho, às 2 horas da manhã, nós estamos fazendo aquele clamor com a irmã.
5: Tá bom,
1: e com
5: irmão.
1: Os ouvintes. Que Deus te abençoe. Fique
5: tá
1: na
5: bom,
1: paz,
5: irmão.
1: O Senhor.
5: Deus abençoe você, tá?
1: Amém,
5: você
1: querido.
5: Todos.
1: Paz
5: Deus
1: o Senhor.
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1: Glória a Deus. Sejam muito bem-vindos, queridos irmãos, queridos ouvintes. Nós estamos na Madrugada do Socorro de Deus, é isso mesmo. Quero deixar aqui um texto do livro de Salmos para você, que se encontra no livro de Salmos 46 e o versículo 1, que diz: Deus é o nosso refúgio e fortaleza, socorro bem presente na hora das tribulações ou da angústia. Meu irmão, talvez você esteja enfrentando uma luta, uma enfermidade, um problema familiar ou uma aflição na alma. Saiba que Deus não dorme. Enquanto muitos descansam, o Senhor continua trabalhando em favor daqueles que confiam nele, meu irmão. O Senhor, ele não dorme. Ei, psiu, não desista. Continue crendo. É, porque o Deus que começou a boa obra, ele é poderoso para completá-la. É, meu irmão, receba esta palavra em seu coração. O choro, ele pode durar uma noite, mas a alegria, ela vem pela manhã. Nós estamos com o ouvinte na linha, 1:43, eu digo, alô, bom dia, paz do Senhor Jesus Cristo, com quem eu falo?
6: Alô, bom dia. Alô, bom dia. Tá falando com Roseli de Vitória, Espírito Santo.
1: Roseli, Vitória, Freitas. Espírito Santo.
6: Sim. Daquele pastor Odair Gomes.
1: Ô, oh, glória. Pastor Odair Gomes.
6: Amém. Eu tive aí na festa aí. Na,
1: é, 34
6: anos tive.
1: Que bênção.
6: Só bênção e maravilha, maravilha. Graças a Deus.
1: Minha irmã, qual é o seu pedido de oração, minha querida?
6: Ó, oh, pastor, eu quero pedir oração para minha saúde, né? Que eu tenho problema de diabetes, né?
1: Certo.
6: E eu tô com... Eu perdi meu esposo, então eu dei entrada na pensão. E você sabe que tem muita contradição, né, irmão?
1: Sim.
6: Aí eu tenho um propósito, eu tenho meus compromissos com o pai. Então, e um dinheiro que eu... O dia que eu recebi o pago do meu marido, o juiz travou. Agora eu tô na luta. E eu tô passando um apertozinho, mas eu sei que Deus vai me suplir, vai... Eu vou conseguir esse dinheiro, esse pagamento, tá, irmão?
1: Eu creio em nome de Jesus. A nossa, Bíblia, Deus. Ela fala sobre isso.
6: É.
1: A palavra do Senhor, ela nos diz que uma mulher, uma viúva, uma certa viúva, ela tem uma causa que para o homem é impossível. Porque quem vai, ou quem vai advogar a causa dela não é qualquer juiz. A Bíblia, ela é clara em ressaltar que é um juiz que não teme a Deus, nem respeita aos homens. Ele não teme a Deus e não respeita os homens. Mas a palavra do Senhor nos diz que aquela mulher, ela insiste naquela causa. E Deus honra ela.
6: Eu creio, pastor.
1: Um homem que é injusto. Imagina o nosso Deus que é Senhor. Ele está vendo, minha irmã. E eu tenho certeza que pela persistência e perseverança da irmã, a irmã vai ligar aqui novamente e vai contar o testemunho do milagre da irmã. Pastor, olha, eu recebi o meu milagre e eu esperava X e Deus me deu 3 vezes o valor que eu esperava. E hoje eu tô bem, tô ajudando a obra de Deus, eu creio, meu irmão. Você crê?
6: Eu te ajudo com a resistência, com a fim, tudo.
1: Glória a Deus.
6: Misericórdia, não deixa eu ver essa pessoa, não. Me ajuda, Jesus.
1: Já?
6: Me
1: ajuda. A Bíblia diz que o que é ligado na terra é ligado no céu.
6: Amém.
1: Pode tomar posse aí da vitória em nome de Jesus. Tá bom?
6: Bota o nome do meu filho, que eu só tenho um filho. Ele trabalha, ele tem um trailer, ele chega muito.
1: Qual o nome dele, minha irmã?
6: Tiago Freitas Ferreira.
1: Tiago Freitas.
6: Deus abençoe meu filho.
1: Pode deixar. Tá anotado o seu pedido de oração, viu, minha irmã? Que Deus te abençoe. Paz do Senhor Jesus. Estamos com mais ouvinte na linha. Eu digo alô, bom dia, paz do Senhor Jesus. Com quem eu falo? Perdão, minha irmã, eu não estou conseguindo lhe ouvir. Irmã, abaixa um pouquinho o seu rádio e nos ouve apenas pelo telefone. Alô? Eu digo alô, bom dia, paz do Senhor. Glória a Deus. Isso, meu irmão, não desista, persista aí, se cair a ligação, você insiste, tome, insista aí, persevere, porque eu creio que Deus vai te dar vitória. Estamos com o ouvinte na linha, eu digo alô, bom dia, paz do Senhor.
7: Paz do Senhor.
1: Bom dia, com quem eu falo?
7: Aqui é a irmã Lourdes.
1: Irmã Lourdes.
7: De Curitiba.
1: Lourdes de Curitiba. Minha irmã, qual é o seu pedido de oração?
7: Eu quero pedir oração para mim e a minha família.
1: Família.
7: O meu filho, o Júlio César, Jaqueline. Para os meus netos.
1: Certo.
7: E também para o irmão Amauri, o presbítero Amauri.
1: Certo.
7: Está internado, né?
1: Ok. Seu pedido de oração está anotado, irmã Lourdes. Daqui a pouquinho, às 2 horas da manhã, às 2 horas, estaremos fazendo aquele clamor. E eu tenho certeza que Deus, ele visitará a filha, a sua saúde e todos que você colocou em oração aqui, tá bom?
7: Amém.
1: Que Deus te abençoe. A paz do Senhor. Amém. Jesus. Glória a Deus, nós estamos com ouvinte na linha. Eu digo, alô, bom dia, paz do Senhor.
8: A paz do Senhor.
1: Com quem eu falo?
8: Irmã Patrícia.
1: Irmã Patrícia. Irmã Patrícia, de onde a senhora nos ouve?
8: É de Cariacica, de Espírito Santo.
1: Cariacica. Espírito Santo. É, irmã Patrícia, qual é o seu pedido de oração, minha irmã?
8: Pastor, eu queria pedir pela minha saúde, né?
1: Certo.
8: Que eu fiz uma cirurgia com pouco tempo, né? Estou me esperando bem. Eu queria que eu orasse pela minha biópsia, né? Que eu fiz, retirei um nódulo, né? E tá, né? Da, mandei para a biópsia, ainda não recebi o resultado, né? Que dia 14 meses que eu levar, né? Para a médica.
1: Certo.
8: Eu queria que o pastor orasse pela minha saúde, né?
1: Sim, vamos estar orando em nome de Jesus. Vamos estar orando. Coloque aí a mão no seu coração, minha irmã. Nós vamos orar agora pela senhora. Feche seus olhos, eleve seu pensamento a Deus. Senhor, visita nesta madrugada a irmã Patrícia, meu Deus, que está aflita, que está angustiada, meu Deus, preocupada com o resultado desta biópsia. Senhor, o Senhor é o Deus que invade tecidos, células. Ah, meu Deus, visita a tua filha agora. Meu Deus, toca nela, do alto da cabeça aos pés. Ah, meu Deus, a tua palavra diz sobre uma mulher que há 12 anos padecia de um fluxo de sangue. Ah, meu Deus, aquela mulher tinha perdido a família. Aquela mulher tinha sido tirada do meio da sociedade. Mas quando a tua palavra diz que ela gastou tudo com os médicos, todos os seus haveres, mas quando ela veio até Jesus, ela recebeu a sua cura, ela recebeu o seu milagre. Meu Deus, que dessa virtude agora sobre a vida da tua serva, a virtude que sai do Senhor, porque é só o Senhor que tem o poder de curar. Pai, para que o teu nome seja glorificado, assim como o Senhor restaurou não só a saúde daquela mulher, mas restaurou também a família, colocou ela novamente no meio da sociedade. Oh, meu Deus, restaura a saúde da tua serva, para que ela venha glorificar o teu nome. É o que eu te peço, em no nome de Jesus. Amém. E graças a Deus. Que Deus te abençoe, minha irmã.
8: Amém. Eu queria que você possa me orar, né, pelo meu casamento, pelo meu casamento.
1: Pode deixar. Pode deixar que nós vamos estar orando 2 horas da manhã. Nós vamos fazer aquele clamor coletivo por todos que deixaram seus pedidos de oração. Eu fiz uma oração agora pela senhora, porque tem coisas que é urgente, né, irmã? Tem coisa que não dá para esperar para amanhã, mas daqui a pouquinho, daqui a alguns minutos, nós vamos fazer aquele clamor por todos aqueles que deixaram seus pedidos, aqueles que ligaram aqui, tá bom? E o seu pedido já está anotado, viu, minha irmã?
8: Amém. Eu também posso tocar o nome dos meus filhos na oração.
1: Restauração de casamento e filhos.
8: É, Pedro, Matheus, Samuel e Benjamin.
1: Ok, tá anotado, minha irmã. Que Deus te abençoe. Paz do Senhor Jesus. Glória a Deus. 1:52 na capital dos Bandeirantes. E nós estamos com um ouvinte na linha. Eu digo alô, bom dia. Paz do Senhor Jesus.
9: Paz do Senhor, bom dia.
1: Com quem eu falo?
9: Nilzete, de Carmo de Mina, Minas Gerais.
1: Nilzete. Qual é o nome da, da cidade, irmã?
9: É Carmo de Minas, Minas Gerais.
1: Ok. Qual é o seu pedido de oração?
9: Eu peço oração para a minha família. Que família. Preciso demais, viu, irmão? Preciso demais. Minha família está passando um momento difícil.
1: Sim.
9: Enfermidade, eu também estou meio enferma. Problema de otimia. Eu creio nas orações dos irmãos.
1: Amém. Seu pedido já está anotado. Agora, daqui a pouquinho, alguns minutos nos separam do grande clamor. Nós vamos estar clamando ao Senhor pela sua vida. Daqui a pouquinho, 2 horas, nós vamos estar fazendo aquela oração, aquele clamor. E eu creio que o Senhor visitará aí a senhora, a sua família, em nome de Jesus, tá bom?
9: Amém, creio.
1: Que Deus te abençoe. Um ótimo dia.
9: Ótimo dia, irmão, também.
1: Paz do Senhor.
9: Paz do Senhor.
1: É isso aí, querido amigo ouvinte. É isso aí, meu irmão. Faça como os nossos irmãos. Deixe seus pedidos de oração. Mande-nos mensagem aqui pelo WhatsApp. Nós queremos te ouvir. Faça como a nossa irmã Marineide Batista. Ela pede oração. Ela diz, boa noite. Gostaria de pedir oração. Socorro, perdão, Vejo que nada acontece sobre a minha vida. Não sei o que mais fazer. Já fiz de tudo e não sou feliz em nada. Minha irmã, como que está o seu relacionamento com Deus? Primeiro, nós precisamos estar bem com Deus. Porque se nós não estivermos bem com Deus, as outras áreas da nossa vida não estará bem. Nós vamos estar orando por você, irmã Marineide Batista, tá bom? Vamos estar te apresentando em nossas orações. E eu creio que Deus irá operar um milagre em sua vida, em nome de Jesus. Nós estamos com mais ouvinte aqui na linha e eu digo alô, bom dia, paz do Senhor Jesus.
10: Bom dia, meu nome é Vanessa, eu falo da Baixada Santista.
1: Vanessa, Baixada Santista.
10: Isso.
1: Qual é o seu pedido de oração?
10: Meu pedido de oração, pastor, é para minha mãe, Valdete Saúde. O meu irmão Marcelo, que hoje está na cadeira de roda, né, por conta do Covid.
1: Ok.
10: E a libertação, né, pela sua esposa, porque Deus tocou já no coração do meu irmão para ele ir para a igreja, né? Só que ela não está permitindo, né, dele ir para a igreja. E a minha filhinha Valentina, que ela tem 8 anos, ela é uma autista não verbal.
1: Ok. Seus pedidos já estão anotados, irmã Vanessa. E daqui a pouquinho nós vamos estar fazendo aquele clamor, orando pela sua vida, pela sua casa, em nome de Jesus Cristo, tá bom?
10: Amém, obrigado.
1: Deus te abençoe, ótimo dia.
10: Amém, tchau.
1: Tchau, tchau. Querido ouvinte, não para, o atendimento não para, a clínica é de Jesus Cristo, está aqui, nós estamos aqui para te atender e para orar por você. Nós estamos com o ouvinte na linha, eu digo alô, bom dia, paz do Senhor Jesus. Irmã Sônia de Jundiaí, é isso? Sônia.
11: Eu estou com a coluna muito forte mesmo, um médico que assustou. Passou uma cirurgia, não era uma porta de cirurgia no corpo.
1: A senhora está com dor na coluna, é isso?
11: Ela está muito forte. Ela está com uma cobertura muito grande. E o ortopedista passou em um cirurgião ortopedista também. Dá uma cobertura aqui na minha coluna. Porque o senhor vai ter essa dor.
1: Eu creio, em nome de Jesus, eu creio. Amém. Amém, meu irmão. Amém. Já está anotado o seu pedido de oração, tá bom? Ok. Maravilha. Seu pedido já está anotado. Daqui a alguns minutos estaremos fazendo aquele clamor pela senhora e pela sua família. Que Deus abençoe.
11: Posso falar da minha filha? Ah, ela tem 12 agora. De madrugada, ela foi no médico ontem. A pressão dela tem 40 anos.
1: Meu Deus.
11: 20 por 12, tem muita coisa. Então, o dia dela é suspeito. Eu sempre vou na igreja aqui. Você vê se ela tem comigo numa quarta-feira. Pega a segunda mão de Deus. Porque isso daí não é normal, né?
1: Não. Não é normal, mas eu já coloquei aqui o seu nome, irmã Sônia, é o nome da sua família, dos seus filhos, e nós cremos no poder da oração, tá bom? Amém. Glória a Deus. Deus abençoe, pois é um prazer falar com a irmã. Glória a Deus. Estamos com mais ouvinte na linha. Eu digo alô, bom dia, paz do Senhor Jesus.
12: Bom dia, paz do Senhor Jesus.
1: Com quem eu falo?
12: O meu nome é Maria Aparecida.
1: Maria Aparecida, da onde a senhora nos ouve?
12: É, Itaquera. Eu gostaria que o senhor pôsse o nome meu na oração, que eu tenho problema na visão. E de Wilson Antunes e Cíntia Regina de Oliveira.
1: Sim.
12: De Oliveira Mendes.
1: Ok.
12: Giovanna e Gabriela.
1: Giovanna e Gabriela.
12: O senhor pôs do Wilson?
1: Sim.
12: O Wilson e Cíntia tá.
1: O Wilson,
12: tá,
1: Cíntia, Giovanna e Gabriela.
12: É. E o Wilson e Cíntia que são o casal que está quase separando. E eu estou em oração aqui direto para reconciliar eles.
1: Amém. Nós vamos estar orando daqui a pouquinho. Tá bom, meu irmão? Tá bom. Pela sua visão. Está orando pelo Wilson, pela Cíntia, pelo Giovanni, pela Gabriela, por toda a sua família e pela sua saúde, tá bom?
12: Amém, eu recebo essa palavra.
1: Deus, Deus te abençoe, querida, a paz do Senhor.
12: A paz do Senhor, pastor, vou orar junto.
1: Amém, glória a Deus. Nós vamos de prefixo das emissoras e já retornamos com vocês.
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Meu nome é Denis, eu falo de Brasília, DF. Fiquei desempregado, entrei em situação de desespero muito forte, né? E clamei ao Senhor Jesus e pedi também para que os irmãos aí da sede mundial me ajudassem em oração. Quando vê que não, Deus abriu 3 portas para mim, sendo que eu pudesse escolher a que eu acharia melhor. E já estou empregado, já estou ganhando dinheiro e acreditando mais no Senhor Jesus e mais feliz com o Senhor Jesus. Eu agradeço a oportunidade aí, viu, meus irmãos?

Senhor, irmãos. Eu quero estar contando a bênção, né, de um grande livramento. Ontem eu estava passando mal, sentindo queimores no braço, parecia que eu iria infartar. Algo ruim estava sentindo, e aí entrei com os irmãos na oração, repreendendo todo o mal, repreendendo o espírito da morte. E para a glória do nome do Senhor, tomei posse do grande livramento do Senhor na minha vida. Graças a Deus. Que Deus em Cristo abençoe a vida de todos os irmãos intercessores. Amém? Eu me chamo Luciene de Betim. Deus abençoe, Pai do Senhor.

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1: Glória a Deus. Senhor, meu Deus e poderoso Pai, entramos em Tua presença nesta madrugada. Senhor, apresentamos em Tuas mãos, meu Senhor, todos os pedidos que foram feitos, meu Pai. Foram feitos através, meu Deus. Ah, Senhor, do telefone, meu Deus, a ligação direta. Ah, meu Deus, que os Teus servos ligaram aqui e através do WhatsApp também, meu Deus. Visita nesta hora de oração aqueles, meu Deus, que estão crendo em Sua cura, em Seu milagre. Entra dentro desse organismo agora e tira, meu Deus, esse caroço. Tira, meu Deus, esta enfermidade. Ah, meu Deus, esta enfermidade que está se alastrando pelos... Ah, meu Deus, pelo organismo, pelas células. Meu Deus, pelo tecido desta mulher. Esta mulher, meu Deus, que já foi diagnosticada pelo médico. Ah, meu Deus, com uma enfermidade ao qual não há cura, mas apenas tratamentos paliativos, meu Pai. Meu Deus, a Tua palavra nos diz e afirma sobre uma mulher que ela tinha um espírito de enfermidade. Uma mulher que andava curvada porque ela tinha um problema em sua coluna. Mas a Tua palavra diz que quando ela entrou naquele templo e o Senhor estava ali, o Senhor chamou ela, meu Deus, chamou aquela mulher para frente e colocou as suas mãos sobre aquela mulher, e a coluna daquela mulher voltou ao lugar e ela foi liberta daquele espírito de enfermidade. Coloca essa coluna no lugar agora. Oh, meu Deus, toca na visão desta irmã, a Tua filha, que mesmo sofrendo um problema em sua visão, a primeira coisa que ela lembrou quando ligou aqui foi apresentar um casal que estava quase para se separar. A preocupação dela, meu Pai, é primeiro o próximo. Ah, meu Deus. Senhor, honra a fé da Tua filha. Honra, meu Deus, a fé da Tua serva, meu Deus. Toca na visão dela. Visita, meu Deus, o Wilson, a Cristina. Meu Deus, toma esse casamento em Tuas mãos. Quantos casamentos, meu Deus, que estão desfragmentados. Quantos casamentos que já não há mais o respeito mútuo. Já não há mais, meu Deus, o amor. Meu Deus, a Tua palavra nos fala que certa feita um casal chamou o Senhor para participar daquele casamento. E tudo estava indo bem, até que em um determinado momento daquela festa, ah, meu Deus, algo grave e preocupante surgia, porque o vinho representava a alegria. Quantos casamentos que começaram bem, mas chegou, meu Deus, um determinado momento desse casamento aonde o respeito já não há mais a compreensão, já não há mais o amor, assim como o Senhor fez naquele casamento, meu Deus, que o Senhor transformou a água em vinho, e todos se alegraram, porque o Senhor representa a alegria verdadeira. Restaura esse casamento, meu Deus, que começou bem, mas agora já não há alegria, já não há mais amor. Ah, Espírito de Deus, visita nesta madrugada, meu Deus, a esses milhares e milhares de ouvintes que nos ouve pelas mais de 600 emissoras que estão transmitindo agora o programa Voz da Libertação, a Madrugada do Socorro de Deus. Pessoas que estão nos ouvindo em outros países através do aplicativo da Rádio Pentecostal Deus e Amor, meu Deus. Da Rádio da Igreja Pentecostal Deus e Amor, que estão nos ouvindo em outros países, em outros estados. Visita agora, meu Pai, levantando esse que caiu, dando força para esse que está fraco. Oh, Espírito de Deus, eu apresento em Tuas mãos, meu Pai, os presídios, as penitenciárias, meu Pai. Oh, meu Deus, eu apresento em Tuas mãos nesta madrugada a nossa irmã Raquel, meu Deus, ali da cidade de Matão, no estado de São Paulo. Visita a Tua serva. Entra, meu Pai, nessa casa, repreendendo a depressão, repreendendo as dívidas. Meu Deus, visita agora. Meu Deus, o nosso irmão Jorge. Oh, Espírito Santo, ah, Senhor, visita o Teu servo com a Tua mão de poder, com a Tua mão de cura. Visita o nosso irmão Josué, que é motorista aqui na cidade de São Paulo. Meu Deus, que mesmo ali trabalhando, está sempre ligadinho na rádio. Meu Deus, aqui da Igreja Pentecostal Deus e Amor, o Teu servo que enfatizou que ele é de outro ministério, mas as programações da Rádio Pentecostal Deus e Amor têm sido um culto em seu lar, um culto em seu trabalho. Quantas pessoas, meu Pai, que assim como nosso irmão Josué, estão nos ouvindo agora, aí desta portaria, esse amigo porteiro que trabalha em uma escala, meu Deus, 5x2, 12x36, que não tem tempo quase de cultuar, mas está sempre ligado, meu Deus, na rádio. Senhor, visita nesse momento o nosso amigo também. Ah, meu Deus, o nosso irmão Márcio, Pai, que está aqui, meu Deus, operando. Ah, Senhor, a mesa de som, meu Deus, que é responsável por esta onda sonora, que é responsável por esta transmissão chegar, meu Deus, com qualidade dentro desta casa, dentro desse lar. Toma a família do Teu servo, meu Pai. Toma a sua casa, toma os seus planos, os seus projetos, a sua saúde. Ajuda o Teu servo, meu Deus. Guarda, livra. Eu apresento nesta madrugada, meu Senhor, os presídios, as penitenciárias masculinas, femininas, entrando com salvação, entrando com libertação. Visita, meu Pai, nesta madrugada. Ah, Senhor da Glória, visita nesta madrugada as maternidades. Meu Deus, esta mulher que está se preparando para dar à luz, repreenda toda a eclâmpsia, toda pré-eclâmpsia, corta o laço, quebra a lança, meu Senhor. Eu apresento a nossa igreja no geral, todos os projetos da nossa igreja, o projeto Multiplicação, o projeto, meu Deus, Oásis. Eu apresento em Tuas mãos nesta madrugada, meu Senhor, a toda a diretoria deliberativa. Ah, meu Pai, o presbítero Davi Miranda Neto, a sua esposa, os filhos do Teu servo. Senhor, eu apresento o pastor Lorival de Almeida, a nossa irmã Débora Miranda. Senhor, eu apresento em Tuas mãos, Pai, a nossa querida irmã e presidente das nossas igrejas Pentecostal Deus e Amor, a nossa irmã Ereni Miranda. Ajuda a Tua serva, da saúde, da força. Eu apresento em Tuas mãos, ó Senhor, a diretoria deliberativa, a diretoria executiva, pastor Milton de Almeida e a sua respectiva família, o pastor, meu Deus, Fabrício Beata, nossa irmã Raquel Beata. Eu apresento em tuas mãos o pastor Marcos Magno, a sua querida esposa. Eu apresento em tuas mãos a nossa irmã Josefina, meu Deus. O pastor Wilson Siqueira, o pastor Jerry, meu Deus. A sua família. Toma em tuas mãos, meu Pai. Ah, Senhor, o projeto 60 mais. Toma em tuas mãos as casas, Casa Aberta a Reviver, meu Pai. Oh, Senhor, olha esse jovem que estava aí, meu Deus, mexendo no celular e se conectou. Não foi por acaso, mas foi o teu Espírito Santo que trouxe esse moço que talvez acabou de se drogar, acabou de injetar drogas entorpecente de forma, ah, meu Deus, aí, meu Deus, invasiva em seu organismo, que está aí, meu Deus, sob efeito da cocaína, da maconha, está se lembrando de que um dia ele foi para a igreja, de que um dia ele já cantou no coral. Visita esse jovem agora, libertando ele dessas amarras do maligno. Oh, meu Deus, visita esta moça que está aí, meu Deus, vindo, voltando para casa de uma vida imoral. Essa moça, meu Pai, que não consegue se libertar desta vida de pecado, de adultério. Ah, Senhor, o Senhor é Deus que rompe barreiras étnicas, culturais para salvar, como o Senhor rompeu com aquela mulher, meu Pai. Aquela mulher que o Senhor foi falar com ela, ela era gentia. Ela era, meu Pai, gentil. E o Senhor visitou aquela mulher que estava vivendo uma vida imoral, salvou ela. Porque o Senhor não é religião. Não, não, não, não, não. O Senhor é o Deus que fez o céu e a terra. Ah, meu Deus, salva essa alma agora. Liberta esse jovem que está aí no tráfico. Meu Deus, liberta esse homem que está aí com essas drogas na mão chorando. Seja livre agora, em no nome de Jesus Cristo. Ah, minha irmã, você que está aí nesse leito de hospital, nesta cama, levante agora, em nome de Jesus Cristo. Você que está aí crendo que vai levantar desta cadeira de roda, levante em no nome de Jesus agora. Seja livre desse vício agora, em no nome de Jesus Cristo. E que o enfermo seja curado e que o oprimido seja liberto, em no nome de Jesus Cristo. Amém. E graças a Deus.

0: Glória a Deus. Olha aí o nosso irmão Ivan Luiz trazendo aí uma palavra cantada. Resposta da oração. Querido amigo ouvinte, você que nesta madrugada tomou a melhor decisão aí e falou, eu vou voltar para Jesus. Pastor, não dá mais. Eu não aguento. Eu tenho me envolvido com drogas, com imoralidade, mas eu sei que esse não é o meu lugar. Ei, levante as suas mãos aí onde você estiver. Curve a sua cabeça, você que pode. Você que vai voltar para Jesus agora. Repita comigo. Senhor Jesus, perdoa os meus pecados. Escreve o meu nome no livro da vida. Sela-me com teu sangue até o dia do arrebatamento. Seja muito bem-vindo, porque mais do que uma igreja, nós somos uma família. É isso mesmo. Mais do que uma igreja, nós somos uma família. Entre em contato conosco. Nós queremos te atender, nós queremos orar por você. Pelo DDD 11 9 8 2 9 3 9 2. É, você também entra em contato conosco através do nosso e-mail. Entre em contato conosco, nós vamos te atender, nós vamos te direcionar para uma igreja mais próxima da sua casa. Entre em contato conosco pelo e-mail entre em contato conosco pelo e-mail igrejapentecostaldeusdeamor@ipda.com.br. É isso mesmo. Mande o seu e-mail para nós, nós vamos te direcionar para a igreja mais próxima da sua casa. Nós vamos passar aí os endereços das nossas igrejas Pentecostal Deus e Amor aí do seu estado, do seu país. Fique atento aí, é no nome de Jesus.
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4: Saudação com a paz do Senhor a todos os ouvintes do programa Voz da Libertação. Estamos na escuta desta maravilhosa programação através do aplicativo, amém? Aqui em Santa Bárbara do Sul, Rio Grande do Sul. Quem tem imenso prazer de falar com todos é seu irmão em Cristo, Pedro Alain Ed Oliveira, amém? Que Deus vos abençoe. Essa programação maravilhosa, amém? 24 horas no nosso lar. Amém, beneficiando com bênçãos e com vitórias.
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6: E a gente também, ouvintes, quer falar um pouquinho, né, sobre coisas maravilhosas, coisas de Deus. Você se lembra daquela questão que existe da mulher que gostava de criticar e ficava falando com o marido todo dia, essa minha vizinha, não é possível? Ela lava a roupa, ou essa roupa dela põe no varal para secar, essa roupa encardida. Onde já se viu uma coisa dessa? Essa roupa amarelada, todo dia que olha no varal, ela parece que não sabe lavar a roupa, essa roupa suja que ela põe para secar no varal. Até que um dia a mulher, esposo, acho que finalmente a nossa vizinha aprendeu a lavar roupa, porque tô vendo ali que a roupa não tá mais encardida, né? Aí o marido falou para ela, olha, pode ser assim que ela aprendeu a lavar a roupa, mas eu quero dizer para você que eu lavei a janela, lavei as vidraças, tá tudo limpinho. Então não era a roupa da vizinha, era a vidraça suja de quem criticava a vizinha, dizendo que ela não sabia lavar roupas. Então eu quero falar, ouvintes amados, um pouquinho sobre a realidade das nossas igrejas. Temos observado, né, que nós temos uma grande facilidade de apontar o dedo e apontar os defeitos alheios. E em grande maioria dos casos nós temos aí essa visão, né, e essa ansiedade de apontar defeitos alheios, porque nós queremos esconder às vezes as nossas próprias falhas. É difícil dizer, acho que eu tenho que me consertar, acho que a minha igreja tem que arrumar isso aqui e ali. É difícil dizer, pequei. É mais fácil apontar o pecado alheio. Ah, com isso também não quero isentar aqui, de forma alguma, movimentos que só falam de dinheiro, só falam de ofertas, só falam de riquezas, só falam de dá, são as irmãs, dá e dá, não é? Não quero isentar as pessoas que se tornou primordial e das mentiras para atrair pessoas, tudo voltado para o financeiro. Tudo voltado para o financeiro. Não quero isentar. Mas também não quero isentar aqueles que apontam os defeitos dos outros, ou igrejas que apontam defeito de outras, para sentar em cima dos seus próprios defeitos. Um certo pastor pregou um sermão sobre Saul. E ele perguntava por que Deus rejeitou Saul e não a Davi, sendo que Davi tinha uma ficha que serve de pretexto até hoje para lhe darem bordoadas. Por que que Deus perdoou então Davi e não perdoou Saul? E o pastor mostrou que o grande pecado de Saul foi a soberba. Soberba. Ele foi exaltado, ele foi orgulhoso. Davi, quando ele foi encurralado pelo profeta Natã, o profeta Natã chegou para ele e falou, você pecou, rei, pronto. Você é pecado e pronto. E Davi exclamou, pequei, está em 2 Samuel capítulo 12, eu pequei sim, pequei. Agora, Saul quando pecou, foi diferente. Questionado por Samuel, quando do seu pecado, Saul ele começou a dar aquelas desculpas evasivas, né? E só disse que havia errado após um aperto de Samuel. Samuel precisou meio que pegar firme, senão jamais teria confessado o seu erro. E ainda assim, a sua preocupação foi com a sua imagem. Ele disse, está em 1 Samuel 15, honra-me agora diante dos anciãos. Vejam vocês, ouvintes, que situação de imaturidade. Há membros de igrejas muito imaturos, autênticas crianças espirituais. Existem igrejas crianças imaturas, pastores imaturos. Só que criança espiritualmente não consegue

0: trazer alegria como as crianças etárias. Como criança, criança. Só traz dificuldades e cria problemas. E muita criancice espiritual é por causa ou por ausência do senso de autocrítica. Porque vida espiritual abundante começa quando a pessoa se vê como pecadora, reconhece os seus erros, pede perdão, tem humildade para voltar atrás e reorganiza a sua vida em humilhação perante Deus. Saul foi totalmente infantil. Samuel estava dizendo para ele, olha, você perdeu tudo, rapaz. Não, me honra diante dos anciãos. Meu Deus, que inconsistência é essa? Que falta de um paralelo legítimo? Que falta de maturidade? Ninguém será um cristão de vida espiritual transbordante, autêntica e não artificial, se primeiro não se enxergar como pecador e clamar por perdão. Há muito do triunfalismo em nossas igrejas e pouco senso crítico. A consciência de pecado está totalmente cauterizada, esgarçada, o conceito de graça está diluído, mas não temos mérito, tudo é graça, apenas graça. Não somos tão bons como nós imaginamos, não. Nem nossas bênçãos são por merecimento, são bondade de um Deus gracioso. Então é preciso de menos eu e mais tu e eles. Isso ajuda muito. É preciso tomar cuidado. Não é questão do cheiro da comida oriental. É preciso ter menos vidraças sujas. Nós reclamaríamos menos. Nós julgaríamos mesmo menos. Enquanto nossa vidraça está encardida, nós vamos achar que a roupa da vizinha ou do vizinho é que está encardida. É preciso ter a visão da glória do Senhor. Isaías não saiu apregoando sua espiritualidade. Seu primeiro grito foi, ai de mim que vou perecendo, porque eu sou um homem de lábios impuros e habito no meio de um povo de impuros lábios também. E os meus olhos viram o Senhor. Acabou se tornando um dos profetas maiores, um dos grandes profetas. Mas o começo foi aqui, eu sou um homem de lábios impuros, reconhecendo seus próprios erros, reconhecendo a sua própria debilidade. É hora de limpar vidraças, prezados ouvintes. É hora de decifrar o cheiro, prezados ouvintes. É hora de olharmos para nós mesmos. É hora de atentarmos para a autocrítica. É hora de deixarmos de ser crianças. É hora de cairmos na realidade da vida espiritual verdadeira. Só para apertar, coitado de Saul. Nem o profeta dizendo a ele, olha, o seu reino de ti foi tomado e Deus o deu para um que é melhor que você. Nem assim ele reconheceu que precisava tomar uma atitude conciliadora, uma atitude de humilhação. Que tal pequei, vai? Que tal ser propício a mim, pecador? Que tal me ajuda as minhas fraquezas, Senhor? Que tal, Senhor, eu preciso, estou arrependido, não faço mais isso ou aquilo, ao invés de ficar olhando a roupa amarelada, que na verdade não é a roupa, mas é a sua vidraça. Vamos limpar essas vidraças em nome de Jesus Cristo. Deus nos dá oportunidades. Vamos limpar as nossas vidraças. Vamos deixar a imaturidade para trás. E aí sim vamos ter vida espiritual abundante. Aí sim vamos ver o quanto nosso Deus é bom. O quanto ele tem nos ajudado e continuará nos ajudando ainda.
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0: Glória a Deus! Muito bem, querido amigo ouvinte. 2:36. Que palavra gloriosa com o pastor Lorival de Almeida. E nós vamos de testemunho. É, testemunho que edifica a nossa fé. Fique ligado, porque Deus irá falar contigo.
1: O meu nome é Maria Cristina Moura. E eu quero contar o meu testemunho antes de aceitar o nosso Senhor e Salvador Jesus Cristo. Eu nasci num berço não cristão. Fui criada pela minha avó. A minha família gostava muito de festas. Tinha os aniversários na nossa casa. E eles gostavam muito assim de pagode. Levavam uma escola de samba lá na nossa casa para abrilhantar as festas. E há muita gente, muita gente. E eu convivi com isso. E aos 8 anos, eles me colocaram para ser porta-bandeira da escola de samba da cidade. Ali era uma criança, e ali aquela vida foi continuando. Eles gostavam muito de carnaval, gostavam muito de festas tradicionais, CTGs, né, festas gauchescas. E aos 15 anos eu fui primeira prenda do Rio Grande do Sul. E aos 18 anos eu fui rainha de carnaval. Mas eu quero dizer, contar para você o quanto a minha vida era triste, o quanto a minha vida era amargurada. E eu, naquele tempo da fama, quando tu está nesses cargos, né? Tu é primeira prenda, tu é rainha, tu é assim cogitada por todo mundo, querem fazer entrevista, querem te tirar fotos, né? Então eu tive uma vida de fama, e nesta vida de fama, até os meus 20 anos de idade, eu não tinha paz, eu não tinha alegria, eu não podia me sentar num restaurante para comer tranquila, eu não podia passear num parque de diversão para aproveitar tranquilo aquele passeio, porque eu era assim abordada pelas pessoas, porque eu era a primeira prenda do Rio Grande do Sul e porque eu era a rainha do carnaval. Eu estava triste, oprimida, abatida, e eu queria ser eu mesma, eu queria poder me sentar num restaurante e comer tranquila, eu queria poder passear pelas ruas tranquila, mas era impossível. O período de fama ao qual eu estive foi os piores momentos da minha vida, porque eu não tinha liberdade, eu já estava cansada daquilo ali. Eu também era cobrada pelos superiores, né? Porque eu representava a escola, eu representava o Rio Grande do Sul, então eles diziam para mim, tu tem que te sentar assim, olha, se teu sorriso não está bom, tu tem que melhorar o sorriso, olha, tu tens que sentar melhor, tu está mal acomodado, está fora de postura. Então eu me sentia oprimida, sufocada, eu não tinha a liberdade para dizer, eu quero me sentar assim, eu quero sorrir assim, eu não tinha essa liberdade, eu era oprimida. Eu tinha que fazer aquilo que eu não queria. Eles exigiam que eu levasse alegria para os outros, mas eu mesma, eu estava triste. Muitas das vezes eu não queria ir e eu tinha que ir. Às vezes até mesmo eu tinha vestidos lindos, fantasias lindas. Muitas vezes eu queria colocar fantasia A ou vestido B e eles não queriam. Não, hoje é o evento tal e tu tens que ir com o vestido tal. Nem isso eu tinha liberdade. Eu ia no banheiro, queria retocar a minha maquiagem, lá eu derramava minhas lágrimas. E muitas das vezes eu dizia, Deus, eu não quero mais isso para mim. Sem conhecer Deus, mas eu dizia, Deus, eu não quero mais isso, eu não aguento mais. Eu não sou eu própria. Eu dizia para Deus, eu me sinto como se eu fosse um robô. Mas, glória a Deus, graças a Deus, que aos 22 anos, o Senhor salvou uma pessoa do meio da minha família. O Senhor salvou a minha mãe. A minha mãe aceitou a Jesus como único e salvador da sua vida. E foi através ali da minha mãe, aleluia, que o evangelho começou a entrar dentro da nossa casa. E ela começou a pregar para mim, a falar de Jesus para mim. Aleluia, glória a Deus. Eu disse, mãe, então tu me leva na igreja, na casa de Deus. Aí eu fui, nesse dia eu estava muito abatida, eu estava muito oprimida. E aí eu fui com a minha mãe. E chegando lá eu ouvi a palavra de Deus. E a palavra de Deus naquele dia, naquela noite, falou profundamente no meu coração. E na hora do apelo, eu levantei, fiquei em pé e levantei a mão. E ele disse, então moça, passa aqui na frente. E no momento em que ele disse, moça, passa aqui na frente, eu disse, ah, meu Deus, será que ele vai me apresentar de novo? Vou passar pela mesma situação? Mas foi diferente, foi lindo, porque a pergunta que ele fez, você quer aceitar a Jesus? Glórias a Deus, e eu, irmão, chorando, glórias a Deus, derramando as minhas lágrimas, eu disse, eu quero aceitar a Jesus como Salvador. E ali, irmãos, eu fiz a confissão, aleluia, glórias a Deus. E a partir, aleluia, daquele momento, eu comecei a me sentir, aleluia, eu mesma. Eu comecei a sentir, aleluia, a liberdade na minha vida. Eu sentia uma alegria que eu nunca havia sentido na minha vida. Eu recebi o maior presente da minha vida, a salvação da minha alma. A partir daquele momento, aleluia, Jesus mudou a minha vida, mudou a minha história. E sabe você que está me ouvindo neste momento, meu testemunho? O Senhor quer mudar a tua história. O Senhor quer transformar a tua vida, aleluia. O Senhor, aleluia, quer dar para ti a alegria que tu não tem. Aleluia, quer dar para ti a liberdade que tu não tem, a paz que tu não tem. Que a paz do mundo, a alegria do mundo, ela é passageira. Mas a paz que o Senhor Jesus nos dá é inexplicável. A minha mãe me deu uma Bíblia e eu comecei a ler com ela. Ela começou a me explicar, a me ensinar. E eu comecei a conhecer a Jesus. Eu comecei a frequentar a igreja, a Deus. Por isso aquela palavra dos Salmos, aleluia, alegrei-me quando me disseram, vamos à casa do Senhor. Eu comecei a me alegrar depois do dia em que eu aceitei a Jesus, a ter desejo de ir na casa de Deus. E o Senhor, quando eu ia na casa de Deus, o Senhor falava comigo através da sua palavra. E ali a minha vida foi sendo transformada. A história da minha vida foi sendo mudada pelo Senhor Jesus. E depois, com o passar do tempo, buscando a Deus, aleluia, o Senhor me selou com o Espírito Santo de Deus. Eu recebi o batismo com o Espírito Santo. Foi lindo, irmãos. Aleluia, glória a Deus. Nós estávamos orando, eu e a minha mãe no quarto dela, de joelhos. Aleluia, tenho muitas experiências com o Senhor. Passei lutas, passei provas, passei perseguição. Fui caluniada, fui injuriada, mas valeu a pena. Sabe por quê? Porque o nome do Senhor foi glorificado e exaltado na minha vida. Hoje eu sou obreira da casa de Deus. Prego a palavra de Deus. Você que está aí ouvindo, glória a Deus, pare, ouça com muita atenção e medite. A minha segurança é Cristo Jesus. Eu posso andar livremente pelas ruas. Aleluia, porque a minha segurança é Cristo Jesus. Este é o meu testemunho. O meu nome é Maria Cristina Moura e eu agradeço. Paz do Senhor Jesus.
0: Glória a Deus! Olha aí, meus irmãos. Que testemunho tremendo! Testemunho de conversão da nossa irmã Maria Cristina Moura. Vivia em um mundo de ilusão, em um mundo de mentira, vivendo apenas de aparência, estava ali vivendo em um momento de auge da sua vida, onde muitas pessoas gostariam de estar no lugar dela, mas os bastidores eram diferentes. Era uma vida vazia, uma vida oprimida, angustiada. Ela vestia e sentava não como queria, mas como lhe era mandado. Ela não tinha liberdade para fazer aquilo que ela queria. Mas o Senhor libertou ela daquela vida de horror. Vivia ali sendo escrava do inimigo, né? Atolada ali no mundo carnavalesco. Deus operou milagre na vida dela. Deus libertou quantas pessoas nesse momento, vivendo uma vida de aparência. Ei, Sil, ei você, moça, você que sorri, diz que é empoderada, você que sorri e fala, ah, tô nessa vida aqui, eu tô bem, tô ganhando muito dinheiro. Talvez você tá vivendo aí uma vida atolada no pecado, se mostra uma pessoa empoderada, mas quando as portas se fecham, quando entra no quarto, o vazio vem, a opressão, a angústia, a depressão, e aí você vê que há algo além da foto. Porque na foto, no Instagram, é tudo lindo, é tudo bonito, mas quando as portas do quarto se fecham, quando as luzes se apagam, aí vem a angústia, aí vem a tristeza. Eu vi uma história de um certo homem que ele foi consultar com um médico, e chegando lá ele pede uma ajuda para aquele médico, e o médico, ouvindo a angústia, a tristeza daquele homem, ele lhe recomenda algo, e ele fala, olha, você está vendo aquele circo do outro lado da rua? Ele diz, sim, doutor, estou vendo. Ele, olha, se o palhaço daquele circo não lhe tirar bons sorrisos, boas gargalhadas, eu renuncio o meu CRM. E aquele homem, ele se retraiu, baixou a cabeça e com a voz embargada disse para o doutor, doutor, eu sou o palhaço que faz todos rirem do outro lado da rua. Resumo da história. Aquele homem fazia muitas pessoas rirem, mas vivia triste. Vivia angustiado, vivia uma vida de mentira, uma vida apenas de plateia. Mas os bastidores é diferente. Ei, o que Deus tem para você é alegria genuína, é alegria verdadeira. O Senhor, Ele quer preencher esse vazio que está dentro de você. Ei, você não é obra do acaso, você é plano de Deus. Antes de você nascer, Deus já tinha o projeto da sua vida lá no céu. Pastor, a palavra do Senhor nos diz no livro de Salmos que ainda quando tu era informe no ventre da tua mãe, o Senhor já te conhecia. Você é plano de Deus. E esse vazio que você sente dentro da sua alma é porque esse vazio é do tamanho de Deus. Volte para Jesus. Assim como a nossa irmã Maria Cristina Moura contou o testemunho de conversão, da alegria verdadeira que ela sentiu, da paz verdadeira que ela sentiu quando aceitou Jesus. Jesus, ele pode fazer isso em você também, em sua vida também. Mas você precisa abrir a porta e deixar ele entrar. Que Deus te abençoe. Continue firme com Jesus. Querido amigo ouvinte, querido amigo internauta, nós vamos de quadro com o nosso psicólogo Jessé Ávila, Clínica da Alma.
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3: Olá, seja muito bem-vindo a mais um episódio do Clínica da Alma. Um espaço para falarmos sobre saúde mental, qualidade de vida, inteligência emocional e desenvolvimento interior. Sempre de forma leve, prática e com base científica. Você sabia que muitas pessoas convivem com depressão sem nunca se reconhecerem como deprimidas? Elas seguem produtivas, responsáveis e funcionais, mas vivem com um cansaço emocional profundo e uma sensação constante de vazio. Por essas razões, vamos falar hoje sobre depressão silenciosa quando a dor não aparece. A depressão silenciosa é descrita na psicologia clínica como uma manifestação internalizada do transtorno depressivo. Pesquisas indicam que ela pode surgir sem tristeza evidente, apresentando-se como fadiga persistente, culpa excessiva, autocrítica intensa e perda de sentido. Pessoas que aprenderam a não demonstrar fragilidade tendem a mascarar sintomas, atrasando o diagnóstico e o próprio tratamento. Por exemplo, pense em alguém que nunca falta, sempre resolve tudo, cuida de todos ao redor, mas acorda todos os dias com a sensação de estar vivendo no automático. Não há colapso visível, mas há uma exaustão que não passa. Ou seja, a depressão silenciosa não grita. Ela se instala quando a pessoa acredita que precisa ser forte o tempo todo. Eu quero deixar aqui algumas dicas que pode lhe ajudar no seu dia a dia, nas suas relações e desenvolver esse autoconhecimento a respeito desse tema tão importante. Como lidar com a depressão silenciosa? Número 1, observe padrões prolongados de cansaço emocional e não apenas fases ruins. Número 2, crie espaços seguros onde expressar sentimentos não seja visto como fraqueza. Número 3, trabalhe conscientemente a autocompaixão e reduza a autocrítica. Número 4, normalize psicoterapia e acompanhamento médico como cuidado, não como último recurso. Número 5, estruture uma rotina mínima de autocuidado possível e constante. Segundo Sigmund Freud, emoções não expressas nunca morrem. Elas são enterradas vivas e aparecem depois de formas mais feias. E se você gostou desse conteúdo, compartilhe a nossa programação com amigos e familiares. Continue aí nos acompanhando e fique atento, porque a qualquer momento estaremos de volta com mais reflexões que podem transformar a sua vida. Um forte abraço e até breve.

0: Glória a Deus! 2 horas com mais 57 minutos na capital dos Bandeirantes. Esse é o nosso Deus. É, queridos ouvintes, nós vamos de prefixo das emissoras e retornamos com oração do nosso pastor, pastor Lorival de Almeida.
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1: 2:59.
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bem, prezados ouvintes, quero convidar vocês para a nossa oração. Eu sou seu irmão pastor Lourival de Almeida, programa Voz da Libertação, e a nossa oração agora, vamos orar com todos vocês, vamos nos conectar com Deus, nos calibrar com o Senhor. Tudo quanto nós pedirmos em oração, se nós tivermos fé, nós vamos receber do Senhor. Não é à toa que o próprio Deus fala para nós clamarmos. E nós estamos clamando e o nosso Deus está pronto a nos ouvir, porque é tempo de ouvir. Então vamos falar com Deus nesse momento.

grande Deus, mais uma vez nos encontramos na presença do Senhor. Obrigado pela oportunidade, ó Deus, pela vida. Se estou falando com o Senhor é porque o Senhor tem me permitido. Pela sua misericórdia, o Senhor tem feito atuar a sua misericórdia na minha vida, na vida de tantos dos nossos ouvintes e na vida de tantos, ó Deus, o Senhor ainda quer se manifestar. Tenho certeza, se o Senhor encontrar nesse coração um espaço, o Senhor haverá de se manifestar tremendamente. Pai de poder, Pai de misericórdia, é mais um dia, Senhor. Mais um dia de vitória, mais um dia de alegria, também tristezas. É mais um dia normal, onde nós experimentamos os sabores da vida e o Senhor nos dá graça para nós vivermos vitoriosos, ó Pai. Mesmo experimentando não só coisas boas, como também coisas amargas, que nos fazem, ó Deus, ser mais experientes, que nos tornam pessoas melhores. Muito obrigado, ó Deus, pelas bênçãos do Senhor, pelo socorro do Senhor, pela ajuda do Senhor às nossas vidas. Pai de poder, Pai de misericórdia, eu estou certo, meu Pai, que o Senhor está nos ouvindo neste momento. A nossa oração, pelo menos a minha oração, meu Deus, não será uma oração que ficará no vazio, não será uma oração, ó Deus, despretensiosa, sem essência, porque, meu Deus, eu não só coloco a minha fé, mas coloco também o meu coração perante o Senhor. Perdoa os meus pecados, tudo que tenho pensado, tudo que tenho falado, meu Deus, as coisas que nós fazemos, que eu faço, que o Senhor não se agrada delas. Purifica-me, ó Deus, e purifica-nos, Senhor. Todos esses que oram comigo e pedem, Senhor, meu Deus, a purificação do Senhor. É claro, meu Deus, que nós estamos com os nossos corações completamente abertos para o Senhor. Arrependidos, ó Deus, às vezes de palavras, gestos, mas nós queremos ser ouvidos. Nós queremos, ó Deus, que o Senhor esteja com os ouvidos atentos ao clamor do nosso coração. Meu Deus, muito obrigado, Senhor, pela minha vida, pela vida dos nossos ouvintes. Obrigado pelo nosso alimento, pela saúde, pela oportunidade de estarmos aqui. Obrigado, Senhor, meu Deus, antecipadamente, por todas as coisas que o Senhor já está realizando nesse coração, ó Deus, que está sedento do Senhor. Esse coração que aguardava ansiosamente esses momentos para clamar juntamente conosco. Senhor, meu Deus, Senhor, meu Pai, eu quero apresentar ao Senhor todos aqueles, ó Pai, que estão intercedendo por outras pessoas. Aqueles, ó Deus, cujos corações são corações bons, corações, ó Deus, compromissados. E nesta oração, compromissaram-se em clamar em favor de outras pessoas. Eu clamo ao Senhor em favor, ó Deus, desses de coração completamente altruístas, corações, ó Deus, que pensam, é claro, em si, mas pensam no irmão, pensam naquele que está necessitado, abatido, naquele que está passando por momentos de dificuldades, até naquele que simplesmente disse: ores por mim, orai por mim. Senhor, meu Deus, apresenta os intercessores. Sei, ó Pai, que às vezes nós não pensamos muito nos intercessores. Às vezes pensamos mais no necessitado, Senhor. Às vezes apresentamos mais o hospitalizado, doente, aquele cujo lar está em situação bastante degradante. E achamos, ó Deus, que os intercessores não têm nenhum tipo, talvez, de coisa que necessite, ou de dor, ou de luta, mas às vezes têm como nós, Senhor. Eu apresento ao Senhor esses que intercedem, porque são heróis da fé, meu Deus. São pessoas de bom coração, são pessoas que pensam no próximo e amam o próximo como a si mesmas. Meu Deus, meu Pai, apresento ao Senhor também as pessoas que estão orando com lágrimas nos olhos nesse momento. Pessoas, meu Deus, que estão sendo vítimas de uma grande injustiça, vítimas, ó Deus, de uma perseguição, vítimas de uma situação que só se explica, ó Pai, como uma prova, só se explica, ó Deus, como talvez uma perseguição.
Pessoas, ó Pai, que até perguntam, mas o que fiz eu para merecer tal situação? Senhor, meu Deus, eu não sei explicar o que acontece a esses, mas certamente o Senhor sabe exatamente o que está acontecendo a essas pessoas. Pessoas que clamam, Senhor, meu Deus, às vezes só por justiça. Pessoas que clamam, Senhor, meu Deus, apenas e tão somente por uma situação que seja mais humana, mais igual. Senhor, meu Deus, Senhor, meu Pai, eu apresento esses nas Suas mãos. Apresento pessoas, ó Pai, que estão sofrendo sem uma aparente razão. Não sei, ó Deus, se tem necessariamente algum tipo de razão para o sofrimento, mas de qualquer maneira, ó Pai, essas pessoas estão sofrendo. Estão atravessando, ó Deus, situações bastante difíceis, muito complicadas. Estenda as Tuas mãos para levantar essas pessoas. Eu sei, ó Deus, que o abraço do Senhor fará com que esses corações sejam aquecidos e essas pessoas possam entender, ó Deus, que essa luta veio, mas ela vai passar. Que a aprovação fará dela uma pessoa apta para uma missão, para algo maior. Senhor, meu Deus, o Senhor sabe, mas assim mesmo dói, Senhor. Dói nessa vida, dói nessas pessoas. Estenda as Tuas mãos, ó meu Deus. Passa o bálsamo curador nessas vidas. Fortaleça essas pessoas com a fortaleza das Tuas mãos. O Senhor é Deus poderoso que levanta e sustenta com a destra da Tua justiça. Essas pessoas, ó Deus, que estão clamando lá do fundo do poço. Essas pessoas em que as Suas vozes parecem não se fazer mais ouvir, Senhor. Essas pessoas que estão, Senhor, numa distância de tanta profundidade da luz, que já não conseguem mais enxergar essa luminosidade, Senhor, que poderia estar trazendo a elas algum alento, alguma esperança. Mas o Senhor mesmo, meu Pai, nos mostra na Sua palavra, através da palavra ou da oração dos Seus servos, quantos deles disseram que do fundo do poço clamaram ao Senhor, e o Senhor ouviu as Suas vozes, o Senhor ouviu os clamores que ao Senhor foram dirigidos. Meu Deus, nesse momento eu quero trazer ao Senhor a situação das pessoas que estão, Senhor, nesse momento fazendo algum tipo de tratamento em hospitais, às vezes hospitais precários, meu Deus. Pessoas que estão vivendo, ó Pai, um momento de dor, um momento de desespero. Pessoas que foram, Senhor meu Deus, infelizmente atingidas por enfermidades que a própria medicina tem os seus receios, tem as suas dúvidas. Senhor, se muitos dos profissionais da saúde chegam a ter algumas dúvidas a respeito de algumas enfermidades, eu sei, ó Deus, que o Senhor pode verificar esse coração e ver o quanto esse coração está temeroso, o quanto essa vida, meu Deus, está passando por um verdadeiro sufoco. Mas o Senhor é Deus poderoso, que está vendo a fé dessas pessoas. Eu glorifico o nome do Senhor, eu exalto o nome do Senhor, porque o Senhor é digno de toda honra, de todo louvor. Visita agora, Senhor meu Deus, visita. Glorificado seja o nome do Senhor. Visita, Senhor meu Deus, essas pessoas que já chegaram a ser desenganadas pela medicina. Já foram diagnosticadas, Senhor meu Deus, e a resposta para essas vidas foi a resposta que amargura corações. Não tem solução. Fizemos tudo o que podíamos fazer. Só um milagre agora. Meu Deus, isso realmente é preocupante. Isso realmente traz desespero, ansiedade, deprime. Isso traz, Senhor meu Deus, uma falta enorme de perspectiva. Mas muita gente, Senhor meu Deus, em meio há respostas, ó Pai, que realmente estremecem qualquer coração. Muita gente clama ao Senhor. Muitas pessoas estão orando comigo agora, meu Deus, desde os hospitais, nesse leito de dor, nesse quarto de solidão, nesse quarto, Senhor, meu Deus, onde tudo que essas pessoas enxergam é a desesperança, a falta de futuro. Senhor, visita agora essas pessoas. O Senhor é Deus de milagres, o Senhor é Deus de maravilhas, o Senhor é Deus dos impossíveis, Deus do extraordinário. Cura, meu Deus, cura.
esse câncer. Senhor, esse câncer no baço, no fígado. Essa enfermidade, Senhor, meu Deus, que está nos rins. Essa enfermidade no esôfago, nos pulmões. Essa enfermidade que está atingindo esse útero. Essa enfermidade que está nos ossos, na medula. Meu Deus, essa enfermidade no cérebro, nos ouvidos. Eu clamo ao Senhor agora, Senhor. Cura essa vida. Cura essa pessoa, meu Deus. Já não tem mais esperança no agir do homem. Essa pessoa que sabe que os princípios da medicina não poderão alcançar os seus anseios. Em nome de Jesus, meu Deus, eu sei que o Senhor pode curar essas vidas agora. Eu sei que essas pessoas estão se compromissando contigo. Algumas estão dizendo que fazem com o Senhor um voto. Algumas estão dizendo que servirão para o resto da vida. Algumas estão, meu Deus, pedindo que o Senhor opere, que testemunharão. Senhor, meu Deus, o Senhor é Deus grande, poderoso. Mais uma vez eu exalto o nome do Senhor. Cura, meu Deus, agora. Eu não sei colocar, ó Deus, todas as enfermidades que estão matando essas pessoas pouco a pouco. Mas eu sei dizer ao Senhor, meu Deus, que o Senhor pode com todas elas. Que o Senhor pode curar agora em nome de Jesus Cristo. Eu sei que essas pessoas, meu Deus, vão sentir a mão poderosa do Senhor agora, tocando nos seus corpos já frágeis, os seus corpos já enfraquecidos. Senhor, meu Deus, coloca a tua mão nessas vidas agora, em nome de Jesus. Faça o milagre acontecer, faça o prodígio acontecer. Eu creio, meu Deus, eu creio. Eu creio que o Senhor é Deus. Eu creio que o Senhor é Deus poderoso para visitar também, ó Pai, esse lar que está em contenda. Esse lar, meu Deus, que foi atingido por uma seta diabólica e já não existe mais harmonia. Esse lar, ó Deus, onde não existe mais a sabedoria para que ele possa, Senhor, ser regido de uma forma satisfatória. Esse lar, Senhor meu Deus, onde a falta de sabedoria, falta de temor, o tem levado, Senhor, pelo caminho do desastre, pelo caminho do abismo. O Senhor é Deus poderoso para dar sabedoria aos membros dessa família, para que possam se unir, para que possam exercer o respeito um pelos outros e para que possam, no temor do Senhor, viver uma vida agradável, uma vida, Senhor meu Deus, compartilhada de igual modo, para que haja satisfação nos corações, para que haja alegria, para que não aconteçam as guerras desnecessárias. Senhor meu Deus, Senhor meu Pai, eu sei, ó Deus, que o inimigo desde o princípio tem tentado desvirtuar, ó Deus, a família que o Senhor tem criado, e em nossos dias não tem sido diferente, Senhor. Além, Senhor meu Deus, das aberturas, além, Senhor meu Deus, das configurações familiares, além, Senhor meu Pai, da deturpação da ordem natural da criação do Senhor em relação à família, Satanás tem atacado a família de outras formas ainda, Senhor, trazendo nos corações sentimentos, ó Deus, horrorosos, que levam as famílias a verdadeiras batalhas, que levam as famílias a verdadeiras brigas, mortes. Meu Deus, nós nunca vimos, Senhor meu Pai, pelo menos agora temos percebido quantas famílias, Senhor, infelizmente, têm sido dizimadas pelos próprios membros dessa família. São mulheres que matam seus maridos, maridos que matam as esposas, filhos que matam os pais, pais que matam os filhos. Eu já não quero falar apenas e tão somente nas brigas, Senhor meu Deus. Já não quero falar nas discussões, nas injustiças. Eu quero falar das mortes, ó Deus. Todos os dias nós vemos, ó Pai, ataques da família contra a família. Nós vemos, ó Deus amado, as divisões e as subdivisões familiares que o Senhor não criou. Nós vemos, Senhor meu Pai, as configurações que o Senhor não autorizou. E a família como a principal célula da sociedade está, Senhor meu Deus, deturpada, trazendo também, ó Deus, deturpação ao corpo de Cristo, à igreja.
Visita essa família agora. Eu te repreendo, Satanás, saia dessa família. Eu te repreendo, espírito imundo, saia dessa família, saia agora. Saia, saia dessa casa. Você já semeou contenda, você já semeou tanta desgraça. Saia dessa casa agora, saia dessa família. Senhor meu Deus, eu apresento ao Senhor todos os lares, em nome de Jesus Cristo. Apresento ao Senhor também, meu Deus, pessoas que abandonaram os caminhos do Senhor. Quanta gente está orando comigo agora, meu Deus, pedindo ao Senhor que alcance esse que afastou-se dos caminhos do Senhor. Pessoas, ó Deus, que alegam as suas razões. Pessoas, ó Pai, que justificam-se, dizendo que sofreram, que passaram tribulações, foram perseguidas, não foram compreendidas. Eu entendo, meu Deus, e sei que o Senhor entende. Mas entendo também, meu Pai, que o Senhor não é culpado por relacionamentos rompidos, por deturpações de entendimento. Sei que o Senhor não é culpado, Senhor meu Deus, e o Senhor não aceitará a justificativa dessa vida, que se utilizando de coisas ruins que aconteceram, simplesmente virou as costas para o Senhor. Eu sei que o Senhor não vira as costas para ninguém, ó Pai. E o Senhor fala que aquele que vem ao Senhor, o Senhor não lança fora. Toca no coração dessa pessoa que está distante dos caminhos do Senhor. Sei que é tempo de reconciliação. Sei que é tempo, Senhor meu Deus, de reconciliação para essa vida, para essas pessoas. Sei, ó Deus, que essa mãe tem chorado por esse filho. Sei que essa família tem chorado por esse membro que tem se afastado dos caminhos do Senhor. Traga de volta, meu Deus, com a oportunidade que o Senhor dá, falando a esse coração, falando a essa vida, fazendo com que esse coração receba o consolo, receba, Senhor meu Deus, a força para o retorno, a força para a volta. Senhor, Senhor, toca nesse coração agora. Eu sei que muitos estão perecendo, bem sei, ó Deus, também que muitos pereceram, muitos morreram, distantes do caminho do Senhor, depois de terem conhecido o caminho do Senhor, depois de terem tido experiências com o Senhor. Quantos, ó Deus, acabaram se desviando e falecendo, morrendo fora dos seus caminhos. Eu sei, ó Pai, que o Senhor conhece cada coração e nós não podemos julgar, mas nós podemos ter uma ideia, meu Deus, daqueles que uma vez que conheceram os caminhos do Senhor viraram as costas para o Senhor. Meu Deus, nós temos uma ideia, sim, Senhor, porque nós conhecemos a sua palavra. Sabemos, ó Deus, que esses melhor teria sido se não tivesse conhecido a sua palavra. Eu sei que por essa razão o Senhor vai tocar nesse coração agora. O Senhor vai trazer de volta essa pessoa, meu Pai, que está, Senhor, meu Deus, depois de conhecer os seus caminhos desse mundo de horror, nesse mundo pecaminoso. Toca, Senhor, meu Deus, toca. Eu confio no Senhor, eu confio na sua força. Senhor, meu Deus, eu apresento ao Senhor as nossas crianças. Eu apresento ao Senhor os nossos jovens. Apresento ao Senhor os nossos adolescentes. Eu repreendo as setas do diabo que tem vindo com tanta força contra, Senhor, meu Deus, esses que estão em plena formação. Esses, ó Deus, que nesse momento da vida têm de tomar tantas decisões, mas ainda não têm a experiência para tomar todas essas decisões. Meu Deus, abençoai os nossos jovens, os nossos adultos, os nossos velhos, os nossos adolescentes. Abençoai, Senhor, meu Deus, todos esses, cada um em sua faixa etária, para que sejam verdadeiros vasos de bênçãos das tuas mãos. Abençoai os nossos jovens, ó Deus, que louvam o nome do Senhor, os que são músicos na sua casa. Abençoai os nossos obreiros, as nossas obreiras, os nossos companheiros de trabalho. Senhor, meu Deus, esses que levam a sua palavra aos locais mais distantes do nosso país. Que a mão do Senhor esteja estendida fazendo maravilhas. Que a mão do Senhor esteja estendida fazendo sinais, fazendo prodígios. Senhor, nessas vidas que tanto precisam da sua força para fazer a sua obra, desperta nesse coração esse sentimento missionário, Senhor meu Pai. Desperta nesse coração, Senhor meu Deus, esse sentimento administrativo em relação a essa igreja.
Desperta nesse coração, Senhor meu Deus, esse sentimento que vem do Senhor, para que essa pessoa se aposse desse dom que o Senhor tem dado a ela e utilize desse dom para a glória e honra do teu santo nome. Se é para cantar, que cante. Se é para o evangelismo, que evangelize. Se é para o programa de rádio, que seja para o programa de rádio. Se é para uma administração de congregação, que administre. Se é para orar em favor dos enfermos, que ore. Se é para ser utilizado através dos dons registrados com legitimidade na sua palavra, que sejam utilizados. Se é para fazer visitas, que visitem. Senhor meu Deus, eu sei que cada um na vocação em que foi chamado, desperta nessa pessoa esse dom. Desperta nessa pessoa, Senhor meu Deus, aquilo que o Senhor tem dado a ela, o Senhor tem mostrado a ela, Senhor. Porque a sua obra precisa, Senhor meu Deus. A sua obra está carente de homens, mulheres, crianças, jovens, velhos. Senhor meu Deus, em todas as faixas etárias, a obra do Senhor precisa, Senhor, mais do que nunca, de arautos. A obra do Senhor precisa, Senhor meu Deus, de atalaias, de pregoeiros da tua justiça, de pregadores, Senhor meu Deus, evangelistas, ensinadores, mestres, compromissados, comprometidos contigo para fazer a sua obra. Nós precisamos, ó Deus, de gente espiritual. Nós não queremos profissionais do evangelho. Nós queremos que o Senhor levante, meu Deus, pessoas que têm amor pelas almas, pessoas compromissadas, pessoas, Senhor meu Deus, que olham as almas com amor, com carinho, pessoas que buscam as almas, meu Deus, pessoas que alimentam as almas, pessoas, meu Deus, que estão ombro a ombro com os novos convertidos, discipuladores, ensinadores. São tantas coisas, meu Pai. Levanta na nossa igreja, meu Deus, nós queremos ganhar almas. Nós queremos, ó Deus, apresentar ao Senhor almas para o teu reino. Senhor meu Deus, Senhor meu Pai, nós cremos, Senhor meu Deus, que o Senhor também está visitando essa pessoa que está nesse presídio. Essa pessoa, Deus, que está orando comigo agora. Essa pessoa que fez coisas que não foram boas e ela reconhece isso. E agora está pagando a sua dívida para com a sociedade. E está sentindo esse vazio e quer que esse vazio seja preenchido. Essa pessoa que está orando conosco está se sentindo bem, porque o Espírito Santo de Deus está visitando esse coração, está visitando essa vida. Visita, Espírito de Deus, em nome de Jesus Cristo. Visita esse coração, Espírito Santo da verdade, em nome de Jesus Cristo. Visita. A presença do Senhor fará com que esse coração

0: para ser aquele que geme, intercedendo, para ser aquele que arvora a bandeira contra as investidas de Satanás. Visita esse coração que se abre a Ti agora, Senhor. Visita esse coração sofredor. Essa vida, Senhor, meu Deus, que tem passado por momentos de tristeza profunda. Essa pessoa, Senhor, meu Pai, que tem experimentado, Senhor, esses momentos profundos de tristeza, de amargura na alma. Visita agora, Senhor, meu Deus, visita. Com o poder das Tuas mãos, visita, Senhor, visita. O Senhor é a alegria que nós queremos. O Senhor é o poder que nós queremos. O Senhor é a solução que nós queremos. O Senhor é o Deus que nós servimos. Visita agora, Senhor meu Deus, cada pessoa que se propõe, que abre o coração, sendo o Senhor o nosso tudo. Em nome de Jesus Cristo, nosso Salvador. Amém, Senhor. Amém, Senhor Jesus. Amém. Muito bem, prezados ouvintes, nós chegamos ao final da nossa oração. Programa Voz da Libertação da Igreja Deus e Amor. Eu sou o pastor Lorival de Almeida. Fiquem todos com Deus. Até a próxima oportunidade.
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2: Mas ele me disse: minha graça é suficiente a você, pois o meu poder se aperfeiçoa na fraqueza. Portanto, eu me gloriarei ainda mais alegremente em minhas fraquezas, para que o poder de Cristo repouse em mim. 2 Coríntios 12:9.
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2: Meu nome é Maria Cristina. Eu moro na cidade de Belém do Pará. Eu tenho um testemunho que foi algo muito impactante que aconteceu na minha vida no ano de 2020. Eu estava indo para um anexo no 40 horas, ministrar a palavra com meu esposo, bem na encruzilhada, assim, onde tinha um semáforo, próximo da casa dos meus pais. Nós atravessamos e só deu tempo de nós atravessarmos um carro. Ele pegou e cortou a nossa frente. E neste momento nós viramos na moto. Meu esposo ficou desacordado, jogado dentro de uma vala. E eu não sei como consegui me levantar, né? Não havia fraturado, graças a Deus, nenhum osso. Ele também não. Mas eu me levantei e fiquei sentada na frente de uma loja. E neste momento que eu fiquei sentada na frente desta loja, eu liguei para meus pais vieram, chamaram a ambulância. E nessa hora, a ambulância demorou mais ou menos uns 20 minutos, chegou e nós fomos para o hospital. Quando nós chegamos lá no hospital, nós fomos medicados e fomos para casa. Ele melhorou, eu melhorei também, aparentemente, né? E estava com aquele ferimento no meu pé. E por descuido, ao invés de eu ir no médico, fazer um acompanhamento, colocar a pomada certa, tomar um anti-inflamatório, eu resolvi tomar o que tinha em casa mesmo, colocar, né, o remédio que tinha em casa, porque eu achei que era uma coisa superficial e que não ia me trazer problemas futuros. E de repente, quando eu fui observar, aquilo estava aumentando e estava criando outro hematoma, estava criando outra ferida do lado daquela que já estava exposta. Havia me dado erisipela. E deste problema de erisipela, o buraco, o segundo buraco foi bem mais profundo, ficou muito feio e me deu infecção no sangue. Uma infecção muito alta, parece, eu não me lembro muito bem, mas parece que era 33 mil de infecção. Eles disseram que eu tinha que ir urgente me internar naquela mesma hora com a roupa do corpo que eu estava, porque senão a infecção poderia tomar conta de todo o meu corpo. E eu me internei, fiquei internada durante 9 dias, depois saí. A infecção com 2 dias já havia sido controlada, mas eu tive que ficar os 7 dias fazendo curativo, passando por acompanhamento médico. E a médica disse, olha, daqui a 1 mês mais ou menos, essa lesão ela vai estar fechada. E passou 1 mês, e passou 1 mês e meio, quando chegou no 2º mês eu conversei com a enfermeira. Eu perguntei, eu digo, por que que essa lesão ela não fecha, porque eu faço curativo direto, eu faço tudo direitinho, tomo remédio, passo as pomadas. Ela disse, olha, eu vou lhe falar uma coisa com sinceridade, já passaram ferimentos maiores do que o seu aqui, que tomaram toda a perna praticamente, mais profundos do que o seu, e com 1 mês estavam fechados, e o seu não tem nem aparência de cicatrização. E naquele dia eu saí dali triste e ao mesmo tempo coloquei um propósito no meu coração. Eu disse, eu vou fazer um voto. E eu saí dali direto para a setorial de Belém do Pará. E eu dobrei meu joelho ali, chorei muito, orei e fiz um propósito com Deus. Para a honra e glória do Senhor. Com 1 semana eu já senti a diferença, porque quando eu fui fazer o curativo, ela disse, olha, a beiradinha está começando a mudar de cor, já está começando no processo de cicatrização. Com 2 semanas ambos já estavam com cascão e já queria nascer a terceira ferida ao lado. Mas através deste propósito, deste voto que eu fiz com o Senhor, Deus, Ele me deu vitória. E eu honro e glorifico o nome do Senhor pela sua misericórdia, pela sua compaixão. Então, este é o testemunho que eu queria contar. Muitas pessoas viram entrando na sede o tempo todo com a perna enfaixada. Tinha dificuldade, às vezes, até para pisar direito no chão. Doía, saía muita secreção. Mas hoje eu estou aqui para testificar e contar, para que todos venham saber que, através de um propósito, de um voto, Deus, Ele pode mudar situações, quadro de nossas vidas e nos proporcionar grandes bênçãos e vitórias. Que Deus abençoe a todos, a paz do Senhor Jesus.
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4: A paz do Senhor a todos, irmãos e ouvintes, sou Iglesias de Suzano. Quero relatar a vocês que, através da Quarta do Mover de Deus, Deus tem restaurado minha vida, tem me tirado do mundo e colocado nos caminhos dele. Quero dizer para os amados irmãos, ouvintes, que não deixem de participar, que se cultam a bênção. Essa igreja é uma bênção. Deus é muito bom para a gente, meus irmãos. Continuo lutando, buscando e tenha fé que Deus é bom. Deus trabalha por nós. Em nome de Jesus Cristo, sou Iglesias de Suzano, Pai do Senhor.
5: Eu sou a Valdirene Costa, aqui de Central do Maranhão. Eu sou ouvinte da Raido, Deus é Amor. Já recebi cura sim, na Quarta do Mover de Deus, uma dor no peito que eu sentia. Acompanhei o programa, o culto da Quarta do Mover de Deus, da pregação de Lorival de Almeida. Orei junto com ele. Até o final, fui curada em nome de Jesus. Já recebi bênção. E eu faço sempre, campanha através da Raido, na Quarta do Mover de Deus, a favor da minha vida espiritual. E agradeço essa oportunidade de estar mandando esse áudio. E eu agradeço e a paz do Senhor Jesus.
6: Meu nome é Rosana Aparecida de Santana. Já recebi muita bênção aí nessa igreja. Essa igreja maravilhosa. Já recebi várias bênçãos. Fui curada de pedra no rim, vim entupida no coração, coluna, muitas coisas mais, muito livramento, muitas bênçãos recebidas, e eu agradeço a Deus em primeiro lugar, esse Deus maravilhoso, e agradeço os irmãos que oraram por mim, que Deus abençoe vocês e a sua família, que a paz do Senhor Jesus, muito obrigada.
7: Que Deus abençoe, queridos e amados ouvintes do programa Voz da Libertação, pastor Rivair falando com todos vocês. Estou aqui para confirmar a minha presença na grande quarta-feira, a quarta-feira do grande mover de Deus, no horário das 15 horas. Iremos levantar um grande clamor a Deus em seu favor, o batalhão da oração, o batalhão da fé, o batalhão da libertação, confirmando também a presença nesta grande quarta-feira, no horário das 15 horas, na Avenida do Estado, 4568. Você que precisa de um milagre, você que precisa de uma grande libertação, não vai ficar em casa. Venha buscar o seu milagre, venha receber a grande bênção que virá das mãos do nosso Deus para a palma das suas mãos. Chega de sofrer, meu irmão. Anote este endereço, Avenida do Estado, 4568. Eu aguardo por você e por toda a sua querida e amada família. Faça o trabalho do bom samaritano, evangelize um amigo e convide para fazer parte da Tarde da Libertação, a quarta-feira do Grande Mover de Deus. Mais uma vez o endereço, Avenida do Estado, 4568, no horário das 15 horas. Espero por você e por toda a sua família.
8: Aqui quem fala é o irmão Rafael Almeida. Estou aqui para convidar os irmãos a vir nos cultos de quarta-feiras. As quartas tenho vindo, está uma maravilha do Senhor, uma bênção. A glória do Senhor tem se manifestado aqui entre nós. E com toda certeza você irá sair daqui glorificando o nome do Senhor. Você não vai sair diferente daqui, vai sair melhor com a presença do Senhor Jesus Cristo.
9: Sandra de Carapicuíba. Eu vim na quarta-feira, é do grande mover de Deus e fui muito abençoado. Estou saindo aqui com posse de vitória, em nome de Jesus.
10: Meu nome é João Batista, estou sendo muito abençoado para a glória de Deus. Eu convido vocês também que estão aí do outro lado para vir ouvir a palavra do nosso Deus. Pode vir, você que é católico, você que é espírita, venha ouvir a palavra de Deus para ser muito abençoada para a glória do Senhor Jesus. Amém.
11: Eu sou o Silvinei, eu tenho vindo na quarta-feira do Grande Mover de Deus. Eu tenho sido abençoado, a minha família. Venha você também receber a sua bênção.
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15: 3 horas e 44 minutos.
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18: A paz do Senhor, meus irmãos. Aqui quem fala com você é o pastor Washington Soares, da cidade de Pires do Rio Goiás, aqui da sucursal de Pires do Rio. Nós queremos louvar a Deus por esta oportunidade que o Senhor nos concede de nesse dia poder meditar na palavra do Senhor, posto que o homem, nos últimos dias, precisa cada vez mais apostar neste convite que o Senhor nos faz pela palavra de ir a Ele, né? Enquanto cidadão cansado, enquanto pessoa oprimida, E por isso nós queremos meditar aqui no livro de Lucas, no capítulo 9, no verso 37, quando nós vemos e percebemos há uma leitura de um pai que então vai sofrer pelo seu filho, de um pai que vai então procurar ao Senhor Jesus pelo seu filho, de um pai que vai abandonar todos os seus credos, que vai abandonar, quebrar todos os protocolos e abandonar tudo tanto quanto possível, para que possa então ver o seu filho liberto. Ele resolve apostar neste Jesus, ele resolve acreditar neste Jesus, ele resolve dar ouvido a este Jesus. É bem verdade que estamos vivendo dias muito difíceis e aqueles que não apostarem em Jesus correm o risco de ficarem para trás, de ficarem então indecisos, de perderem uma grande oportunidade. E é por isso, neste momento, que eu quero contigo fazer uma leitura muito especial da palavra de Deus, tal como toda palavra do Senhor é especial por si só. Lucas 9:37, o tema da leitura, a cura de um jovem possesso. No dia seguinte, ao descerem eles do monte, veio ao encontro de Jesus grande multidão. E eis que dentre a multidão surgiu um homem, dizendo em alta voz: Mestre, suplico-te que vejas meu filho, porque é o único. Um espírito se apodera dele, e de repente o menino grita, e o espírito o atira por terra, convulsiona-o até espumar, e dificilmente o deixa. Depois de o ter quebrantado, roguei aos teus discípulos que o expelissem, mas eles não puderam. Respondeu Jesus: ó geração incrédula e perversa, até quando estarei convosco e vós sofrerei? Trazei o teu filho. Quando se iam aproximando, o demônio o atirou no chão e o convulsionou, mas Jesus repreendeu o espírito imundo, curou o menino e o entregou a seu pai. E todos ficaram maravilhados ante a majestade de Deus. No verso 41, nós vamos ver que o Senhor provoca os discípulos, dizendo: olha, até quando estarei convosco? Talvez essa pergunta servisse para provocá-los no tempo futuro, quando o Senhor estaria representado na pessoa do Espírito Santo, mas que o tempo dele como pessoa chegaria um fim como Cristo encarnado. Mas então os discípulos lembrariam de que haveria uma promessa de um Consolador e que o Senhor estaria com eles através do Espírito. Essa provocação nos leva para o passo seguinte, dizendo que aquela geração, todo Israel era incrédulo. Os fariseus, os saduceus, escribas, os demais departamentos, todos incrédulos, menos aquele pai que acreditou, tal como acreditou aquele homem que subiu na árvore para ver quem era Jesus, como também acreditou aquela mulher que tocou na orla de Jesus, como também acreditou, como eu e você, que agora está ouvindo a rádio, né, programa Voz da Libertação, e ao ouvi-lo nós temos absoluta convicção de que Deus pode fazer milagres, obras sem iguais. O tão interessante dessa história é que o próprio Senhor: traga o teu filho, traz o teu filho. E aquele pai vai atender este convite, porque Jesus veio para salvar, para dar vida, e vida em abundância. A palavra de Deus nos diz que para a liberdade foi que Cristo nos libertou. Logo, se Ele já nos libertou, nós não podemos ser reféns, nós não podemos ficar presos, nós não podemos então deixar que a nossa liberdade seja definida pelo adversário da forma como ele quer, e nós acabemos culminando em prisão sem que vejamos. Temos que ter os nossos olhos abertos no meio de uma geração incrédula como este homem vivia, para então levar a nossa família até Jesus, para então levar as nossas dores até Jesus, para levar os nossos pesares até Jesus, para levar todas as nossas questões até Jesus, desde questões judiciais, desde questões morais, sentimentais, espirituais. São situações muito relevantes que precisam então ser levadas: o nosso casamento, o nosso emprego, as nossas ansiedades, as nossas necessidades. Jesus diz assim: traze o teu filho. Para aqueles que buscam o Senhor, o Senhor está então de ouvidos atentos, e a mão não está encolhida para receber qualquer causa, colocar, então, para eliminar qualquer problema, para libertar quem tem que ser liberto e para curar quem tem que ser curado. Portanto, levemos ao Senhor. Este jovem está entre dois extremos. Nós vemos em outra leitura, salvo engano, em Mateus, que diz que ora ele caía na água, ora no fogo. Entre dois extremos vivia esse rapaz. Dois extremos muito perigosos, quando o Senhor nos manda a ser centrados em Cristo, crendo na libertação, acreditando na salvação, na restauração e sabendo que Ele, por ser Jesus, o Filho de Deus, veio para aqueles que o quiserem receber. E todos, tanto quanto quiserem receber, serão feitos filhos de Deus. Com a atitude desse pai, a Bíblia vai nos dizer, no verso 42 e 43, dizendo, curou o menino e o entregou ao seu pai, e todos ficaram maravilhados ante a majestade de Deus. A mesma majestade de Deus que nós vemos operar naquele momento, a majestade que se opera agora. Porquanto, no meio dessa geração incrédula, o Senhor busca adoradores que levem até Ele causas que o homem não pode resolver. Entreguemos na mão dEle. Quando nós dizemos do Filho, podemos dizer da pessoa do Filho, mas podemos dizer daquilo que é tão importante para nós, tanto quanto um filho. O que é tão importante para você, que precisa ser levado até Jesus? Você crê? Então leve até o Senhor, leve até o trono da misericórdia. Acredite e creia que pela tua fé, o Senhor pode curar, o Senhor pode entregar a você a solução do seu problema. E todos aqueles que te rodeiam ficarão maravilhados, porque quando Deus opera, quem é que pode impedir, não é? Como diz aquela questão que diz, né, quando o mundo não mais nos ama, o Senhor nos ama. Quando o mundo não mais nos quer, o Senhor nos aceita. Quando o mundo nos rejeita, o Senhor nos abraça. Essa é a palavra. Aqui vai um abraço do pastor Washington Soares.
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21: Eu saúdo os irmãos com a paz do Senhor Jesus. O meu nome é Isaélia, eu moro no interior da Bahia. Eu vim aqui contar uma grande bênção que eu recebi das mãos do Senhor, uma cura e uma vitória que eu sempre pedia para Deus. Quando eu tinha 12 anos, eu senti uma enfermidade muito grande dentro de mim. Era uma enfermidade que parecia que não tinha cura, não tinha jeito. Eu já estava já sem esperança. Eu senti uma dor de cólica muito forte, fortíssima mesmo. Essa dor me causava tanto que eu tinha que ir para o hospital tomar injeção. Às vezes eu tomava duas injeções para ver se melhorava, porque era muito forte a dor. Eu ficava sem fome, ficava com sede, porque não aguentava, tudo que eu comia jogava para fora, muito forte a dor. Então eu tinha que tomar essa injeção na veia para ver se melhorava um pouco, e quando chegar em casa, terminar de tomar os remédios. E ali o tempo foi passando, e eu com essa dor piorava cada vez mais, e eu sempre clamando ao Senhor, pedindo a Deus misericórdia para que Deus me curasse, porque eu já não aguentava mais com essa dor. Sempre eu fazendo exames, e os exames não constava nada, não tinha nada. O médico só falava pra mim que eu tava boa, meu útero tava normal. E eu com essa dor, eles não conseguiam descobrir o que eu tinha. E aí quando foi no ano 2016, no mês de fevereiro, eu casei. Quando eu casei, logo eu e meu esposo, a gente queria ter filhos. Só que eu não sabia que o meu esposo também tinha um problema nele, porque ele nunca tinha feito um exame assim. E eu fazia exame também e não constava nada. E aí a gente foi para São Paulo fazer tratamento para ver o que estava acontecendo. Quando chegou lá, a gente fez um plano e a gente fez particular. E aí o médico pediu todos os exames novamente, então eu fiz ali e conversei com o médico. Eu falei com ele que eu e minha esposa, a gente não conseguia ter filho, a gente queria saber o porquê. E ali o médico pediu para mim fazer uma ressonância e pediu para o meu esposo fazer um exame também. Então a gente fez, e na ressonância constou que eu tinha a doença endometriose. E no meu esposo ele tinha um probleminha nele. E o médico falou que ele tinha que fazer uma cirurgia. E essa cirurgia custava quase 4 mil reais. Então a gente não tinha essas condições de fazer essa cirurgia nele. E o médico passou para meu esposo um remédio que tinha 10 comprimidos. Ele não chegou a tomar tudo, ele só tomou 5 comprimidos. E ali a gente continuou fazendo os exames e tudo. Foi quase 2 anos fazendo esses exames. E quando foi no ano 2020, a gente decidiu ir embora para a Bahia. Eu conversei com o médico, eu falei, olha, a gente não vai ter mais condições de prosseguir os exames porque a gente vai embora. E lá é muito mais difícil, assim, porque a gente mora muito longe de Salvador. E é muito complicado. E aí o médico falou, tudo bem, só que vocês não vão conseguir ter filho, você tem que fazer a cirurgia, que era o meu esposo. Vocês têm que fazer a cirurgia para poder vocês conseguir. E aí eu falei, Deus, eu não tenho condições de fazer essa cirurgia, muito caro. E ali eu comecei a orar a Deus, comecei a clamar a Deus, porque eu sempre quis ter filho. E ali, durante esses 5 anos de casado, eu orava a Deus, pedia a Deus, falava que eu queria ter filhos, porque é a alegria da casa, né? Era o meu sonho também. E ali eu pedi a Deus, clamei a Deus, e Deus me concedeu essa bênção. Quando a gente chegou aqui na Bahia, foi uns 20 dias, eu estava grávida. E aí, só que eu não sabia ainda que eu estava gestante. E ali, quando eu fui fazer um exame, eu já estava de 1 mês e 5 dias. E aí foi muita alegria para nós, graças a Deus. Não precisou do meu esposo fazer a cirurgia nele, não precisou de eu continuar tomando os remédios. Eu também tinha parado de tomar, falei que não ia tomar mais o remédio, só descansei a minha mente, descansei no Senhor. E a bênção chegou dia 26 de março, meu filho nasceu, graças a Deus. Meu filho está vivo, está bem, muito lindo. E eu agradeço muito a Deus por essa bênção que eu vim contar aqui. Então, irmãos e irmãs, vocês que têm um sonho, vocês que têm uma enfermidade e acha que não vai dar certo, ora, clama a Deus, igual eu fiz. Eu clamei muito a Deus. Então, quando eu descansei no Senhor, despreocupei a minha mente, eu e minha esposa, Deus concedeu essa vitória na vida da gente. E eu vim aqui agradecer a Deus por essa bênção muito grande que Ele concedeu na minha vida. Ele me curou, curou meu esposo, não precisou dele fazer a cirurgia, não precisou dele terminar de tomar os remédios, nem ele, nem eu. E ainda concedeu essa vitória na vida da gente, ainda concedeu esse filho. É uma alegria muito grande aqui em casa, no casamento. Então, assim, o Senhor realizou o meu sonho, porque o meu sonho também era de ser curada, porque eu já não aguentava mais caminhar todo mês para o hospital. Hoje, eu dou graças a Deus por Ele ter me curado e concedido essa bênção na vida minha e na vida do meu esposo. Eu agradeço a minha oportunidade. Meu nome é Isaélia, moro aqui na Bahia. Deus abençoe cada um.
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1: 4 horas.
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1: Quatro horas e um minuto.
2: Medo do amanhã. A ansiedade sobre o futuro incerto rouba a paz do nosso momento presente. A mente humana tem a capacidade de tentar prever perigos futuros justamente para garantir a sobrevivência física. O problema acontece quando esse mecanismo sai do controle e a pessoa passa a temer coisas que nem existem. O medo do amanhã cria cenários catastróficos imaginários que trazem um sofrimento antecipado e muito severo. A preocupação paralisante com a economia ou possíveis doenças tira totalmente o foco do dia de hoje. O sofredor ansioso gasta energia vital imaginando soluções para problemas que talvez nem aconteçam. Essa tortura mental invisível acelera, né, o coração e impede o sono tranquilo durante as noites. A âncora instalada nas coisas do momento presente é a principal estratégia para desmontar toda essa angústia. Pergunte a si mesmo se o temido problema pode ser resolvido com uma ação prática no dia de hoje. Se a questão estiver fora do seu controle de ação, o melhor a se fazer é buscar ativamente o desapego. A crença pura ensina que não devemos nos preocupar com o amanhã, porque cada dia traz o seu próprio mal. Então, apreciar aí o pão na mesa, o abraço no filho, ajuda a silenciar os alarmes falsos do cérebro. O agora é o único lugar real onde a vida acontece. Então, respire fundo e confie que tudo seguirá o curso que deve seguir. Atenção plena. Estar de fato presente nas tarefas simples melhora a concentração. A correria agitada do século nos ensinou a viver operando sempre no perigoso piloto automático, né? E muitas vezes terminamos o almoço ou tomamos um banho e sem perceber a água, o sabor do que você comeu. Esse distanciamento da realidade enfraquece demais a memória e nos desconecta totalmente dos cinco sentidos. A prática da atenção focada consiste em direcionar todo o seu pensamento apenas para a tarefa atual. Lavar a louça, sentindo a temperatura da água e também o cheiro do sabão, já é um excelente treino para o seu cérebro. Desligar a televisão na hora das refeições permite também prestar mais atenção na mastigação e no rico convívio familiar. Esse hábito de puxar as rédeas da atenção devolve ao corpo o ritmo natural e afasta, né, a pressa do relógio. O cérebro passa a reconhecer as miudezas, né, belas da jornada e da vida, e produz contentamento interior e muita calma. A ansiedade cai porque a pessoa deixa de projetar as aflições do trabalho durante o lazer. E não é necessária técnica exótica, não. Basta você decidir fazer uma única coisa de cada vez, mas com total dedicação. As conversas de fim de tarde com os amigos ficam muito mais ricas quando estamos olhando para os olhos deles. O presente bem vivido constrói as belas memórias que servirão de abrigo seguro para nossa mente no futuro.
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1: 4 horas e 5 minutos.
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4: A paz do Senhor, aqui quem vos fala é o Almi, aqui da cidade de Paulinha, São Paulo. Sempre estou ouvindo a programação. 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
5: A paz do Senhor, aqui quem vos cumprimenta é a irmã Andréia, da cidade de Dourados, MS. Tenho ouvido os programas e tenho aprendido muito. Que Deus abençoe vocês, que Deus abençoe cada vez mais e que esse programa cada vez mais tenha mais audiência. Que Deus abençoe a todos os ouvintes.
6: A paz do Senhor, quem lhe saluda a sua irmã Marta Romero desde Guaral, Peru, Sudamérica. É um programa de muita bendição, particularmente é um programa que me edifica, que me enriquece espiritualmente, que me ayuda a seguir adelante y me bendice mi matrimonio, mi familia, mi hogar. Y en particular, ya amanece el día, ya estoy pendiente de esta programación. 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
8: Me chamo Fátima, congrego no Jardim P, em São Paulo. Meu filho foi diagnosticado com um câncer de pâncreas, um câncer muito grande. Ali meu mundo acabou, tudo desmoronou na minha vida. Mas eu perseverando na oração, no jejum, no propósito, buscando a Deus de dia e de noite, né, o Senhor me concedeu vitória. Chegou o dia da cirurgia do meu filho. O médico chegou até mim e falou: mãe, aconteceu algo extraordinário. Nós não precisamos tocar em nenhum dos órgãos do seu filho. Nós tiramos o tumor inteiro, né? E ali eu glorifiquei o nome do Senhor pela minha vitória, né? E meu filho está bem, recebeu alta, pode comer de tudo, que não precisa fazer quimioterapia como eles tinham planejado, não precisa fazer mais nada.
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9: Seguimos, conte a bênção, o nome da minha irmã.
10: Meu nome é Helenice. A bênção que eu alcancei, meu irmão, foi do meu menino, que ele, né, foi fazer uma cirurgia, que o estômago dele tinha estourado, né? E aí, tava misturado as fezes com comida no estômago dele. Aí eu levei ele no médico, né? Aí o médico falou que não ia ter mais condição. Aí o meu menino, quando eu tava na Santa Casa, eu pedi para um outro menino meu vir aqui na igreja, pegou o voto do livramento.
9: Voto do livramento.
10: Levou lá no hospital, aí, antes dele ir pra cirurgia, eu apresentei o voto, joelhei perto dele, pus a mão e coloquei o voto em cima. E aí, quando foi no outro dia que eu voltei lá, que ele fez a cirurgia, ele tava respirando já, tava normal. Foi um grande livramento que Deus deu pra ele. Já tá bem, agora ele já tá trabalhando.
11: A bênção que eu queria contar é do meu esposo. Ele ficou 14 dias entubado, parou o rim, pulmão, e ele é cardio também. E o Senhor nosso Deus deu grande livramento. Eu liguei para a sede mundial, falei lá juntamente com meu filho, e eles oraram no santuário da oração. E Jesus tirou ele aos 14 dias lá da UTI, deu alta, e ele está bem. Agora ele está pregando a palavra de Deus, levando a Santa Ceia, fazendo a obra do Senhor.
12: O meu neto, ele é autista, e os médicos tinham desenganado ele. E aí ele falou que ele não ia andar, não ia falar, não ia ir no banheiro sozinho, nem nada. Comecei a vir para cá, né? Assisti um radinho e vim para cá. E aí Deus começou a trabalhar na minha vida. E aí fui a semana passada lá para Bauru, que toda sexta-feira eu vou à noite. Aí eu fui duas vezes. Na segunda vez que eu fui, a minha nora ligou para mim e falou: o seu neto já está não indo no banheiro sozinho e ninguém precisa de ir com ele nem nada. Pela glória de Deus, falei, Deus é maravilhoso. Andando, falando, comendo, estudando. Então a benção, fala inglês, fala tudo que ele vier de falar, ele fala.
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0: Glória a Deus! Muito bom dia, queridos amigos ouvintes! Sejam muito bem-vindos, em nome de Jesus! Na comunicação, seu amigo em Cristo, Presbítero Israel Martins. 4 horas com 13 minutos na capital dos Bandeirantes. Sejam muito bem-vindos, em nome de Jesus, hoje, terça-feira, dia 16 de junho, yeah. E hoje é celebrado o Dia Internacional da Criança Africana e também o Dia Mundial das Tartarugas Marinhas, uma das datas dedicadas à conscientização sobre a preservação de animais. É isso mesmo, meus irmãos, nós estamos aí caminhando aí já, meus irmãos. Estamos em contagem regressiva para o próximo batismo, agora em setembro. Você que já aceitou Jesus, você que voltou para Cristo, vá até o seu pastor. Você que já está recebendo aí os ensinamentos para o batismo, procure o seu pastor, pergunte para ele aí a data do próximo batismo, porque agora em setembro, né? Agora em setembro, no contexto aqui da região de São Paulo, agora em setembro é o nosso próximo batismo. É isso mesmo. Já se prepare aí, você que está recebendo já as aulas para o batismo. Vá, ou você que não recebeu ainda, procure o seu pastor. Fale que você quer ter aí as aulas do batismo, quer ser discipulada para aprender mais da palavra de Deus. Hoje, terça-feira chuvosa aqui na capital dos Bandeirantes, e aí no seu estado está chovendo. Isso, comunique conosco, interaja conosco, fale como que está aí no seu estado, se está chovendo ou não, de onde você nos ouve. Queremos ouvir você. Queridos ouvintes, nós vamos agora de testemunho. Vamos de testemunha de fé, testemunha de milagre com a nossa irmã Azaleia.
1: Assim, irmãos, eu sou a Azaleia, da cidade de Brodowski. Eu quero contar o meu testemunho. Começou mais ou menos no ano de 2017. Eu vivi um quadro de depressão muito terrível. Eu enfrentava situações tão difíceis. Tentava orar, lutar, só que existe certo momento na nossa vida em que nós tentamos caminhar, mas a fraqueza vem tão forte. Eu não conseguia dormir à noite, eu tinha insônia, eu tomava remédios para dormir e a depressão ela batia forte na minha mente, na minha vida. Eu ia trabalhar, eu não conseguia trabalhar. O diabo falava sempre na minha mente para tirar a minha vida. Eu buscava tratamento, buscava ajuda, mas parece que nada estava resolvendo. E eu segui desde o ano de 2017, mais ou menos, até o ano de 2024. Nesse percurso, eu mudei de cidade várias vezes, eu buscava tratamento, mas parece que nada resolvia. Quando eu morava em outra cidade, na cidade de Barrinha, tomei remédio durante a noite, saí à noite sem saber para onde eu estava indo, dopada de tanto remédio. E eu fazia esse uso de remédios descontroladamente. E todo esse tempo, eu chorava. Eu mandei mensagem para uma certa pessoa e a pessoa disse para mim: pessoas como você precisam realmente tirar a vida. Naquele momento, aquilo foi como uma gota d'água para mim. Eu não posso contar para ninguém o que estava acontecendo. A minha família não sabia do meu quadro. Eu não queria falar para minha família. Eu saí de casa naquele dia determinada que eu ia ceifar a minha vida. Eu morava em uma cidade onde dava acesso à rodovia e passava muitos caminhões ali por perto. E naquele momento algo falava na minha mente: vai e se joga na frente dos caminhões. E quando eu subi, eu cheguei até perto da pista. Aqueles barulhos do caminhão me chamava e estava aproximando ao horário da meia-noite. E quando eu cheguei ali perto, eu parei e pensei, falei, eu não posso fazer isso. Eu buscava alguém para conversar, mas eu pensava comigo, eu não posso incomodar ninguém. E eu sentei no banquinho da praça e eu comecei a olhar para o céu e comecei a chorar e pedir Deus para me ajudar. E eu fiquei naquele momento orando e clamando ao Senhor. E de repente o Senhor, ele me trouxe uma paz na minha alma e eu consegui voltar para minha casa. Então eu mudei para a cidade de Brodowski no ano de 2024. Eu fui trabalhar numa empresa, onde naquela empresa eu não conseguia trabalhar direito. De repente eu fui dispensada daquele emprego. Quando eu fui dispensada daquele emprego, aquilo foi a minha gota de água. Eu me mudei para ficar perto da minha família e tentar procurar um novo emprego para ver se as coisas mudavam, mas nada mudou na minha vida. Eu saí daquele emprego e algo falava na minha mente enquanto eu descia para a minha casa. Vai, se joga desse viaduto, porque amanhã você vai sair nas redes, todo mundo vai saber quem era você. Quando eu cheguei na minha casa, uma irmã me mandou mensagem e disse: olha, eu estou te acompanhando e você está muito triste. E ela me chamou para fazer um propósito de oração na madrugada. Ela disse: olha, vamos fazer um propósito de oração na madrugada, e nessa oração você pede para Deus visitar o seu subconsciente e te curar. E nesse propósito eu entrei na madrugada, das 3 horas da manhã até as 4 horas da manhã. E eu pedia para o Senhor curar o meu subconsciente, porque até então eu orava e pedia o Senhor ajuda, eu fazia tratamentos e tal. É claro que você, quando está em quadro de depressão, você precisa fazer o tratamento e também precisa de oração. Mas naquele momento eu pus um propósito comigo: eu vou procurar uma ajuda do Espírito Santo. E durante essa campanha eu fui orando e pedindo para o Senhor me curar. E quando foi o final dessa campanha, para honra e glória do nome do Senhor, o Senhor, ele me curou de uma forma completa. Hoje eu consigo dormir literalmente, qualquer lugar que eu estou encostando, eu estou dormindo, porque o Senhor fez uma mudança tão grande na minha vida. Eu não conseguia me olhar no espelho, eu não gostava da minha aparência, eu não gostava de mim, eu me odiava. Mas aí, de repente, quando o Senhor ele fez uma mudança, hoje eu consigo me olhar no espelho, eu consigo sorrir, posso dizer, eu sou uma nova pessoa, porque o Senhor me restaurou, o Senhor ele fez uma obra completa na minha vida. Ele me libertou desse quadro de depressão, e não só isso, ele também me abriu uma porta de emprego, porque durante esse percurso eu falava pro Senhor: Senhor, me abre uma porta de emprego, eu não tenho ânimo nem para procurar um outro emprego. Eu disse para o Senhor que se ele me abrisse essa porta de emprego, que eu ia contar o meu testemunho. E hoje, para honra e glória do nome do Senhor, vai fazer um ano que ele me abriu uma porta de emprego. Então hoje eu posso testemunhar uma bênção completa. Às vezes você está nesse momento chorando, achando que não tem solução, o diabo está soprando na sua mente que você não vale para nada, que você não serve para nada. Eu quero dizer, Jesus, ele ama a sua vida. Não deixe que a sua sussurra de Satanás vem entrar na sua mente. Ouça a voz de Jesus, silencie as vozes ao seu redor e ouça a voz de Jesus. Não deixe que a depressão venha te vencer, não tire a sua vida, porque a sua vida é preciosa, a sua alma é preciosa para o Senhor. Procure um tratamento, mas também busque o essencial. Cristo, ele entra na sua vida, ele entra na sua alma e ele muda por completo, ele traz a paz que a sua vida precisa. Que o Senhor te abençoe.
0: Bem, querido amigo ouvinte, olha aí, testemunho tremendo da serva de Deus, a nossa irmã Zeleia, trouxe aí um testemunho poderoso, né? Uma irmã que vivia aí na depressão, angustiada, sem perspectiva, sem expectativa, desanimada, mas o Senhor operou milagre em sua vida. Haja vista que, se fosse em outro período, talvez a gente falasse, né, como muitos pensam: não, depressão é frescura, depressão é coisa do, né, de pessoas sem Deus. E a gente vê, irmãos, que a depressão é algo sério. Você vê que o próprio profeta Elias, em seu auge do seu ministério, ele viveu um momento de sua vida que ele queria morrer. Ele não queria mais viver. Ei, meu irmão, essa depressão tem uma saída, tem uma cura. E ela se chama Jesus Cristo. Faça como a nossa irmã Zeleia, quando ela se rendeu aos pés do Senhor, quando ela entregou aí as suas preocupações nas mãos do Senhor, o Senhor a curou. O Senhor operou milagre em sua vida. É claro, eu tenho certeza que eu estou falando agora com pessoas que, de outrora, tinha uma vida ativa. Trabalho, faculdade, e hoje talvez você está aí afastado do trabalho por conta da depressão. Meu irmão, deixe Jesus entrar aí dentro do seu lar, dentro da sua casa. Entregue as suas preocupações nas mãos do Senhor. Elias, ao ouvir uma palavra de Jezabel, ele quis acabar com tudo. Na verdade, ele quis a morte. Mas enquanto ele estava de joelho dobrado, pedindo para Deus matar ele, Deus estava gerando um milagre em sua vida. Deixa eu te contar uma curiosidade. Você sabia que quando Faraó, por inveja do povo hebreu, pediu para matar todos os filhos que nascessem e fossem, no caso, menino, as parteiras deveriam tirar as vidas das crianças. Só que a palavra do Senhor nos diz que antes das crianças chegarem até as mãos das parteiras, antes das mães ali irem ali para aquela posição, as parteiras tirarem as crianças ali das mães, de joelho mesmo, as hebreias davam à luz. Sabe o que eu entendo? No momento de humilhação de Elias de joelho, o Senhor estava girando o milagre dele. Ei, meu irmão, nesse momento que você está achando que é o fim, que vai morrer, que não dá mais certo, Deus, ele está girando o seu milagre. Creia no Senhor Jesus Cristo e será salvo. Glória a Deus. Muito bem, queridos amigos ouvintes, agora são exatamente 4 horas com 24 minutos na capital dos Bandeirantes. Tenha um ótimo dia, em nome de Jesus. É, eu sou seu amigo em Cristo, Presbítero Israel Martins, e eu não estou sozinho, não. Na técnica de som, com muito carinho e dedicação, está aqui o nosso amigo, irmão Márcio, contribuindo para que esta mensagem chegue até você com excelência. É isso mesmo. Se você está acordado nesse momento, saiba que Deus conhece a sua necessidade. Talvez seu coração esteja aflito, talvez você esteja trabalhando com cuidado de alguém ou buscando uma resposta do Senhor. Receba esta palavra. É, o salmista Davi diz que os que esperam no Senhor renovarão as suas forças. Meu irmão, nós vamos junto até às 5 horas da manhã. Lembrando que, assim como Deus operou aí na vida da nossa irmã Zaleque, contou esse testemunho poderoso, quarta-feira, nós estamos aqui na quarta do grande mover de Deus, é isso mesmo. 5 cultos diários, já iniciando às 7 horas da manhã, mas às 9 horas da manhã é aquele culto poderoso, aonde o nosso pastor Milton de Almeida, pregando a palavra de Deus, e ali presente o Esquadrão da Libertação, ali os presbíteros, diáconos orando por você, pastor Milton pregando e Deus operando milagre.
2: A gente se olha no espelho, fica cabisbaixo dizendo:
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3: Quem sou eu?
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3: Será que Deus tem algo comigo?
2: Será que Deus

0: veio quebrando esse protocolo e dizendo: venha a mim, vós que estáis cansado e oprimido, que eu vos aliviarei. E darei descanso para as vossas almas.
1: Vamos lá, pastor Osmar.
2: Seu nome, minha irmã?
3: Maria.
2: O que aconteceu, irmã Maria?
3: O que aconteceu, que eu estava com uma dor muito forte aqui no osso do pescoço, esse nervo aqui. Tem mais de 3 meses que eu estou assim, né? E esse braço eu estava sem poder levantar. Não levantava de jeito nenhum esse braço aqui. E ele estava inchado, esse osso aqui. Aí depois que o irmão começou a falar, pregar a palavra, eu comecei a conversar com o Senhor. Senhor, se o Senhor me dá a cura, eu vou gravar o testemunho ainda hoje. E eu estou curada para a honra e a glória do Senhor Jesus.
2: Não podia levantar o braço?
3: Não podia levantar, não.
2: E agora?
3: Aqui, estou levantando.
2: Quem fez você levantar o braço?
3: Jesus Cristo.
2: Oh, glória. Quanto tempo eu estava assim, sem poder levantar o braço?
3: Ai, irmão, tem mais de 6 meses que eu estou assim.
2: E agora saiu?
3: Agora saiu. Não.
2: Sumiu?
3: Sumiu.
4: Olha aí, querido ouvinte. Testemunho de cura. Testemunho de milagre. Lembrando que às 15 horas, é isso mesmo, às 15 horas, nós temos aquele culto forte também. Pastor Ribaí Silva pregando a palavra de Deus e Deus operando milagre. E o nome do Senhor sendo glorificado também.
5: Cheguei com a dor aqui, eu falei: Senhor, se tu repreender essa dor, quarta-feira veio quanto dor, meu testemunho. Essa dor desapareceu, para a honra e a glória do Senhor. Eu estava precisando de ir no médico, eu precisando, não, porque meu médico Jesus me curou aqui quarta-feira.
2: Está curada, minha.
5: Curada, essa dor desapareceu, já
2: sumiu.
5: Em 8 dias que eu recebi essa bênção. E a dona voltou mais e nem vai voltar, que meu Jesus já me curou.
2: Quem curou a senhora?
5: Jesus.
2: Oi, Jesus.
6: Glória a Deus, amém.
4: Olha aí, querido ouvinte, milagres, milagres, milagres. Só Jesus pode fazer. É isso mesmo, querido amigo ouvinte. É isso mesmo. A nossa igreja, a Igreja Pentecostal Deus e Amor, ela está localizada no coração de São Paulo. É isso mesmo. A nossa sede mundial está na Avenida do Estado, 4568, com entradas para veículos e pedestre pela Avenida Prefeito Passos, número 10. É isso mesmo. Anote aí o endereço. Vem glorificar com a gente. Vem adorar ao Senhor. É a nossa igreja. Ela não está limitada, na verdade, o poder de Deus não está limitado à distância, não. Nós estamos aqui com a nossa irmã Sônia Aparecida, interagindo conosco pelo WhatsApp e testemunhando, irmão Márcio, e dizendo que sexta-feira, esses dias na oração, ela estava orando lá da cidade de Areado, e ela estava orando com a irmã Débora e com a irmã Maria Lorena na oração da meia-noite, na sexta-feira passada. E ela estava com uma dor muito forte na cabeça, uma dor por trás dos olhos. E fazia 2 semanas que estava com essa dor e nada passava. Tomava analgésico e nada de essa dor passar. Nada. Só que ali naquela oração, quando a nossa irmã Débora Miranda estava orando juntamente com a irmã Maria Lorena, o Senhor visitou a nossa irmã Sônia Aparecida e operou o milagre. Ela está aqui relatando o milagre recebido do Senhor Jesus Cristo. Nós estamos aqui na rádio, através da live, o Evangelho tem sido proclamado, tem sido levado ao norte, ao sul, e o nome do Senhor sendo glorificado. Você também pode interagir conosco, pode nos contar o testemunho, o que Deus fez em sua vida através da Igreja Pentecostal Deus e Amor.
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1: Muito bem, querido amigo ouvinte, 4 horas com 32 minutos. 4 horas com 32 minutos. Já deixa aí o seu pedido de oração. É isso mesmo, deixe aí o seu pedido de oração. Entre em contato conosco pelo DDD 11 98292-3392. É isso mesmo, DDD 11 98292-3392. Mande aí, deixe aí seus pedidos de oração para daqui a pouco nós entrarmos em oração. Clamor por portas abertas. Eu creio que Deus vai abrir as portas para você. O nome do Senhor será glorificado. Já deixei o seu pedido de oração. Nós estamos aqui com várias pessoas interagindo conosco, fazendo seus pedidos de oração. Está aqui a nossa irmã Lulu, que ela deixa aí o seu pedido de oração. Ela diz: a paz do Senhor, meus irmãos, peço oração em favor da minha mãe, que está internada no hospital. O nome dela chama Maria. Ore por ela, porque para que o Senhor entre com providência na sua saúde, para ela vir logo para casa, em nome de Jesus. Amém, minha irmã. Estaremos orando e eu creio que Deus estará operando o milagre e o nome do Senhor será glorificado. O nosso irmão Pedro Paulino também, ele pede oração. Ele diz aqui quem está com o nome de irmão Pedro, porém diz assim: quem fala é a irmã Maria Lúcia Alves. Estou pedindo oração para Luana, Mene, Paulo, Fernando e família. Amém. Já está anotado seu pedido de oração. Daqui a alguns minutos estaremos fazendo aquele grande clamor de portas abertas. Entre em contato conosco, queremos orar pela sua casa, pela sua vida. Faça como nosso irmão Chico Mendes, que também deixou aqui seu pedido de oração. Nosso irmão Francisco Aparecido Mendes, de Cafelândia, São Paulo. Amém, meu irmão, já está anotado seu pedido de oração.
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3: Espaço Eu Mais Um, mais uma vez no seu rádio, aplicativo Rádio Deus é Amor. Que alegria de estar aqui com vocês, aprendendo também, que quando eu estou aqui transmitindo os ensinos, eu também aprendo, eu vou estudar um pouquinho para explicar aos irmãos. E é maravilhoso a gente conhecer a Deus a cada dia, né? E eu quero receber a sua mensagem. Você que está nos acompanhando todos os dias, você que é novo convertido, me conte como você aceitou Jesus, quem está lhe apoiando nesta nova caminhada, você que chegou agora à igreja, conhecendo o Evangelho agora, mande-nos a sua mensagem, a sua dúvida, pelo nosso WhatsApp, que vamos dar no final do programa. Nós estamos ainda falando sobre o louvor e o crente. Eu creio que hoje a gente consegue terminar, vamos ver, né? Nós falamos na última programação as bênçãos provenientes quando nós louvamos ao Senhor. Falamos que o louvor opera maravilhas, que o louvor traz a resposta divina. E hoje eu vou encerrar aqui esse tema ainda da resposta divina quando louvamos ao Senhor. Nós estamos falando que nós temos muitas razões para louvar a Deus, né? Milhões de pessoas dormem e amanhecem famintas. Mas nós, pela graça de Deus, temos todos os dias tido condições de nos alimentar tem de nossa mesa o pão. Não somente devemos agradecer pelo pão, pelas bênçãos naturais, a vida, a saúde, até a capacidade de trabalhar, mas devemos agradecer as bênçãos espirituais. Como eu estava falando no último programa, eu creio que a maior bênção que nós recebemos é a nossa vida e a salvação da nossa alma. O milagre da salvação, por exemplo. Pense na vida eterna. Você, quando deixar esta terra, livre do pecado, não vai ter ali a segunda morte, que é a morte da sua alma. Você terá certeza e tem certeza de que quando você falecer, a sua alma estará com Deus. Isto é o milagre da salvação. Também agradecer a Deus no batismo com o Espírito Santo e no abençoado refrigério que vem de Deus todos os dias para nossas almas, do consolo do Espírito Santo nos ajudando todos os dias, porque o Espírito Santo é quem nos ajuda a vencer o pecado, a vencer o diabo, a vencer as tentações que ele lança sobre nós, porque se fosse só por nós mesmos, nós não conseguiríamos, nós somos falhos. Nós somos fracos, a nossa carne, ela é voltada para o pecado. Então, todos os dias, nós temos uma guerra interna. A nossa alma, o nosso espírito contra a carne. O espírito que mora dentro de nós, querendo agradar a Deus, e a nossa carne, lutando contra o espírito, para agradar a nós mesmos e a Satanás. Vejam que é um tema bastante maravilhoso de dizer que o louvor, quando ele é dado ao Senhor genuinamente, de verdade, traz bênçãos maravilhosas, enormes nas nossas vidas. Então procure louvar a Deus em qualquer tempo da sua vida, seja na saúde, na alegria, na doença, na escassez, na abundância, porque o Senhor vai ver realmente que você o ama de coração, independentemente da sua situação. O louvor não somente nos dá grandes vitórias e respostas de Deus, mas opera maravilhas e também nos sintoniza com Deus, nos sintoniza com os céus. Porque quando a gente louva ao Senhor, nós estamos, na verdade, em sintonia com a linguagem de Deus, com a linguagem celestial. E os céus estão em pleno louvor agora. Porque no livro de Apocalipse, capítulo 4, nos fala dos quatro seres viventes e dos 24 anciãos prostrados diante daquele que se encontra no trono, dando glória e ações de graças, adorando a Deus.

0: Não somente Apocalipse 4 fala desses 24 anciãos prostrados diante daquele que se encontra no trono, que é Deus. No capítulo 5, também do mesmo livro, nos fala de uma multidão de anjos, de milhões e milhões e milhares de milhares, louvando o Cordeiro. Apocalipse 7 nos conta de uma grande multidão adorando o Senhor em alta voz. Então, aqueles que se encontram aqui, incomodados com o barulho que fazem os crentes louvando a Deus, terão de adaptar-se quando forem para os céus, porque lá o barulho será como a voz de numerosa multidão, como de muitas águas e como de fortes trovões dizendo aleluia. Não somente esses versículos, esses capítulos, mas também Apocalipse 19, versículo 6. Eu creio que na próxima programação estaremos encerrando esse tema do crente e o louvor. Por enquanto é só, vou deixar aqui o nosso contato para você contar para a gente como tem sido esses primeiros meses da sua conversão, como você tem se sentido. Coloque aí os seus anseios, os seus medos, porque às vezes a gente aceita Jesus e fica receosa. Será que vou perder minha família? Os meus amigos vão se afugentar de mim? Não vou ter mais ninguém perto de mim, ao meu lado, porque agora eu sou crente? Mande aí sua mensagem no 11 982 92 3392. Um grande abraço. Fique na paz do Senhor. Se despede, Débora Miranda.
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6: Soberano Deus, eterno Pai, Senhor, clamamos nesta manhã para que o Senhor venha, meu Deus, abrir as portas que estão fechadas. Sim, as portas que estão fechadas pelo medo, pelo desânimo e pela falta de esperança. Seja removido pelo Teu poder. Conceda direção, sabedoria, discernimento para que os Teus filhos caminhem no centro da Tua vontade. Nós declaramos pela fé que o Teu tempo, ou que o tempo da vergonha está passando e que o novo tempo está chegando, porque o Senhor continua sendo fiel e a Tuas promessas. Guarda a cada lar, proteja a cada família e derrama do Teu Espírito Santo sobre todos os que oram agora, os que deixaram os seus pedidos de oração aqui conosco, meu Pai, nesta manhã, e que possamos dizer como a Tua palavra diz em Apocalipse 3:8, eis que eu tenho posto diante de Ti uma porta aberta, e ninguém a pode fechar. Nós Te engrandecemos por aquilo que o Senhor já está fazendo, e entregamos tudo em Tuas mãos, ó Pai. Abre as portas desta pessoa que está precisando de uma porta na área da saúde. Sim, meu Deus, esta pessoa que está enferma, essa pessoa que precisa trabalhar. Quantas pessoas, meu Pai, que já foram até mesmo ameaçadas de despejo, já foram, meu Pai, ameaçadas de despejo desse apartamento, desta casa, Meu Deus, olha aí quantos pais de família, esta pessoa que está se preparando para uma entrevista, meu pai, que está preparando currículos para entregar. Meu Deus, abre as portas para que o teu filho possa conseguir honrar os seus compromissos, ó Senhor. Abre, meu Deus, as portas para o teu filho, para a tua filha, que está aí já nos ouvindo, aí, meu Deus, nesse transporte público, indo, meu Deus, para o trabalho, indo para a faculdade, joga por terra as muralhas, joga por terra, sim, meu Deus, as barreiras, e glorifica, meu Deus, o teu nome. Olha essa pessoa que está aí aguardando, ah, meu Deus, aguardando, meu Deus, para receber alta desse hospital. Essa pessoa, meu Deus, que já não aguenta muitos meses dentro desse hospital. Ah, meu Deus, e precisa, meu Pai, de um milagre. Opera um milagre na vida desse jovem, na vida dessa moça, desse moço, na vida desta criança, meu Pai, que está com a saturação baixa, que está com nível de oxigênio no sangue, meu Deus, baixo, meu Pai, toca mesmo agora e opera o milagre para a glória do teu santo nome. É o que te pedimos e já te agradecemos, certos da vitória, certos do milagre, em no nome de Jesus, amém. E graças a Deus.

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2: Muito bem, querido amigo ouvinte, 4 horas com 50 minutos na capital dos Bandeirantes. Você ouviu esta canção maravilhosa, Pode Chorar, Ângela Gonçalves. Nós vamos de bloco de notícia, Saúde em Foco.
3: E chegou o momento de informação aqui na Rádio Deus é Amor. Saúde ocular. Oftalmologista explica a importância dos cuidados com a saúde ocular das crianças. A saúde ocular de crianças e adolescentes é fundamental, pois a visão desempenha um papel crucial na forma como o cérebro processa informações visuais. Com cerca de 80% das informações recebidas na escola sendo visuais, problemas de visão podem tornar atividades como a leitura desconfortáveis ou desafiadoras. Muitas vezes, as crianças não conseguem identificar as suas dificuldades visuais, o que torna as consultas ao oftalmologista essenciais para detectar alterações e garantir um desenvolvimento cognitivo saudável. A miopia é um dos principais problemas de saúde ocular em crianças, com taxas crescentes a cada faixa etária, conforme apontado pela OMS. Enquanto apenas 1% das crianças até 5 anos apresenta miopia, esse número salta para 15% aos 15 anos. Então, durante a vida escolar, a demanda por habilidades visuais aumenta. E tanto pais quanto professores devem estar atentos a sinais de problemas de visão. Indicativos como queda de rendimento escolar, desinteresse nas atividades, hábito de apertar os olhos para enxergar melhor, olhos vermelhos e lacrimejantes, além de dores de cabeça no final do dia, podem sinalizar dificuldades visuais. Vacinação. Você sabia? A vacina BCG, usada contra a tuberculose, também trata o câncer de bexiga. Pouca gente sabe que a vacina BCG, tradicionalmente utilizada para prevenir a tuberculose, também é fundamental no tratamento do câncer de bexiga por meio de sua versão terapêutica chamada imuno-BCG. Esse tratamento estimula o sistema imunológico a atacar células cancerígenas em pacientes com câncer de bexiga não invasivo. Especialistas como o Dr. André Berger destacam que, apesar de ambas as formas derivarem da mesma bactéria, suas aplicações são distintas e específicas. O imuno-BCG é indicado principalmente após a remoção cirúrgica de tumores não invasivos na bexiga, sendo aplicado diretamente no órgão através de um catéter. O tratamento dura de 6 a 8 semanas e é considerado padrão para esses casos, com uma taxa de sucesso na prevenção da recorrência do tumor. Embora o BCG seja uma terapia segura, pode apresentar efeitos colaterais leves como irritação na bexiga, febre e cansaço, além de, em raras ocasiões, causar complicações mais sérias como infecções sistêmicas. E por essa razão, o tratamento deve ser cuidadosamente monitorado por médicos especializados.
2: Bem, 4 horas com 53 minutos. Queridos ouvintes, eu sou seu amigo em Cristo, Presbítero Israel Martins, é isso mesmo. Nós estamos ali na Zona Norte de São Paulo, dirigindo, pastoreando ali, pela misericórdia de Deus, a Setorial Vila Mazei. É isso mesmo, você da Zona Norte, Cachoeirinha, Jardim Peri, você aí das região da Zona Norte, região aí da Vila Mazei, vem conosco cultuar. Nós estamos ali, cultos diariamente, todas as quartas-feiras nós temos culto às 14 horas, às 19 horas. Sexta-feira é aquela sexta-feira da guerra contra o mal, nós estamos às 14, às 19, e você aí da região Vila Mazei, é isso mesmo. Agora, final de semana, agora, sábado, agora dia 20, nós temos um culto todo especial. Estará conosco pastor Milton de Almeida pregando a palavra, nosso diretor, pregando a palavra e Deus operando o milagre. Você, querido amigo ouvinte, não pode ficar de fora. Anota aí o endereço da bênção. Avenida Mazei, 1183. É isso mesmo, Avenida Mazei, 1183. É agora, esse culto especial, agora, dia 20 de junho, Pastor Milton pregando a palavra, o nome do Senhor, Jesus sendo glorificado. Querido ouvinte, eu te agradeço pela companhia, por estar conosco aí desde as 1h10 da manhã até agora, né? Falta 5 minutinhos aí para as 5 horas da manhã. Muito obrigado por deixar nós entrar aí no conforto do seu lar. Muito obrigado por estar conosco nesse culto no lar. Coisa boa é falar de Deus, é orar. Nós vamos agora de prefixo das emissoras e já retornamos com culto no lar, Pastor Roberto Marena pregando a palavra do Senhor e o nome do Senhor sendo glorificado. Que Deus te abençoe, que Deus te guarde em nome de Jesus.

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1: 5 horas. 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
6: 5:06.
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2: 5 horas e 11 minutos.
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4: Que Deus abençoe vocês. Nós estamos numa transmissão aqui diretamente do púlpito da nossa sede mundial. Vamos orar com os ouvintes? Vamos, meus irmãos. Vamos pedir a Deus que o Senhor venha abençoar os ouvintes, que o Senhor venha fazer uma obra maravilhosa. Tem pessoas nos ouvindo em toda parte do Brasil, do mundo. Então vamos pedir a Deus. E vamos pedir a Deus que o Senhor venha abrir cada vez mais portas para que nós possamos avançar com esta obra. Grande Deus, eterno, maravilhoso Pai, em nome de Jesus Cristo, teu Filho amado, aqui estamos, meu Deus, em tua presença. Senhor, vem estender as tuas mãos. Abençoa agora cada ouvinte, Senhor, cada pessoa que está agora acompanhando o programa A Voz da Libertação. Senhor, venha visitar a cada família, a cada casa, meu Deus, a cada lar. Tu és um Deus tremendo e poderoso. Em nome de Jesus, abençoa este culto, confirmando a grande vitória, em nome de Jesus. Vamos ler a palavra de Deus, meus irmãos. Abram as vossas Bíblias comigo, no livro de aos Romanos, capítulo 10, versículo 17. Glória a Deus. Louvado é o nome do Senhor. Nós vamos ler o 17, depois nós vamos meditar um pouquinho, mais para trás um pouquinho do 13, mas eu vou ler o 17 com vocês. Aos Romanos, capítulo 10, verso 17, diz assim: de sorte que a fé é pelo ouvir, e o ouvir pela palavra de Deus. Amém? De sorte que a fé é pelo ouvir, e ouvir pela palavra de Deus. Diga: Senhor Jesus. Está muito fraco, acho que os ouvintes não ouviram não, hein? Diga assim: Senhor Jesus. Ah, agora melhorou, mas dá para ficar um pouquinho melhor, não dá não? Os ouvintes estão lá em casa e querem sentir esta alegria juntamente conosco. Diga assim: Senhor Jesus, nesta tarde, aqui estamos em tua presença. Senhor Jesus, ajuda-nos a entender a tua palavra nesta tarde. Amém, Senhor, amém. Pode se assentar, batendo palmas, glorificando, exaltando o nome do Senhor. Bem forte essas palmas, aleluia. Prezados irmãos e ouvintes de casa, eu quero falar com vocês hoje. O Senhor colocou em meu coração para nós falarmos sobre algo essencial na nossa vida. Nós falarmos sobre a fé. Mas eu quero falar sobre uma fé especial. Não é aquela fé que a pessoa tem, talvez, de uma forma natural, ou uma fé que a pessoa tem que ela consegue receber milagres, curas, prosperidade, muitas coisas. Eu quero falar sobre a fé que nós classificamos sobre a fé salvífica. Aquela fé que nos leva até a salvação. Aquela fé que nos leva, meus irmãos, a ter uma completa confiança em Cristo Jesus. Por essa confiança, ela nos leva a uma união com o Espírito Santo. E nós, tendo esta fé, nós temos um desejo, uma vontade e nós conseguimos viver uma vida conforme o nosso Salvador quer. Nós conseguimos vencer todos os obstáculos, conseguimos vencer tudo aquilo que impede o homem, a mulher, de viver uma vida conforme o desejo, a vontade do Senhor. Porque, na verdade, muitos lutam para viver uma vida segundo a vontade de Deus, segundo os propósitos do Senhor, mas não conseguem, não conseguem. Eu sei que todos vocês que estão aqui conhecem pessoas que vocês sabem que são boas pessoas, que têm boas intenções, mas que não conseguem enquadrar completamente a vida na vontade de Deus, nos planos do Senhor Jesus. E aí nós ficamos observando, e talvez são pessoas que até conseguem receber grandes milagres, e nós ficamos maravilhados de ouvir aquelas pessoas contando testemunho, testemunhando, mas chega um ponto que a própria pessoa se sente triste, porque ela não entende, não compreende por que ela chega a ponto de conseguir receber grandes milagres, grandes libertações, prosperidades, mas não consegue vencer o pecado. Não consegue vencer o orgulho, a avareza, o adultério, a prostituição, os jogos, o vício. Não consegue vencer as vaidades desta vida. Por quê? Porque a pessoa ainda não recebeu, ou ela ainda não se dispôs, ou ela não tomou uma atitude. Porque esta fé, nós lemos aqui, que ela vem pelo ouvir. O ouvir aqui, meus irmãos, é muito mais do que o escutar, como vocês estão escutando. O ouvir aqui quer dizer cumprir a palavra do nosso Deus Todo-Poderoso. Não existe outro caminho. Não existe outro caminho para nós adquirir esta fé. Porque muitas vezes a gente vê uma pessoa que recebe um milagre, e parece que uma certeza, uma fé entra dentro da gente, para a gente também receber um milagre, para a gente também ser curado. Muitas vezes a gente ouve uma pessoa contar e dizer: olha, eu recebi uma prosperidade de Deus, e pelo testemunho, por aquilo que nós vimos Deus operar na vida daquela pessoa, a gente acaba também crendo que nós podemos receber aquilo, e acabamos recebendo. E por que que quando a gente olha para uma pessoa que teve a vida transformada, nós conhecemos uma pessoa que vivia uma vida completamente contrária a palavra do Senhor, muito, muito, muito longe da salvação, e de repente a gente vê aquela pessoa tendo um grande encontro com o Senhor e uma transformação completa da vida dela, porque também nós não vamos querer conhecer a mesma fé que esta pessoa conheceu, ter em nossa vida a mesma experiência que esta pessoa teve. Se nós queremos ver uma pessoa que foi curada, nós temos, né? Meu Deus, Jesus curou aquela pessoa, ele vai curar eu também. Meu Deus, Deus deu uma prosperidade tão grande para aquela pessoa, então Deus também pode e vai dar uma prosperidade para mim também. Então nós também temos que ser inteligente e entender, Meu Deus, Deus transformou a vida daquela pessoa, transformou a história daquela pessoa, mudou a mente daquela pessoa, mudou as intenções daquela pessoa. Aquela pessoa que tinha um coração carregado só, vamos dizer, só conseguia viver, ter prazer nas coisas do mundo, e agora é uma pessoa completamente diferente. Então esse Jesus também pode fazer isso na minha vida. Então, às vezes a gente vê uma pessoa recebendo até um milagre, a gente vai falar com a pessoa. Uma vez eu estava pregando numa igreja, uma pessoa recebeu um grande milagre, um milagre muito grande ali na hora, uma cura. E de repente eu vi um grupo de pessoas muito grande em volta daquela pessoa que foi curada. E me deu uma curiosidade, eu fui saber por que aquele grupo grande de pessoas estava em volta daquele que foi curado. E a pessoa estava lá sendo questionada pelos outros, e os outros perguntaram: o que que você fez que você conseguiu ser curado? Ensina para mim, como é que você orou? Ensina para mim, o que que você fez? Porque eu estou aqui para ser curado também. O que é que você fez para você conseguir receber um milagre tão grande na sua vida? O que é que você fez? O irmão disse: eu orei com fé, eu acreditei, eu fiz um voto com Deus, e Deus me curou, Deus fez a obra na minha vida, eu consegui agradar a Deus de alguma maneira, eu sei que o milagre aconteceu aqui agora na minha vida. Nós temos que fazer isso também, meus irmãos, olhando para aquelas pessoas que conseguiram atingir esta fé. Conseguiram atingir esta fé maravilhosa a ponto de terem força, ter a vida completamente transformada pelo poder de Deus. Nós precisamos ter esta fé. Esta fé é a fé mais importante, e nós só vamos conseguir. Agora, esta fé depende de atitudes, porque quando nós ouvimos a palavra do Senhor, quando nós ouvimos Deus falar conosco, quando nós temos certeza que é o Senhor que falou conosco, é impossível nós não tomar uma atitude. É impossível, meus irmãos, nós não tomar uma atitude. Quando nós conhecemos o plano de Deus para a nossa vida, entendemos, compreendemos plenamente o que Deus quer para nós. É por isso que eu disse que a fé verdadeira, a fé salvífica é essa. É aquela que nos leva a viver a vida que Ele quer. É aquela fé que nos leva à renúncia do nosso eu, da nossa própria vontade, e nos leva a viver a vida que Jesus quer para nós, que é uma vida santa, separada, é uma vida reta, pura, verdadeira, sem mentiras, sem engano, sem falsidades. Esta é a vida que Ele quer que nós vivemos, não alimentada pelo desejo da carne, mas alimentada pelo desejo do Espírito. Esta é a vida que Ele quer que cada um de nós vivemos. E agora uma pergunta, e é muito fácil. As coisas de Deus é tão simples de nós entendermos. Tem pessoas que complica tudo, né?

que são muito evidentes, que é muito fácil de nós discernirmos se a pessoa já alcançou a verdadeira fé e se está vivendo a vida conforme a vontade de Deus. É o relacionamento uns com os outros. É muito simples. Você observa a pessoa e quando ela encontra a salvação, a mentalidade dela muda. A mentalidade dela muda completamente. Quem já percebeu isso, levanta as mãos. Isso, levanta as mãos. Muda completamente. Você já vê que a mentalidade dela muda de uma maneira, não é? A direção. Porque ele estava vivendo, antes de conhecer a Deus, ele estava vivendo sobre, abaixo, debaixo do senhorio de Satanás. Não é? Estava vivendo sobre as ordens do inimigo. São João 10, 10, todo mundo sabe que o ladrão vem senão a matar, roubar e destruir. Então ele estava vivendo uma vida que estava destruindo, alguma coisa estava acontecendo na vida dele. Porque ele estava vivendo debaixo do senhorio de Satanás. Quando eu falo debaixo do senhorio, estava vivendo induzido, conduzido, enganado, instruído pelo inimigo. E o inimigo não vai instruir ninguém a fazer coisas boas, não. Satanás não vai instruir ninguém a fazer coisas boas. Você pode olhar lá, a pessoa está em casa, está causando contenda, está causando dissensões, divisões, porfias. A pessoa está lá, na verdade, sendo enganado, achando que é maior do que o outro, vivendo sob domínio do orgulho, da soberba. Agora, quando ele encontra a verdadeira fé, esse gigante cai. Tum. A Bíblia diz que o valente só permanece dentro da casa quando chega outro mais valente do que ele. E a nossa casa, antes de conhecer a Deus, antes de conhecer a verdadeira fé, estava dominado por um valente que só nos levava para a destruição. Mas nesta casa entrou o valente chamado Jesus Cristo e expulsou esse inimigo. Agora nós não vamos mais, mudou. Mudou o senhorio da nossa vida. Mudou o condutor do navio. Para nós falar palavra mais simples, não é verdade, meus irmãos? Mudou, meus irmãos, completamente. Então, quando a verdadeira fé, nós alcançamos ela, então ela promove uma mudança radical em nossas vidas. É impossível alguém dizer que é salvo e não houve uma mudança. Não houve uma transformação. É impossível alguém dizer que é salvo, que teve um encontro com Cristo, e você olhar para a pessoa e não houve nenhuma mudança na vida da pessoa. Não houve. Porque é um banho completo. No corpo, na alma e no espírito. É uma limpeza completa. Esta verdadeira fé, meus irmãos, que nós alcançamos ouvindo a palavra do Senhor, entendendo a palavra do Senhor, compreendendo a palavra do Senhor. Quando nós alcançamos esta fé, os sinais são muito claros.

na nossa vida. Tem que ser muito claro na nossa vida. Qualquer pessoa vai olhar para uma vida que teve um encontro com o Senhor e vai testemunhar: houve uma transformação. Houve uma transformação. Houve uma transformação. O esposo vai dizer para a esposa que teve um encontro com Deus: minha esposa não é a mesma. Aconteceu um milagre. Não é assim, irmãos? A esposa vai olhar para o esposo e vai dizer: meu esposo não é o mesmo. Aconteceu um milagre na vida desse homem. Os filhos vão olhar para os pais, não é? Aqueles pais que eram violentos, aqueles pais que eram maus exemplos. Que tem pai que é mau exemplo, filho, né? Ele quer educar o filho, mas ele é um mau exemplo. Ele é um mau exemplo. Diz: filho não fuma, e ele fuma. Filho não bebe, e ele bebe. Filho não vai para as noitadas, ele vai para as noitadas. Filho não se embriaga, e ele se embriaga. Filho não adultera, mas ele está em adultério. E aí? Filho, você tem que amar os pais, mas ele não ama os filhos, não demonstra amor para os filhos. E aí? Complicado, né, irmãos? E as mães também é assim, não é verdade? As mães também. Mas aí, de repente, o pai e a mãe têm um encontro com Cristo. E o filho começa a olhar: tem uma transformação aí. Meu pai não é mais o mesmo. Já não é mais espancador. Já não gasta todo o dinheiro com jogos, com o pecado, com a prostituição. Já não passa a maior parte do tempo fora de casa, abandonando a família. Agora está cuidando da família, está cuidando da casa, está preocupado com os filhos. Meu pai, que nem falava comigo, agora está falando comigo. Então, meus irmãos, é evidente no relacionamento familiar, no relacionamento com a sociedade, no relacionamento até com os nossos inimigos, aqueles que se declaram nossos inimigos, o sinal da fé salvífica que levou a pessoa a entender a salvação, o sinal que a salvação está naquela vida, é evidente em todas as áreas da nossa vida. Dentro de casa, na sociedade, no trabalho, em todos os lugares. Até na conversa, né? Até na conversa. Até na conversa. Um dia eu encontrei um irmão que fazia muito tempo que eu não encontrava ele. E eu fui pastor de uma igreja, aonde ele foi membro daquela igreja. E eu conversei 40 minutos com aquele irmão. Na verdade, eu não falei com ele, só ele que falou comigo. E aquele irmão, eu fiquei preocupado com ele. Meu Deus, quanta miséria que tinha naquele coração. É, irmãos. Quanta pobreza tinha naquele coração. Quanta falta de entendimento tinha naquele coração. Porque durante 40 minutos de conversa já estava me dando raiva. Aquele irmão não falava uma coisa boa que tinha acontecido naquela igreja, meu Deus do céu. Não falou de batismo, não falou de salvação, não falou de transformação,
não falou de milagres, de libertações, não falou de pessoas que tinham sido batizadas com o Espírito Santo naquela igreja, não falou de famílias que tinham tido um encontro com o Senhor. Eu olhei para ele e falei: irmão, vamos fazer o seguinte, a conversa para mim começa daqui para frente. Esses 40 minutos que ficaram para trás, deixa para lá. E eu quero que o senhor fale um pouco do que Deus operou sobre a salvação nesta igreja. Oh, irmão, verdade. O último batismo batizou 45 pessoas. Falei, agora o irmão começou a falar como um salvo, né, irmão? Esses dias chegou uma mulher cancerosa na igreja e foi curada. Olha, na hora ali, curada do câncer. Tinha um que chegou lá e queria se matar. Tem até um mendigo da rua lá que Jesus transformou a vida dele. Ele deixou de ser um andarilho, de ser um mendigo, e agora está na igreja glorificando a Deus. Já tem casa, Deus já abriu as portas para ele. Tudo muda na vida do homem e da mulher. A mentalidade, a maneira de falar, a maneira de proceder. Esta fé transforma de verdade. Esta fé, quando eu falo fé, é a certeza que quem transforma é Cristo, todo mundo sabe. Mas tem pessoas que não conseguem receber esse milagre da transformação. Eles vivem dentro da igreja, não é? Eles vivem dentro da igreja. Ontem nós tivemos uma aula no nosso CFO. E quando eu cheguei lá, o professor, muito sábio, ele tinha colocado uma frase bem grande na lousa, e ele estava escrito: você é salvo. E falou para todo mundo fazer um comentário sobre aquela pergunta e dar uma resposta. Quantos irmãos que ficaram duvidosos a respeito da salvação? Será que eu sou salvo? Será que eu não sou? Será que eu sou salvo? Será que eu não sou? Não é? É triste uma coisa dessa, não é? É triste uma coisa dessa. Como é que a pessoa entendeu o evangelho, tem certeza que está vivendo o evangelho, entendeu a vida que Jesus quer para ele, tem certeza que Jesus, que está vivendo a vida que Jesus quer para ele, separado do mundo, do pecado, e não tem certeza da salvação? É complicado, né, irmãos? Eu não vou nem fazer essa pergunta aqui, senão vou ficar um pouco decepcionado. Ou posso fazer? Posso? Não vou fazer nada, mas o Espírito Santo está fazendo essa pergunta já no seu coração. E ele muito melhor do que eu sabe a resposta que você está dando, porque ele não olha para a resposta dos nossos lábios, mas ele sabe o que está lá dentro do nosso coração, e Deus conhece as nossas atitudes. Ele sabe aquilo que realmente está se passando na nossa vida. Então nós precisamos lutar por esta fé. Esta fé nós temos que ganhar ela. Nós temos que, com as nossas atitudes. Nós vamos ouvir a palavra. Nós vemos homens no Antigo Testamento, no Novo Testamento. Se nós olharmos a palavra de Deus em Mateus 4:19, nós vamos ver que quando Jesus chegou até os discípulos e falou com os discípulos, disse: a partir de hoje eu vou fazer de vocês pescadores de homens. Até hoje vocês foram pescadores de peixes. A partir de hoje eu vou fazer de vocês pescadores de homens. O que aconteceu quando Jesus falou isso para os discípulos? Hã? O que aconteceu? A Bíblia diz que na hora,
Na hora, eles deixaram tudo e seguiram a Jesus. Eles creram naquilo que Jesus estava falando. Eles conseguiram crer naquilo que Jesus estava falando. Outro exemplo, quando Jesus foi até a casa de Zaqueu. São Lucas 19. Que Jesus falou com Zaqueu. Houve uma atitude, houve um sinal na vida de Zaqueu. Zaqueu já se levantou dizendo: olha, se eu defraudei alguém, eu vou devolver 4 vezes mais. E eu vou dos meus bens com os pobres. Jesus olhou e falou: ah, sim, hoje chegou a salvação a esta casa. Jesus não chegou na casa de Zaqueu já entrando. Chegou a salvação, Zaqueu, ó. Chegou a salvação. Não, depois da atitude de Zaqueu. Depois da atitude de Zaqueu. Ele ouviu a palavra. E aquela palavra já fez efeito na vida dele. E a prova do efeito estava ali. O arrependimento de tudo aquilo que tinha feito de errado. E a promessa, já a atitude de que iria corrigir a partir daquele momento. Já não queria viver mais uma vida contrária à vontade de Deus. Esta é a prova de que você ou eu e nós alcançamos esta fé. É o arrependimento. É frutos dignos de um homem arrependido, de uma mulher arrependida. Arrependimento quer dizer deixar, não praticar mais. O conselho que Jesus deu para aquela mulher que foi apanhada em adultério, que queriam apedrejar ela. Jesus olhou, todo mundo conhece a história, que quando Jesus perguntou: quem não tem pecado, atire a primeira pedra. Não encontrou ninguém, né? Porque todo mundo tinha pecado. Olhou para a mulher: cadê os teus acusadores? Ah, ninguém te acusou? Então também não te acuso. Também não te condeno. Só que tem uma coisa: prova do arrependimento. Vai e não peques mais. Vai e não peques mais. Estão compreendendo, meus irmãos? Nós alcançamos esta fé? Você já conseguiu alcançar essa fé? Você está lutando por esta fé? Ou você ainda não conseguiu? Você tem que lutar. Você tem que lutar. Eu tenho que lutar. Eu não posso ficar de braços cruzados. Eu tenho que lutar. Porque esta vida aqui não é nada diante daquilo que Deus tem preparado para nós. A salvação, o gozo eterno, a vida eterna com Cristo. Vocês já imaginaram um lugar onde não há roubo, onde não há assassinato, onde não há doença, onde não há ódio, onde não há murmuração, onde não há enfermidades? Vocês já perceberam um lugar, meus irmãos, que nem o sol vai precisar existir, porque a glória do Senhor vai iluminar o seu povo? Você já imaginou nós recebermos um corpo incorruptível? Um corpo glorificado como o corpo do nosso Senhor e Salvador Jesus Cristo? Vocês já imaginaram isto? Quem quer chegar lá, levanta a sua mão, deixa eu ver. Então não fique aí não, sendo um crente sem atitudes. Não fique aí, ouvintes,
sendo uma pessoa de fé morta, sem obras. Tem que ter provas. As nossas obras têm que testificar a nosso favor que nós somos filhos de Deus, que estamos vivendo segundo a vontade do Senhor. E a nossa mente foi transformada. Agora nós não olhamos para as coisas deste mundo, mas olhamos para o céu. Olhamos para o autor e consumador da nossa fé, que é o Senhor Jesus. Amém? Deus os abençoe em nome do Senhor. E eu vou orar para você receber essa fé maravilhosa. Mas se você não tiver atitudes, de nada vai adiantar. Isso depende de cada um. Isso depende da atitude de cada um. Nós que temos que ter atitude. Vocês vejam todos exemplos bíblicos de fé. As pessoas que Deus falou com ele, ele teve atitude. Deus falou com Abraão: sai do meio da tua parentela, manda uma carruagem aí, Jesus. Fala para mim para onde é que eu vou. O Senhor preparou um lugar melhor para mim, dá um mapa da estrada. Nada disto. Ele colocou o pé na estrada, creu que Deus tinha falado com ele. Quem crê que Deus te chamou para a salvação, aí levanta as mãos. Eu quero falar com as pessoas que ainda não tomaram esta atitude. Primeiro passo, que é entregar a vida a Cristo. Aceitar Jesus como único e suficiente Salvador. Você que está afastado dos caminhos do Senhor. Primeira atitude para voltar para o caminho certo é reconciliar-se com Deus, reconciliar-se com o Senhor. Levanta sua mão, se você ainda não aceitou a Cristo, vem aqui à frente. Eu quero orar por você. É a primeira atitude de fé que você vai tomar. Depois Deus vai fazer você entender, compreender. A cada dia, ouvinte de casa que está me ouvindo, você ainda não tomou atitude, ainda não tomou a decisão de aceitar o Senhor? Tome atitude aí agora. Levante a sua mão aí mesmo e ore comigo. Você que está aqui, eu estou te esperando aqui à frente do altar para você aceitar o Senhor Jesus como Salvador ou se reconciliar com Deus. Toma essa atitude. Ou você que sente que você ainda não teve esse verdadeiro encontro com Deus. Alguém pode duvidar disso, mas é verdade. Tem pessoas que estão na igreja há muito tempo e ainda não tiveram o verdadeiro encontro com o Senhor. Será que pode acontecer isto? Sim ou não? Claro que pode. Não é, irmãos? Talvez estão servindo aí, né? Estão na igreja só por uma emoção, ou por uma intenção, alguma coisa, ninguém sabe. Não é um propósito certo de salvação, para ser salvo. Quando nós descobrimos essa verdade, estamos aqui pela salvação, tudo é diferente na nossa vida. Tudo é diferente, irmãos. Cumpre-se a palavra de Deus: buscar em primeiro lugar o reino de Deus e a sua justiça, e todas as demais coisas necessárias vos serão acrescentadas. Tudo será acrescentado. Alguém quer aceitar o Senhor Jesus? Vamos fazer uma oração. Vamos pedir a Deus. Vamos orar pelos ouvintes de casa que estão aceitando o Senhor como Salvador e pedir a Deus que o Senhor venha dar forças para eles, por todas aquelas pessoas que já aceitaram o Senhor como Salvador. Amém? Uma coisa é certa, o pastor Lourival estava falando até na última quarta-feira, estava dizendo, não é, que estava dando o exemplo dele, eu uso o exemplo dele para mim também, que nós somos pregadores da salvação. Mas a pessoa que decide se quer ser salva ou não, não é?
pessoa que decide. Nós não podemos pegar você aí, colocar nos ombros, dizer, vamos lá, irmão, vem aceitar Jesus. Não, é uma decisão livre. Nós temos o livre-arbítrio. Se nós queremos morar no céu, Jesus já mostrou o caminho para nós. Sim ou não? Ele já mostrou o caminho. Ele diz, eu sou o caminho, a verdade e a vida. O caminho está aí, está preparado, está aberto. A porta está aberta. Agora nós que temos que decidir, nós que temos que tomar a atitude de entrar nesse caminho. Se nós não quisermos, então Deus não vai nos forçar. Mas está aí o convite, caminho aberto. Jesus, o preço por nós na cruz do Calvário. Tem irmãos que vivem na igreja com essa meninice, eu estou pagando o preço. Não é? Eu estou passando essa luta porque eu estou pagando um preço pela bênção que eu vou receber. Nada disso, irmão, não seja tolo. Ninguém pode pagar o preço por nada, espiritualmente falando, não. Você pode pagar lá por um preço, por um quilo de arroz no supermercado, um quilo de carne lá no açougue. Mas pagar o preço por algo espiritual e principalmente pela salvação, vamos tirar isso da nossa mente. Quem pagou o preço foi Jesus Cristo. Ele que pagou o preço por nós. E vamos deixar dessa tolice, que nós estamos passando a luta porque estamos pagando o preço. Nada disso. O preço já foi pago por nós na cruz do Calvário. Levanta as mãos, ouvinte de casa. Jesus já pagou o preço pelo resgate da sua alma. Basta você entender isso, compreender isso agora e aceitá-lo como único e suficiente Salvador da sua alma. Oremos a Deus por todos aqueles que estão recebendo o Senhor como Salvador e também por todos aqueles que estão reconciliando-se com o Senhor. Grande Deus, eterno, maravilhoso Pai, em nome de Jesus Cristo, o Teu Filho amado, Senhor, aqui estamos em Tua presença. Meu Deus tremendo e poderoso, aqui estamos, Senhor, orando, clamando e pedindo, meu Deus, que o Senhor venha estender as Tuas mãos maravilhosa e poderosa. Pai de todo poder, nós confiamos, acreditamos em Ti, Senhor. Receba essas vidas que estão Te aceitando como único e suficiente Salvador. Também essas vidas que estão se reconciliando contigo, Senhor. Faça uma obra maravilhosa e gloriosa, nós lhe pedimos em nome de Jesus. Amém? Levanta as mãos, vamos orar pela nossa família. Só um instante, estúdio. Só um minutinho, eu quero orar pela família dos ouvintes. Grande Deus, eterno Pai, em nome de Jesus Cristo, o Teu Filho amado, Senhor, nós apresentamos. Senhor, eu quero pedir, meu Pai, por todos aqueles que realizaram esta campanha, tiveram fé, estão aqui apresentando a família, estão aqui apresentando, meu Deus, o seu lar, a sua casa. Senhor, venha estender as Tuas mãos, maravilhosa e poderosa. Venha fazer uma obra gloriosa, meu Pai. Meu Deus, e todo o poder visita cada ouvinte, cada família. Nós colocamos em Tuas mãos, Senhor, todas as famílias da terra, para que o Senhor venha visitar. Salva a família dos meus irmãos, das minhas irmãs. Faça uma obra maravilhosa e gloriosa, meu Deus. Nós cremos, confiamos, acreditamos em Ti, Senhor. E em Tuas mãos entregamos a nossa casa, a nossa família, em nome de Jesus. Louvado é o nome do Senhor. Batam as palmas e glorificam. Deus abençoe, ouvintes de casa. Deus abençoe, irmão dos estúdios. Você não está...

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1: Da manhã, um minuto em São Paulo, capital Brasil, rapaz, hoje 16 de junho de 2026, clima aqui tá mais ou menos uns 14, 13 a 15 graus, em São Paulo, capital Brasil, bem-vindos a todos vocês ao Sertão Evangélico, rapaz, Sertão Evangélico no ar pra vocês. Você que está pelo rádio, seja bem-vindo. E você que já estava aí em oração pelo canal Direto com Deus, também sejam todos bem-vindos ao programa Sertão Evangélico. É o melhor programa que traz a felicidade, traz a paz, que traz a alegria a todos aqueles que estão lá na roça, aqueles que estão, rapaz, na cidade. A todos vocês, sejam todos bem-vindos. E sem muita conversa, sem muita, rapaz, diálogo aqui, vamos agora conversar com ele, que merece a honra, a glória, o louvor. Vamos agora prosear com Deus. Maravilhoso Deus, eterno e soberano Pai, Senhor, mais uma vez estamos aqui, ó Deus, em Tua presença. É, papai. Nós estamos aqui, ó Deus, já Te agradecendo por tudo. E também sabemos, ó Deus, a responsabilidade que está sobre as nossas vidas, ó Deus. Que estamos aqui, ó Deus, como fonte, pai, de transmissão da Tua parte, para levar o Evangelho, levar, ó Deus, a Tua palavra aos necessitados. Sim, Senhor, então eu peço a Ti neste exato momento que mais uma vez, que o Senhor venha, ó Deus, perdoar-nos, perdoa, ó Deus, os nossos pecados, perdoa, Senhor, as nossas transgressões, as nossas iniquidades. Senhor, aqui estamos repetindo mais uma vez que, sim, de fato, somos pecadores. De fato, ó Deus, nós somos miseráveis e necessitados da Tua misericórdia. É, papai. Por isso eu peço a Ti neste exato momento, Senhor, que o Senhor venha olhar para nós com o Seu olhar de amor, com o Seu olhar de ternura e com o Seu olhar de misericórdia. Pai, assim como eu peço também a Ti neste exato momento, que o Senhor venha ouvir, ó Deus, a oração dos meus irmãos que estão lá no campo, aqueles, ó Deus, que estão sozinhos neste exato momento, mas estão adorando, estão clamando, estão orando juntamente com todos aqueles que estão sintonizados na programação. É, meu Deus. Eu peço a Ti neste exato momento, ó Deus, em favor daqueles que já estão se preparando, ó Deus, para ir para o Seu trabalho. Aqueles, ó Pai, que já estão também se preparando para retornar à sua casa. Ó Deus, eu peço a Ti neste exato momento, ó Deus, em favor desta criança que também está se preparando para ir para a creche, para o berçário, para a escola, para o curso, ou mesmo ir para um hospital devido a um exame médico, Deus. Papai, quando as pessoas neste exato momento estão ouvindo, Deus, esta oração, quando as pessoas estão ouvindo, Deus, essas súplicas, e essas pessoas se encontram totalmente, Deus, angustiadas. São rodeadas, ó Deus, de pessoas. São rodeadas de pessoas que até falam que o admiram. Essas pessoas, ó Deus, que estão com o coração aflito, com o coração angustiado, devido, ó Deus, a uma tristeza que nem ela sabe dizer, nem ele sabe falar a origem de onde está vindo tanta tristeza. Mas essa pessoa, Deus, está ouvindo essa oração. mas essa pessoa, Deus, está ouvindo, e eu tenho certeza que após esta oração, essa pessoa, ela vai tentar, ó Deus, saber qual o porquê, onde essa tristeza, e ela não vai ter mais nem motivo, ó Deus, porque eu tenho uma convicção que o Espírito Santo de Deus vai inundar, trazendo alegria, trazendo a felicidade, trazendo o renovo, a restauração sobre esta vida, Pai. Senhor, essa pessoa que ora comigo agora e se encontra internada num leito de um hospital, outras, ó Deus, em um corredor, outras pessoas já estão sendo socorridas agora. Essa pessoa que está agora, ó Deus, passando mal, que se encontra, ó Deus, com a sua pressão alta, ou até mesmo várias dores. Senhor, essa pessoa que se encontra agora, ó Deus eterno, já com, segundo a medicina, no estágio final de um câncer, mas nós estamos agora clamando a Ti, Senhor. Nós estamos agora clamando a Ti que o Senhor tenha misericórdia, Senhor. Oh, aleluias. Misericórdia, Pai, dessa pessoa que agora está sendo socorrida. Ela está sendo socorrida às pressas, Senhor. Tenha misericórdia. Tenha misericórdia, Deus, dessa pessoa que ora juntamente conosco, Deus, e se encontra internada, Senhor, e todas as vezes que o médico vai dar o boletim, Senhor, essa pessoa, ela tem uma novidade tão ruim, ela sabe, olha, você agora foi diagnosticado com outro problema. Ah, é, Pai, nós repreendemos agora em nome do Senhor Jesus Cristo. Nós repreendemos agora esses espíritos malignos que trazem enfermidade, que assolam, Deus, essa família que está sobre esta maldição hereditária, esta casa que está sobre maldição mandada, esta casa, ó Deus, que nada dá certo, esta família que só vive em contendas, em brigas, em discórdias, nenhum deles consegue se entender, nenhum deles consegue falar um com o outro se não haver brigas, se não haver contendas, até mesmo agressões físicas. Pai, nós repreendemos agora em nome do Senhor Jesus Cristo, que este lar venha a ser uma bênção, que esta família venha a ser uma bênção, que este casamento venha a ser uma bênção, e todos venham a ser restaurados, ó Deus. Se porventura há feridas no corações destas pessoas, ó Pai, que o Senhor venha sanar essas feridas agora. Se porventura esta pessoa, ó Deus, ainda se encontra decepcionados, se encontram, Deus, com o coração totalmente martirizado, que eles venham receber a restauração em nome do Senhor Jesus Cristo, Pai. Senhor, quantas pessoas agora que oram comigo agora, conosco, Deus, essa pessoa se encontra até preocupado devido às contas que estão chegando, é tantas dívidas, é tantas cobranças, é por ligações, é por e-mail, até mesmo por cartão postal, é pessoas indo porta a porta, é pessoas indo lá no trabalho, é até mesmo ameaças, ó Deus. Essa pessoa que se encontra totalmente endividado, já não sabe mais o que fazer, já pediu empréstimo para pagar outro empréstimo, e assim vai, pede um para pagar o outro, e assim vai, ó Deus, todas as vezes ela vai se enrolando cada dia mais. É, Senhor, quantas pessoas que oram conosco agora e ela diz, Senhor, tenha misericórdia, dá-me sabedoria para que eu tenha, ó Deus, condições de saber como que eu posso acabar com essas dívidas. É, Senhor, que o Senhor venha ter misericórdia dessa pessoa agora. Dá sabedoria a esta casa, a esse homem, a essa mulher, para que ele tenha, ó Deus, ali a sabedoria de como que ele conseguirá, ó Deus, pagar as suas dívidas. E se porventura estiver muito acima do seu salário, ó Deus, abençoa ou prospera, Senhor. Mostra a tua glória, Senhor. Mostra a este homem o escape. Mostra, Senhor, que o Senhor é um Deus de misericórdia. Mostra, Senhor, que mesmo nós sendo falhos, o Senhor ainda continua fiel sobre as nossas vidas. Mesmo nós sendo, Deus, covardes em algumas vezes, o Senhor continua fiel conosco. Oh, aleluias. Senhor, olha para essa pessoa agora que se encontra, ó Pai amado, preocupado, pode dizer, porque trabalha no comércio, como ambulante, ou mesmo tem a sua loja, e aos poucos ela percebe que está caindo o fluxo na sua loja, nas suas vendas, ó Deus. Esse empresário, essa empresária, essa pessoa que trabalha com negócios, investiu tanto, Deus, investiu tanto dinheiro, investiu o seu tempo, investiu, ó Deus, ali em dinheiro, fazer cursos e tudo. Essa pessoa que até mesmo ampliou, ó Pai, expandiu o seu negócio, mas agora percebe que as coisas não estão indo tão bem. É, Pai. Talvez essa pessoa acordou tão cedo para abrir a sua loja. Essa pessoa acordou tão cedo ainda, ó Deus, para levar um sustento para sua família. Essa pessoa acordou tão, ainda nem raiou o dia, já estava de pé trabalhando, Deus. É, Papai. Esta mulher que, ela que sustenta a sua casa, este homem que sustenta a sua casa. E agora se encontra nessa situação, olhando para as dívidas, para as contas, e te olhando também para o que tem, o que está entrando, Deus, em dinheiro. Pai amado, que o Senhor venha nesse exato momento a abrir as portas para este homem, para esta mulher. Que neste momento, Deus, o Senhor possa mostrar sim o seu poder, mostrando que é o Senhor que está no controle de tudo, mostrando, Deus, que é o Senhor que governa, que mantém, sustenta, Deus. Oh, aleluias. Que essa pessoa venha mover sim e contemplar o teu mover. Que essa pessoa sim venha ver e contemplar, ó Pai, que é o Senhor sim que manda clientes, é o Senhor que prospera, é o Senhor que abre portas. E quando é o Senhor que abre portas, ó Deus, há sinais, ó Pai. Eu creio, Senhor. Eu creio sim, Senhor, que esta mulher, que este homem, que esse empresário, eles vão sim contemplar a prosperidade vinda de tua parte. Esta pessoa sim, ela vai contemplar e vai saber que é o Senhor, sim, que rege, é o Senhor que controla todas as coisas. É, meu Deus. Essa pessoa que está agora trabalhando e orando conosco. Mas essa pessoa, ela está enferma, com tantas dores, ó Deus. Mas mesmo assim, até mesmo com febre, mas está trabalhando. Está lhe dizendo, não, eu tenho que levar o sustento. Devido a essa mãe ser sozinha. Devido até mesmo a esse pai ser sozinho, ó Deus. Juntamente com seus filhos, ó Deus. Que o Senhor venha neste exato momento honrar a fé destas pessoas, ó Pai. Honra a fé. Honra para a tua glória, Senhor. Honra sim, Senhor, para a sua glória, em nome do Senhor Jesus Cristo, Deus. Oh, meu Pai, é do norte ao sul, é do nordeste ao sudeste, do centro-oeste, ó Pai. A igreja clama, a igreja suplica. Oh, Papai amado, até pessoas em outros países, neste exato momento, se encontram, ó Deus, concentrados todos em um só propósito de oração. Sim, Senhor, entregando o seu dia nas suas mãos. Que o Senhor venha livrá-los, ó Deus, de todo mal. Que o Senhor venha livrá-los, ó Pai, aqueles que estão na estrada, assim, ainda voltando às suas casas. Aqueles que participaram conosco desta festa, ó Deus, tão maravilhosa neste final de semana. Que o Senhor venha ainda, ó Pai amado, prosperar e livrá-los daqueles que estão na estrada, sim, Senhor. Que sabemos que tem ainda pessoas ainda indo para a sua casa. Ó, Papai do céu, livra-os de acidentes. Livra-os de prejuízos, livra-os de assaltos, livra-os, ó Pai, que tudo aquilo que possa causar-lhes prejuízo, Pai, Eu peço a Ti nesse exato momento, em favor daqueles que estão, ó Pai amado, nesse exato momento, na estrada, o caminhoneiro, os boiadeiros, os carreteiros, aqueles que trabalham, Deus, dirigindo o dia todo. É, Pai, aqueles que trabalham como motorista de aplicativo, aqueles que trabalham na parte de entrega, tanto motocicleta, Deus, como bicicletas. Pai, aqueles que trabalham no trânsito, de forma em geral. Sim, Senhor. Pai amado, aqueles que se encontram todos os dias, o dia todo, Pai, que no trânsito, que o Senhor venha neste exato momento, Deus, livrar. Livra-os de acidentes. Livra-os, ó Pai amado, de qualquer tipo de prejuízos. Livra-os, ó Pai, de tudo aquilo, Deus, que o inimigo há, que preparou para causar infelicidade a essa pessoa. Senhor, que durante o seu trajeto nessa BR, que durante, ó Deus, a sua caminhada, durante o dia, durante o seu trabalho, que o Senhor venha fechar as cobras, que o Senhor venha fechar, quebrar, ó Deus, os carros do inimigo, que venha tentar, ó Deus, destruir aqueles que te servem. Sim, Senhor, corta o laço, quebra a lança, ó Deus, e joga os carros no fogo, porque Tu és Deus maravilhoso. É, papai. Quantas pessoas agora que estão orando conosco, estão passando uma luta tão grande. Estão sendo afrontados, ó Deus. Estão sendo até mesmo ali ameaçados. Estão sendo ali intimidados, ó Deus, pelo fato dessa pessoa estar te servindo com sinceridade. É, meu Deus. Mas quando olhamos para o Salmos 46, é onde diz, ó Deus, que o Senhor é o nosso refúgio. Socorro bem presente na hora da angústia, ó Deus. Ó, papai. É neste momento que o Senhor, sim, mostra, ó Deus, a sua glória. É neste momento, sim, ó Deus, que nós contemplamos que o nosso refúgio não está no amigo da esquerda, da direita. Que o nosso refúgio não se encontra, ó Deus, nas redes sociais. É onde nós observamos e sabemos, ó Deus, que o nosso refúgio vem do alto, ó Deus. Ó, papai. Pode um homem, pode uma mulher. Pode os melhores amigos nos deixar. Pode todos, ó Deus, nos abandonarem. Mas, ó Papai amado, mas é o Senhor, sim, que sempre nos... É o Senhor, sim, ó Deus, que sempre se encontra conosco. Sim, Papai amado, porque o Deus de Jacó é o nosso refúgio. Porque é o Deus de Jacó que peleja conosco. É o Deus de Jacó, Pai amado, que vai à frente lutando por nós, ó Pai. Sim, Senhor. Senhor, esse obreiro, esta obreira, esse diácono, esse presbítero, esse servo de Deus, esse servo, ó Deus, que se encontra, Deus, ali, sendo coagidas com tantas pessoas, ó Pai. Essa pessoa que está sendo injustiçada, está sendo perseguida, Senhor. Olha agora, Pai amado, olha, contempla agora, Senhor. Eu peço a Ti neste exato momento, Pai, arrebata essa pessoa dessa situação. Tira essa pessoa, ó Deus, desta situação e mostra, Senhor, que é o Senhor que está com ela. Mostra, Senhor, que é o Senhor que está com ele. Essa pessoa que está já desanimada devido às lutas, devido às dificuldades. É, papai amado. Quantas pessoas agora que já não tem mais aquela vontade, aquele desejo de orar pelas madrugadas, já não consegue mais, ó Deus, fazer aquela consagração a Ti como fazia antes. Essa pessoa, Deus, que se encontra totalmente já desanimada, que até mesmo está rejeitando fazer a Tua obra. É, meu Deus, as lutas apertaram. Ali, ó Deus, as lutas, ó Deus, estão acabando com as forças deste obreiro, desta obreira, deste homem, desta mulher. Ó Pai, mas está somente angustiada, triste, passando por um momento difícil, que o Senhor venha dar uma injeção de ânimo nessa pessoa agora. Que ela venha ser renovada. Que ele venha ser renovado. Que esta pessoa, sim, venha sentir, ó Deus, a renovação do Teu Espírito Santo. Que esta pessoa, sim, ó Deus, ela venha sentir que é o Senhor que o levanta e o que o sustenta, ó Deus, e que segura nas suas mãos, ó Deus, Pai. Sim, Senhor, ó Papai amado, que essa pessoa possa voltar a pregar como pregava antes, que ela possa voltar a cantar como cantava antes, que possa voltar a fazer o teu id, assim como o Senhor chamou, convocou. Sim, Senhor, é um momento, ó Deus, é onde centenas de pessoas se encontram orando conosco agora, mas estão sendo renovadas, ó Deus, não importa, ó Deus, o estado, a cidade que esta pessoa se encontra, mas o Senhor tem o poder de visitar agora, o Senhor tem o poder de renovar essa pessoa, aonde ela estiver, aonde esse homem, essa mulher, ó Deus, está agora, seja no campo, seja na cidade, ó Pai, seja no seu trabalho, que seja dentro da sua condução, que seja dentro de um transporte público, ó meu Deus eterno, que o Senhor venha neste exato momento, ó Deus, renovar as forças dessa pessoa, que o Senhor venha levantar o caído, ó Deus, sim, Senhor, aquele que está com o coração já triste, que o Senhor já venha renovar, venha restaurar em nome do Senhor Jesus Cristo, Deus, Pai, eu oro neste exato momento em favor dessa pessoa que se encontra afastada dos teus caminhos. Pai amado, quantas pessoas agora já deixaram a tua presença? Essa pessoa, essa mulher, este homem que antes fazia o teu id, essa pessoa que antes pregava, cantava, até era líder, é líder, ó Deus, dentro da igreja. É, Pai, chegou até a dirigir igreja, ter funções dentro da igreja. Mas agora, ó Deus, olha a situação dela. Agora, olha a situação desta pessoa. Ó Deus, não consegue mais se livrar desses vícios. Essa pessoa, Deus, não consegue mais se libertar dessas correntes malignas do covarde, ó Deus. Essa pessoa que agora dá trabalho para os seus pais, dá trabalho para sua mãe, para os seus avós, dá trabalho para os vizinhos, até mesmo para a polícia, ó Deus, até mesmo para a sociedade. Essa pessoa agora se encontra totalmente oprimida, oh meu Deus, mas ela se encontra agora, essa pessoa se encontra agora chorando, dizendo: eu quero sim ser liberto, eu quero sim ser liberta, mas essa pessoa tem forças, ó Deus, para se libertar, não tem forças para se libertar dos vícios, não tem forças, ó Deus, para sair dessas facções malignas, satânicas, não tem forças, ó Deus, para sair desse grupo covarde, ó Deus, e o Senhor ainda se encontra dando chances de vida para esta pessoa, o Senhor ainda se encontra, ó Deus, já com as mãos estendidas, dizendo: eu ainda te dou chance, segunda oportunidade, terceira, ó Pai, mas basta tomarmos um passo, é um passo para o Senhor, ó Deus, sim, para que nós tenhamos vida e vida com abundância. É somente, Deus, nós dizemos, falarmos, dizendo: olha, sim, eu quero mudar de vida, eu quero aceitar a Jesus, eu quero voltar a servir a Ele, sim. É este passo, ó Deus. A tua palavra nos diz, ó Deus, que conhecereis a verdade, e é a verdade que liberta, ó Pai. Quando nós conhecemos, entregamos nossa vida ao Senhor Jesus, ó Pai, assim como eu creio que agora milhares de pessoas estão agora, que vão se render aos seus pés, que neste momento, ó Deus, eles possam tomar essa decisão, sim, Senhor, e confessar a Ti como único e suficiente Salvador da sua vida, em nome de Jesus, amém e amém. Senhor Jesus Cristo, amém. Queridos, esta vai ser a melhor decisão da sua vida. Quero falar agora com você que orou conosco, mas você se encontra afastado, ou mesmo nunca aceitou a Jesus, né, como teu Salvador. Olha para a sua situação agora, reflete. A vida que você está levando, olha para você agora, com o tempo, ei, você mesmo. Como que você se vê daqui a 5 anos? A a forma que você está levando a sua vida, a forma que você está indo, conduzindo esse barco, será se não vai naufragar? Será se você vai chegar até lá dessa forma? Esta é a vida que você deseja para você? Pois é, a hora de mudar é agora. A hora de você mudar é agora. Mudar como? Tomando a decisão de entregar a tua vida a Jesus Cristo. É isso mesmo. Você vai ver que tudo vai mudar. Tudo vai ser transformado. Olha para sua esposa. Todas as vezes ela fala: homem, aceita Jesus. Olha para sua esposa dizendo: olha, te aconselhando, e você sendo ali, rejeitando. Você dizendo: não, eu não vou, fazendo de forte. Homem, para com isso. Você que olha o seu esposo, que fala para essa mulher, dizendo: olha, está na hora de você aceitar Jesus. Às vezes é a sua mãe que diz: olha, se você aceitar Jesus, nada disso aconteceria. É isso mesmo. Para de ser teimoso, rapaz. Vamos quebrar um pouco esse coração de pedra. Dá uma chance. É isso mesmo. Muda de vida. Jesus quer mudar, quer transformar. Jesus quer te fazer, quer te lapidar, quer te dar uma nova vida. Uma nova vida. Esquece os amigos que te levam para as baladas, te levam para as drogas, te levam para os caminhos tortuosos. Ah, mas se eu tomar essa decisão, vão sorrir de mim, vão bater de mim. Não interessa. O importante é que você vai ser agora um novo homem, receber uma nova identidade. Vamos tomar essa decisão agora? Ora assim comigo: Senhor Jesus, eu te aceito como meu único e suficiente Salvador da minha vida.

www.ponto.com.br. E você que trabalha com o WhatsApp e tem diariamente o WhatsApp, ó, é 119-5944645. Eu disse 119-5944645. Este é o número onde você vai interagir conosco, vai mandar sua mensagem de texto, de áudio, de vídeo, ou seja, sua mensagem, é, de nós, cita Jesus, tá bom? E um pastor vai entrar em contato com você agora. Igreja Deus e Amor é mais do que uma igreja, somos uma família, a família que vai morar no céu. Já amanheceu em São Paulo, rapaz, o sol já raiou. Quero falar com você agora, rapaz, que tá no campo. Isso mesmo, você que é gaúcho, tá no chimarrão, rapaz. E tem um pessoal lá do Mato Grosso que diz, ó, nada de chimarrão. Aqui é o quê? É tererê. Você que é gaúcho, você que é do Mato Grosso, você que é de todo o Brasil, mundo, rapaz, ó, sejam todos bem-vindos. Você que é do Piauí, você que é do Maranhão, você que é lá no Ceará, você que é, rapaz, lá de Rondônia. Olha, rapaz, ó, Rio de Janeiro está sintonizado. O Brasil inteiro, ó, Paraná, Santa Catarina, Rio Grande do Sul, Rio de Janeiro, Mato Grosso, Mato Grosso do Sul, Minas Gerais, rapaz, aqui em São Paulo. Ou seja, o Brasil inteiro está sintonizado no Sertão Evangélico. Sabe por quê? Porque o Sertão Evangélico é o melhor programa, a caipira da manhã. Não tem outro programa que traz felicidade, que traz alegria, que traz a palavra, aquilo que se traz, posso dizer, que dá o sossego. Rapaz, é isso mesmo. Sertão Evangélico no ar. Já aproveita agora, rapaz, e compartilha aí num grupo do WhatsApp, num grupo da família. Compartilha no seu status, que daqui a pouquinho iremos, rapaz, fazer menção dos seus comentários, das suas fotos, do seu vídeo. Você que participou conosco aqui, rapaz, da festividade da Igreja Deus de Amor, já manda aqui pra nós a sua foto, rapaz, porque aqui, Sertão Evangélico já tá no ar. 11982923392, eu disse 11982923392. Manda pra cá sua mensagem de texto, de áudio, de vídeo, a sua selfie, como está sendo o seu café da manhã, porque vamos daqui a pouquinho falar com você. E para iniciarmos já o amanhã com louvor, rapaz, ó, tá chegando aí um louvor abençoado, rapaz, que vai cantar e alegrar o nosso amanhecer. Canta pra nossa alegria, rapaz!

0: Rapaz, ó. César Medina deu perdido de novo. César Medina não apareceu hoje. Eu tô achando que esse peão tá atolado em algum... É... Rapaz, tá atolado em algum riacho, rapaz. Não é possível, homem. Ô, César Medina, rapaz. Você fez isso de novo comigo, rapaz. Veio ontem, aí hoje já não veio mais. Acorda, César Medina. Ô, Sara Medina. Filha do César Medina, acorda aí, rapaz. Não é possível. Ô, rainha do pastor César. Sacode essa rede aí, essa coberta aí, acorda o César. Será possível, rapaz? Não é possível, homem. Que esse homem ainda tá ainda dormindo nesse horário. Perdeu o horário de novo. Meu amigo. Ó, eu tive aqui no domingo, rapaz, e tinha umas pessoas aqui, ó. Eu acordo 4 da manhã, já pra não perder o horário do sertão evangélico, viu? Pois é, viu? Gente, vamos acordar, vamos despertar. Porque senão, rapaz, ó, vamos jogar água em você. Tá dormindo ainda, homem. Ó, já até quebrou a lima aqui. Tá dormindo ainda, tá na hora de ajudar o seu pai, ajudar a sua mãe. Tem lenha pra tirar, tem o gado, rapaz, pra cuidar, ó. Tem o leite, tem que tocar a boiada, tem que dar milho pras galinhas, ração pras galinhas. Rapaz, é tanto serviço, tem que cortar lenha. Rapaz, você tem que fazer a comida, fazer o café, lavar a louça de ontem que você não lavou. E tá ainda debaixo, com essa coberta, ó, irmã. Tá, acorda essa mulher agora, acorda esse menino, ó. Até o galo já tá cantando e você tá ainda dormindo, rapaz. Vamos despertar, meu povo. Marcelo Fidelis, de Araxá, Minas Gerais, já acordou. Já tá mandando a sua mensagem dizendo: olá, bom dia, Padre, Senhor, pastores. Estamos aqui ligados na programação, viu? E já tô indo pro caminho da mineradora, rapaz. Ó, diferente esse trabalho aí, viu? Abraço a todos os mineradores do Brasil. Denise, lá do Paraná. Paz do Senhor Jesus, que bênção. Ok, bênção de Deus, esse programa maravilhoso. Um abraço aqui de Coronel Vivida, do estado do Paraná. Deus abençoe aos irmãos aí dessa cidade, Coronel do Paraná. A irmã Denise, em especial a ela. E todos aqueles que acompanham a programação da cidade aí de Vida do Paraná. E você que ainda não mandou sua mensagem, manda para nós. Queremos mencionar o seu nome e a sua mensagem aqui, viu? Olha, irmã Francisca Souza, de Campina Grande, da Paraíba. Já tive em Campina Grande, rapaz. Pensa numa cidade bonita, rapaz. Pensa em uma cidade maravilhosa, rapaz. Bom dia, a paz do Senhor. Estou participando do momento da oração. Preparei o café da manhã da família e agora estou na companhia do programa, viu? Deus abençoe vocês e a cada ouvinte nesta manhã. Deus abençoe, irmã Francisca. Deus abençoe, né, a todos aqueles que estão sintonizados aí em Campina Grande da Paraíba. 11982923392. Estamos ao vivo aqui, rapaz, para todo o Brasil. Isso mesmo, olha... Antônio Alves, de Quixadá, lá no estado do Ceará. Nunca tive em Quixadá, mas estive no Ceará, viu? Bom dia, a paz do Senhor ainda não amanheceu aqui, viu? Ó, já tratei dos animais, enchi os reservatórios de água e agora estou descansando um pouco ouvindo esse programa que tanto nos alegra. Zaqueu, toca o berrante aí para nós, para acompanhar esse povo. É certo? Eu toco agora para você, você não pede, rapaz, você manda, rapaz. Aqui você não pede, você manda, né, meu diretor? Vamos que vamos, ó. Hora de acordar, rapaz. Tocar a boiada, porque já amanheceu, meu povo. Ó, você que tá acompanhando o seu evangélico aí, você mandou o seu áudio, vamos ouvir aquelas pessoas que estão já... É por áudio, né? É um momento muito especial, onde as pessoas ela não podem mandar as mensagens de texto, mas pode mandar o seu áudio. Então, vamos ouvir agora. Hoje é o áudio.
1: Seu irmão, aqui é o Isaac.
0: Isaac?
1: De Ilha Comprida.
0: Sim, Isaac.
1: Toda a minha família está ouvindo a rádio Sertão Evangélico.
0: Sim.
1: Mas não precisa jogar água, não. Porque aqui já está chovendo. Solta a bicharada.
0: Ó, bom, só tá bichado na chuva, homem. Rapaz, que isso, rapaz. Já tá lá, ó. Deus abençoe, viu, você e toda a sua família. Estão acompanhando o Sertão Evangélico.
2: Bom dia, Zaqueu, na gloriosa paz do Senhor.
0: Paz.
2: E seja uma terça-feira abençoada na presença do nosso Deus.
0: Amém,
2: que Deus esteja nos abençoando, nos guardando e caminhando passo a passo com cada um de nós.
0: Sim.
2: Eu sou Onísio e moro na cidade de Séries, estado de Goiás. Séries está muito quente, muito quente.
0: Eita, rapaz.
2: Mas está uma manhã maravilhosa. Está uma manhã linda. Manda um alô pra nós aqui em Séries, que estamos ligadinhos nessa benção. Coloca o papagaio boiadeiro para mim.
0: Papagaio
2: Deus que abençoe vocês, em nome de Jesus. Fica com Deus.
0: Ó, toca a boiada. Ó, isso toca bem, viu, boiada, viu? Ó. Ei, rapaz. O sol
3: bom
0: já
3: dia,
0: raiou,
3: paz
0: rapaz.
3: Jesus, quem está falando é irmão Márcio.
0: Sim, irmão Márcio.
3: E juntamente com a minha esposa, a irmã Lucinalva, aqui da cidade de Batibacite.
0: Batibacite.
3: Tem como o irmão colocar pra mim o canto do paturi aí? É uma ave aquática.
0: Ó, e aí, Jonatas? Eu não conheço não, Jonatas. Hoje o Galdeiro, rapaz, voltou, homem. Galdeiro, rapaz, homem, tem 3 férias por mês, rapaz. Cadê o aplauso pro Galdeiro? Pra você, Galdeiro. Um abraço aí. Tá tocando ali a radiola, rapaz. O homem é brabo demais, homem, viu?
2: 11982922. Teofilândia, BR-116. Que Deus abençoe. Manda um alô pra dirigente Joane Araci, pastor Samuel ali em Serrinha. Bom dia em Cristo Jesus. Toca o louvor aí.
0: Ó. Toca o louvor pra irmã lá de Serrinha. Irmã, pra você tem um louvor, sabe qual? Conversão, Eren e Débora, canta pra nós, rapaz.

0: 5h45, rapaz, em São Paulo, capital. Olha, vou mandar um abraço aqui, sabe pra quem, ó? Eu vou ter que ler aqui, porque não é possível, que nome aqui é difícil, rapaz. Vamos lá. Marciano de Matos, rapaz, ó. Ele, Marciano Matos e Sérgio, de Tuparendes, rapaz, lá no Rio Grande do Sul. Emanuel e Elias Souza, de Santa Rosa, também lá do Rio Grande do Sul. Gaúchos, rapaz. Jordana Bochard, rapaz, é esse nome aí, viu? E ela é de Santo Ângelo, também, Rio Grande do Sul. Ó, Noemi Oliveira, de São Nicolau, Rio Grande do Sul, rapaz.
1: Que barbaridade. Ó, é.
0: Os gaúchos, rapaz, que estiveram conosco aqui, um abraço a vocês. Rapaz, os homens são gaúchos, falou, já sabe. É chimarrão, é churrasco, rapaz. Deus abençoe os irmãos que estão sintonizados na programação. Mas, para iniciarmos agora com um louvor, esse bloco agora, com testemunho, esse bloco. Gente, Maria Bispo está chegando aqui para contar o que Deus fez na sua vida. Maria Bispo, conte o que Deus fez na sua vida.
2: Tá com 2 anos, né? O meu filho estava desempregado e ele estava com mais de 3 anos que ele não trabalhava registrado, né? E ele mandava os currículos, as firmas chamavam e ele ia. Aí quando chegava lá, ele falava assim, que olhava a carteira dele, não, ele vai ser difícil, porque você está com mais de 3 anos, né? Que você trabalhou registrada, então agora vai ser difícil, né? E aí eu peguei ele, né? E ele mandando sempre currículo, orando a Deus, pedindo a Deus, né? Aí na última firma, que é essa que ele trabalha, ele disse, mãe, eu arrumei uma firma, eu fui chamada, eu fui, só que é porque é uma profissão que eu nunca trabalhei, eu tenho que fazer um curso. Como que eu vou fazer? Eu falei, você vai fazer sim, né? Você vai fazer. E aí ele foi fazer aquele curso, aí quando ele foi fazer aquele curso, eu fiz mais um voto com a Fundação Reviver. Aí ele fez o mesmo voto também. E ali ele fez o curso, aí o rapaz falou assim, olha, quando você fazer o curso, manda o currículo, já manda o papel do curso. E assim foi, né, pastor? Ele foi e levou o currículo, aí já foi chamado e já está com 2 anos que ele está trabalhando num serviço que ele nunca trabalhou, né? Mas ele fez o curso e passou e está trabalhando para a honra e a glória de Deus. E já teve outros convites, né? Até para ir trabalhar com a polícia, de motorista, tudo. Ele falou, não, estou bem empregado, então não vou deixar o meu trabalho.
0: Rapaz, se isso não é milagre, rapaz, olha para isso. Não conseguia arrumar emprego, não conseguia, posso dizer, se encontrar no mercado de trabalho, não é isso? Mas o que acontece? Buscou, bateu, pediu. A própria Bíblia fala em Mateus, capítulo 7, verso 7, pedir, busca e bater. Gente, o que ela fez? Bateu, pediu, clamou, buscou e agora a porta se abriu. A porta se abriu e o que aconteceu agora? Ó, a porta está aberta, rapaz, a porta está aqui, a oportunidade depende de você agora aqui. Faz o curso e confia que você vai estar empregado aqui. Imagina só se essa pessoa, o filho da nossa irmã não fizesse o curso ou desacreditasse no que Deus havia, Deus falara, né? Às vezes é isso que acontece na sua vida. Deus falou, eu vou abrir a porta. Eu vou abrir a porta, ah, mas eu quero trabalhar aqui. E Deus, ah, meu filho, eu tenho algo melhor para você. E às vezes você, não, eu quero aqui. Você é teimoso, rapaz. Não é assim? Não. Aí, irmãs, não, Deus, ó, é numa área que eu não trabalho. Mas foi a porta que Deus abriu e honrou a fé do nosso irmão. Gente, Deus trabalha dessa forma. Nós pedimos uma coisa, Deus dá o melhor. Você pede um emprego, vai ganhando um salário de um valor, Deus, ah, então para ti o melhor ainda. Ah, mas não é minha área, mas é o melhor. Então, nós abrimos a mente, entendemos o trabalhar de Deus em nossas vidas. Deus, ele trabalha, ele conhece Deus, ele está em todos os passado, presente e futuro. Ele conhece tudo, ele conhece você agora e conhece as suas decisões futuras. Então, meu amigo, ó, quero te convidar hoje, terça-feira, dois vencedores. 7, 9, 11, 10, 7, 9, 11, 15 às 19 horas, aqui em nossa sede mundial. Avenida do Estado, 4568 Liberdade, São Paulo. Entrada principal pela Avenida Prefeito Passos, número 10. Rapaz, ó, pique em casa quem quer. Deus de amor está de portas abertas 24 horas para te receber. Porque aqui mais do que uma igreja, somos uma família. Vamos que vamos continuar a programação. Já tem gente ali para falar conosco, Galdeiro. Dá o play. Eu viro disso, na verdade, né?
1: Bom dia, bom dia, bom dia, meu irmão. A paz do Senhor Jesus.
0: Paz.
1: Aqui é o Luiz de Guarulhos.
0: Sim, pertinho,
1: viu? Deus abençoe, meu irmão.
0: Sim, meu amado.
1: Põe o canto do Coleirinha.
0: Ó.
1: Louvado seja Deus. Um abraço.
0: Ó, peraí, ó. Abraço a todos os irmãos de Guarulhos, rapaz. A sede ali é o pastor Fábio Lúcio, ou Fábio Semete Cezen. Deus abençoe, pastor Fábio Lúcio, rapaz.
3: Bom dia. Dia.
0: Rapaz.
3: A paz do Senhor Jesus, pastor meu César.
0: Não, certo. A irmã tá com sono.
3: É que passa aí o papagaio boiadeiro, o galo sorridente.
0: Sim. Galera, muda, não é... Não, papai já foi. Água na mulher, rapaz. Acorda, minha irmã, já amanheceu. Sai debaixo da coberta, minha amada. Ei, que isso, minha irmã. É, rapaz. É hora de estar dormindo, mulher. Vamos fazer o café.
4: Bom dia, bom dia, bom dia, parceiro, a todos aí do estúdio, parceiro, ouvintes. Aqui quem vos fala é a irmã Isabel, aqui de Contagem, Minas Gerais. Passando para dizer que eu já peguei o caminho da roça. Bora tirar a roça daqui, sabe? Hoje é dia de entregar empreitada. Irmão César, chama o Urutau para cantar, para despertar esse povo também para ir trabalhar e pegar o caminho da roça.
0: Caminho da roça,
4: todos na paz do Senhor Jesus.
0: Tirar a roça da quiçaça. E a irmã é corajosa, viu? Chamar o Urutau de manhã cedo, meu amigo.
5: Pai do Senhor Jesus, quem tá falando aqui é sua irmã em Cristo, Juscilene.
0: Juscileia?
5: Eu sou aqui de Casimiro de Abreu, estado do Rio de Janeiro. Oh. E nós estamos falando aqui do sítio Aconchego, aqui na Figueira Branca.
0: Eita,
5: joga glórias. Um balde de água aí.
0: Em quem?
5: Fazendo favor pra mim.
0: Ah, e você mesmo?
5: Acordar meu filho pra ir pra escola.
0: Eita, rapaz. Taca ali água pra acordar o filho da nossa irmã, pra levantar, pegar o caminho da escola, rapaz, ó. E pra irmã, eu vou, né, mandar esse louvor pra todos os ouvintes da programação. Individualidade, canta Dito e Zezinho.

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0: 6h55 já. Estamos de pé aqui, rapaz, ó. Hoje, aqui, ó, vou falar o nome da produção que tá aqui nesse estúdio. Embora tenhamos o estúdio C lá, né, o de transmissões. Ó, Daniel Universal hoje, rapaz. Nossa irmã Beatriz. Lucas Rogas Bigodudo, rapaz, ó. Jonas Galdero, rapaz, ó lá. Voltou, rapaz, parece que pegou um bronze, rapaz. Não, ele tava lá no... onde, né? No Nordeste, não, Galdero. Tava onde, Galdero, rapaz? Sumiu, homem. Que ligou até o radar, rapaz. O nosso Caliel de Mergion, rapaz. Lucas Coutinho, tá ali, nosso diretor. Um diretor ali, rapaz. E Valdir Álgaba, rapaz. Valdir Álgaba tá ali também, né, conosco. Nosso DTV e auxiliar de produção aqui. Nossa irmã Leia Lopes também se encontra conosco. Oxin tá lá no estúdio, rapaz, também tem irmã do... Tá ali no WhatsApp também, as irmãs estão no estúdio. Deus abençoe. Hoje não sei quem é. Deus abençoe as irmãs, tá lá no estúdio. E vocês estão nas rádios, Deus e amor, por todo o Brasil, retransmitindo o programa Sertão Evangélico. Sem muita conversa, vamos agora falar com o Senhor e falar conosco por intermédio da palavra do Senhor Jesus. E para a palavra, eu tiro o meu chapéu. Lucas capítulo de número 9 e verso de número 49, que diz: respondendo João, disse: Mestre, vimos um que em teu nome expulsava os demônios, e os proibimos porque não te segue conosco. E Jesus disse-lhe: não o proibais, porque quem não é contra nós é por nós. Eita lapada no lombo desse homem, rapaz. Rapaz, esses homens aqui levaram essa nas costas, rapaz. É o que muitos hoje necessitam, rapaz. Achando que é exclusividade dele o evangelho. Tinha um homem pregando a palavra. É o que eles falam, ó. João diz, ó: vimos um que em teu nome expulsava os demônios, pregava, fazia em nome do Senhor Jesus, mas não, ele está conosco, Jesus. Jesus, rapaz, deixa disso. Sabe por quê? Porque quando Cristo, ele sempre mostrou a unidade. Eu quero te falar mais uma vez para você que está sintonizado na programação, que o evangelho de Cristo, ele não é para espalhar. O evangelho de Cristo, ele não está somente centralizado em um nome, em uma denominação. Não é assim. O evangelho de Cristo é bem claro e categórico quando o Senhor lhe fala no versículo 50 do capítulo 9, dizendo: não o proibais, porque quem não é contra nós, é por nós. O evangelho de Cristo, ele tem que ser pregado, meu amigo. Obreiro, o evangelho de Cristo tem que ser pregado, obreira. Você não deve parar aquele... Ele não pode pregar o evangelho porque ele não pertence à minha igreja. Ele não pode expulsar o demônio porque está dessa forma. Não, Jesus não fala isso. Pessoal, quem não é contra nós, é por nós. Então, isso que Cristo, ele citou de nós, gente, o evangelho é pregado. Não o proibais. Deixais ele sim, deixar ele pregar o evangelho. Ele necessita sim que o mundo inteiro conheça o evangelho de Cristo. Gente, eu quero falar com você agora que tem ainda na sua mente aquilo que infelizmente tem atrapalhado, pode dizer, até o teu crescimento espiritual. Você talvez possa dizer assim, ó: Marisvan, eu não aceito que ninguém faça isso, que prega o evangelho. Eu entendo sim o seu zelo pela obra de Deus. Eu entendo sim que você quer sim dar o melhor para o Senhor Jesus. Mas saiba, entenda que o evangelho de Cristo tem que ser pregado. Às vezes Deus usa sim pessoas para trazer o evangelho, pregar a palavra de Deus por diversos estilos de músicas. Deus sim traz a palavra de Deus, usa Deus, o próprio Paulo fala, ó, Deus, ele usa, se finge de louco para ganhar os loucos. Isso que o evangelho lhe traz a nós. Que você reflita e pense. Deus te chamou para unir Não foi para se juntar ali, não. Foi para unificar. Unidade. Você é corpo de Cristo? Aquele também de outro ministério também é corpo de Cristo. Você serve a Deus? Aquele irmão de outro ministério também serve a Deus. Que nós tenhamos isso em mente. Dizendo que se ele não prega contra o Evangelho, rapaz, então ele está conosco. É unidade em Cristo Jesus. Vamos que vamos continuar o programa Sertão Evangélico, rapaz, ó. Chegou a hora boa, a hora do break, rapaz. Vamos que vamos, já já a gente volta.
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0: Vamos que vamos, meu povo, tá na hora de despertar, rapaz, hoje tá aqui recheado. Ó, eu quero nesse exato momento aqui mandar uma paz, Senhor Jesus, um abraço pra quem? Pra os irmãos, eu vou tentar ler esse nome aqui, viu, rapaz, mas é meio difícil, lá da Bahia, rapaz, não, depois eu falo, rapaz, que nome aqui tá... Ó, São Luís do Maranhão já está sintonizado aqui, que estou vendo aqui. Recife, Pernambuco, já está sintonizado. Rapaz, ó, nossa irmã do México, rapaz, já está sintonizado aqui. Rapaz, Deus abençoe todos vocês que estão na sintonia da programação. E nossa irmã, a mãe da nossa irmã Leia Lopes, né, está fazendo aniversário. É isso mesmo. O nome da nossa irmã é... Isabel, mãe Isabel, Santarém do Pará, ó, tá sendo representada aqui pela nossa irmã Leia Lopes e nosso irmão Ítalo Siqueira. Mãe Isabel, Deus abençoe sua vida, que Deus possa multiplicar e que Deus possa derramar temporal de bênção sobre a sua vida. Deus abençoe, irmã Isabel, é o nosso parabéns da equipe do Sertão Evangélico. Vamos que vamos aqui, gente, ó, hoje tem aqui, eu vou ter que ler, porque a nossa irmã, mãe da Poli, rapaz, caprichou hoje, ó, pra cá, vou ter que ler, não tem como, se não ler, pão caseiro, ela mudou até a receita, gente, mas é muito grande, ô Cida, é muita coisa, me falar, irmã Cida, é mais fácil ela fazer um vídeo, e gravarmos ali o passo a passo desse pão caseiro, viu? Bolo de laranja, ela mudou até com casca, rapaz. O bolo de laranja está chique, Daniel. O Daniel tá na dúvida se era bolo de laranja ou era bolo de limão. É, Daniel? É de laranja, tá aqui, ó. Bolo de laranja. Bolo de milho, eu creio que é esse daqui, bolo de milho. E o cuscuz recheado lá do norte, rapaz. E nosso queijo branco e a nossa margarina, eu creio, tenho uma certeza. Sim, que tudo isso aqui é uma está representando a prosperidade de Deus na sua vida. Creia, acredite, meu amigo, minha amiga, que tudo isso vai passar e que Deus há de prosperar a sua vida. Vou chamar a nossa irmã é Cristine que vai contar, né, as novidades do dia. Cristine, conte aí para nós a novidade do dia.
4: Bom dia! Chegou o momento de informação aqui no programa Sertão Evangélico. Vamos trazer as principais notícias do campo, curiosidades e informações quentinhas do agronegócio brasileiro.
5: Alerta! Besouro invasor que destrói palmeiras da agricultura no Brasil. Uma nova ameaça vinda do exterior acende o alerta para a biodiversidade e a produção agrícola no país. O bicudo vermelho, um besouro exótico que já devastou plantações em vários países, pode já estar no território nacional, segundo pesquisadores. A primeira notificação formal no Brasil foi feita em 2022 pelo biólogo Francisco, do Instituto Biológico de São Paulo. Desde então, o Instituto identificou exemplares do bicudo vermelho em amostras de São Paulo, Minas Gerais e Rio Grande do Sul. O Ministério da Agricultura ainda não confirmou oficialmente a presença da praga, mas emitiu um alerta em março dizendo que há risco de prejuízos expressivos para produtores. O bicudo vermelho é um besouro de cerca de 5 centímetros de coloração avermelhada com manchas escuras. A fêmea perfura a planta para depositar os ovos. Quando nascem, as larvas passam a se alimentar do interior da palmeira, atingindo o miolo conhecido como palmito. Como as folhas crescem a partir dessa região central, o ataque impede a formação de novas folhas e leva a planta à morte. Diferentemente das árvores comuns, as palmeiras não têm tronco lenhoso, mas um caule mais flexível, chamado de estipe. Essa estrutura facilita a ação das larvas que se desenvolvem protegidas dentro da planta, dificultando a detecção precoce.
0: Tá repreendido, rapaz, em nome de Jesus. Esse negócio aí vai pra bem longe, rapaz. Pode descer com tudo pra lá, tá? Nosso Brasil não vai prosperar isso aí não, viu? Tá repreendido, né, ô Lucas? Esse negócio aí esse besouro aí, esse negócio aí, esse inseto aí, rapaz. Em nome de Jesus. Vai pra bem longe, rapaz. Ó, gente, café, não esqueci de fazer café não, tá? Café tá aqui já. Enquanto isso, chega quem? Utilidade pública, rapaz, tá chegando aí, Aline Gonçalves.
6: Bem-vindo ao quadro Utilidade Pública.
7: Paz do Senhor! Hoje vamos falar sobre um problema que, infelizmente, tem crescido muito nos últimos tempos. O uso indevido do nome em golpes.

Já imaginou descobrir que abriram contas, contrataram empréstimos ou fizeram compras no seu nome sem a sua autorização? Isso tem acontecido com muitas pessoas e o impacto é muito grande. Além do susto, há prejuízos financeiros, danos à reputação e uma sensação de insegurança que toma conta. Mas a boa notícia é que, mesmo passando por uma situação dessas, é possível agir com sabedoria, proteger seus direitos e recuperar sua tranquilidade. Se você descobrir que está sendo vítima desse tipo de fraude, o primeiro passo é manter a calma e buscar provas. Guarde todos os documentos, e-mails, mensagens ou cobranças estranhas que aparecerem. Isso vai ser essencial para comprovar que você não tem ligação com aquela transação ou dívida. Em seguida, registre um boletim de ocorrência, que pode ser feito presencialmente ou online, depende do seu estado. O BO é fundamental para formalizar a denúncia e abrir caminho para a investigação. Depois disso, consulte a situação do seu CPF nos sites oficiais como Serasa, SPC ou Boa Vista. Se encontrar algo desconhecido, entre em contato imediatamente com a empresa ou instituição responsável. Explique que foi vítima de golpe e envie o boletim de ocorrência como prova. Em muitos casos, bancos e financeiras têm setores específicos para lidar com fraudes. Informe o ocorrido, solicite o cancelamento das operações fraudulentas e peça o bloqueio do seu CPF para prevenir novas tentativas. Se mesmo assim você tiver dificuldade em resolver, procure ajuda no PROCON ou na Defensoria Pública da sua cidade. Esses órgãos oferecem orientação gratuita e podem até entrar com ações judiciais se for necessário. Outra dica muito importante: ative o monitoramento gratuito do seu CPF. Há aplicativos que avisam sempre que alguma movimentação é feita em seu nome, ajudando a evitar novos prejuízos. Lembre-se, ser vítima de um golpe não é motivo de vergonha. Os golpistas se aproveitam de momentos de distração ou brechas na segurança. Mas Deus é justo e Ele nos dá sabedoria para enfrentar essas situações e encontrar soluções. Não deixe de buscar seus direitos, se proteger e alertar outras pessoas também. Se você está passando por isso, saiba que há uma saída. Compartilhe essa mensagem com quem pode estar enfrentando o mesmo problema. Você pode ser um instrumento de ajuda e esclarecimento na vida de alguém. E se ainda não passou por isso, fique atento e mantenha seus dados protegidos. Informação é uma das maiores armas contra o mal. Obrigada por acompanhar a Utilidade Pública. Fique ligado para mais informações úteis. E lembre-se, somos cidadãos do céu, mas enquanto estamos na terra, exerçamos a nossa cidadania.

Entre de olho no seu CPF, rapaz, e aproveite também que tem CNPJ também, viu? Porque o golpe tá aí, rapaz, e quem não vigia cai, viu? Gente, 7 e 12, já pulando pro 13, virou 13. Virou, ó, 7 e 13, rapaz, que isso, rapaz, vamos que vamos! Gente, ó, eu quero mandar uma paz, Senhor Jesus, para os irmãos lá de Castro do Paraná, ó. Arruda, Estevão, Everson, Lucilene, estão acompanhando o Sertão Evangélico. E lá, ó, Miguel, lá de Uberlândia, do bairro Russo, pastor de Vila Moraes, Emerson, rapaz, está acompanhando o Sertão Evangélico. Um abraço para todo o campo de Vila Moraes, aqui em São Paulo, rapaz, ó. E aproveitando, os irmãos também estão acompanhando lá em Mogi das Cruzes, Sorocaba e região. Um abraço a todos vocês, ao pastor Wilson Dantas, rapaz, Deus abençoe você aí em Sorocaba, a todos vocês que estão, Alessandro em tudo, todos vocês que estão acompanhando o Evangelho do interior de São Paulo, Deus abençoe a todos vocês. Agora vamos chegando agora, tá chegando quem graças do, com a nossa irmã Maria Cláudia Tenório, uma, é isso mesmo, Maria Cláudia Tenório, canta pra igreja, rapaz.

0: Às 7h17. Não, foi fraco demais. Vamos que vamos, 7h17. Eita, glória a Deus. Ana Paula, de Cajamar, São Paulo, ela conta dizendo, ó, estive no aniversário da igreja, rapaz, pude tirar foto com o Zaqueu do Sertão Evangélico. Foi bênção pura. Mudou até fotografia aí, mudou retrato aí, ó. Olha o retrato da nossa irmã. Rapaz, tem que sair bonitinho na foto, rapaz. E uma irmã arretada, rapaz. A irmã saiu da mola inchada, rapaz, pegou ali. Deus abençoe nossa irmã Ana Paula, de Cajamar, rapaz, ó. Vanderlei, de aqui de São Paulo. Rapaz, aqui eu vamos tomar um café aqui do interior, rapaz. Daqui a pouco eu vou trabalhar. Sou caminhoneiro, rapaz. Deus abençoe. Coloca o canto do Bem TV. Rapaz, ó. Rapaz, um homem arretado. O homem tá ali já preparado, rapaz. É, rapaz, glória a Deus. Antônio Rodrigues, turma. Ó, tem mais? É vídeo não. Ó, Antônio Rodrigues, turma linda, Minas Gerais. Mas é o Bem TV. Bom dia, estou acompanhando o programa no YouTube esse final de semana. Foi muita chuva aqui, rapaz. Mandou até um vídeo, rapaz. Dá o play no vídeo aí, vai. Ó. É a chuva pra mais de metro, rapaz, ó. Não tá relampanjando aí não, rapaz. Com relâmpago. É, relampejando, é. Eu acertei a palavra. Rapaz, sei não. Paz do Senhor Jesus, Alexandre de São Paulo, Paz do Senhor Jesus, pastores, sou da estadual de Sorocaba, viu? Já estou na estrada e ouvindo a programação. Alexandre, deixa eu ver se é ele mesmo. Vai, dá o play aí. Alexandre, sei quem é você, viu, homem? Você não falou nada não, né, rapaz? Mas eu tô, ó. Deus abençoe, Alexandre aí, rapaz, de Sorocaba, São Paulo, rapaz. Ó, tem gente ouvindo a gente aí, ó. Ó, tô ouvindo já, sussurrando aí.
1: A paz do Senhor Jesus Cristo.
0: Paz.
1: Eu me chamo Alenita, moro aqui na Santa Bárbara, terra do Requeijão.
0: Ei, rapaz.
1: E eu peço que eu sou ouvinte da igreja Deus é Amor.
0: Sim.
1: É 24 horas.
0: Ô,
1: eu peço que, toque o louvor. O mercado está vazio.
0: Oh.
1: Para a honra e glória no nome do Senhor Jesus.
0: Amém. O mercado está vazio, aquele. O
1: que
0: mercado.
1: Deus abençoe cada um.
0: É, irmã. Amém. Esse é um louvor, né? Da Rapa Cristã, você não sabe, né? O mercado está vazio. A sua pregação cessou. Quase isso, rapaz. Não. Nota 2 pra mim, não.
2: A paz do Senhor Jesus, meus irmãos. Irmãos,
0: sim.
2: Eu amo o programa.
0: Maravilha.
2: Quando dá 6 horas, eu já acordo cedo, né?
0: Rapaz.
2: Aí quando dá 6 horas, o rádio já fica ligado direto. Dois dias. Mas eu só é triste no sábado e no domingo que não tem o Sertão Evangélico.
0: Tem reprise.
2: Eu não perco um.
0: Ah, irmão, tem reprise no sábado.
2: E se o irmão soubesse a bênção que foi, pra mim, esse Sertão Evangélico era uma pessoa triste, porque eu tinha.
0: Sim.
2: Logo,
0: oh.
2: Eu descobri por acaso a rádio.
0: Olha.
2: Aí logo que eu perdi meu esposo, eu tinha uma tristeza no coração, mas depois que eu comecei a ouvir o Sertão Evangélico, graças a Deus.
0: Maravilha.
2: O Senhor acalmou meu coração, aquietou minha alma. O Sertão Evangélico é uma bênção. Pena que não tem sábado e domingo.
0: Ó, viu aí, né? Testemunho do que Deus está fazendo por intermédio do Sertão Evangélico. Então você tem que aproveitar essa programação, gente, compartilhar com pessoas. Manda para aquela pessoa que está meio triste, angustiada, está meio depressivo. Manda lá no grupo lá. Você vai ser, rapaz, um canal de Deus na vida dessas pessoas.
3: Viu? Rapaz do Senhor, presbítero Zaqueu e a todos os ouvintes.
0: Olha,
3: do programa,
0: rapaz.
3: Sertão Evangélico, aqui é o pastor Martins Damásio.
0: Martins Damásio.
3: Falo direto da cidade de Irecê, aqui no Sertão da Bahia. E o sol está brilhando aqui em Irecê. Deus abençoe a todos os ouvintes.
0: Amém.
3: Do Sertão.
0: Maravilha.
3: Evangelho.
0: Pastor Martins Amado, gente, ele foi meu pastor lá em Teresina, Piauí. É um pastorzão, um pastor mesmo arretado. Não mede esforço, rapaz, pra trabalhar, pra visitar. O homem arretado, rapaz, pastor Martins Amazio, Deus abençoe sua vida. Tenho por senhor uma grande admiração, tá bom? Tenho certeza que aí Erecê tem que estar com o melhor pastor dessa região, rapaz. Pastor Martins Amazio, Deus abençoe, um grande abraço, viu?
4: Bom dia, irmãos, a paz do Senhor. Aqui quem fala é a irmã Marta Rodrigues. Eu estou ouvindo o programa Sertão Evangélico. Tem sido uma bênção no meu lar. Não precisa jogar água em mim, porque eu já acordei.
0: Oh, escapou, viu? Que o Galdério já estava ali, rapaz, com um túnel de água para jogar em você, viu? Mas enquanto a irmã vai se levantando, já está de pé, a irmã Fernanda está chegando agora para contar o que Deus fez na sua vida. Irmã Fernanda, oportunidade aberta.

0: Meu nome é Fernanda Moreno, eu moro em Santo André e Jesus me libertou da droga, né? Eu usava cocaína desde 2011. Nessa vida, eu dançava, eu bebia, tudo foi indo para trás na minha vida, eu sempre querendo mais, e não sabia para onde correr, né? Porque eu achava que aquilo estava me fazendo feliz, dançando, bebendo, usando droga. Eu comecei a usar droga porque uma pessoa me ofereceu. Falei, eu vou usar só essa vez e eu consigo parar. Aí eu usei a primeira vez, eu usei a segunda vez. Eu já estava praticamente querendo usar todo dia. Em vários momentos eu pensei em tirar minha vida, misturar produtos de limpeza. Me trancava dentro de casa, deprimida. Aí um dia eu conversando com uma amiga minha, a Simone, a irmã Simone do Butantã, ela falou, Fernanda, você quer sair dessa vida? Eu falei, eu quero. Vai de quarta na Igreja Deus é Amor. Pastor Lorival, tem o culto da libertação, vai lá, vai te ajudar bastante. Eu falei, tá bom, eu vou. Aí eu vim no culto de quarta do pastor Lorival, fiz um voto com Deus, Senhor, me liberta da bebida alcoólica e da cocaína. E fui escutando o programa da Igreja Deus é Amor, eu escutava o dia inteiro, à noite, principalmente os testemunhos. Cada vez que eu ouvia os testemunhos, poxa, mas a pessoa conseguiu... Jesus ajudou essa pessoa, ele também vai me ajudar. Em nome de Jesus eu vou conseguir, em nome de Jesus eu vou conseguir. A partir do momento que eu comecei a vir na Igreja Deus é Amor, escutar o programa, eu fui perdendo a vontade de usar droga, fui perdendo a vontade de beber. Tanto é que os amigos que estavam comigo sempre na hora de beber, de usar droga, foram se afastando também. E minha vida só foi melhorando. Fui olhando o mundo do jeito diferente, prestando atenção em coisas que eu não prestava. Hoje a minha vida está diferente daquele tempo. Hoje em dia eu não troco mais uma noite de sono, não tenho mais depressão. A paz que eu sinto dentro de mim, dentro da minha casa, muito boa. Você se sente bem com você mesmo. Você aprende a ter amor próprio. Em primeiro lugar, ter amor a Deus em Jesus. Em segundo, até amor próprio, a se amar. Vim aqui gravar meu testemunho porque eu estou liberta da cocaína, da bebida alcoólica. Graças a Deus, Jesus entrou na minha vida. A partir do momento que Jesus entrou na minha vida, ele fez milagres. Em nome de Jesus, irmãos, venham para a Igreja Deus é Amor. Deixe Deus entrar na sua vida, Jesus trabalhar na sua vida. A partir do momento que Jesus trabalha na sua vida, ela muda. E para melhor. Meu nome é Fernanda Moreno, Avila Zossete. Eu moro em Santo André.
1: A irmã estava totalmente oprimida ao ponto de usar, né, produtos de limpeza para satisfazer o desejo da sua carne, seu desejo pessoal. E ela falou, as minhas amizades. Né? Pois é, você que está na faculdade... Você que está no trabalho, onde você tem agora, pessoas que convidam, experimenta. Para de ser quadrada. Não vai nessa não, meu amigo. Não me repreenda, saia desse pessoal. Esse pessoal já estão com uma vida totalmente destruída. É isso mesmo. Esse pessoal não tem felicidade nenhuma. Porque você tem que andar conosco, tem que se divertir. Não. Tem que andar com Cristo. Jesus está te chamando agora. A irmã experimentou essas drogas podres e ela se aprofundou, viveu uma vida totalmente desregrada. Não tem felicidade. Se fosse algo bem que trazia o benefício, não era proibido, rapaz. Isso mesmo. Não tinha lá contraindicações. Não tinha lá dizendo, você pode morrer, é o câncer, é tanta coisa que traz na sua vida, tanta infelicidade, destrói casamentos, destrói famílias, destrói pessoas. Deus está te chamando agora, não para você ficar no meio desse povo, pelo contrário, para você ser a diferença no meio deles. Igreja Deus de Amor, portas abertas para te receber. Primeiro culto já está em andamento, às 7 horas, já iniciou o primeiro culto. Próximo culto às 9 horas, terceiro culto às 11 horas. E à tarde temos às 15 horas, especialmente à noite, às 19 horas, na terça-feira, dos vencedores aqui em nossa sede mundial, entendeu? Então vem para cá, Avenida do Estado, 4568, Liberdade, São Paulo, entrada principal pela Avenida Prefeito Passos, número 10. Venha para cá, traga a sua família e seja abençoado e edificado por Deus. Gente, os irmãos de Paranavaí, entendeu? A nossa irmã Lidiane e irmã Sueli está na sintonia da programação. Um abraço. Estiveram conosco aqui presente. Foi um prazer muito grande conhecer a todos os irmãos que estiveram aqui. Os irmãos do Paraná.

0: Deus. Senhor, obrigado, Pai, por mais uma programação. Te agradeço, te louvo, Deus, pela equipe técnica, pelos ouvintes da programação, pelos rádio ouvintes, por aqueles que estão, ó Deus, retransmitindo a programação em outros, ó Deus, em outros canais. Sim, Senhor, obrigado pelo Evangelho estar se expandindo a todo o Brasil, ganhando almas, que é o intuito do programa, ó Deus, trazer a felicidade que é dada por Ti. Sim, Senhor, e que todos venham ser alcançados pela Tua Palavra, pelo Teu poder. Guarda-nos, livra-nos de todo mal. Esteja conosco, Pai, e livra-nos de mal notícias. Guarda nossa vida, nossa família, em nome de Jesus. Amém! Amém! Rapaz, tem que pegar a enxada. Você sabe, né? Vocês viram que a enxada é de verdade. Quem esteve aqui presente, rapaz, sabe que essa enxada não é de brincadeira, não. É de trabalhador, rapaz. Então vamos fazer um combinado bom. Olha, de pra cá ou pra lá? Não sei. Bruno, é pra cá ou... Combinado bom. Eu, você, eu e você, você e eu, nós aqui da produção, nada de faltar. Abaixo César, não veio hoje. Atolou o caminhão lá, rapaz, e até agora não chegou, gente. Precisa levar um carro guincho pra tirar o César lá daquele beira do rio, rapaz. Meu amigo, tá difícil tirar o homem daquela lagoa, rapaz. Vamos que vamos. Combinado bom, eu e você, você e eu, nós todos. Se Jesus não voltar, amanhã a gente volta, rapaz. César Medina, que Deus te abençoe, César. Rapaz, a mãe te espera aqui, viu? 10 horas, temos, sabe quem? Ó, os meninos da cidade, ó. Ítalo Siqueira. Temos também lá, ó, Gabriel Araújo, Tiago Santos, tá bom, gente? E também, ó, se falar do Levi, Levi fica bravo. Levi Muniz também, vem tá agora aqui, às 7h30 no manhã, com Deus. Deus abençoe a todos vocês.
1: Vamos! Com alegria, com alegria! Isso!

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1: 7:31.
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0: partes do Brasil para comemorar os 64 anos da Igreja Pentecostal Deus e Amor, uma igreja firmada na rocha. Não mude de estação, não saia desta sintonia, porque aqui, ó, tem muita coisa boa, tem testemunhos, tem oração, tem palavra de Deus, tem louvores, tem muito de Deus para você.
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0: 14 graus no centro da cidade de São Paulo, uma manhã fria, uma manhã com garoa aqui na cidade de São Paulo, e o céu está nublado, é isso mesmo. Que Deus abençoe você que está em casa, você que está no seu local de trabalho. Vamos dar uma olhadinha na temperatura, deixa eu aqui abrir o mapa do meu querido Brasil para ver como está o tempo na maioria das capitais do Brasil. Vamos começando lá pelo sul. Gente, olha, Porto Alegre, o meu amigo Moisés, amanheceu com 5 graus. 5 graus. Nós temos agora 9 graus em Porto Alegre. Tá frio por lá, mas o sol vai aparecer. Curitiba começou com 9 graus. Nós temos neste momento 12 graus na capital paranaense. Florianópolis começou com 11, tem 13 graus aqui na capital do estado de Santa Catarina. Vamos dar uma olhadinha em Goiânia. Goiânia tem 22, vai fazer 27. Cuiabá tem 22 graus. Vai subir até os 27 graus. Teresina, no Piauí, começou quente, começou com 24, tem 27 agora. A máxima prevista para Teresina é de 34 graus. Salvador, capital da Bahia, neste momento estamos com 25 graus em Salvador e a máxima prevista para hoje é de 29 graus. Para terminar, vamos a Fortaleza, capital do Ceará, neste momento 27 graus. A máxima prevista é de 31 graus, um dia bastante quente na capital do estado do Ceará. São 7h37, bom dia!
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Ele é o nosso Deus, sem Ele nada somos, nada podemos. Com o Senhor nós saltamos muralha. Que Deus abençoe você, tá ligado na Rádio Deus e Amor. Já agradeceu ao Senhor? Já agradeceu por mais um dia de vida? Já agradeceu porque Ele está cuidando de você? Já agradeceu porque Ele...

0: Seja qual for a situação que você está enfrentando, confia no Senhor. Levanta a sua cabeça, não desanime. Ele está cuidando de você, está cuidando da sua família. Ele cuida de você e Ele vai te dar vitória. Deus abençoe o nosso irmão Baltazar, nos acompanhando lá em Luana, Goiás. Deus abençoe meu querido irmão. E ele diz que está sempre ligado na rádio Deus e Amor, diz que fica 24 horas com a programação. Deus te abençoe, meu querido irmão. Nosso irmão José, lá de Guarulhos, está dizendo: bom dia, pastor Levi, já estou no trânsito, estou na Dutra e estou acompanhando a rádio. Bom dia, irmão José, Deus abençoe. Maria de Lourdes, nos acompanhando lá em Sapopemba, dizendo: a paz do Senhor, pastor Levi, eu estive na festa do aniversário dos 60 anos da Igreja Pentecostal Deus e Amor e foi bom demais da conta. A Sandra, lá em Santa Catarina, Florianópolis, está dizendo: bom dia, pastor, está frio aqui e eu estou ligadinha na rádio. Ô Sandra, obrigado pela audiência, Deus abençoe a sua vida. Ah, vamos ver quem mais está aqui. Paz do Senhor, meu irmão, ore por mim, estou gripada. É a Camila nos acompanhando na cidade de Belém, estado do Pará. Ô Camila, Deus te abençoe, que você possa se recuperar desta gripe aí, porque gripe não é bom para ninguém. São 7 horas 40 minutos em São Paulo, 7h40. Bom dia!
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1: Olá, irmãos. Eu sou a Zaleia, da cidade de Brodowski. Eu quero contar o meu testemunho. Começou mais ou menos no ano de 2017. Eu vivi um quadro de depressão muito terrível. Eu enfrentava situações tão difíceis. Tentava orar, lutar, só que existe certo momento na nossa vida em que nós tentamos caminhar, mas a fraqueza vem tão forte. Eu não conseguia dormir à noite, eu tinha insônia, eu tomava remédios para dormir e a depressão ela batia forte na minha mente, na minha vida. Eu ia trabalhar, eu não conseguia trabalhar. O diabo falava sempre na minha mente para tirar a minha vida. Eu buscava tratamento, buscava ajuda, mas parece que nada estava resolvendo. E eu segui desde o ano de 2017, mais ou menos, até o ano de 2024. Nesse percurso, eu mudei de cidade várias vezes, eu buscava tratamento, mas parece que nada resolvia. Quando eu morava em outra cidade, na cidade de Barrinha, tomei remédio durante a noite, saí à noite sem saber para onde eu estava indo, dopada de tanto remédio. E eu fazia esse uso de remédios descontroladamente. E todo esse tempo eu chorava. Eu mandei mensagem para uma certa pessoa e a pessoa disse para mim: pessoas como você precisam realmente tirar a vida. Naquele momento, aquilo foi como uma gota d'água para mim. Eu não posso contar para ninguém o que estava acontecendo. A minha família não sabia do meu quadro. Eu não queria falar para minha família. Eu saí de casa naquele dia determinada que eu ia ceifar a minha vida. Eu morava em uma cidade onde dava acesso à rodovia e passava muitos caminhões ali por perto. E naquele momento algo falava na minha mente: vai e se joga na frente dos caminhões. E quando eu subi, eu cheguei até perto da pista. Aqueles barulhos do caminhão me chamava e estava aproximando ao horário da meia-noite. E quando eu cheguei ali perto, eu parei e pensei, falei, eu não posso fazer isso. Eu buscava alguém para conversar, mas eu pensava comigo, eu não posso incomodar ninguém. E eu sentei no banquinho da praça e eu comecei a olhar para o céu e comecei a chorar e pedir Deus para me ajudar. E eu fiquei naquele momento orando e clamando ao Senhor. E de repente o Senhor ele me trouxe uma paz na minha alma e eu consegui voltar para minha casa. Então eu mudei para a cidade de Brodowski no ano de 2024. Eu fui trabalhar numa empresa, onde naquela empresa eu não conseguia trabalhar direito. De repente eu fui dispensada daquele emprego. Quando eu fui dispensada daquele emprego, aquilo foi a minha gota de água. Eu me mudei para ficar perto da minha família e tentar procurar um novo emprego para ver se as coisas mudavam, mas nada mudou na minha vida. Eu saí daquele emprego e algo falava na minha mente enquanto eu descia para minha casa: vai, se joga desse viaduto, porque amanhã você vai sair nas redes, todo mundo vai saber quem era você. Quando eu cheguei na minha casa, uma irmã me mandou mensagem e disse: olha, eu estou te acompanhando e você está triste. E ela me chamou para fazer um propósito de oração na madrugada. Ela disse: olha, vamos fazer um propósito de oração na madrugada e nessa oração você pede para Deus visitar o seu subconsciente e te curar. E nesse propósito eu entrei na madrugada das 3 horas da manhã até as 4 horas da manhã. E eu orava e eu pedia para o Senhor curar o meu subconsciente, porque até então eu orava e pedia o Senhor ajuda, eu fazia tratamentos e tal. É claro que você, quando está em quadro de depressão, você precisa fazer o tratamento e também precisa de oração. Mas naquele momento eu pus um propósito comigo: eu vou procurar uma ajuda do Espírito Santo. E durante essa campanha eu fui orando e pedindo para o Senhor me curar. E quando foi o final dessa campanha, para honra e glória do nome do Senhor, o Senhor ele me curou de uma forma completa. Hoje eu consigo dormir literalmente, qualquer lugar que eu estou encostando eu estou dormindo, porque o Senhor fez uma mudança tão grande na minha vida. Eu não conseguia me olhar no espelho, eu não gostava da minha aparência, eu não gostava de mim, eu me odiava. Mas aí de repente, quando o Senhor ele fez uma mudança, hoje eu consigo me olhar no espelho, eu consigo sorrir, posso dizer, eu sou uma nova pessoa porque o Senhor me restaurou. O Senhor ele fez uma obra completa na minha vida. Ele me libertou desse quadro de depressão e não só isso, ele também me abriu uma porta de emprego, porque durante esse percurso eu falava pro Senhor: Senhor, me abre uma porta de emprego, eu não tenho ânimo nem para procurar um outro emprego. Eu disse para o Senhor que se ele me abrisse essa porta de emprego, que eu ia contar o meu testemunho. E hoje, para a honra e glória do nome do Senhor, vai fazer um ano que ele me abriu uma porta de emprego. Então hoje eu posso testemunhar uma bênção completa. Às vezes você está nesse momento chorando, achando que não tem solução, o diabo está soprando na sua mente que você não vale para nada, que você não serve para nada. Eu quero dizer, Jesus ele ama a sua vida. Não deixe que a sussurra de Satanás venha entrar na sua mente. Ouça a voz de Jesus, silencie as vozes ao seu redor e ouça a voz de Jesus. Não deixe que a depressão venha te vencer, não tire a sua vida, porque a sua vida é preciosa. preciosa, a sua alma é preciosa para o Senhor. Procure um tratamento, mas também busque o essencial. Cristo, ele entra na sua vida, ele entra na sua alma e ele muda por completo, ele traz a paz que a sua vida precisa. Que o Senhor te abençoe.
2: Glória ao nome do Senhor Jesus. Aí está, amados ouvintes, que testemunho lindo, que testemunho maravilhoso. Depressão, ela atinge muitas pessoas, ela pode atingir muitas pessoas, mas o Senhor nosso Deus cura a depressão. Deus, ele é poderoso para fazer infinitamente mais, além daquilo que pedimos ou pensamos. A nossa irmã Azaleia passou por uma fase muito difícil, muito complicada. Uma fase que chegou um momento em que ela pensou que não havia mais esperança para ela. Mas Cristo é a nossa esperança. Deixa eu dizer uma coisa para você que está aí deprimido, angustiado. Você que já bateu em tantas portas. Jesus, ele tem poder para mudar a tua história. Quando você entregar tudo nas mãos dele, nesta manhã, eu te convido a fazer como a irmã Azaleia, entregar tudo. O Senhor livrou ela da depressão, curou a enfermidade, abriu portas de emprego. Por quê? Tudo, quando você coloca na mão do Senhor, todas as coisas que você coloca na mão do Senhor, você tem respostas, livramentos e vitórias. Nesta manhã, coloque tudo na mão do Senhor, coloque a tua vida na mão do Senhor e creia que Ele é poderoso, não só para mudar a situação, mas para fazer infinitamente mais, além daquilo que pedimos ou pensamos. 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Ó, hoje terça-feira, terça-feira dos vencedores, estamos aqui para ouvir você, para orar por você, para abençoar a sua vida em nome de Jesus Cristo. Venha participar de um dos nossos cultos e seja abençoado. Estamos na Avenida Prefeito Passos, número 10, aqui no bairro da Liberdade, próximo à Praça da Sé e ao Parque Dom Pedro II. Igreja Pentecostal Deus e Amor, mais que uma igreja, uma família.

0: Agora 7 horas e 49 minutos, 7h49, 7h50 agora, Deus os abençoe. O meu amigo Jonatas Oliveira, o gaúcho, Jonatas, vamos ao giro de informações? Pode ser? Giro de informações, bem-estar e atividade física, Cristine Luiz tem informação pra gente, bom dia!
1: E chegou o momento de informação, aqui na Rádio Deus é Amor. Corrida como esporte? A corrida é considerada um dos esportes mais democráticos que existem. Afinal, para começar, basta calçar um par de tênis e ter disposição, certo? Na verdade, não é tão simples assim. Como qualquer outra atividade física, exige planejamento, progressão adequada e atenção à saúde. Quando não é acompanhada de orientação, o entusiasmo dos primeiros treinos pode resultar em lesões, frustração e até abandono precoce da modalidade. Antes de transformar a corrida em rotina, é recomendável passar por uma avaliação médica, especialmente para quem está sedentário, tem mais de 35 anos ou apresenta histórico de doenças cardiovasculares, metabólicas ou ortopédicas. Uma dúvida muito comum entre iniciantes da corrida diz respeito aonde começar a correr, né? Na esteira, ao ar livre? Ambas as opções são válidas e a sua escolha deve considerar aí o perfil, rotina e preferência. O principal erro de quem começa a correr sem uma orientação é a sobrecarga. O corpo, ele precisa de tempo para se adaptar ao impacto repetitivo da corrida. A regra básica é progressão gradual. Vale lembrar que os benefícios vão além da estética. A corrida, ela está muito associada e está entre as atividades físicas com maior respaldo científico para a promoção da saúde física e mental. Então, contribui para a prevenção de diabetes, controle do colesterol, redução do risco de hipertensão e melhora da capacidade cardiovascular. Você já ouviu falar em skincare? Conheça os cuidados básicos com a pele e como evitar riscos. A pele é a principal barreira de proteção do nosso corpo contra agentes externos, como a poluição, micro-organismos e a radiação solar. Então, quando a pele está comprometida, surgem problemas que vão muito além da aparência. Acne inflamada, sensibilidade excessiva, manchas que persistem e envelhecimento precoce são alguns sinais de que a pele não está tão bem como deveria. Nesse sentido, o skincare não deve ser visto como luxo ou vaidade, mas como um conjunto de hábitos preventivos comparáveis à escovação diária dos dentes ou a uma alimentação equilibrada. Com a popularização desses cuidados, porém, vem também o excesso de informações. Mas atenção, rotinas longas com muitos produtos aplicados em sequência, receitas caseiras e fórmulas copiadas da internet podem comprometer aí a saúde da sua pele em vez de ajudar. O uso indiscriminado de ácidos, por exemplo, pode causar queimaduras e manchas difíceis de reverter. A combinação de produtos pode provocar irritação, descamação e sensibilização da pele. Quando a barreira cutânea é danificada, a pele se torna mais vulnerável, reagindo mal a produtos que antes eram bem tolerados. Então, por isso, uma rotina eficaz não é aquela que acumula etapas, mas a que respeita as necessidades individuais. Limpeza adequada ao tipo de pele, hidratação correta e proteção solar diária formam a base. A partir daí, outros produtos podem ser introduzidos de forma estratégica conforme a indicação específica. E seguir tendências sem critério costuma gerar frustração e, muitas vezes, prejuízos reais.
0: Muito bem, 7 horas e 54 minutos. Bem-estar e atividade física é o tema que a jornalista abordou aqui na Rádio Deus é Amor. Gente, eu quero ainda louvar a Deus pelas milhares e milhares de pessoas que vieram ao Templo da Glória de Deus neste fim de semana. Sábado e domingo, nós tivemos aí uma lotação total. Fazia muito tempo, ô Jonatas, que não tínhamos tanta gente assim aqui na Igreja Deus é Amor, sede mundial. Pessoas que vieram de todas as partes do Brasil, alguns vieram até de outros países, e eu quero louvar a Deus por todos vocês que vieram aqui ao templo da glória de Deus, né? Louvado seja o nome do Senhor. Deixa eu ler um testemunho, irmão André, ele diz assim: paz do Senhor Jesus Cristo, bom dia na presença do Senhor, louvado seja o nome do Senhor. Fico feliz pelos irmãos terem ouvido o meu pedido de socorro. Estou aqui no trabalho, graças a Deus, mas quando eu posso, estou acompanhando a rádio. Que Deus abençoe. Quem vos fala é o irmão André, que vos fala nesta manhã. Que Deus abençoe. Um ótimo culto. Amém. Ele está agradecendo a Deus pelos milagres, pelas bênçãos, e está glorificando o nome do Senhor. Gente, você que tem um testemunho, manda para cá, 119-8292-3392. Paz do Senhor, sou a Mary, sou de Manaus, Amazonas, Mary Maia, estou ouvindo a rádio, Deus abençoe vocês nesta manhã. Ô Mary, Deus abençoe você aí em Manaus, capital do estado do Amazonas. A Nazaré Reis está na ilha de Costa, ilha de Contramaré, Cameta, Pará. Ilha de Contramaré, Cameta, no Pará. Ô irmã Nazaré Reis, muito obrigado pela sua participação aí, aí no estado do Pará, ouvindo a rádio Deus e Amor nesta manhã abençoada. 11 98292 3392 é o nosso WhatsApp. Lembrando, gente, que amanhã é quarta-feira, e quarta-feira é a quarta do grande mover de Deus. E amanhã, pastor Milton Almeida, às 9 horas da manhã, pregando aqui na sede mundial, orando em favor de todos. E no horário das 3 horas da tarde, a presença do presbítero Rivair Silva. Você que precisa de um milagre da parte do Senhor, venha receber o teu milagre, venha receber a tua cura, a tua libertação aqui na Avenida do Estado, no número 4568, aqui na Liberdade, próxima à Praça da Sé e ao Parque Dom Pedro II. Amanhã é dia de receber vitória, de receber milagres, de receber libertação. Amanhã é aquele dia que Deus preparou para abençoar a vida de todos que aqui comparecerem. Deus abençoe a irmã Cíntia, nos acompanhando na cidade de Embu das Artes. Embu das Artes é um bairro aqui da Grande São Paulo, né, Jonatas? É bairro. Deus abençoe Cíntia em Embu das Artes. Lá na cidade de Vitória, capital do Espírito Santo, está a irmã Maria Santana. Deus abençoe, irmã Maria. Obrigado pela audiência da rádio Deus é Amor. Lá na cidade de Belo Horizonte está a irmã Geralda. Paz do Senhor, irmã Geralda. Obrigado pela audiência. Ela diz que está indo para a igreja no Cabana. Ô, irmã Geralda, chegando lá, não esqueça de orar por nós aqui da Rádio Deus e Amor, tá bom? Vai para a igreja, não se esqueça de orar pela gente aqui. É muito bom saber que a senhora está do outro lado acompanhando a rádio. Lá em Xorroxó, estado da Bahia, está o nosso irmão João Bispo. Alô, irmão João Bispo, paz do Senhor Jesus, Deus o abençoe. Que esta manhã, uma manhã de vitória, lá na cidade de Apucarana, no Paraná, está a irmã Sandra. Oi, Sandra, bom dia para você, Deus te abençoe. Ela diz assim: bom dia, pastor Levi, eu sou ouvinte assídua da rádio, já estive aí na sede mundial o ano passado, este ano não deu para ir, mas nos 65 anos eu quero estar aí. Tá bom, minha querida irmã, venha mesmo, Deus vai te abençoar. Me chamo Elver, falo de Taguatinga, Distrito Federal. Deus abençoe, irmão Elder. O nosso presbítero José Maria, lá na cidade de Campinas, também está ligadinho. Paz do Senhor, Zé Maria, obrigado pela audiência da Rádio Deus e Amor nesta manhã, amanhã, manhã abençoada. Vamos ver quem mais está aqui. O presbítero Marcos, de Ceres, Goiás. Ele diz que está lá ouvindo através da Rádio Sociedade de Ceres. Paz do Senhor, presbítero Marcos, obrigado pela audiência. Daqui a pouquinho estaremos orando, apresentando você e o povo aí de Goiás. A Cíntia de Mogi das Cruzes, ela diz que veio no domingo na sede mundial e foi uma bênção. Ô Cíntia, paz do Senhor Jesus, obrigado pelo carinho da audiência da Rádio Deus e Amor. São 7 horas 59 minutos. A nossa irmã Andréia Borges nos acompanha lá no estado do Pará. Paz do Senhor, Andréia. Obrigado pela audiência da Rádio Deus e Amor nesta manhã. Que Deus te abençoe. Vamos identificar as emissoras, já já voltamos com vocês. Bom dia!
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0: Oito horas e um minuto na Grande São Paulo. Agora sim, agora estamos com a maior rede de rádios do Brasil. Muito bom dia na graça, na paz de nosso Senhor e Salvador Jesus Cristo. Presbítero Levi Muniz comunicando com você, 16 de junho de 2026. Hoje é terça-feira, terça-feira dos vencedores. Sejam todos bem-vindos à programação da Igreja Deus e Amor, 64 anos. De uma igreja firmada na rocha. Igreja Deus e Amor, direção, supervisão geral da nossa querida irmã Ereni Miranda. Trabalhos técnicos do nosso irmão Jonatas Oliveira e a apresentação é minha, Levi Muniz. Bom dia!
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0: Atualizando a temperatura na capital paulista, neste momento estamos com 14 graus em São Paulo. Deu 15 agora, 15. A máxima prevista para hoje é de 19 graus e o tempo está nublado aqui na capital. Cuiabá tem 22 e a mámáxima prevista é de 27 graus. 19 graus na capital do Brasil, Brasília. A máxima prevista para hoje é de 27 graus em Brasília. Belo Horizonte tem 19, a máxima prevista é de 23. Um dia frio na cidade de Belo Horizonte. Vamos dar uma olhadinha em Vitória, capital capixaba. Neste momento estamos com 22 graus em Vitória e a máxima prevista é de 26. 22 em Goiânia, 27 é a máxima na capital do estado de Goiás. Olha só, Salvador tem 25 graus e a máxima prevista é de 29 graus. Teresina, capital do estado do Piauí, tem 27, máxima é de 34 graus na cidade de Teresina. Informações do tempo, da Clima Tempo para a Rádio Deus e Amor. 8 horas 3 minutos. Bom dia!
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8: Pai do Senhor Jesus, meu nome é Luciana, sou da cidade de São José dos Campos. Venho através deste áudio dar o testemunho do que Deus fez na minha vida. Eu sofria muito tempo com muita dor de cabeça e uma das idas ao médico descobriu que eu tinha um tumor. E começou os procedimentos todos para cirurgia. Em 2018 fiz a primeira cirurgia, mas sem muito sucesso. Aí em 2020 fiz a outra cirurgia, também sem muito sucesso. O doutor falou que precisava fazer a terceira cirurgia. Só que nesse intervalo, como a minha mãe é membro da Deus Amor da cidade de Jacareí, ela me convidou para ir na sede da Deus Amor em São Paulo. Assim fomos, no dia 14 de novembro de 2021, nós fomos. Chegando lá, tinha um pastor de fora, que eu acho que é de Manaus, ou Amazonas. Este pastor muito, muito, muito, muito abençoado, muito ungido. Ele colocou a mão sobre minha cabeça e naquele momento eu senti como se tivesse um bisturi abrindo na minha testa. Eu senti como se eu tivesse em cirurgia mesmo. Nossa, foi tremendo. E ele me falou assim, guarda esta data, porque vai ser tremendo o que Deus irá fazer. Eu disse amém. E assim o tempo passou. Depois de 8 meses, eu retornei ao médico com os exames, né? Tem que voltar com os exames que eu fiz pós ter ido em São Paulo, né? Porque os exames de antes já tinha dado alteração, precisava de cirurgia. Mas após eu ter ido na Deus é Amor, eu fiz novos exames, né? Porque o pedido já estava em mãos. Fiz os exames, que são ressonâncias, tomografias. Voltei ao médico, chegando ao médico, ele olhou e falou assim, nossa, mas essa última cirurgia foi um sucesso. Amém, doutor. Então não vai precisar mais operar? Não, que essa terceira cirurgia que você fez foi um sucesso. Não tem mais tumor aqui. Eu falei, mas que terceira cirurgia, doutor? Ele falou assim, a cirurgia que você fez no dia 14 de novembro de 2021. Eu falei, não, doutor, nesse dia eu não fiz cirurgia não, eu só fiz duas. Eu só fiz uma cirurgia em junho de 2018 e em fevereiro de 2020. Em 2021 eu operei não. E nessa data eu estava na Deus e Amor, na sede lá em São Paulo. Aí o doutor falou assim, amém. Então foi Deus que operou. E você está de alta, porque aqui não tem mais nada aqui pra gente fazer. Aqui, ó, já tá tudo 100%, você está de alta. Eu precisava testificar isso para a honra e glória do Senhor Jesus. Porque o que os médicos não puderam fazer, Deus fez. Amém?
0: O que os médicos não puderam fazer, Deus fez. Está aí a irmã Luciana de Jacareí. Gente, ela tinha um tumor no cérebro e ela passou por duas cirurgias. Passou pela primeira cirurgia, não resolveu. Passou pela segunda, não resolveu. Ia passar pela terceira, a mãe dela falou, vamos para a igreja. Vamos lá na sede mundial. Saíram de Jacareí, vieram aqui na sede. E ela recebeu a oração, né? O poder da oração, gente. A oração é algo tremendo. Ela disse que Deus usou aquele pregador e falou, olha, a partir de hoje você não tem mais nada. 8 meses depois, ela foi ao médico novamente. E o médico pegou os exames e falou, nossa, a sua terceira cirurgia foi um sucesso. Ela falou, mas eu não passei pela terapia. Mas ela passou, né? Porque o próprio Deus fez a cirurgia no cérebro dela. Oh, louvado seja o nome do Senhor. Nós cremos num Deus que faz milagres. E alguém pode dizer, como pode ser isso? Milagre? Milagre a gente não explica, milagre a gente vive. E nós vivemos milagres através da oração. A Igreja Pentecostal Deus e Amor é uma igreja que ora. Enquanto eu estou aqui, lá no Santuário da Oração, nós temos vários irmãos em oração. Enquanto nós estamos aqui, nós temos um canal chamado Direto com Deus Oficial, onde é 24 horas de oração no YouTube. Então, ouvintes, a Igreja Deus e Amor é uma igreja que está sempre em oração e por isso Deus está fazendo milagres. Venha você também receber o teu milagre, receber a tua cura. Venha você também receber a bênção de Deus para o seu lar, para a sua casa, para a sua família. Nós estamos aqui na Avenida Prefeito Passos, no número 10, no bairro da Liberdade. Estamos bem próximo à Praça da Sé, bem próximo ao viaduto da Rua da Moca. Deus, ele tem feito milagres. E assim como ele fez na vida da Luciana, ele pode fazer na sua vida também. Inclusive, nós aguardamos você amanhã, quarta-feira, quarta do grande mover de Deus em todas as igrejas pentecostal Deus e Amor. Participe e seja abençoado em nome de Jesus. 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
0: Glória a Deus. Nós vamos orar, nós vamos clamar ao Senhor, nós vamos buscar a face de Deus. Eu tenho aqui muitos pedidos de oração e eu quero apresentar a sua vida. Quero apresentar a vida do nosso irmão Jorge, lá do Rio de Janeiro, servo de Deus, que ele me disse: pastor, eu não saio de casa sem orar com o Senhor. Irmão Jorge, vamos orar, vamos falar com Deus. Você que está em casa aí, pare as suas atividades e falemos com Deus em oração. Senhor nosso Deus, eterno Pai, Deus Criador dos céus, da terra, do mar, de tudo que neles há. Senhor, nós nos colocamos mais uma vez na Tua santa e gloriosa presença. Nós Te louvamos, ó Pai, porque o Senhor é bom, porque o Senhor é maravilhoso, porque o Senhor tem cuidado de nós. O Senhor cuida dos mínimos detalhes da nossa vida. E nós somos gratos ao Senhor pela Tua bondade, pelo Teu amor e pela Tua misericórdia. Senhor, nesta manhã, Pai, venha abençoar os milhares e milhares de ouvintes, os milhares e milhares de internautas, as milhares e milhares de pessoas que acompanham a programação da Igreja Pentecostal Deus e Amor. Abençoe aqueles que estão em casa, aqueles que estão no seu local de trabalho, aqueles que estão saindo, Pai, para os seus trabalhos, para os seus afazeres, para as suas atividades. Senhor, guarda, Senhor, protege, livra do mal. Senhor, traga a bênção que esta pessoa tanto necessita. Ó, meu Pai, o Senhor é o Deus cuidador. O Senhor é aquele que cuida dos mínimos detalhes da nossa vida. E eu sei que nesta manhã o Senhor está cuidando deste homem, desta mulher, deste jovem, desta criança, desta pessoa que precisa da Tua misericórdia. Senhor, olha para aquele que está na UTI, na CTI, no quarto do hospital. Olha para aquele que está à beira da morte. Olha, Senhor, para esta pessoa que ela pegou sequelas da coronavírus. Esta pessoa, Senhor, que está com a diabetes alta. Esta pessoa, meu Deus, que está com uma enfermidade. Esta enfermidade parece ser incurável. Pai, cura agora pelo poder do Teu sangue, pelo poder da Tua palavra. Senhor, traga paz ao coração aflito. Eu oro pelos corações aflitos, Senhor. Ah, meu Pai, o Senhor me faz saber que tem alguém com uma dor de cabeça terrível, e esta dor de cabeça já tem alguns dias, mas agora eu repreendo esta dor de cabeça. Esta dor sai agora do corpo desta mulher, e ela nunca mais vai sentir, em nome de Jesus Cristo, meu Deus e meu Pai. Esta pessoa que pegou o câncer, Pai, o Senhor é poderoso para repreender, porque o câncer não é desta pessoa. O câncer, ele veio, mas ele tem que sair em nome de Jesus. Senhor, meu Deus, esta pessoa que está passando uma dificuldade financeira tão grande, e ela precisa, Senhor, pôr a sua vida financeira em ordem. Meu Deus e meu Pai, traga o suprimento, ajude esta pessoa, meu Pai, oriente esta pessoa para que ela glorifique e exalte o Teu santo nome. Senhor, olha para as nossas crianças, visita as crianças, meu Pai, visita os nossos jovens. Ah, Senhor, eu oro pelos nossos adolescentes, Pai, eu oro por todas as pessoas que ao redor da terra proclamam a Tua santa e bendita palavra. Meu Deus, abençoe todos que nos acompanham através do rádio, aqueles que nos acompanham, Senhor, através da internet, aqueles, meu Pai, que nos acompanham aonde quer que esteja chegando a minha voz. Oh, meu Pai, oh Deus de poder, Deus de bondade, Deus de misericórdia, eu creio no Teu poder, eu creio na Tua graça, eu creio que o Senhor nesta manhã está trabalhando, porque a Tua palavra diz que o Senhor trabalha para aquele que em Ti espera. Meu Pai, olha para as nossas crianças, guarda os nossos jovens, visita os nossos adolescentes. Senhor, obrigado pela vida daquelas milhares e milhares de pessoas que estiveram aqui no templo da Tua glória para comemorar os 64 anos da Igreja Pentecostal Deus e Amor. Senhor, guarda cada um e dá vitória para o Teu povo. Senhor, eu oro também, ó Pai, pela vida daqueles irmãos e irmãs que ao redor da terra proclamam a Tua palavra. Usa cada um, Senhor. Usa de acordo com a Tua vontade, com a Tua misericórdia. Senhor, eu Te apresento a vida dos novos convertidos, aqueles que estão se preparando para descer as águas, para se batizar. Ah, meu Pai, dá vitória para os Teus filhos e para os Teus servos. Senhor, eu te apresento a vida daqueles mais de 1.300 irmãos que se tornaram presbíteros, diáconos e pastores neste último, Senhor, neste último fim de semana. Usa cada um deles para a louvor e glória do teu santo nome. Pai, fica conosco neste dia, Senhor. Abençoe os cultos marcados e programados, não só aqui na sede mundial, mas em todas as nossas igrejas. Abençoe, Senhor, o Voz da Libertação, o IPDA Play. Abençoe, Senhor, a Escola Teológica Deus e Amor, a Escolinha O Pequeno Galileu, a Fundação Reviver, a Associação Reviver Help Deus e Amor. Senhor, meu Deus, abençoe cada canal, ó, meu Pai, que leva a Tua Palavra, Pai, e que todos possam ser cheios do Teu Espírito. Fica conosco, continua com os nossos ouvintes, e a Ti, Senhor, damos a honra, a glória e o louvor para todos sempre. Em nome de Jesus, amém e amém, Senhor Jesus.

0: Você ora e Deus lhe dá a resposta. Glória a Deus. Vamos lá, você que orou com fé, manda aqui um amém, um glória a Deus, um aleluia, aqui no WhatsApp. Diga, eu creio, eu tomo posse. Vamos lá, 11982923392. Quero ver, você que orou comigo e crê na resposta do Senhor, comente aqui, glorifique o nome de Jesus Cristo, tá certo? São 8 horas 17 minutos.
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3: Espaço Eu e Mais Um, mais uma vez no seu rádio, aplicativo Rádio Deus é Amor. Que alegria de estar aqui com vocês, aprendendo também, que quando eu estou aqui transmitindo os ensinos, eu também aprendo, eu vou estudar um pouquinho para explicar aos irmãos. E é maravilhoso a gente conhecer a Deus a cada dia, né? E eu quero receber a sua mensagem. Você que está nos acompanhando todos os dias, você que é novo convertido, me conte como você aceitou Jesus, quem está lhe apoiando nesta nova caminhada, você que chegou agora à igreja, conhecendo o Evangelho agora, mande-nos a sua mensagem, a sua dúvida pelo nosso WhatsApp que vamos dar no final do programa. Nós estamos ainda falando sobre o louvor e o crente. Eu creio que hoje a gente consegue terminar, vamos ver, né? Nós falamos na última programação as bênçãos provenientes quando nós louvamos ao Senhor. Falamos que o louvor opera maravilhas, que o louvor traz a resposta divina. E hoje eu vou encerrar aqui esse tema ainda da resposta divina quando louvamos ao Senhor. Nós estamos falando que nós temos muitas razões para louvar a Deus, né? Milhões de pessoas dormem e amanhecem famintas, mas nós, pela graça de Deus, temos todos os dias tido condições de nos alimentar, tendo em nossa mesa o pão. Não somente devemos agradecer pelo pão, pelas bênçãos naturais, a vida, a saúde, até a capacidade de trabalhar, mas devemos agradecer as bênçãos espirituais. Como eu estava falando no último programa, eu creio que a maior bênção que nós recebemos é a nossa vida e a salvação da nossa alma. O milagre da salvação, por exemplo. Pense na vida eterna. Você, quando deixar esta terra, livre do pecado, não vai ter ali a segunda morte, que é a morte da sua alma. Você terá certeza e tem certeza de que quando você falecer, a sua alma estará com Deus. Isto é o milagre da salvação. Também agradecer a Deus no batismo com o Espírito Santo e no abençoado refrigério que vem de Deus todos os dias para nossas almas, do consolo do Espírito Santo nos ajudando todos os dias, porque o Espírito Santo é quem nos ajuda a vencer o pecado, a vencer o diabo, a vencer as tentações que ele lança sobre nós, porque se fosse só por nós mesmos, nós não conseguiríamos. Nós somos falhos, nós somos fracos, a nossa carne ela é voltada para o pecado. Então, todos os dias, nós temos uma guerra interna, a guerra da nossa alma, do nosso espírito contra a carne. O espírito que mora dentro de nós, querendo agradar a Deus, e a nossa carne lutando contra o espírito para agradar a nós mesmos e a Satanás. Vejam que é um tema bastante maravilhoso de dizer que o louvor, quando ele é dado ao Senhor genuinamente, de verdade, traz bênçãos maravilhosas, enormes nas nossas vidas. Então procure louvar a Deus em qualquer tempo da sua vida, seja na saúde, na alegria, na doença, na escassez, na abundância, porque o Senhor vai ver realmente que você o ama de coração, independentemente da sua situação. O louvor não somente nos dá grandes vitórias e respostas de Deus, mas opera maravilhas e também nos sintoniza com Deus, nos sintoniza com os céus. Porque quando a gente louva o Senhor, nós estamos, na verdade, em sintonia com a linguagem de Deus, com a linguagem celestial. E os céus estão em pleno louvor agora. Porque no livro de Apocalipse, capítulo 4, nos fala dos quatro seres viventes e dos 24 anciãos prostrados diante daquele que se encontra no trono, dando glória e ações de graças, adorando a Deus.

0: Não somente Apocalipse 4 fala desses 24 anciãos prostrados diante daquele que se encontra no trono, que é Deus. No capítulo 5, também do mesmo livro, nos fala de uma multidão de anjos, de milhões e milhões e milhares de milhares, louvando o Cordeiro. Apocalipse 7 nos conta de uma grande multidão adorando o Senhor em alta voz. Então, aqueles que se encontram aqui, incomodados com o barulho que fazem os crentes louvando a Deus, terão de adaptar-se quando forem para os céus, porque lá o barulho será como a voz de numerosa multidão, como de muitas águas e como de fortes trovões dizendo aleluia. Não somente esses versículos, esses capítulos, mas também Apocalipse 19, versículo 6. Eu creio que na próxima programação estaremos encerrando esse tema do crente e o louvor. Por enquanto é só, vou deixar aqui o nosso contato para você contar para a gente como tem sido esses primeiros meses da sua conversão, como você tem se sentido. Coloque aí os seus anseios, os seus medos, porque às vezes a gente aceita Jesus e fica receosa. Será que vou perder minha família? Os meus amigos vão se afugentar de mim? Não vou ter mais ninguém perto de mim, ao meu lado, porque agora eu sou crente? Mande aí sua mensagem no 11 982 92 3392. Um grande abraço. Fique na paz. O Senhor se despede. Débora Miranda.
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0: 8:30, que coisa boa, né? Como é bom a gente saber que o Senhor guia os seus filhos e Ele trabalha para aquele que nele espera. São 8:30 da manhã, Deus abençoe você que está acompanhando a rádio Deus e Amor. Quero mandar um abraço aqui para a nossa irmã Michele Simonetti. A Michele Simonetti nos acompanha na cidade de Tio Hugo, no Rio Grande do Sul. Olha, Rio Grande do Sul, Tio Hugo. Que região do Rio Grande do Sul que fica, Jonatas? No norte do Rio Grande do Sul. Deus abençoe, querida irmã, e todo o povo desta cidade aí abençoada. São 8:30 da manhã em ponto.
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0: Gente, tem feito bastante frio nesses últimos dias, né, Jonatas? Feito bastante frio. Agora em São Paulo estamos com 14 graus e eu quero falar sobre a queda da temperatura, porque a queda da temperatura pode acentuar uma doença chamada fibromialgia. A fibromialgia se intensifica com o frio. A queda da temperatura durante o inverno intensifica significativamente as dores em pessoas com fibromialgia. Segundo a médica Filisandra Lin, a explicação envolve fatores fisiológicos e comportamentais que se somam e tornam o quadro doloroso mais evidente nesta época do ano. De acordo com a especialista, o frio provoca uma reação natural do organismo. Ela explica que uma das características centrais da doença é a presença de dor difusa associada à sensibilização do sistema nervoso, tanto periférico quanto central. Em outras palavras, o organismo passa a interpretar estímulos comuns como mais intensos e muitas vezes mais dolorosos. Neste contexto, estímulos ambientais típicos de inverno, como temperaturas mais baixas, vento frio, mudanças bruscas de clima, podem funcionar como gatilhos adicionais para a dor. Outro aspecto relevante é a mudança de comportamento durante os meses mais frios. Muitas pessoas reduzem a prática de atividades físicas, passam mais tempo sentadas, abandonam exercícios de reabilitação e interrompem acompanhamentos médicos e terapias. Para evitar este agravamento, a recomendação é manter o corpo em movimento, mesmo dentro de casa. Exercícios simples de alongamento, mobilidade articular, contrações isométricas leves e atividades de fortalecimento ajudam a reduzir a tensão muscular e a melhorar a funcionalidade. A especialista reforça que longos períodos sentados devem ser evitados, especialmente em ambientes de trabalho e estudo. A médica cita práticas tradicionais de aquecimento, como o escalda-pés, em que os pés são imersos em água quente, às vezes associados a ervas ou elementos aromáticos. Segundo ela, esse cuidado promove relaxamento e aumenta a sensação de conforto térmico, contribuindo imediatamente para o controle da dor. Outro aspecto abordado pelos especialistas é a alimentação durante o inverno. É comum que nesta estação haja redução do consumo de saladas cruas e o aumento de ingestão de sopas. Embora as sopas sejam uma boa opção para incluir em legumes e verduras, é fundamental que também contenham fontes de proteínas. Então, a sopa é bom, mas você não pode esquecer as saladas cruas para que você possa curar-se aí da fibromialgia, tá certo?

0: São 8 horas 34 minutos. Que Deus abençoe você que está acompanhando a programação da Igreja Deus é Amor. Vamos falar de criança? Hábitos alimentares na infância. Como pode influenciar aspectos da saúde mental ao longo da vida, segundo estudos? Hábitos alimentares podem influenciar aspectos da saúde mental ao longo da vida. O que as crianças comem nos primeiros anos de vida influenciam muito o seu crescimento físico. Pesquisas recentes indicam que a alimentação na infância pode deixar efeitos duradouros no cérebro, afetando hábitos alimentares, comportamentos e até aspectos de saúde mental ao longo da vida. Estudo conduzido por pesquisadores na Irlanda mostrou que dietas pouco saudáveis durante a infância provocam mudanças persistentes em regiões do cérebro, responsável pelo controle do apetite e do comportamento alimentar. Segundo os cientistas, a exposição precoce a alimentos ricos em açúcar e gordura alteram de forma significativa o cérebro e regula a fome e as escolhas alimentares no futuro. A pesquisa observa que estas mudanças podem permanecer mesmo depois que a alimentação melhora ou o peso corporal volta ao normal. De acordo com os pesquisadores, os primeiros anos de vida representam um período crítico para o desenvolvimento do cérebro. Durante esta fase, fatores ambientais, incluindo a alimentação, exercem forte influência sobre o funcionamento do organismo e a formação de hábitos. O estudo destaca que dietas ricas em alimentos ultraprocessados podem modificar circuitos cerebrais ligados ao apetite, contribuindo para padrões alimentares menos saudáveis ao longo da vida. Estudos apontam que dietas ricas em alimentos naturais, como frutas, verduras, legumes e fibras, ajudam a manter uma microbiota intestinal mais equilibrada. Este equilíbrio favorece a produção de substâncias que participam da comunicação entre intestino e cérebro e contribuem para o desenvolvimento saudável do sistema nervoso. Para especialistas em nutrição infantil, os resultados reforçam a importância de incentivar hábitos alimentares saudáveis desde cedo. A infância é considerada um período decisivo para a formação de preferências alimentares e a exposição frequente a alimentos naturais podem ajudar a estabelecer padrões mais saudáveis que tendem a persistir na vida adulta. O que você tem dado para o seu filho durante a infância? Cuidado com a alimentação.
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2: Oito e trinta e oito.
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11: 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Venha adorar a Deus juntamente com a juventude forte e valente, que está com todo vigor para trazer a mensagem do Senhor, para te receber com todo amor e com todo carinho. 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Então você é o nosso convidado especial a participar conosco nos cultos de domingos, a partir das 19 horas. Você pode estar vindo cultuar, que é o culto da família, aonde está os grupos Renascer, né? Grupo de varão, estão louvando a Deus, bendizendo ao nome do Senhor, e estará sempre um homem de Deus, uma mulher de Deus, trazendo a palavra do Senhor. Aí está, ouvintes, todos os dias nós temos cultos na nossa sede setorial de Fernandópolis. Eu tenho o imenso prazer de convidá-los e recebê-los com todo amor, com todo carinho, para que você possa participar dos cultos na nossa sede setorial. Não fique de fora, aqui na cidade de Fernandópolis, na Igreja Pentecostal Deus e Amor, que fica localizada no bairro Boa Vista, com o endereço Avenida Ângelo Del Grossi, número 313. 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Deus os abençoe.
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9: Olá, irmãos do programa A Voz da Libertação. Estamos aqui em Paranapuã ouvindo o programa da Igreja Pentecostal Deus e Amor pela 98.1 FM. Deus abençoe ouvintes do programa A Voz da Libertação, Igreja Deus e Amor.
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17: Hora certa.
18: 8h54.
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0: 9 horas.
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5: Relação espiritualidade versus saúde, prevenção e recuperação. Pesquisadores em universidades dos Estados Unidos confirmam que a fé ajuda a vencer vícios. Um grande estudo em universidades renomadas dos Estados Unidos mostrou que a fé ajuda dependentes químicos a vencer o vício. Esse estudo ele foi conduzido por pesquisadores que revisaram dados anteriores que avaliaram fatores como a frequência em atividades religiosas, o envolvimento em práticas espirituais e a importância pessoal da fé. Os especialistas compararam esses dados com indicadores de uso nocivo de álcool e outras drogas. Especialistas na área da neurociência também afirmam que práticas espirituais podem influenciar regiões cerebrais ligadas à regulação do estresse e ao processamento de recompensas, ajudando no processo e na recuperação. Os benefícios da fé aumentam para pessoas que frequentam serviços religiosos todas as semanas, apresentando uma proteção de 18% contra o consumo de drogas. De acordo com os pesquisadores, se envolver com a fé funciona como um estudo para os jovens, postergando assim a iniciação nas drogas e evitando vícios crônicos na vida adulta. De acordo com a OMS, que é a Organização Mundial da Saúde, mais de 3 milhões de pessoas morrem por conta do consumo de álcool e outras drogas todos os anos.
0: Nove e dois.
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9: 9h14, 9h14. Bom dia!
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9: Ótimo dia, queridos e amados ouvintes. Estamos chegando com o programa Voz da Libertação 98,1 FM. É para toda a nossa região noroeste paulista.
2: Seja bem-vindo. Esta é a rádio Deus é Amor.
9: Esse programa é o órgão oficial informativo da Igreja Pentecostal Deus é Amor. Direção geral da nossa presidente Ereni Oliveira de Miranda.
2: Este é o seu programa A Voz da Libertação, órgão oficial da Igreja Pentecostal Deus é Amor. 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
9: Sede setorial de Fernandópolis, Avenida Ângelo Delgrossi 313, no bairro Boa Vista, duas quadras da rodoviária. Responsabilidade do homem de Deus, presbítero Leandro Sanches. Na mesa de áudio, Rogério Marques Rossini.
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9: A comunicação, seu irmão em Cristo, presbítero Lucas. Vamos juntos até às 11 da manhã.
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9: Maravilhoso Deus, eterno, bondoso Pai, em nome do teu Filho amado, Senhor e Salvador Jesus Cristo, nesse momento de oração, estamos diante de tua presença, clamando, buscando a tua infinita, bondosa misericórdia, agradecendo a ti por mais um dia, por mais uma oportunidade que o Senhor concede a nós para estarmos na tua presença, te adorando, glorificando e exaltando o teu santo nome. O Senhor conhece a vida do meu irmão, o Senhor conhece a vida da minha irmã e sabe exatamente o que cada um está vivendo, enfrentando, passando. Tu sabes realmente, meu Deus, o que cada pessoa está vivendo. Mas aqui estamos porque cremos que o Senhor tem poder para curar, para libertar, para transformar, para edificar. O Senhor tem poder para livrar de todo mal e de todo perigo. Senhor, que o Senhor possa, Senhor, abrir portas, caminhos. Que o Senhor possa, meu Deus, repreender todas as astutas ciladas do diabo. Que o Senhor possa, meu Deus, curar, transformar vidas através desta programação. Quantas pessoas, meu Deus, estão em busca de um milagre, em busca de uma resposta, em busca de um livramento, em busca de uma cura. Sim, e eu creio que através desta programação o Senhor cura. Eu creio que através desta programação o Senhor liberta, o Senhor transforma, o Senhor edifica. Tu és fiel, Pai. Tu és glorioso, Senhor Jesus. Tu és tremendo e tenho a plena convicção que o Senhor está ouvindo neste momento o clamor do teu povo. Vai de encontro, Senhor. Vai de encontro esta vida. Vai de encontro este lar. Vai de encontro a esta família e joga por terra toda a obra do mal, toda a fúria do inimigo e faça, meu Deus, morada em nossas vidas. Senhor, em nome de Jesus eu te peço que o Senhor possa ir de encontro, fazer grandes obras, grandes coisas na vida de cada um de nós, para a glória do teu santo nome, em nome de Jesus. Amém. E graças a Deus.
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9: Sol com muitas nuvens durante o dia e período de céu nublado. Noite com muitas nuvens. A temperatura máxima de 23 graus e a mínima de 17. Sensação térmica de 20. Probabilidade de chuva é de 0%. A umidade relativa do ar é de 100%. O vento está soprando em Votuporanga e também em Valentim Gentil, 6 km por hora. O sol nasceu às 6h53 da manhã e o pôr do sol acontecerá às 17h47. Estas informações são do climatempo.com.br.
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9: Rogério Marques trazendo o baú da MC Music, ela passando já o desengripante, né? Olha lá, as duas dobradiças, vai agora, ó, calma, vai acabar desse jeito, só porque tem um de reserva, não precisa tanto assim também, né? É, tem que economizar. Abre o baú, Rogério Marques, isso, pronto, aí maravilha, viu? O Levi Muniz disse que São Paulo tá frio. Aqui tá melhorando, né? Tá esquentando, voltando a esquentar novamente. É isso mesmo, gente. Vai voltar a esquentar novamente, o frio vai embora, né? Tem bastante gente aí que tá esquentando água pra lavar louça, né? Limpar a casa. É, olha lá, tá fervendo a água. Eita! Olha, Rogério Marques agora vai pegar o disco da Débora Iereni e vai dar aquela soprada de leve. Pronto, agora pega o aspirador de pó e vamos aspirar a vitrola. É, isso. Não tá ventando, não tá tendo muita poeira, então não precisa de muito, né? Mas é bom prevenir, não é verdade? Ergue a agulha da vitrola, pronto, pega o disco da Débora e Ereni, coloca ali na vitrola, Rogério, lado A do disco, primeira faixa musical. Louvor que nós vamos ouvir é Esperança Minha. Louvor bonito, louvor abençoado no baú da MC Music.
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1: 9 da manhã, com 24 minutos. É, Cristo é minha esperança, é a sua esperança, é a nossa esperança. Com Ele somos mais fortes, com Ele nós somos mais do que vencedores, em Cristo Jesus, segundo diz a sua palavra. Olha, o Rogério Marques agora vai erguer a agulha da vitrola, vai tirar o disco, colocar na capinha. Isso, agora vai abrir o baú novamente, guarda o disco aí no baú, Rogério, pode fechar, coloca naquele cantinho ali. Hoje é terça-feira, a Dona Rosa não vem, né? A Dona Rosa não vem hoje, então ficou hoje tudo pro Rogério fazer. Ah, você quer café ou você quer chafé? É chafé, né? Olha, ouvinte, quando vocês for vir fazer uma visita pra nós aqui, vem numa segunda, vem numa quarta.
2: Não.
1: Ou vocês trazem o café pra vocês.
3: Ok.
1: Café do Rogério é uma benção. Não tô entregando ele, não, viu? Tô
4: falando... Eu não duvido, não.
1: Ô, Jesus amado. Olha, 9 horas 26 minutos. Sejam bem-vindos, viu, meus irmãos? Sejam bem-vindos a esta maravilhosa programação. Ter vocês são, olha, ter vocês aqui é uma bênção de Deus, né? É uma maravilha. Vocês fazem parte desta programação e essa programação é muito melhor com vocês participando conosco. Então pegue o seu telefone agora, o seu celular, e mande a sua mensagem para nós. 17 3421 6357, 17 3421 6357, ou você manda sua mensagem lá no nosso Facebook, IPDA.98FM Votuporanga, IPDA.98FM Votuporanga. Olha, enquanto o nosso querido irmão Rogério, né, faz o seu chafé, nós vamos agora com o quadro Sementes, plantando a palavra de Deus. Pastor Antônio dos Santos, trazendo a meditação para o nosso coração.
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6: Ouvintes do programa Voz da Libertação, aceite a paz do Senhor, do teu irmão em Cristo, o pastor Antônio dos Santos. Hoje eu quero falar um pouquinho com vocês sobre a longevidade. A minha Bíblia está aberta no livro de Provérbios, no capítulo de número 10, e no versículo 27, que diz assim: o temor do Senhor aumenta os dias, mas os anos dos ímpios serão abreviados. Queridos ouvintes, eu quero neste momento pedir alguns minutos da sua atenção para nós meditar aqui um pouquinho. O temor do Senhor aumenta os dias. Nós observamos hoje pelos meios de comunicação, nos programas de autoajuda, como as pessoas buscam aumentar as suas expectativas de vida, ou mesmo viver mais e melhor. Hoje são diversos profissionais das ciências humanas que apresentam soluções, apresentam alternativas para melhorar e até mesmo prolongar a vida do homem na Terra. Mas eu quero, neste momento, que você entenda que em nenhum dos casos há 100% de sucesso. Nós vemos aqui o sábio Salomão escrevendo: o temor do Senhor aumenta os dias. Nós entendemos que Salomão não consultou atuários, especialistas, não. Ele sabia, por revelação da própria palavra de Deus, passo a passo, que para ter uma vida longa, para ter paz, para viver dias de qualidade, ele deveria temer a Deus. No capítulo 4 do livro de Deuteronômio, no versículo 40, está escrito: guarda os teus estatutos, os seus mandamentos que hoje te ordeno, para que te vá bem a ti e teus filhos depois de ti, e para que prolonguem os seus dias na terra que o Senhor teu Deus te dá. Olha aí, ouvintes, o segredo para viver bem, dias de qualidade, para você viver muito, aí está o segredo: temer.

prosperidade. Aqui está o segredo para viver bem, viver muito, ter dias de qualidade, é guardar o ensino da palavra de Deus. Nós vemos hoje que existem algumas companhias de seguro de vida, eles usam atuários para calcular médias, gastam milhões de dólares para determinarem a duração da vida humana. Mas olha, este cálculo, ouvinte, não é 100%. Não pode garantir 100% prolongar a vida do ser humano. Agora eu quero que você entenda uma coisa. A fonte da longevidade, ela existe. E ela está disponível a mim, está disponível a você. Em Mateus, no capítulo 6, no versículo 27, Jesus afirmou que ninguém pode acrescentar qualquer medida de tempo ao curso da sua existência. Ninguém pode aumentar seus dias aqui na terra. Eu e você, ouvinte, não podemos aumentar o nosso tempo aqui na terra. Mas eu quero que você entenda uma coisa. Deus, ele pode acrescentar os seus dias aqui. Se você abrir a Bíblia comigo, aí no livro de Isaías, no capítulo 38, a partir do versículo 1, você vai ler aí sobre o rei Ezequias. Ele estava com uma enfermidade mortal, ia morrer. Só que ele clamou a Deus. Ele se humilhou diante de Deus. Um homem que estava condenado à morte, a enfermidade era mortal. Para a medicina não tinha mais jeito, ele não tinha nenhuma condição de acrescentar os seus dias. Na oração que ele fez, se humilhou. Deus acrescentou mais 15 anos de vida a ele. Curou a enfermidade e acrescentou os seus anos de vida. Então o sábio Salomão nos apresenta a fonte da longevidade nos seguintes termos. O temor do Senhor prolonga os dias da vida. Olha, o mesmo texto em outras versões, ouvintes, traz o seguinte: o homem que obedece ao Senhor aumenta a duração da sua vida. Você pode observar uma coisa, talvez eu esteja agora falando com você, que possa dizer assim: mas eu tenho muito dinheiro. Muitas das vezes você faz uma boa alimentação, segue passo a passo as recomendações médicas. Eu digo que isso é muito importante e você deve seguir sim as orientações médicas. Você deve seguir aí lutando para ter uma boa alimentação. Mas o segredo para viver mais, ter uma vida abundante, uma vida de qualidade, é o temor a Deus, a obediência à sua palavra. O profeta Isaías empregou a palavra acrescentar. E Salomão usou as palavras aumentar e prolongar. Cada uma delas, ouvintes, tem basicamente o mesmo significado. Viver em concordância com Deus é o mesmo que estar de bem com a vida. É com certeza a maior garantia de vida longa e abundante. De maneira mais clara, nós podemos afirmar que a vida verdadeira e tudo que ela proporciona, ouvintes, está no próprio Deus. Eu e você, nós precisamos entender, ouvinte, que nós estamos na terra, mas nós somos sustentados pelos céus. E ele sabe quanto tempo viveremos. Mas o seu poder ilimitado pode alterar isso. Eu posso dizer isso em outras palavras.

0: nossa obediência à vontade de Deus nos garante vida longa e abençoada. Que Deus abençoe a todos vocês. Que esta palavra, ela possa edificar a sua vida e edificar toda a sua família.
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4: 9:39.
5: A paz do Senhor Jesus para todos os ouvintes. Meu nome é Eduardo de Azevedo Tarda. Eu sou um ex-dependente de drogas. Aos 11 anos de idade, comecei a me envolver com solventes, cheirando tinner. Com 13 anos de idade, eu conheci a maconha. Com 14 anos de idade, a cocaína. Com 15 anos, eu conheci o crack, por onde eu fiquei dependente desta droga durante 20 anos. Depois que eu me envolvi com o crack, foi de mal a pior. E aos 16 anos de idade, eu fui internado em uma clínica de recuperação, onde conheci o Evangelho de Jesus, me converti, me batizei, desci as águas, isso em 1998. Porém, ao sair de dentro desta clínica, não permaneci. nos caminhos do Evangelho, era muito novo, muito iludido com o mundo, muito iludido com os prazeres oferecidos pelo inimigo, os prazeres da carne, a vontade da carne, concupiscência dos olhos, concupiscência da carne, soberba da vida, todas estas coisas. E então eu decidi abandonar a igreja. E quando foi em 99, em 2000, em 2001 e em 2002, todos esses anos eu fui passando por clínicas de recuperações na luta contra as drogas. Todavia, nada adiantava. Quando foi em 2007, eu acabei sendo preso. A guerra era muito grande e eu não tinha forças. Eu não tinha forças até que Deus foi estreitando os meus caminhos. Até que no ano de 2017, parece que, vamos dizer assim, o inferno inteiro se levantou para tentar tirar a minha vida. E eu me lembrava apenas de uma palavra que diz: escapa-te por tua vida. Se eu não me engano, foi o anjo que falou para Ló, quando foi destruída a cidade de Sodoma e Gomorra. Esse versículo batia na minha mente e eu falava assim: eu tenho que fazer alguma coisa, porque senão eu vou perder a minha vida. Então eu procurei a ajuda do pastor Alessandro e da sua esposa, missionária Neuza. Comecei a congregar na igreja IPDA do anexo do São Judas. E assim Deus tem mudado a minha vida da água para o vinho. E eu digo para você, você que tem um parente alcoólatra, um parente drogado, um parente que é envolvido com crime, com tráfico, com roubo, com assalto, não importa o problema, porque para Deus nada é impossível. Então creia que o Senhor irá fazer um milagre na vida dos teus. Interceda por eles, não desista, tenha fé, apenas creia. Procure uma igreja IPDA, uma igreja pentecostal, Deus é amor. Entra num propósito de campanha, você vai ver que Deus vai honrar a sua fé, Deus vai honrar aquilo que você tem colocado diante do Senhor, e Deus vai abençoar a sua vida grandiosamente e a vida dos teus, em nome de Jesus. E hoje eu estou feliz com Jesus, feliz com Deus Pai, feliz com o meu amigo Espírito Santo, porque tem me agraciado com uma família onde que até mesmo a minha vida está verdadeiramente se encaixando em Salmo 68:7, que diz: Deus faz o solitário viver em família e liberta os que estão presos em grilhões. Meu nome é Eduardo de Azevedo Tarda, sou de Campinas, interior de São Paulo.
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6: Deus abençoe nosso irmão Eduardo de Campinas, né? Que testifica a bênção de Deus, que testifica a vitória alcançada pela parte de nosso Deus Todo-Poderoso. Nosso Deus, ele tem poder para realizar grandes obras, meus irmãos. Não sei o que você está vivendo, não sei o que você está enfrentando, mas de uma coisa eu tenho a plena convicção: Jesus tem poder para fazer e operar grandes maravilhas. Independentemente das circunstâncias, independentemente das provações, Deus ele fará milagres, maravilhas na vida daquele que crê e confia no poder de Deus e no agir de Deus. Faça como nosso irmão Eduardo, testifica a bênção, venha viver o sobrenatural em uma das nossas igrejas pentecostal Deus e Amor, porque Jesus, ele opera e ele já está operando e ele quer continuar fazendo coisas grandiosas para você e por você.
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6: É a terça-feira dos vencedores e Jesus tem coisas grandiosas para fazer na sua vida nesta terça-feira. Quer receber a sua bênção? Quer receber a sua vitória? Então compareça na Igreja Pentecostal Deus e Amor.

0: hoje, na cidade de Paris, teremos um culto maravilhoso. Isso, um culto maravilhoso na Igreja Pentecostal Deus e Amor de Paris. Presbítero Wilson Prado pregando a palavra de Deus e ministrando a ceia do Senhor. Rua Cardeal Dom Sebastião Leme, número 151, Residencial São Pedro. Você é o nosso convidado especial. Hoje é culto da Fundação Reviver. Nosso irmão diácono Aparecido, né, vai estar pregando a palavra de Deus e orando por todos a partir das 19 horas, na Avenida Getúlio Vargas, 909, atrás da Escola ETEC. Venha receber a palavra com o servo de Deus. Na cidade de Votuporanga, bairro Paineiras, nosso irmão pastor Laércio vai estar pregando a palavra de Deus e orando por todos. Na Avenida José Silva Melo, 2061, esquina com a Rua Chile. Você é o nosso convidado especial. Lá na cidade de Populina, hoje é terça-feira, culto de ensinamento da palavra de Deus. Nosso querido irmão pastor Marcos Santos vai estar, meus irmãos, pregando a palavra de Deus e orando em favor de todos. Você quer receber a sua bênção? Você quer receber a sua vitória? Então compareça, meus queridos e amados irmãos, na rua Tiradentes, número 2025, no centro da cidade de Populina. Queridos e amados irmãos, também queridos e amados irmãos do bairro São João, em Votuporanga, culto de ensinamento. Nosso querido irmão pastor José Luiz, né? Diácono José Luiz, agora estará, meus irmãos, pregando a palavra de Deus e orando em favor de todos. Deus vai abençoar poderosamente sua vida, sua casa, sua família, através da palavra do Senhor. Venha ouvir a palavra que salva, que cura, liberta e transforma. Na rua Fioravante Poiani, 2981. Na Igreja Pentecostal Deus e Amor do bairro Palma Mininel, a partir das 19 horas, hoje é o círculo de oração. Nosso querido irmão pastor presbítero Leandro Sanches, que vai estar pregando a palavra de Deus e orando em favor de todos. Na Avenida da Saudade, 1916, todos estão convidados para receber a palavra de Deus com o servo do Senhor. Jesus garante a bênção, Jesus garante a vitória. Queridos e amados irmãos, você quer receber a sua bênção, a sua vitória? Compareça hoje na rua Tocantins 3822, em dois horários. Presbítero Manuel Moraes, pregando às 14h e também às 19h. Lembrando, amados irmãos, que hoje, às 19h, é Santa Ceia do Senhor. E Deus vai abençoar poderosamente. Então, hoje é culto de ensinamento à tarde. E também, amados irmãos, é Santa Ceia do Senhor às 19h. Ah, irmão, mas e como vai ser à tarde? Vai ter ceia também? Acredito que sim, né? Santa Ceia do Senhor à tarde e à noite. Quem vai no culto à tarde, participa da ceia à tarde. Quem vai no culto à noite, participa da Santa Ceia à noite. E tenha certeza que Deus vai abençoar tremendamente. Rua Tocantins, 3822. Tá chegando o grande dia. É sábado agora, meus irmãos, o quarto encontro de louvor na cidade, né? Na cidade de Riolândia. A nossa irmã Taciana pregando a palavra de Deus. As nossas irmãs Dalila e Letícia vai estar pregando a palavra de Deus. Ou seja, vai estar louvando o nome santo do Senhor. E também o músico Jovair, louvando, bendizendo aquele que vive e reina para todo sempre. Salmo 150, versículo 6, é o tema desse grande evento, encontro de louvor. Tudo que tem fôlego, louve ao Senhor. Louvai ao Senhor. Rua 10, número 1060, em Riolândia. Pastor Heleno convida todos vocês para participar deste maravilhoso culto de adoração, bênção, milagres e maravilha. Compareça, queridos e amados ouvintes, em uma das nossas igrejas pentecostal. Deus e amor, Jesus garante a bênção.
1: A paz do Senhor Jesus a todos nossos amados irmãos, irmãs, a todos aqueles que estão acompanhando a programação neste momento. 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

receberemos e estaremos diante da glória do Senhor, e a glória de Deus será manifesta. Convide mais alguém, una-se a nós, dia 27 de junho, não perca esta data. Eu mesmo, presbítero Diego Souza, estaremos juntos aí na setorial de Fernandópolis. Anote o endereço, Avenida Ângelo Del Grossi, número 313, do bairro Boa Vista. Deus abençoe e aguardo.

0: É, Deus vai fazer maravilhas, coisas grandiosas, dia 27, viu? É o flow do expansão na nossa sede setorial de Fernandópolis, Avenida Ângelo Del Grossi, 313, no bairro Boa Vista. 9 da manhã com 54 minutos, 9h54, nós vamos com Ângela Gonçalves, profetiza, é o louvor que nós vamos ouvir neste momento, que tenha certeza que Deus vai ouvir o seu pedido, o seu clamor e a sua adoração.
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2: Muito bem, queridos e amados irmãos, profetiza, não perca tempo, profetiza você, profetiza para sua família, profetiza dentro do seu trabalho. É isso mesmo, quando você faz isso, você está entendendo que Deus, né, está no controle, está te ouvindo aonde quer que você esteja. A palavra de Deus nos diz isso, né? Aonde Deus estará conosco, aonde pisarmos as plantas dos nossos pés. Já, meus irmãos, nós vamos estar orando, né, e atendendo nosso irmão Ricardo de Jesus, de Mossoró, Rio Grande do Norte. Vamos estar também apresentando nosso irmão Paulo de Indiaporã, também nossa irmã Aline de Álvares Florense. Muito obrigado pela participação de vocês. Vão participando conosco, né, porque depois do prefixos nós vamos atender vocês, vamos orar por vocês, vamos trazer uma palavra para vocês e Deus vai abençoar tremendamente a mim, você e todos nós aqui na nossa programação. Prefixos e voltamos já.
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0: 10 horas.
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6: E chegou o momento de informação aqui na Rádio Deus é Amor. Corrida como esporte. Corrida é considerada um dos esportes mais democráticos que existem. Afinal, para começar, basta calçar um par de tênis e ter disposição, certo? Na verdade, não é tão simples assim. Como qualquer outra atividade física, exige planejamento, progressão adequada e atenção à saúde. Quando não é acompanhada de orientação, o entusiasmo dos primeiros treinos pode resultar em lesões, frustração e até abandono precoce da modalidade. Antes de transformar a corrida em rotina, é recomendável passar por uma avaliação médica, especialmente para quem está sedentário, tem mais de 35 anos ou apresenta histórico de doenças cardiovasculares, metabólicas ou ortopédicas. Uma dúvida muito comum entre iniciantes da corrida diz respeito aonde começar a correr, né? Na esteira, ao ar livre? Ambas as opções são válidas e a sua escolha deve considerar aí o perfil, rotina e preferência. O principal erro de quem começa a correr sem uma orientação é a sobrecarga. O corpo, ele precisa de tempo para se adaptar ao impacto repetitivo da corrida. A regra básica é progressão gradual. Vale lembrar que os benefícios vão além da estética. A corrida, ela está muito associada e está entre as atividades físicas com maior respaldo científico para a promoção da saúde física e mental. Então, contribui para a prevenção de diabetes, controle do colesterol, redução do risco de hipertensão e melhora da capacidade cardiovascular. Você já ouviu falar em skincare? Conheça os cuidados básicos com a pele e como evitar riscos. A pele é a principal barreira de proteção do nosso corpo contra agentes externos, como a poluição, micro-organismos e a radiação solar. Então, quando a pele está comprometida, surgem problemas que vão muito além da aparência. Acne inflamada, sensibilidade excessiva, manchas que persistem e envelhecimento precoce são alguns sinais de que a pele não está tão bem como deveria. Nesse sentido, o skincare não deve ser visto como luxo ou vaidade, mas como um conjunto de hábitos preventivos comparáveis à escovação diária dos dentes ou a uma alimentação equilibrada. Com a popularização desses cuidados, porém, vem também o excesso de informações. Mas atenção, rotinas longas com muitos produtos aplicados em sequência, receitas caseiras e fórmulas copiadas da internet podem comprometer aí a saúde da sua pele em vez de ajudar. O uso indiscriminado de ácidos, por exemplo, pode causar queimaduras e manchas difíceis de reverter. A combinação de produtos pode provocar irritação, descamação e sensibilização da pele. Quando a barreira cutânea é danificada, a pele se torna mais vulnerável, reagindo mal a produtos que antes eram bem tolerados. Então, por isso, uma rotina eficaz não é aquela que acumula etapas, mas a que respeita as necessidades individuais. Limpeza adequada ao tipo de pele, hidratação correta e proteção solar diária formam a base. A partir daí, outros produtos podem ser introduzidos de forma estratégica conforme a indicação específica. E seguir tendências sem critério costuma gerar frustração e, muitas vezes, prejuízos reais.
0: Dez e cinco.
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0: 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Grupo de varão, que estão louvando a Deus, bendizendo ao nome do Senhor, e estará sempre um homem de Deus, uma mulher de Deus, trazendo a palavra do Senhor. 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Deus os abençoe.
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2: 10 da manhã com 15 minutos, 10 com 15, bom dia, bom dia!
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2: Muito bem, queridos e amados irmãos, é a hora do ouvinte. Estamos aqui alegre, feliz, contente por mais um dia que Deus nos permite em ficar de pé na presença dele para glorificá-lo, exaltá-lo para sempre. É, meus irmãos, e você quer adorar a Deus, quer glorificar a Deus juntamente conosco aqui na Rádio Deus e Amor? Então participa conosco. 17-3421-6357. 17-3421-6357. 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
4: O Arthur se encontra gripado. Miguel, Analice. Pra mim, pra toda a minha família.
2: Ô, irmã Aline, obrigado pela sua audiência, obrigado pela sua companhia. Vamos estar orando, sim, tá? Pra toda a sua família. É, esse tempinho, né? Esse tempinho gripa mesmo. Esse tempinho frio, gelado, né? Vento muito gelado. Mas estamos orando. Vamos estar clamando a Deus e já já Deus vai fazer a obra na vida de sua família, tá bom? Creia, confia, acredita, porque Jesus, ele é poderoso para agir e operar maravilhas. Paz do Senhor Jesus Cristo, presbítero Lucas, aqui é o irmão Paulo. É, estou na audiência, ore por mim, amém? Com certeza, irmão Paulo, com certeza vamos estar orando por você e também por toda a sua família. Nosso querido irmão presbítero Adomiro Pereira Neres, né? Ele mandou aqui, ó: bom dia, meu irmão presbítero Lucas Henrique, em Cristo Jesus, espero que esteja tudo na santa paz do Senhor Jesus Cristo. Não podemos nos esquecer que Deus está no controle de tudo e que Jesus Cristo te ama. Adomiro Pereira Neres, sou presbítero de outra denominação, mas sempre na escuta da Deus e Amor. Peço oração para mim, para minha família, a paz do Senhor Jesus Cristo ao Rogério Marques. Peço oração para minha esposa e o louvor de hoje é Abraça-me. É, vamos ouvir então esta canção abençoada aqui na nossa programação.
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5: Tocou. Senhor, traz o consolo através do seu Espírito Santo. E o Senhor sopra do seu consolo sobre toda a igreja. Receba pela fé agora. Seja abraçado pelo Senhor que te ama.

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2: Bom dia, irmão Lucas, tudo bem? É, tá meio friozinho, né? O tempo tá bom.
3: Tá gostoso.
2: Irmão Lucas, eu peço oração pra mim, pro meu filho Éder, pra minha filha Dimara, pra minha filha Gabriela, pros meus netos. Domingo eu fui na igreja do pastor Laerte. Faz tempo que eu não ia, eu tava desanimada de ir, aí graças a Deus domingo eu fui. E tá correndo aí pra mim, ele não estava lá. Deus abençoe, tá?
3: Amém, irmã Sandra, obrigado pela companhia, muito obrigado pela audiência. Ele não estava lá.
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4: Tudo estava muito triste. Jesus havia morrido. As pessoas achavam que não havia mais esperança. Você pode imaginar o cenário triste que havia? Você pode se transportar para lá agora, feche os olhos e se transporte para este lugar. Que clima sombrio. Uma mulher chorava. Era Maria Madalena. Ela estava chorando junto ao sepulcro de Jesus. De repente, ela viu dois homens. Eram dois anjos do Senhor vestidos de branco. E eles lhe perguntaram: mulher, por que você está chorando? E ela disse: eu estou chorando porque levaram o meu Senhor embora e não sei onde o colocaram. Quando ela disse isso, ela olhou para trás e viu um homem, mas ela não reconheceu e não sabia quem era ele. Era Jesus que estava ali. E ele então lhe perguntou: mulher, por que choras? Mulher, por que choras? A quem você está buscando, mulher? E ela então lhe disse: Senhor, se o Senhor levou o meu Jesus, diga-me onde ele está, que eu o levarei. Jesus olhou para ela e disse: Maria, Maria. Maria então reconheceu que era a voz de Jesus. Jesus havia ressuscitado.

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2: Da manhã com 29 minutos, 10:29, daqui a pouquinho estaremos orando, buscando a face do nosso Deus Todo-Poderoso. Nosso irmão Ricardo de Jesus e família, lá em Mossoró, Rio Grande do Norte, está sintonizado conosco na nossa programação. E ouvimos agora um louvor que ele pede para nós aqui, a Última Lágrima, de Débora Miranda. Após esse louvor, nós vamos com a Palavra de Deus e, em seguida, oração.
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queridos e amados irmãos, o nosso Deus, ele é poderoso, o nosso Deus, ele é glorioso, o nosso Deus, ele é grande, e vemos o quanto ele nos ama, o quanto ele tem poder para operar maravilhas em nosso favor. A Bíblia vai dizer no livro de Hebreus, capítulo 2, versículo 17, 18, portanto, visto que os filhos são pessoas de carne e sangue, ele também praticou desta condições humana, desta condição humana, para que, por sua morte, derrotasse aquele que tem o poder da morte, isto é, o diabo. Queridos, Jesus se tornou alguém como você. E sendo como você, como nós, ele pagou o preço pelos seus e meus pecados. Não é só isso. Não é só isso. Mas em forma humana, ele foi capaz de derrotar o próprio diabo. Jesus é um grande herói e vive para sempre, queridos. Então, seja grato. Seja grato por ele, porque ele morreu por mim e por você. Mas ressuscitou e agora

0: ora governa soberanamente. Isso. Agradeça a Ele, porque Ele morreu por você, mas ressuscitou e agora governa soberanamente. Nunca se esqueça que Jesus fez por amor de mim e você, a mim e a você, para que você possa ter, para que possamos ter os nossos pecados perdoados e viver pela eternidade. É graças ao seu trabalho que eu e você somos salvos. Então, meus irmãos, que louvemos a Ele de todo o nosso coração, que louvemos a Ele com toda a nossa gratidão, que louvemos a Ele reconhecendo que só Ele é, que louvamos a Ele reconhecendo que Ele é o nosso Salvador, o nosso mediador, o nosso intercessor, Ele é o nosso Cristo. Louve a Ele, entregue-se a Ele. Está difícil, está complicado, mas você está vivendo tudo isso é porque Ele tem um propósito grande na sua vida. Um propósito que ninguém... É um propósito que ninguém pode tirar de você, a não ser você mesmo. E olha, se negarmos a Ele, no último dia, Ele vai nos negar. Se nós, amados irmãos, virar as costas para Ele, no último dia, virará as costas para nós. Se nós, amados irmãos, envergonhar Ele agora, no último dia, seremos envergonhados. Tudo que você está vivendo, tudo que você está enfrentando, tudo que nós estamos passando, é tempo de nós entendermos, amados irmãos, que Jesus está no controle de tudo. Hoje, estamos vivendo, amados irmãos, os últimos dias na Terra. E o que você tem para oferecer a Ele? O que você tem para entregar para Ele? Na Bíblia, vai dizer lá no livro de Tito, capítulo 3, versículo 3 ao 7, vai dizer assim: houve tempo que nós também éramos insensatos e desobedientes. Vivemos enganados e escravizados por toda espécie de paixões e prazeres. Vivemos na maldade e na inveja, sendo destaviado e odiados por os outros. Olha só, meus irmãos. Mas quando da parte de Deus, nosso Salvador, se manifestaram a bondade e o amor pelos homens, não por causa de atos de justiça por mim e por vocês, não, mas devido à sua misericórdia, Ele nos salvou por levar regenerador e renovador do Espírito Santo. Ele é, queridos, que Ele derramou sobre nós generosamente por meio de Cristo Jesus, nosso Salvador. Ele fez a fim de que, justificados por sua causa, nos tornamos seus herdeiros, tendo a esperança da vida eterna. Que você neste momento entenda. Que você nesse momento entenda. Que independentemente do que você era, do que você fez, do que você deixou de fazer. Se você era enganador, se você era escravo, se você era tinha paixões pelas espécies deste mundo, de prazeres da carne, se você era maldoso, se você era invejoso, independente do que você era, se você odiava ou era odiado. Olha, Deus, o nosso Salvador, se manifestou a ti, bondade e amor. Então levante sua cabeça, seja grato a Deus por tudo que Ele proporciona a ti. Eu sei que muitas vezes você tem pensado, irmão Lucas, tá tão difícil, tá tão complicado, tá tão ruim para mim, que parece que eu não vou conseguir suportar essas lutas, batalhas que tá acontecendo em minha vida. Mas eu digo a você, que essas lutas e batalhas que você está enfrentando, você vai conseguir vencer. Você vai conseguir ultrapassar. Você vai conseguir cantar o hino da vitória. Mas, Lucas, por que você tem certeza disso? Porque através da sua palavra, a Bíblia vai dizer que através da palavra de Deus, nós somos mais do que vencedores em Cristo Jesus. Foi Ele que se tornou como eu e você. E Ele venceu o diabo por mim e por você. Foi Ele que venceu o espírito da morte por mim e por você. Você quer ter mais? Você não tem certeza ainda que é Jesus que está no controle da sua vida? Então, meus irmãos, encara essas lutas que você está passando hoje como um projeto, um propósito de plano de salvação para a tua vida. Muitas vezes a gente quer receber as bênçãos de Deus, mas esquecemos também de receber os dias maus. Ah, mas eu sou filho de Deus, eu sou filha de Deus, eu me batizei, eu tenho os dons, eu não posso passar por lutas, eu não posso passar por provações. Jesus disse, no mundo tereis aflições. Da mesma forma que você vai receber o bem, você também vai receber o mal. Mas como você estará preparado para receber este mal? Paulo disse, revesti de toda a armadura de Deus para resistir o dia mau. Salomão disse, lembre do teu Criador nos dias da sua mocidade, para que quando chegar os últimos dias, os dias, quando passar os anos, os dias de sua vida, você vem dizer, não tenho nele contentamento. Então, ou seja, os dias maus virão, as provações virão, as dificuldades virão, mas como você está para passar por esse momento? Entenda, meus irmãos, Jesus, Ele já levou sobre Ele todos as nossas maiores dores e enfermidades. Então, o que eu vivo, o que você vive, o que nós passamos, não se compara com aquilo que Jesus já passou. Então seja grato a Ele. Reconhece Ele. Muitas vezes ficamos presos em lamentos. Porque deu errado isso. Deu errado aquilo. Porque fechou uma porta. Porque alguém fez isso comigo. Deixou de fazer aquilo, porque alguém se levantou contra mim, levantou calúnia, e por causa de fulano, eu perdi o trabalho, por causa de ciclano, eu fiquei assim, por causa disso eu saí da igreja. Não, meus irmãos, não, não. Ficamos presos em coisas que não vai nos edificar. Ficamos presos em coisas que não vai, aleluia, Deus, nos ajudar espiritualmente, materialmente e financeiramente. Ficamos presos, amados irmãos, com uma dor, com uma ferida, com isso, com aquilo. Não. Jesus, ele tem poder para curar, mas será que eu tenho força para buscar esta cura? Tá compreendendo o que Jesus, aonde Jesus está nos levando? Será que eu estou sendo grato a Deus? Ah, mas como que eu vou ser grato, irmão Lucas, sendo que eu estou passando por momento de miséria, por momento de crise? No mundo tereis aflições. E quanto muitos têm muito e outros não têm nada. E focamos muito no material e esquecemos o espiritual. Focamos muito em ganhar muito dinheiro aqui na terra, sendo que quando sermos levados daqui, vai ficar aqui. Não vamos levar nada conosco. Por que não reconhecer que Cristo é o nosso Salvador? Por que não reconhecer que Cristo, ele é o único que pode mudar a nossa história? Ficamos focados muito com outras coisas. Esquecemos, amados irmãos, que Cristo está do nosso lado. E por qualquer coisa difícil que chega em nossa vida, queremos virar as costas e abandonar tudo. O primeiro de ser abandonado é Cristo. E não é assim que funciona. Não é assim, meus irmãos. Primeira vez que pedimos algo para Ele e Ele fala não, já não serve mais. Já não vou mais para a igreja, já não vou ler mais a palavra de Deus, já não vou mais fazer campanhas, porque eu pedi para Deus e Ele, como Deus, não quis me dar. Você dá tudo que o seu filho pede? Você que é mãe, você que é pai, você dá tudo que o seu filho pede? Você deixa teu filho fazer tudo que ele quer? Pense nisso. Não é porque Deus não quer te dar que Ele não te ama, não. É porque não vai fazer bem para você. É porque aquilo não é bom para você. E é o momento, meus irmãos, de entender que Ele tem coisas melhores para nós. Por isso que Ele não deu. Por isso que Ele não fez. Porque não é bom para nós. Não é abandonar o caminho de Deus porque Ele falou não para nós, mas é entender que Ele tem coisas melhores para nós, mesmo sem pedir. Ele tem algo melhor para nós. Então, que neste momento você entenda que ser grato a Deus é reconhecer que Ele se tornou como nós, homem, não pecador, mas se tornou como homem, para que eu e você fôssemos salvos por Ele. Não somente aceita aquilo que Ele tem para te dar, mas aceita os livramentos que Ele te dá. Porque hoje muitos estão levando em conta só aquilo que recebe. Mas aquilo que vai te fazer mal, você entende como que Ele é um Deus ruim. Muitos entendem que Deus é um Deus maldoso. Não. Deus, Ele é glorioso. Deus, Ele é poderoso. Deus, Ele é bom. E Ele sabe o que é melhor para mim e para você. e muitas vezes estamos somente interessados em receber algo bom dele, mas não estamos interessados em receber ele. Nós sabemos que ele é o dono da prata e o dono do ouro, e por isso eu estou indo buscar Deus, porque ele é o dono da prata e do ouro. Eu vou buscar ele para me enriquecer. Vou buscar ele para me ser um homem mais rico do mundo. Vou buscar ele para me ser um homem ou uma mulher bem sucedida. Não, vou buscar ele porque ele tem o céu para me dar. Vou buscar ele porque ele é meu salvador. Eu vou buscar ele porque ele tem coisas grandiosas para fazer sobre a minha vida. Eu vou buscar ele porque eu vou me livrar desse castigo, deste mal, deste ódio, desta inveja, desta maldade, dessas paixões, desta escravidão. É isso, é buscar a Deus para entender que ele é salvador. Mas o interesse, o plano de Jesus é o plano de salvação. E é isso que nós temos que entender na nossa mente. Nós precisamos ser salvos para não habitar nessa terra de ódio. Olha quantas coisas más acontecendo neste mundo. Olha quantas coisas ruins que estão acontecendo neste mundo. Olha quantas tragédias. O maligno já está reinando. E eu vou ficar preocupado com riquezas? Vou ficar preocupado com de ser um homem estruturado financeiramente? Dinheiro é bom, claro. Mas o que adianta ter dinheiro? Mas o dinheiro não vai comprar a tua saúde. O seu dinheiro não vai comprar a sua salvação. O seu dinheiro não vai te comprar um terreno no céu igual compra aqui na terra. Seu dinheiro pode comprar um terreno no cemitério, na cidade, na fazenda. Pode te dar tudo que você precisa. Mas quando você precisar de saúde, seu dinheiro não vai te dar. Quando você precisar de ir para o céu, seu dinheiro não vai te levar. O que está faltando hoje na humanidade é gratidão por Deus, por ele ter nos dado oportunidade de ser um homem, uma mulher salvo, salva na presença de Deus. Não rejeite Deus. Não rejeite Deus hoje. Não rejeite Deus hoje. Está na hora de você parar e analisar o que vale a pena hoje na sua vida. O que está valendo a pena hoje, nesse tempo que você está vivendo. Seja grato, seja uma mulher, um homem grato e entendendo que Jesus é o nosso único mediador, salvador da nossa alma. Que Deus abençoe, que você possa se apegar com esta palavra e você possa entender que Jesus é o único e verdadeiro salvador da nossa alma. Deus abençoe.
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0: Maravilhoso Deus, eterno, bondoso Pai, em nome do Teu Filho amado, Senhor e Salvador Jesus Cristo, nesse momento de oração, estou diante de Tua presença, clamando, buscando a Tua infinita, bondosa misericórdia. Estou aqui para Te agradecer por tudo que o Senhor tem feito, por tudo que o Senhor faz sobre a minha vida. Obrigado, meu Deus, pela vida deste irmão, pela vida desta irmã, pela vida desta pessoa que sintoniza com esta programação. Venha, meu Deus, abençoar. Venha, meu Deus, curar. Venha, meu Deus, manifestar o seu poder e trazer em nosso coração, na nossa mente, na nossa vida, o entendimento, Senhor, que o Senhor é o único que pode realizar as benevolências do Senhor em nossas vidas. Muitas vezes, Pai, pecamos porque só queremos aquilo que é material e esquecemos de buscar aquilo que é espiritual. O inimigo está enganando muita gente, Pai. O inimigo está apagando da memória a Tua presença. E muitos estão se afastando dos Teus caminhos, da Tua presença. Mas nesta manhã eu clamo, nesta manhã eu busco a Ti, nesta manhã eu busco ao Senhor, pedindo a Ti que o Senhor tem misericórdia de nós. Pai, que possamos voltar, Senhor, nos arrepender, que possamos voltar, Senhor, a entender que o Senhor é o Deus da nossa vida, é o Deus da nossa habitação, é o Deus que pode salvar, libertar e transformar. Ah, Espírito Santo, obrigado, Senhor, por esta palavra que o Senhor nos trouxe, aleluia, de despertamento para a nossa vida. Queremos ser gratos a Ti, aleluia, pela família, gratos a Ti pelo trabalho, queremos ser gratos a Ti pela saúde, queremos ser gratos a Ti pelos livramentos de todos os dias, de poder estar vivo, já é um grande milagre, já é um grande livramento, pois quantas pessoas, aleluia, Deus não acordou hoje, quantas pessoas, meu Pai, aleluia, que hoje não sobreviveu para Te dar um glória, para Te exaltar, para Te bendizer, deixou o tempo passar e hoje não se há mais tempo. Meu Deus, obrigado, Senhor, por este tempo. Obrigado, Senhor, por esta oportunidade. Obrigado, Senhor, por este momento que o Senhor concede a mim de poder estar Te adorando, glorificando e exaltando o Teu nome. Senhor, abençoa, meu Deus, neste momento a vida da nossa irmã Sandra e de toda a sua família. Abençoa fortemente, Senhor, dê ânimo para sua filha. Dê ânimo, Senhor, para sua família. Abençoe o presbítero Adomiro Pereira Neres, sua esposa, sua família. Confirma, meu Deus, a bênção, o livramento, a grande vitória. Abençoa nossa irmã Aline. Abençoa, meu Deus, toda a sua família, meu Pai, que estão gripados. Dê saúde, dê força, dê graça. Derrama o Teu poder e a Tua graça, o Teu poder, porque Tu és fiel, Tu és grande para operar maravilhas. Abençoa todos da sua casa, todos da sua família, para a glória do Teu santo nome. Quero orar em favor do nosso irmão Paulo, que está em Diaporã e na audiência desta programação. Confirma, Senhor, a bênção do Senhor. Vai confirmando, meu Deus, a grande vitória. Faça mesmo, Senhor, o impossível. Faça, meu Deus, a obra do Senhor acontecer em nossas vidas. Abençoa nosso irmão Ricardo de Jesus, de Mossoró, Rio Grande do Norte. Vai entrando com a providência, manifestando o seu poder. Abençoa todos aqueles que têm, Senhor, aleluia, neste momento entendido o seu trabalhar, o seu mover. Senhor, em nome de Jesus, eu oro por nossa diretoria deliberativa e executiva. Abençoa, meu Pai, a vida do Rogério Marques, da sua esposa, de toda a sua família. Abençoa minha vida, minha casa, meus propósitos, sonhos e projetos. Continua cuidando e zelando de uma forma extraordinária. Obrigado, meu Deus, por esse despertamento. E eu sou grato a Ti por esta programação. Eu sou grato a Ti pelo ministério que o Senhor manifestou em minha vida. Eu sou grato a Ti por mais um dia que o Senhor concedeu a mim. Obrigado, meu Deus. Continua abençoando a todos nós, no nome de Jesus. Amém.
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0: Queridos e amados irmãos, que Deus abençoe você, que Deus abençoe toda a sua família. Ao som do Galileu, nos despedimos de todos vocês. Programa Voz da Libertação é um órgão oficial informativo da Igreja Pentecostal Deus é Amor, direção-geral da nossa presidente Eremi Oliveira de Miranda. Deste Galileu tão humilde. Sede setorial de Fernandópolis, Avenida Ângelo Del Grossi, 313, no bairro Boa Vista, 2 quadras da rodoviária. Responsabilidade do presbítero Leandro Sanches. Mesa de áudio, Rogério Marques Rossini. E a apresentação é minha, presbítero Lucas Henrique. O meu desejo é que todos tenham uma excelente terça-feira na presença de Deus. Cuide-se bem, fiquem todos na paz do Senhor Jesus. Em nome de Jesus, abraço, até mais. Tchau.
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0: 11:02.
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2: Glória a Deus, 11 horas e 3 minutos, vamos agora. Esse clima favorável que Deus nos proporcionou estarmos aqui nesta manhã de terça-feira, exatamente neste exato momento, em São Paulo, 17 graus, temperatura razoável aqui, uma chuva, um clima, uma garoa, né? No qual nós estamos aqui agora, céu nublado com possibilidade de garoa o dia todo, à noite, as nuvens vão diminuindo devagar. E este tempo, esta temperatura bem favorável, não tem empecilho, não tem impedimento. É um clima, um momento onde Deus proporcionou estarmos aqui presentes para glorificar e exaltar o nosso Deus nesta manhã de terça-feira. Pastor Rivaí, não tem desculpa não, hein? Não há desculpa para vir para a casa de Deus.
3: Agora já não é mais um convite, já agora é uma convocação. E convocação é diferente do convite, hein, ouvintes? Por isso já estamos aguardando por vocês. Hoje é um dia muito mais do que especial. Nosso querido irmão Gustavo já chegando ali também da nave principal. Estava com a equipe de fé ali dos nossos irmãos da Fundação Reviver. Porque nós já estamos também em preparação para a grande... O Agosto Verde, né? Sempre quando termina o evento da Igreja Deus e Amor, de 64 anos, já estamos nos preparando. Ele já estava colhendo os depoimentos com toda a equipe dos nossos irmãos, mais experiente, né? Já ouvindo os nossos irmãos e acerca da fé para o mês de agosto, porque já estamos em contagem regressiva. E no mês de agosto você não pode perder por nada, queridos ouvintes. Na sede mundial nós vamos apresentar para vocês também aqueles trabalhos que estão sendo realizados pela Fundação Reviver, da Igreja Deus e Amor, e também pela instituição, Associação Reviver Help Deus e Amor. Agora em São Paulo, são 11 da manhã com mais 5 minutos. Igreja Deus e Amor não para, queridos irmãos. Esta é uma igreja que nasceu no coração de Deus e foi revelada ao nosso saudoso missionário Davi Miranda. E por isso, nós estamos aqui comunicando com vocês, apresentando um pouco do que Deus está reservando para você neste segundo ano de 2026. Tem muitas pessoas que estão dizendo: eu não pude estar presente no aniversário. Quem não veio, perdeu. Quem não veio, perdeu, queridos irmãos. Foi muito mais além do que nós esperávamos. Parecia a Lindenberg aquele final de ano, aquela vigília da virada. Meu Deus do céu, os irmãos chegou 9 da manhã, já não tinha lugar para estacionar e um congestionamento muito grande, aquele movimento de pessoas, aquele mar de gente que entendeu que a importância de estar na casa de Deus, entendeu? O porquê? Por que que eu tenho que ir para a igreja? Porque eu tenho que agradecer a Deus, esse povo entendeu. E por isso, queridos ouvintes, não fica triste, porque outras oportunidades ainda esse ano Deus já está preparando para você e para toda a sua querida e amada família. 11 da manhã com mais 7 minutinhos, nós iremos agora flashes de um louvor e já vamos nos preparar para a oração. Qual é o tema da oração agora? Pelo 11 e 10 da manhã, já vamos orar. Tema da providência de Deus. Você precisa da providência de Deus? É a pergunta que eu faço para vocês. Agora nós estamos com o povo de todos os estados do Brasil. Nós temos muitas emissoras neste momento conectadas juntamente conosco. Então não estamos sozinhos. Estamos com o povo de São Paulo, povo do Pernambuco. Será que tem alguém lá do Ceará nos ouvindo? Será que tem alguém nos acompanhando lá de Manaus? Será que tem alguém lá do Amapá nos acompanhando lá de Brasília? Então vamos liberar para vocês agora o WhatsApp. O WhatsApp, queridos irmãos, nós vamos liberar para você o WhatsApp, para você mandar agora os seus pedidos de oração. E voltaremos dentre alguns minutos já clamando orando e apresentando aqueles que precisam de oração.
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0: Eu estava aqui no primeiro dia da campanha. Eu tenho um filho que estava me dando muito trabalho. Aí Deus usou o nosso irmão e falou que Deus ia dar vitória na vida daquele filho. Depois daquela revelação, meu filho mudou, já trabalhava, ele arrumou uma casa para ele morar, ele já noivou e já vai casar. Em nome de Jesus, Deus deu grande vitória para o meu filho.
1: A benção do meu neto. E meu neto, irmão, acabou os estudos e ele estava querendo fazer medicina. E ficou 3 anos fazendo curso, irmão, e não passava nas provas, nos fins de ano, não passava. Quando foi esse ano, ele disse, vovó, me ajuda em oração, porque eu vou fazer, né, as provas. Aí eu falei, filho, eu vou fazer um voto e vou fazer a campanha de jejum e oração. E neste voto, meus irmãos, eu fiz na hora que ele foi lá para fazer a matrícula. Deus respondeu meu voto e ele conseguiu fazer aquela matrícula e chegou lá, ele saiu pulando de alegria e já me ligou dizendo, vovó, pode pagar seu voto que eu já recebi a minha bênção.
2: E agora eu acabei de receber uma notícia que eu vinha pedindo muito para Deus a cura da minha prima que teve câncer. Ela fez uns exames ontem, hoje ela ia mostrar para a médica falou que ela está curada, que ela pode até voltar a trabalhar. Eu até chorei agora com a ligação. É só Deus. Eu digo para essa pessoa nunca olhar para os problemas, somente para Jesus, porque Ele dá a cura e dá a solução para tudo. Eu sei que é difícil para quem está dentro, mas não perca a fé, não perca. Olha para o céu, olha para Deus.
3: Eu fiquei 6 meses com as pernas inchadas, dor nas pernas, com dor da variz, mal circulação. Eu ia no médico quase todo dia, meu irmão. Tomava remédio, estava cansada de tomar remédio para desinchar o pé, as duas pernas, os dois pés. Então, meu irmão, eu vim aqui, eu fui revelada da dor nas pernas, que era variz, e eu fui curada. Olha, eu estou desinchada, a perna desinchou. Eu nunca mais precisei voltar no pronto-socorro para o médico me dar remédio.
4: Eu estava sentindo muita dor. A dor vinha aqui assim e dava aquelas pontadas aqui assim no pescoço do lado de cá. Eu já estava desesperada com aquelas dores, eu não estava aguentando mais. E no receber a oração, eu fui liberta da dor, graças a Deus, estou curada, não tem mais nada.
1: Eu tinha uma dor de cabeça muito forte e todos os dias eu amanhecia com a dor de cabeça que parece que ia estourar o crânio da minha cabeça. Era de manhã, quando eu acordava com aquela dor de cabeça muito forte. E ali, irmão, eu fui revelada aqui, né, pelo pastor, louvado seja Deus. Ele revelou que tinha mais umas 3 irmãs que amanhecia com muita dor de cabeça. Eu levantei minha mão, recebi a cura naquele momento, que até hoje, nunca mais, né? Graças a Deus, foi uma maravilha na minha vida. Deus arrancou aquela dor de cabeça e ela desapareceu.
5: Então, na quarta-feira, eu vim com uma dor muito forte no nervo ciático. Eu tinha essa dor. Mas depois eu fui embora, a dor sumiu. Eu fui embora sem dor. Eu não dormia de noite. Venham sim aqui para casa de Deus, Deus é, porque Jesus aqui é atuante, aqui é o hospital do nosso Senhor Jesus Cristo, e Ele cura mesmo, aqui a pessoa sai com a bênção.
6: Aí está, queridos ouvintes, já tirou suas conclusões do que Deus está fazendo na Igreja Deus e Amor, e hoje é terça-feira dos vencedores, em todas as nossas igrejas Deus e Amor, hoje. Daqui a pouquinho, a terça-feira dos vencedores. E por isso queremos convidar aqueles que são e se intitulam vencedores, não vão ficar de fora. Já tem um compromisso marcado para hoje. Agora, 7 da manhã, já tivemos um culto, ou melhor dizendo, 7 da manhã, já tivemos um culto, 9 da manhã, outro culto. Agora, 11 da manhã, já iniciou mais uma grande concentração. Às 3 da tarde, mais um culto e finalizando às 7 da noite. O maior encontro do Brasil de vencedores acontece em nossa sede mundial. Por isso que nós trouxemos para você, por isso que nós colocamos na íntegra esses testemunhos para você tirar as suas conclusões do que é um vencedor. O vencedor não para ouvir balera, o vencedor não abaixa a cabeça. O vencedor não desiste, O fraco desiste, o covarde não tenta e o vencedor é que vence.
7: É a terça-feira dos vencedores, certamente. Cremos que hoje Deus marcou este dia para abençoar a tua vida, ouvinte, para trazer edificação, libertação, te transformar e te libertar e salvar a tua alma. Você que está perdido, você que está aprisionado nas correntes das trevas, Jesus quer te libertar. E é hoje, na terça-feira dos vencedores, aqui na sede mundial, na Avenida Prefeito Passos, número 10. Vem pra cá, porque ainda dá tempo de você participar de uma de nossas concentrações e ser abençoado por Deus.
6: E você não pode perder, não pode perder, não. Pastor, eu não posso ir à sede mundial. Venha estar conosco, queridos irmãos, ou busque uma igreja a Deus e amor mais próxima de você. Nós temos muitas igrejas, todos os estados do Brasil, em todas as cidades, em todos os bairros, nós temos a igreja a Deus e amor. Não tem mais desculpa. As desculpas terminou por aqui. Agora você vai se esforçar, como a Bíblia diz, o Senhor disse para Josué, esforça-te, tem de bom ânimo. Esforça-te, veio primeiro, e seguida, bom ânimo. Para quê? Para você aquilo que Deus te prometeu. 11 da manhã, com 16 minutos, fé aquecida, preparados nossos corações, chegou o momento de orar a Deus, nosso Pai.
7: É isso aí, ouvintes! Nossa irmã Patrícia já pediu oração, já fez aqui sua mensagem, seu pedido de oração, e nós vamos orar. Nossa irmã Vanessa Alves, nosso irmão Cícero Sérgio, nossa irmã Tânia, nossa irmã Rose, nossa irmã Valéria, todas essas pessoas que já fizeram seus pedidos de oração, prepare agora o seu coração, porque clamaremos a Deus. Convido você também a não somente ouvir esta oração, mas orar juntamente conosco e ser abençoado por Jesus agora, nesta oração da providência de Deus.
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7: Glória a Deus. Oremos a Deus, poderoso Deus, maravilhoso e eterno e bondoso Pai. Senhor, nós te glorificamos nesta manhã. Nós te exaltamos, Pai. Nós queremos te engrandecer, porque o Senhor é o nosso Deus provedor. Sim, ó Pai, como está escrito na sua palavra, para Deus nada é impossível. Senhor, nós cremos nisto. Nós cremos que este ouvinte agora que está orando conosco está sendo abençoado e alcançado pelas tuas mãos poderosas, pela resposta, pela providência, pela intervenção divina. Por isto que nós oramos ao Senhor com o nosso sentimento de gratidão, porque sabemos que quando oramos o Senhor nos ouve, quando oramos o Senhor age, quando oramos o Senhor trabalha, o Senhor peleja. Pai, queremos externar a nossa gratidão, orando ser na certeza da vitória, porque a oração do justo pode muito em seus efeitos. Entra com providência nesta casa, entra com providência, Senhor, nesta família, nesta causa. Esta pessoa está clamando e pedindo ao teu Espírito Santo, vai enviando a resposta agora, vai enviando o teu socorro. Ó Deus tremendo e poderoso, eu creio nisto, eu creio que nesta hora de oração o Senhor está agindo nesta causa. Pai, tira esta preocupação, este medo, este pavor. Pai, este pânico que esta pessoa está sentindo. Tranquiliza agora. Senhor meu Deus e Pai, eu creio, Pai da Glória, que nesta hora teu Espírito Santo já está confirmando a resposta e a providência divina para a tua glória. Sim, eu creio, Deus, no nome de Jesus Cristo Salvador.
6: Ó Deus, em concordância com a oração do teu servo, aqui estamos, intercedendo por aqueles que aguardam a providência do céu, porque o homem da terra, ó Deus, já deu o seu veredito, dizendo que não tem mais o que fazer. Agora, ó Deus, o que restou para esta família é clamar ao Senhor, porque sabemos que quando termina o limite do homem, o Senhor entra para o teu grande agir. O Senhor entra, ó Deus, para fazer as tuas maravilhas. O que foi dito por Abraão para Isaac quando estava indo ao sacrifício, a preocupação de Isaac era: estou vendo o cutelo, estou vendo a lenha, mas não estou vendo o cordeiro que será ofertado. Aquela preocupação, ó Deus, que estava no coração de Isaac, foi respondida por Abraão, quando ele disse: Deus proverá para si o cordeiro. Quantas pessoas neste momento que estão com o seu coração aflito, com a sua alma aflita, quantas pessoas que estão inquietas, preocupadas, desesperadas, diante da resposta de um exame. Mas eu creio, ó Deus, que o Senhor já está providenciando o milagre, providenciando, ó Deus, uma mudança extraordinária na história de vida que este povo está vivendo. Socorre, meu Deus, aqueles que estão no leito da enfermidade, dentro de um hospital, dentro de um presídio, até mesmo no ambiente de trabalho, na boleia de um caminhão, nas rodovias deste país. Senhor, que o Senhor seja o Deus que provê o milagre e muda a situação de vida que os teus servos estão vivendo. Nós cremos no teu milagre, por isso nós te pedimos, ó Deus, conceda a tua bênção. E isto é o que nós te pedimos.

0: 11 da manhã com 22 minutos. Bom dia, São Paulo. Bom dia, Brasil. Comunicando com vocês, eu mesmo, Rivair Silva. E nos trabalhos técnicos, ele mesmo, nosso querido irmão Moisés Medina. E comigo também está aqui o nosso querido irmão Lindenberg. Queridos ouvintes, preste muita atenção depois desta oração. Ouça o que Deus tem feito na vida de milhares e milhares de vidas que clamou a Deus, que recebeu vida, recebeu uma transformação através da oração. Eu sei que neste momento teve pessoas que não conseguiu orar, estava com a sua voz embargada pelo choro, mas vale a pena, meu irmão, crê no milagre, porque o próximo depoimento que será gravado será o seu, o próximo depoimento que será colocado aqui no programa Voz da Libertação será o seu. Preste muita atenção, porque Deus vai despertar a sua fé para você entender que o que nós estamos falando é a pura verdade e a pura realidade do que Deus está fazendo na vida de muitas pessoas.
1: Olá, senhor irmãos, eu sou a Zaleia, da cidade de Brodowski. Eu quero contar o meu testemunho. Começou mais ou menos no ano de 2017. Eu vivi um quadro de depressão muito terrível. Eu enfrentava situações tão difíceis. Tentava orar, lutar, só que existe certo momento na nossa vida em que nós tentamos caminhar, mas a fraqueza vem tão forte. Eu não conseguia dormir à noite, eu tinha insônia, eu tomava remédios para dormir e a depressão ela batia forte na minha mente, na minha vida. Eu ia trabalhar, eu não conseguia trabalhar. O diabo falava sempre na minha mente para tirar a minha vida. Eu buscava tratamento, buscava ajuda, mas parece que nada estava resolvendo. E eu segui desde o ano de 2017, mais ou menos, até o ano de 2024. Nesse percurso, eu mudei de cidade várias vezes, eu buscava tratamento, mas parece que nada resolvia. Quando eu morava em outra cidade, na cidade de Barrinha, tomei remédio durante a noite e saí à noite sem saber para onde eu estava indo, dopada de tanto remédio. E eu fazia esse uso de remédios descontroladamente. E todo esse tempo eu chorava. Eu mandei mensagem para uma certa pessoa e a pessoa disse para mim: pessoas como você precisam realmente tirar a vida. E naquele momento, aquilo foi como uma gota d'água para mim. Eu não posso contar para ninguém o que estava acontecendo. A minha família não sabia do meu quadro. Eu não queria falar para minha família. Eu saí de casa naquele dia determinada que eu ia ceifar a minha vida. Eu morava em uma cidade onde dava acesso à rodovia e passava muitos caminhões ali por perto. E naquele momento algo falava na minha mente: vai e se joga na frente dos caminhões. E quando eu subi, eu cheguei até perto da pista. Aqueles barulhos do caminhão me chamava e estava aproximando ao horário da meia-noite. E quando eu cheguei ali perto, eu parei e pensei, falei, eu não posso fazer isso. Eu buscava alguém para conversar, mas eu pensava comigo, eu não posso incomodar ninguém. E eu sentei no banquinho da praça e eu comecei a olhar para o céu e comecei a chorar e pedir Deus para me ajudar. E eu fiquei naquele momento orando e clamando ao Senhor. E de repente o Senhor, ele me trouxe uma paz na minha alma e eu consegui voltar para minha casa. Então eu mudei para a cidade de Brodowski no ano de 2024. Eu fui trabalhar numa empresa, onde naquela empresa eu não conseguia trabalhar direito. De repente eu fui dispensada daquele emprego. Quando eu fui dispensada daquele emprego, aquilo foi a minha gota de água. Eu me mudei para ficar perto da minha família e tentar procurar um novo emprego para ver se as coisas mudavam, mas nada mudou na minha vida. Eu saí daquele emprego e algo falava na minha mente enquanto eu descia para a minha casa: vai, se joga desse viaduto, porque amanhã você vai sair nas redes, todo mundo vai saber quem era você. Quando eu cheguei na minha casa, uma irmã me mandou mensagem e disse: olha, eu estou te acompanhando e você está muito triste. E ela me chamou para fazer um propósito de oração na madrugada. Ela disse: olha, vamos fazer um propósito de oração na madrugada e nessa oração você pede para Deus visitar o seu subconsciente e te curar. E nesse propósito eu entrei na madrugada das 3 horas da manhã até as 4 horas da manhã. E eu orava e eu pedia para o Senhor curar o meu subconsciente. Porque até então eu orava e pedia o Senhor ajuda, eu fazia tratamentos e tal. É claro que você, quando está em quadro de depressão, você precisa fazer o tratamento e também precisa de oração. Mas naquele momento eu pus um propósito comigo: eu vou procurar uma ajuda do Espírito Santo. E durante essa campanha eu fui orando e pedindo para para o Senhor me curar. E quando foi o final dessa campanha, para a honra e glória do nome do Senhor, o Senhor, Ele me curou de uma forma completa. Hoje eu consigo dormir, literalmente, qualquer lugar que eu estou encostando, eu estou dormindo, porque o Senhor fez uma mudança tão grande na minha vida. Eu não conseguia me olhar no espelho, eu não gostava da minha aparência, eu não gostava de mim, eu me odiava. Mas aí, de repente, quando o Senhor, Ele fez uma mudança, hoje eu consigo me olhar no espelho, eu consigo sorrir, posso dizer, eu sou uma nova pessoa, porque o Senhor me restaurou. O Senhor, Ele fez uma obra completa na minha vida. Ele me libertou desse quadro de depressão, e não só isso, Ele também me abriu uma porta de emprego, porque durante esse percurso eu falava pro Senhor: Senhor, me abre uma porta de emprego, eu não tenho ânimo nem para procurar um outro emprego. Eu disse para o Senhor que se Ele me abrisse essa porta de emprego, que eu ia contar o meu testemunho. E hoje, para a honra e glória do nome do Senhor, vai fazer um ano que Ele me abriu uma porta de emprego. Então hoje eu posso testemunhar uma bênção completa. Às vezes você está nesse momento chorando, achando que não tem solução, o diabo está soprando na sua mente que você não vale para nada, que você não serve para nada. Eu quero dizer, Jesus, Ele ama a sua vida. Não deixe que a sussurra de Satanás venha entrar na sua mente. Ouça a voz de Jesus, silencie as vozes ao seu redor e ouça a voz de Jesus. Não deixe que a depressão venha te vencer. Não tire a sua vida, porque a sua vida é preciosa, a sua alma é preciosa para o Senhor. Procure um tratamento, mas também busque o essencial. Cristo, Ele entra na sua vida, Ele entra na sua alma e Ele muda por completo. Ele traz a paz que a sua vida precisa. Que o Senhor te abençoe.
0: 11 horas e 28 minutos. Olha que testemunho de milagre. Testemunho tremendo. É um verdadeiro milagre. Sim, Deus, Ele tira estas pessoas em um estado de declínio espiritual, depressão, síndrome do pânico, onde muitas pessoas, hoje nós podemos descrever isto como o mal do século, a depressão, síndrome do pânico. Mas Jesus, Ele traz a libertação para estas vidas. Estão aprisionadas, estão acorrentadas, olham para o lado, olham para o outro e não vê saída. Apenas angústia, apenas sentimento, muitas vezes, de tirar a própria vida. Mas Jesus vem, o dono da vida, o autor da vida, para libertá-la deste aprisionamento espiritual. Deus, Ele é o dono da vida. E esta mulher, nossa irmã, ela recebeu de Deus esta grande libertação, foi salva por Cristo, foi liberta por Cristo e transformada. Porque Jesus, pastor Rivai Silva, Ele é quem traz a libertação. O homem cai, mas Jesus levanta. A Bíblia Sagrada diz que o próprio Espírito Santo é quem convence o homem do pecado, da justiça e do juízo. E nós cremos nisto. Por isso que vocês ouvirão estes testemunhos, depoimentos de milagres, libertações, essas pessoas que outrora estavam aí desenganadas pela medicina e receberam um milagre. É Jesus que traz estes milagres e faz acontecer em nossa igreja pentecostal. Deus e amor, você que está enfermo, você que está aí na UTI, você que está nos ouvindo pela rádio e está enfermo, está desenganado e precisando de um milagre, eu te apresento Jesus Cristo de Nazaré. Ele se entrará o milagre, realizará a cura para você que necessita urgentemente deste milagre.

0: Deus é o nosso socorro, bem presente na hora da angústia. Onde você tem colocado a sua confiança? Em Deus? Se o teu socorro está em Deus, confia nele, prepare-se, porque Deus certamente trará a bênção e a resposta que você precisa no nome de Jesus.
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4: Olá, seja muito bem-vindo a mais um episódio do Casamento em Pauta, um espaço dedicado a reflexões sobre relacionamento, convivência, inteligência emocional e fortalecimento da vida a dois. Aqui falamos sobre temas que fazem parte da realidade dos casais, sempre de forma prática, acessível e com base em estudos e experiências humanas.
5: Você sabia que muitos casais permanecem juntos fisicamente, mas emocionalmente distante por anos sem perceber? A rotina, o excesso de responsabilidade e a comunicação automática podem enfraquecer silenciosamente a conexão emocional.
4: Por essas razões, hoje nós vamos falar sobre casais que convivem, mas não se conectam. E como a ausência da conexão emocional pode transformar o relacionamento em simples convivência.
5: A psicologia dos relacionamentos mostra que a intimidade emocional não depende apenas de tempo juntos, mas da qualidade da conexão construída. Casais emocionalmente desconectados tendem a entrar no modo automático, dividem tarefas, resolvem problemas e organizam rotina, mas quase não compartilham sentimentos, sonhos ou vulnerabilidades. Com o tempo, isso pode gerar sensação de solidão dentro da própria relação.
4: Por exemplo, é o casal que passa o dia resolvendo contas, filhos, trabalho, compromissos, mas raramente pergunta: e aí, meu amor, como é que tu estás emocionalmente? Conversam sobre tarefas da casa, mas não sobre os sentimentos. Dormem na mesma cama, mas vivem emocionalmente distantes. E muitas vezes não existe uma grande discussão, uma grande briga. Apenas um afastamento gradual e silencioso. Então entendemos que nem todo relacionamento termina oficialmente. Alguns apenas deixam de existir emocionalmente enquanto continuam funcionando na aparência. E conexão não é apenas estar perto, não é? É sentir que existe troca, escuta e presença emocional mútua.
5: Nós vamos citar 5 dicas práticas para usar no seu casamento. Primeira dica: crie momentos de conexão além das obrigações. Reservar momentos simples para conversar sem foco em tarefas ajuda a reconstruir intimidade emocional. Por exemplo, tomar um café junto, sem celular, ou fazer uma caminhada conversando sobre a vida.
4: A segunda dica: façam perguntas emocionais, não apenas funcionais. Ao invés de apenas: tu pagou a conta? Tu não esqueceu de pegar as crianças? Pergunte também: como que você tem se sentido? O que mais te preocupou nessa semana? Afinal de contas, relacionamentos profundos precisam de troca emocional.
5: Terceira dica: evite excesso de distrações digitais durante a convivência. Muitos casais estão fisicamente juntos, mas emocionalmente conectados ao celular. Pequenos hábitos, como deixar o telefone de lado durante as refeições,

0: ou antes de dormir, aumenta a presença emocional.
1: A penúltima dica é: retome experiências compartilhadas, porque a conexão emocional ela cresce quando o casal cria memórias juntos. Pode ser algo bem simples. Cozinhar juntos, assistir algo conversando, sair da rotina ou relembrar momentos importantes do relacionamento.
0: E para terminar, não ignorem pequenos afastamentos emocionais. Quando o diálogo diminui, o carinho reduz e o interesse emocional desaparece, é importante conversar antes que a distância aumente. Muitos relacionamentos não acabam por falta de amor, mas por falta de manutenção emocional. Sue Johnson afirmou: precisamos de conexão emocional da mesma forma que precisamos de oxigênio.
1: Então, de modo bem resumido aqui, relacionamentos saudáveis não sobrevivem apenas pela convivência. Eles precisam de presença emocional, diálogo e construção diária. Mas e aí? Você gostou desse conteúdo? Então compartilhe aí a nossa programação com amigos e familiares. Continue nos acompanhando e fique atento, porque a qualquer momento estaremos de volta com mais reflexões que podem transformar a sua vida. Um forte abraço e até breve.
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4: Que maravilha, que bênção! Palavra crucial, uma mensagem, um alerta para os nossos dias. Amém? É importante nós estarmos por dentro destas notícias, das atualidades que acontecem diariamente e também nos importar, depositar a nosso tempo, a nossa esposa, a família. Temos que estarmos constantemente vivenciando estes momentos na presença de Deus, e é Deus que nos proporciona. Glorificamos a Deus por isso, pela vida do nosso presbítero Jesse Ávila, sua esposa, que traz esses conselhos, estas palavras, que traz edificação e fortalecimento espiritual também para as nossas vidas. Então, nesta manhã, 11 horas, 39 minutos, na capital paulista. Vamos agora para o jornal Bloco de Notícias, Cristãos pelo Mundo.
5: Olá, eu sou a Cristine Luiz e vamos a mais um Drops de Notícias, aqui na Rádio Deus é Amor. Líderes evangélicos, depressão e exaustão de pastores. O afastamento de pastores após anos de serviço pastoral revela um desafio crescente e preocupante no meio evangélico: a saúde mental dos líderes religiosos. Após diagnósticos de depressão severa no final de 2024, pastores optam por renunciar ao cargo para dedicar-se ao tratamento, reconhecendo o impacto profundo da doença sobre suas emoções e sua capacidade de conduzir a igreja. Isso traz à tona um cenário que muitos líderes vivem em silêncio. Segundo o levantamento, 42% dos pastores americanos já cogitaram deixar o ministério devido à exaustão. Aqui no Brasil, uma pesquisa da PUC São Paulo indicou que 8% dos pastores apresentavam sintomas de depressão e 18,4% de ansiedade, problemas frequentemente agravados pela falta de espaços seguros para manifestar as suas dificuldades emocionais. O silêncio em torno da saúde mental pastoral também é uma questão teológica e cultural. Os especialistas reforçam que fé e ciência podem caminhar juntas para promover a cura. Afirmam ainda que a psicanálise visa levar o indivíduo a buscar reconciliação, inclusive intrapsíquica, com seu próprio interior, o que complementa o cuidado espiritual. O acolhimento emocional é parte essencial do ministério e a igreja deve ser um espaço seguro para o alívio das feridas emocionais. O cenário desses funcionar como um marco para que as igrejas brasileiras comecem a desenvolver práticas mais efetivas de acolhimento e prevenção. É fundamental que o cuidado com o emocional dos líderes pastorais seja incorporado como parte do ministério e da comunidade, Afinal, a qualidade da liderança espiritual reflete diretamente na saúde e na vitalidade das igrejas. Perseguição. Um cristão é morto a cada 2 horas na África subsaariana. A África subsaariana continua sendo a região mais violenta do planeta para cristãos, segundo a Lista Mundial da Perseguição desse ano. Entre outubro de 2024 e setembro de 2025, 93% das mortes relacionadas à fé cristã no mundo foram registradas pela LMP 2026, ocorreram ali. A Nigéria se destaca como o principal foco da violência contra cristãos, sendo responsável por aproximadamente 70% de todas as mortes registradas no último ano. No entanto, a crise é mais ampla, afetando 14 dos 50 países que compõem a lista mundial da perseguição, sinalizando um cenário de insegurança generalizada. 8 dos 10 países com maior número de igrejas e propriedades cristãs destruídas ou confiscadas estão na África subsaariana. Quase 90% dos 3.302 cristãos sequestrados no período são originários da região. Mais de 165 mil cristãos foram forçados a abandonar seus lares na África subsaariana. Esses números definem um quadro sombrio da realidade enfrentada pelos cristãos na região. Apesar da brutalidade e das perdas, os dados da lista desse ano também revelam a resiliência e a força da fé que persiste diante da dor e da violência extrema. A igreja na África subsaariana, embora ferida, permanece ativa e vibrante. Testemunhos notáveis emergem mesmo em meio a muito sofrimento.

0: 11 horas e 43 minutos. Bom dia, São Paulo. Um bom dia a todos. Nesta manhã de terça-feira e a terça-feira dos vencedores. Nós já estamos já nesta grande expectativa para os cultos que acontecerá logo mais às 15 horas. Presbítero Alan Feitosa trazendo uma mensagem poderosa aos nossos corações. Sim, você não pode perder. Se você não conseguiu estar agora no culto das 11h30, você poderá estar conosco logo mais às 15 horas da tarde. Nós estaremos juntos, reunidos prontamente, o Batalhão da Fé, os obreiros. E é isso que Deus está fazendo na nossa igreja, Deus e Amor. Onde muitas pessoas estão aprisionadas, estão em um declínio espiritual, aqui na igreja pentecostal, Deus e Amor, Deus está trazendo fortalecimento espiritual. Sim, Deus está trazendo estas almas que necessitam de Deus para serem salvas, para serem libertas, para serem transformadas da depressão, do síndrome do pânico, destas obras malignas. Pessoas muitas vezes vítimas de obras de bruxaria, obras malignas, mas são libertas para a glória de Deus. E nós veremos agora, ouviremos estes depoimentos do que Deus está fazendo na terça-feira dos vencedores na igreja pentecostal Deus e Amor.
1: Eu me chamo Irmã Neide, daqui de Guarulhos. Quanta bênção, né, que eu recebi através das vossas orações aí, que eu pedi muitas vezes oração em favor do meu genro André, que ele estava desempregado, né, tentando se suicidar, que a situação estava muito difícil para ele. Então eu liguei aí muitas vezes e pedi oração para orar, para Deus abrir uma porta de emprego para ele. Graças a Deus, Deus já abriu, já está trabalhando, já está tudo bem, graças a Deus. Deus abençoe todos vocês, muito obrigada. Eu desejo a paz do Senhor Jesus para todos vocês, Deus abençoe, amém.
2: Meu nome é Walter, sou da cidade de Itapira, estado de São Paulo. Gostaria de dar um pequeno testemunho, o qual há dias atrás pedi oração para os irmãos através da rádio Deus e Amor. O meu genro estava desempregado, né? Mas graças a Deus, amanhã ele vai assinar o contrato de trabalho com a Intervias, parte de rodovias, né, qual ele vai trabalhar como motorista de uma condução para dar assistência. E na próxima segunda, para a glória e honra do nome do Senhor Jesus, eu posso dizer que ele está empregado. Deus abriu esta porta para ele. Esse é o meu testemunho. Fica com Deus e na paz do Senhor Jesus.
3: Paz do Senhor, meu nome é Flávia, sou aqui da cidade de Campinas. Eu mandei uma mensagem por WhatsApp para os irmãos pedindo oração para o meu filho Henrique, de 1 ano e 3 meses, que se encontrava na UTI com uma insuficiência respiratória aguda, ligado às máquinas, respirando por aparelho. Mas graças a Deus, Deus foi tão bom que o meu filho, quando foi na noite de ontem mesmo, ele saiu da UTI, foi pro quarto e hoje ele recebeu alta do hospital. Nós já estamos em casa para a honra e glória do Senhor. Então eu agradeço a Deus, agradeço aos irmãos que intercederam pela vida do meu filho. Muito obrigada.
0: Igreja Pentecostal Deus e Amor, sim, é onde esses sinais e maravilhas estão acontecendo. Sim, Deus está manifestando estas obras extraordinárias em nossas vidas. Estas pessoas que pediram a oração, fizeram seus pedidos de oração, tá vendo? Por isso que a gente sempre faz esse convite, pede encarecidamente, envia sua mensagem para o nosso WhatsApp, que estas pessoas fizeram seu pedido, oramos e receberam aí, pela fé, através da oração, a porta aberta, a providência de Deus. E também muitas pessoas que recebem curas, milagres, não somente para elas, mas para a família, os familiares, para os filhos, para os parentes de perto ou longe, recebem também a bênção completa. Isto é fé. Quando confiamos em Deus, como quando confiamos na providência de Deus, no milagre, no livramento, Deus certamente abençoará a sua igreja grandemente, no nome de Jesus. 11 horas e 48 minutos. 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

0: Na Bíblia, um homem ficou 38 anos esperando um milagre à beira do tanque de Betesda. Até que um dia, Jesus chegou. E quando Jesus chega, o impossível se move.
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2: É isso aí, ouvintes, é a quarta-feira do Grande Mover de Deus, dia 17 de junho, a partir das 9 horas da manhã, nós estaremos reunidos, todo o batalhão de fé, obreiros, nós estaremos recepcionando todos vocês que participarão desta grande concentração. Pastor Milton Almeida, sim, ele mesmo, ministrando a palavra de Deus e orando pelos divinos dons do Espírito Santo, oração por milagres. Meu Deus do céu, vai ser algo sobrenatural, algo que Deus vai manifestar, como já tem feito nas quartas-feiras do Grande Mover de Deus, e não será algo de novidade, vai ser algo que Deus vai complementar, vai continuar fazendo em nossas vidas, e você que chegar aqui, nossa sede mundial, receberão a bênção de Deus para a glória do Senhor. Mas, irmão Lindenberg, às 9 horas tem um compromisso, não poderei ir, não tem problema algum. Às 15 horas, pastor Rivas Silva, trazendo uma mensagem de Deus também. Às 15 horas, na quarta-feira do Grande Mover de Deus. Serão concentrações, serão campanhas que você não pode perder. Nem tampouco você, nem tampouco a sua família poderá perder esta grande campanha que é a quarta-feira do Grande Mover de Deus. Eles estarão juntamente orando por vocês, presbíteros, diáconos, cooperadores. Ó, glória, que bênção, irmãos. Isto é para glorificar o nome do Senhor e Salvador Jesus Cristo. Então você ouvinte, você que é visitante, você que é membro, você que é de outro ministério, outra denominação, sejam bem-vindos à Igreja Pentecostal Deus e Amor. Avenida do Estado, 4568, aqui na Liberdade. Entrada principal pela Avenida Prefeito Passos, número 10, é onde você entrará pelo amplo estacionamento da nossa Igreja Deus e Amor. E também lembrando que temos o santuário, sim, santuário de oração, 24 horas, vocês poderão participar das campanhas, fazer orações, clamar a Deus, buscar renovação espiritual para você que está precisando de um milagre, que está precisando de um renovo, de um fortalecimento. É no santuário também. Temos orações constantemente, dia e noite, não fecha. Então é para você mesmo que quer orar, que quer buscar, que quer ter um momento exclusivo ali com Deus. Então venham à Igreja Pentecostal Deus é Amor.

11 horas e 57 minutos. Que Deus abençoe, ouvintes. Deus abençoe vocês que participaram conosco, permaneceram conosco, mas já quero deixar aqui o meu convite especial. Você que está pela rádio e quer migrar para o YouTube, vai lá, porque daqui a pouquinho, Pastor Rivas Silva orando, fazendo aquele clamor do meio-dia, orando pela tua vida, orando pela tua família e pela tua casa. Não cessa por aqui, não. As programações, a nossa rádio Deus e Amor continuará. Porém, nós estaremos daqui a pouquinho nos despedindo para ir participar da oração do meio-dia. Que Deus abençoe todos vocês, Diácono Lindenberg Araújo, com todos vocês. Que Deus abençoe na mesa de comunicação, nossa irmã Mona Lisa e Moisés. Que Deus abençoe vocês, em nome de Jesus.

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1: É o que nós iremos fazer agora. A resposta virá através da oração. Prepare a fé e vamos falar com Deus através da oração. Maravilhoso, eterno e soberano Deus, aqui estou entrando na tua presença mais uma vez para clamar pela tua misericórdia, ó Deus, e para unir a minha fé com milhares e milhares de vidas que estavam aguardando ansioso este momento, Senhor, que é o momento

Creio que por intermédio desta oração, o Senhor fará as tuas maravilhas acontecer na vida daqueles que estão te clamando. Senhor, a tua promessa ela é grande, dizendo: chegai-vos a mim e eu também chegarei a vós. É neste momento de oração, é neste momento de intercessão, é neste momento de clamor, Senhor, que eu me coloco na tua presença com milhares e milhares de vidas que estão precisando da tua ajuda. Deixaram tudo para clamar neste momento, deixaram todos os seus afazeres para entrar na tua presença e suplicar de coração aberto. Senhor, como diz a tua palavra, eleva os meus olhos para os montes, de onde vem o meu socorro? O meu socorro vem do Senhor que fez os céus e a terra. É agora, neste momento de oração, que eu clamo a Deus, pedindo para o Senhor trazer livramento para a vida de milhares e milhares de vidas que estão em perigos neste momento. É no ambiente de trabalho, é nas ruas. Senhor, livra o teu povo, guarda do homem mau, Senhor. Protege, meu Deus, agora aquilo que pertence à vida dos teus servos. Olha quantas vidas que estão clamando, olha quantas vidas que estão invocando, olha quantas vidas, ó Deus, estão entrando na tua presença, porque sabe que aquilo que colocamos nas tuas mãos, o Senhor dará como resposta. Responde este momento de oração, responde este momento de clamor, responde, ó Deus, este momento em que milhares e milhares de vidas estão no mesmo propósito, invocando o teu nome, crendo na resposta que virá dos céus. Senhor, eu creio que por intermédio desta oração, o Senhor está libertando

Meu Deus, olhai neste dia para aqueles que estão em lágrimas, é lágrimas de dor, é lágrimas de angústia, é lágrimas de solidão, meu Deus. Ele já pensou em tirar até a sua própria vida por não suportar, mas a batalha do dia a dia é agora, neste momento, é hoje, Senhor, que coisas extraordinárias irão acontecer na vida daqueles que estão preparados para entrar, Senhor, em campanhas e buscar a tua face enquanto se pode achar. Senhor, que coisa tremenda que eu já estou sentindo aqui neste momento, e eu creio que milhares e milhares de vidas estão sentindo também. É um despertar dos céus, é um mover do Senhor sobre a vida daqueles que estão te clamando, pedindo, Senhor, para o Senhor abrir portas aonde não há portas. Estão pedindo, ó Deus, para que o Senhor venha estender as tuas mãos e trazer, Senhor, milagres para aqueles que estão hospitalizados, estão, Senhor, esperando somente o momento de desligar os aparelhos, estão esperando, ó Deus, somente o momento em que o médico já informou a família. Agora é somente um milagre, e milagres não se explica, milagres testemunha, e eu creio, ó Deus, que este povo vai testemunhar que o Senhor visitou, que o Senhor pelejou, que o Senhor trabalhou, meu Deus, por intermédio desta oração. É hoje, meu Deus, o dia em que este povo, Senhor, cantará o hino da vitória e dará testemunho das suas grandezas. Seca, meu Deus, as lágrimas daqueles que têm derramado diante de ti. Seca, meu Deus, as lágrimas daqueles que têm buscado a tua presença, meu Deus, todos os dias, pela manhã, pela tarde, pela noite, estão suplicando, estão clamando, estão buscando, porque já entendeu, Senhor, que o Senhor fará as tuas maravilhas.

por aqueles, ó Deus, que estão neste momento, Senhor, ó meu Deus, com o seu coração aflito, com a sua alma entristecida, são muitas coisas que têm acontecido, ó Deus, que têm desequilibrado a fé deste homem, a fé desta mulher. É hoje, meu Deus, o dia de cantar o hino da vitória. É hoje, meu Deus, o dia que o Senhor preparou para mover as tuas mãos e arrancar

todas as vezes que ela decide entrar em campanhas, o inimigo se levanta, o inimigo tenta atrapalhar, ó Deus, mas não vai conseguir, porque eu já estou vendo pelos olhos da fé o Senhor clamando, ó Deus, esse Senhor clamando e o Senhor atendendo, esta senhora clamando e o Senhor atendendo, atende mesmo, meu Deus, o clamor daqueles que estão impossibilitados em cima de uma cama por causa de uma doença na coluna, Senhor, por causa

Cid entra em campanhas, o inimigo se levanta, o inimigo tenta atrapalhar, ó Deus, mas não vai conseguir, porque eu já estou vendo pelos olhos da fé o Senhor clamando, ó Deus, esse Senhor clamando e o Senhor atendendo, esta senhora clamando e o Senhor atendendo, atende mesmo, meu Deus, o clamor daquele que estão impossibilitado em cima de uma cama por causa de uma doença na coluna, Senhor, por causa até mesmo, ó Deus, de um tratamento muito longo, ó Deus, deixou esta pessoa totalmente paralisada e hoje ela vive em um estado vegetativo, até mesmo, Senhor, dentro da sua casa, porque os médicos já chegou em uma conclusão que não tem mais o que fazer, estão esperando somente a morte, mas eu creio que o Senhor está, ainda não crê, mas quando contemplar o milagre acontecendo, passarão a crer que o Senhor é o Deus que tem poder. Meu Deus, quantos milagres os nossos olhos têm contemplado, quantas vidas, ó Deus, eu tenho visto se entregando a Ti de corpo, alma e espírito. Move, meu Deus, neste dia, as Tuas mãos poderosas dentro desta CTI, dentro desta UTI, dentro, Senhor, deste hospital, meu Deus, Senhor, quantas vidas estão clamando, quantas vidas estão invocando, porque acredita, meu Deus, que através deste clamor, Senhor, o seu parente voltará para casa com saúde, porque é o Senhor que guarda, guarda mesmo neste dia, guarda.

CTI, Senhor, eu apresento nas tuas mãos neste momento os teus servos, as tuas servas que estão de joelhos dobrados e não se cansam de clamar, não se cansam de buscar ao Senhor. Oh, meu Deus, nós cremos que o Senhor fará as tuas maravilhas para que o teu nome venha a ser glorificado. Senhor, eu creio que por intermédio deste momento de oração, o Senhor já está fortalecendo a fé. Fortalece, meu Deus, a fé daquele que clama, a fé daquele que pede. Ele clama pela salvação da família, ele clama pela libertação da família. Oh, meu Deus, todos os dias ele está entrando na tua presença e apresentando a sua casa. É a sua casa, Senhor, que precisa estar, oh meu Deus, Senhor, firmada na rocha que é o Senhor, porque sabemos que a casa que tem a tua presença, o mal não pode entrar. Senhor, entra nesta casa neste momento, entra, meu Deus, neste lar neste momento. Entra mesmo, Senhor, porque eu acredito, eu creio que por intermédio deste clamor, o Senhor fará as tuas maravilhas acontecendo da noite para o dia. Eu creio, meu Deus, que o Senhor repreenderá todas as artimanhas do maligno que tem lutado contra a vida dos teus servos. É hoje, meu Deus, o dia em que as portas irão se abrir. É hoje, meu Deus, o dia em que este milagre tão esperado chegará, Senhor, na palma das mãos dos teus servos, na palma das mãos das tuas servas. Que lindo, meu Deus, que coisa linda, Senhor, é ver o teu povo entendendo que vale a pena entrar na tua presença. É a tua presença que não pode faltar, é a tua presença, Senhor, que é notória sobre a vida dos teus servos, sobre a vida das tuas servas que estão orando. Senhor, eu te peço neste momento, visita mesmo neste dia chamado hoje. Senhor, visita mesmo neste dia de hoje, Senhor. Oh, meu Deus, que coisa tremenda é ver o teu povo, Senhor, se humilhando na tua presença e clamando pelo socorro que somente o Senhor pode trazer para as nossas vidas. Traz mesmo, Senhor, neste dia chamado hoje, traz mesmo, Senhor, neste momento, meu Deus, porque ela não aguenta mais esperar. Senhor, ela está cansada, fatigada, deprimida, oprimida, ó Deus, precisando muito do toque das suas mãos. É apenas um toque, o câncer vai sair. É apenas um toque, meu Deus, não vai precisar mais ela continuar o tratamento da químio, porque eu creio que apenas um toque do Senhor, todas as dores vai ser retirada, todo tipo de enfermidade vai ser retirado. Oh, meu Deus, eu acredito que neste exato momento de oração, o Senhor já está movendo as tuas mãos, que é poderosa, as tuas mãos, que é divina, assim como o Senhor abre os olhos do cego. Senhor, abre os olhos desta pessoa que perdeu a sua visão por causa de uma enfermidade. Meu Deus, não tem como reverter esse quadro, não tem como, Senhor, uma cirurgia ser feita. Agora, meu Deus, é para tuas mãos, para fazer esta pessoa voltar a enxergar normalmente, voltar a ouvir, voltar a viver a sua vida
com intensidade. Oh, meu Deus, é nesta oração que nós cremos, é nesta oração que já estamos contemplando neste momento. Oh, meu Deus, a unção que está sendo derramada dentro desta casa, dentro deste ambiente de trabalho, manda mesmo, Senhor, a unção da porção dobrada para ajudar o caído a se levantar na tua presença, Senhor, a tua palavra que nos ajuda, dizendo que o cair é do homem, mas o levantar é de Deus. Levanta, meu Deus, agora aqueles que não têm mais fé de orar, aqueles que não têm mais fé de buscar a tua presença, aqueles, ó Deus, que se entregou de corpo, alma e espírito, mas eu creio que neste momento o Senhor já está revertendo o quadro por completo. Senhor, o Senhor pode, neste dia de hoje, meu Deus, trazer o seu milagre para honrar a fé dos teus servos que estão clamando. Senhor, eu oro apresentando neste momento todos os departamentos, Senhor, que foi levantado por ti. Eu creio que neste dia de hoje o Senhor já está, ó Deus, trazendo libertação para aqueles que estão, Senhor, como prisioneiro do crack, da maconha, da cocaína. Liberta mesmo agora, Senhor, liberta, meu Deus, traz a libertação por completa, traz a libertação, Senhor, para esta vida, para este jovem que está no mundo da criminalidade, usando drogas, fazendo assaltos. Liberta, meu Deus, agora esta vida por completa. Somente o Senhor pode libertar o homem das garras de Satanás. Quantas vidas, ó Deus, deixou o convívio da família para estar, Senhor, ó meu Deus, vivendo debaixo de um viaduto, debaixo de uma marquise. Senhor, eu creio que neste momento as forças do mal vai cair por terra e esta vida será livre. Liberta, meu Deus, esta alma por completa. Liberta, ó Deus, esta vida por completo através desta oração. Ó meu Deus, eu creio, Senhor, que é hoje o grande dia em que o Senhor mostrará que tudo está no controle das suas mãos. É o Senhor que peleja, é o Senhor que faz, é o Senhor que responde, é o Senhor que realiza milagres da noite para o dia. Faz mesmo, Senhor, este homem voltar a ter os movimentos que ele tinha, Senhor, em partes do seu corpo que foi atingido por um AVC. Senhor, o Senhor pode restaurar neste momento os movimentos do seu corpo, os movimentos das suas pernas, a sua fala. Meu Deus, eu te clamo, eu apresento neste dia, Senhor, é o teu povo crendo, é o teu povo confiando, é o teu povo que está esperando de coração aberto. Que lindo, ó Deus, é ver o teu povo sendo surpreendido pelo toque das tuas mãos. Eu creio, meu Deus, que apenas, ó Senhor, é apenas, meu Deus, usar a fé, tudo vai mudar, tudo vai ser transformado para a glória do teu santo nome. Senhor, eu oro por aqueles
que estão com seu coração entristecido, com a sua alma amargurada, eu oro neste momento, apresentando nas tuas mãos esta vida, esta alma, Senhor, que já pensou em cometer até o suicídio por não suportar mais a luta, mais a prova. Senhor, eu creio que neste momento de oração, o Senhor já está, oh meu Deus, com os teus ouvidos.

Creio que através desta oração, ó, o Senhor fará as tuas maravilhas, ó, meu Deus, faz mesmo, Senhor, para que todos possam ser despertados, entender o ser acerca do grandioso poder. É o poder que cai, é o poder que vem, é o poder, Senhor, que é derramado sobre a vida dos teus servos.

0: O inimigo já tentou fazer, oh meu Deus, Senhor, o teu povo desistir da promessa que o Senhor fez. Não deixa, meu Deus, o inimigo vencer, não deixa, meu Deus, o adversário vencer, Senhor, oh meu Deus, acrescenta fé, acrescenta, meu Deus, a fé para este coração, a fé para este homem. A fé, Senhor, para a vida dos teus servos, das tuas servas, que estão orando todos os dias e estão perseverando. Senhor, não se canse de ouvir a nossa oração, ó. Não se canse de ouvir o nosso clamor, meu Deus, que nós estamos apresentando a ti todos os dias. Senhor, nós clamamos pela salvação das almas, nós clamamos pela libertação das vidas, nós clamamos crendo, Senhor, que ainda, meu Deus, os milagres acontecerão por intermédio daquele que crê, e nós cremos, Senhor, cremos que o Senhor é a resposta para tantos porquê que está na mente desta pessoa. Eu creio que o Senhor está na resposta, ó Deus, através desta oração. O Senhor é a resposta para alegrar o coração desta família que está em busca de uma pessoa da sua família que desapareceu, não deu endereço para ninguém, ó Senhor, mas o Senhor sabe aonde ela está e como ela está. Salva, meu Deus, agora, liberta, meu Deus, agora, para a tua glória, Senhor, este sentimento, esse mal que esta pessoa acompanhava, meu Deus. Senhor, é hoje o grande dia do milagre, é hoje o grande dia da salvação e da libertação. Salva esta alma e liberta para a tua glória, em nome de Jesus. Amém e amém, Senhor Jesus. Glórias a Deus, que bênção esta oração. Que orou comigo já pode buscar as suas dores, já não estão mais. Jesus já te curou, mas antes disso eu quero fazer também, queridos irmãos, um convite que não é meu, mas é do próprio Jesus. Jesus disse: entrega o teu caminho ao Senhor, confia nele, tudo ele fará. Eu quero te convidar neste momento para aceitar a Jesus, entregar a vida para Jesus, de corpo, alma e espírito. Levanta suas mãos com a minha e diga: Senhor Jesus, neste momento eu entrego a minha vida, a minha alma para o Senhor. Salva minha alma, liberta para a tua glória. É o que eu te peço e te agradeço. Diga: Senhor, salva minha alma, escreve o meu nome no livro do teu nome, no livro da vida, porque eu quero, diga, eu quero ser teu servo, ser a tua serva, e prometo ser fiel até o fim da minha vida. Amém e amém, Senhor Jesus. Queridos irmãos, parabéns para você que aceitou a Jesus. Eu quero fazer uma oração para aqueles que vão reconciliar agora. Reconciliar. Não quer mais sofrer e nem ficar longe da presença de Jesus. Levanta suas mãos e diga: Senhor Jesus, eu me reconcilio agora com o Senhor. Salva a minha alma e perdoa os meus pecados. Diga: Senhor, salva-me, liberta-me, porque eu prometo ser fiel até o fim da minha vida. Diga: Senhor, abraça minha alma e liberta para a tua glória. É o que eu te peço e te agradeço. Amém. Parabéns para você que aceitou a Jesus e reconciliou. No rodapé do vídeo já está disponível o nosso WhatsApp, DDD 11 950 94 4645. DDD 11 950 94 4645 é o telefone para você entrar em contato com a nossa equipe, que já está disponível para te ajudar a dar os próximos passos. Ou então, pelo correio eletrônico, queroaceitarjesus@ipda.com.br. Pode ir escrevendo, que Deus tem algo muito grande preparado para você. Ou então busque a Igreja Deus e Amor mais próximo da sua casa e prepare a sua fé para congregar. Com toda certeza, os nossos pastores irão abraçar você e vão cuidar de você. Queridos irmãos, mais uma oração para aqueles que aceitou Jesus e reconciliou, porque o inimigo vai lutar para tentar tirar da presença de Deus, mas não vai conseguir. Senhor, eu apresento essas vidas que tomaram essas decisões agora. Salva mesmo, liberta mesmo e transforma para a tua glória. Ajuda eles, ó Deus, a vencer. Ajuda eles a sair da situação que estava vivendo, para que o teu nome venha a ser glorificado, e você diz amém. Que Deus abençoe, queridos irmãos. A oração não para, canal direto com Deus, já conectado com o santuário da oração, e é para lá que nós iremos, com o canal direto com Deus, canal do Facebook, YouTube, e também, queridos irmãos, você do Facebook, do YouTube e do Instagram, não sai daí não, porque 15h voltaremos com uma transmissão direto e ao vivo do Templo da Glória de Deus. Você pela rede de rádio, não sai daí não, programa Mensagens Cantada, na apresentação Pastor Lorival e também a nossa querida irmã Débora. Deus abençoe a todos, Deus guarde a sua vida, Deus guarde a sua casa de agora para todo sempre. Levanta suas mãos e diga amém.
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1: Com esses acordes musicais, vocês já podem já detectar que aí está chegando o programa Mensagens Cantadas. A paz do Senhor, ouvinte, internauta, você que nos acompanha pela primeira vez, obrigada pela sua audiência, por nos dar uma carona aí no seu rádio, receptor aí no seu carro, talvez no seu trabalho, na sua casa. Que a paz gloriosa do Senhor esteja reinando abundantemente em vossas vidas. Vos cumprimenta Débora Miranda de Almeida e com certeza Deus estará falando comigo, com você, conosco, através desta programação. Fique aqui conosco, pois aqui tem vida, aqui tem palavras do Senhor para a sua vida. E vamos abrindo o nosso programa com louvores. Débora e Leia cantam Horizonte e Além.

0: É, esse amor nos constrange, esse amor nos sustenta. Oh, coisa linda é sabermos que Deus nos ama do jeito que somos. E nós vamos dando prosseguimento. E meu marido não chega, não vem, não sei o que está acontecendo. Bom, vamos esperar. Vamos ver o que vai acontecer, né? Vamos ver a cara em que ele vai chegar aqui no programa. Mas tudo bem. Eu creio que daqui a pouquinho ele estará aqui conosco. Eu vou falar um pouquinho de saúde. Eu falei, acho que em uma das programações passadas, como a gente pode obter energia. Porque a gente tem trabalhado tanto, né, mentalmente, fisicamente. Então, em outras palavras, a gente vai se alimentar contra o cansaço, né? E é claro que nem sempre um pit stop na rotina ou uma boa noite de sono dão conta de recarregar as energias que precisamos no dia a dia. Então é hora de a gente somar outros hábitos, né? Como aquele que nós temos à mesa, né? E acredite, ouvinte, dependendo de como anda a alimentação, o corpo pede arrego, né? E eu falei então sobre não pular o café da manhã, que é muito essencial isso, não exagerar nas refeições, e hoje eu quero falar da terceira maneira e um hábito saudável: maneirar nas fontes de sal e de proteína. É o que sugere um experimento de laboratório conduzido pelo químico William, do Instituto de Pesquisas Scripps, nos Estados Unidos. E nessa pesquisa, moscas enfrentaram o que o cientista chamou de coma alimentar. Porque eles abusaram, né? Elas abusaram, essas moscas, de fontes de proteínas e de sal. Aí deu aquela sonolência. E essa sonolência pode ser um reflexo para regular a assimilação e a digestão dos nutrientes depois da ingestão de certos alimentos. Outro elemento lembrado por incitar bocejos em horários indevidos é a gordura. Porque, abre aspas, diz ele, assim como a proteína, a gordura demora mais para ser digerida, né? Então não é motivo para você negar feijoada de quarta-feira ou de sábado com o pessoal do trabalho, mas está aí uma evidência extra a favor da moderação. A gente sempre prima pelo equilíbrio, né? Então nada de exagerar nas refeições. Ah, hoje vai ser o dia do meu lixo, né? Dia do lixo, vou comer, vou enfiar o pé até os tornozelos e vou... Então, você tá por aqui, é?
1: Tô.
0: Olha, gente, eu tava tentando esperar ele aqui, mas quando eu comecei o quadro da dica, que ele chegou com aquela carinha, né, de a Débora vai falar alguma coisa.
1: Exato.
0: Boa tarde.
1: Desde que você não me tira o almoço, né?
0: Boa tarde. Qual o motivo do seu atraso de alguns minutos?
1: Ah, tem que falar aqui agora.
0: Não, não precisa, depois você me fala, tá bom?
1: Muito bem.
0: Então, só terminando aqui a dica de saúde, só mais uma. Fuja do junk food. O que é junk food? É aquela comida que não é boa, é aquela comida fast food, é aquela comida que é muito gordurosa, é muito calórica, né? A gente deve prestar atenção à qualidade dos nutrientes dos alimentos por mil motivos. E um deles seria justamente a influência em nossa disposição. Um estudo feito na Universidade da Califórnia comprovou em cobaias que seguir uma dieta cheia de comida calórica e gordurosa, que é a popular junk food, por 2 meses seguidos, impactou de forma significativa na disposição dos bichos. Eles demoravam muito para cumprir tarefas pelas quais recebiam recompensas. Cortar esses alimentos da rotina leva a melhoras dramáticas. Você que é de sair do emprego e passar num fast food, pegar um sanduíche ali cheio de gorduras, tal, cuidado, hein? Nessa junção aí entram falta de energia, sensação de cansaço e, para o pesquisador, o padrão alimentar ideal varia de acordo com cada indivíduo. Ele, por exemplo, não se dá bem com carboidratos, enquanto outras pessoas lidam mal com gorduras. Mas o denominador comum em dietas saudáveis é o fato de excluírem itens altamente processados, industrializados e gordurosos, tá certo? Falamos aí, não precisa ser radical, mas no dia a dia não é bom você ingerir o junk food. Falamos de saúde aqui no MC.
1: Só para lembrar o ouvinte, que junk em inglês é lixo, né? O dia do lixo é o dia do junk. E já tá dizendo que é bom evitar, né?
0: É, eu já não... A gente come assim, acho que uma vez por ano, né? Bem, um junk food. De uma dessas comidas, dessas redes aí de comida processada.
1: Mas a gente vai lá, por exemplo, às vezes a gente vai num desses... Eu peço grelhado, né?
0: Então, empanado é pior, né? Muito mais calorias.
1: Eu, graças a Deus, eu tenho alguns pontos que me ajudam. Eu não gosto de maionese, eu não gosto de nada cremoso, essas coisas cremadas, assim, eu não gosto. Então eu mando tirar tudo. Mas quando vem eu tiro, então eu como pão com normalmente um frango grelhado. Pode ser que não seja tão bom, sei lá, mas também não é tão ruim, vai.
0: É menos pior, né?
1: Menos pior.
0: Vamos a mais um hino. Vem Espírito Santo, canta Cristina Santana do CD, que traz o título Poder do Sangue.

0: Muito bem, ouvinte amado, como a Débora já falou, né? Cheguei atrasado, acho que eu vou perder a janta, né? Vai me deixar sem salada.
1: É bom hoje. Que você fica sem. É, você fica sem calorias excessivas, aí você emagrece um pouquinho sem janta.
0: Tudo bem,
1: né?
0: Então você não vai deixar hoje eu comer nem o jiló e nem o piqui, né?
1: Não, só a salada. Sem arroz, sem feijão, para você economizar calorias aí.
0: Olha aí, ouvinte, que maldade.
1: Não que é maldade. Que maldade, não, isso é saudável, né?
0: É, pois é. Mas nós vamos meditando, né? Nós, a Bíblia Sagrada fala em Romanos 8, versículo 14, e vai seguindo. Vou fazer um resumozinho, né? Pois todos os que são guiados pelo Espírito de Deus são filhos de Deus. E lá no finalzinho, o próprio Espírito testifica com o nosso Espírito que somos filhos de Deus. Aí me veio à memória algumas situações que a gente acaba se deparando com elas. Por exemplo, um avião que saiu de um estado lá no norte. O pessoal começou a assistir um jogo, desligou os equipamentos. Ah, tá no piloto aí, deixa aí. Esqueceram e desligaram alguns equipamentos que orientavam o voo. Quando eles viram, eles estavam em outro estado, muito distante de onde eles deveriam estar. Tivemos também um erro de rota de um voo, não vou dizer empresa, né, pela ausência da necessidade. A rota era 027, colocaram 270, ou era 270, colocaram 027, porque tinha um jogo também, queriam assistir o jogo, caíram na Amazônia. Mas o caso mais interessante que nós acabamos por verificar foi aquele caso daquele avião brasileiro, construção brasileiro Legacy, né, que os americanos compraram, vieram buscar o avião, e eles fizeram o quê? Desligaram o tal de transponder. Desligaram o tal de transponder, e aconteceu que esse jato acabou também colidindo no ar com outro avião brasileiro, e morreu todo mundo do outro avião. Vale dizer a você, ouvinte, que quando esse equipamento está desligado, até onde eu entendi, a torre de controle em terra não pode monitorar esse avião, não pode contactar esse avião, e o jato fica sujeito aos seus próprios sistemas e instrumentos e às limitações, e quem sabe um pouquinho a habilidade do piloto. A
1: comunicação é cortada, né?
0: Totalmente.
1: Tudo é cortado.
0: Então a colisão foi fatal, né? Os passageiros do avião que caiu, infelizmente morreram. E eles estavam tudo certo ali também, né, com seus equipamentos, quanto à rota, o plano de voo. E por causa de um outro jato que vinha com o seu transponder desligado, infelizmente, sem poder ouvir a orientação, acabaram colidindo e mataram um monte de gente. Quem tem ouvidos é para ouvir. Se você tem um transponder espiritual, tem que estar sempre ligado para ouvir as orientações, para saber, de repente, as questões de tráfego, para saber as questões de controle, de rota, não é? Mas muitos crentes, muitos líderes, muitos pais, muitos jovens, muitos velhos estão, infelizmente, andando às cegas, andando cegamente. Porque, infelizmente, não estão tendo contato, permitam-me dizer, com a torre, né? Vou dizer a torre, mas com Deus, com o Espírito Santo, com o céu. Porque simplesmente estão desligadas à voz, à orientação, ao plano, à rota que Deus tem estabelecida para cada pessoa. Deus tem uma rota. Jesus fala, eu sou a rota, a verdade e a vida. A rota é o caminho, não é verdade? Assim é. E a partir do momento que você não é guiado pelo Espírito, você pode incorrer em muitas situações graves. Quem é filho de Deus tem que ser guiado pelo Espírito Santo. E a Bíblia fala claramente, pois se você não é guiado pelo Espírito Santo, você não é filho de Deus. Se você for guiado pelo Espírito Santo, mesmo que esteja em perigo ou em rota de colisão, pode ter certeza que você será avisado em tempo hábil e você será guardado do mal. Mas para que isso aconteça, cada filho de Deus precisa estar com o seu sistema de segurança ligado. Porque você precisa dessa conexão com Deus. Sem essa conexão, você pode estar em perigo. Quem anda com essa guiado pelo Espírito Santo. E a Bíblia fala claramente, pois se você não é guiado pelo Espírito Santo, você não é filho de Deus. Se você for guiado pelo Espírito Santo, mesmo que esteja em perigo ou em rota de colisão, pode ter certeza que você será avisado em tempo hábil e você será guardado do mal. Mas para que isso aconteça, cada filho de Deus precisa estar com o seu sistema de segurança ligado. Porque você precisa dessa conexão com Deus. Sem essa conexão, você pode estar em perigo. Quem anda com essa conexão desligada, não percebe quando o Espírito Santo está falando, quando o Espírito Santo está alertando. Essa pessoa não consegue esse contato com Deus, então ela não ouve, ela não percebe. Mas vai andando, segundo o seu próprio entendimento, segundo os seus próprios instrumentos, segundo o seu desconfiômetro, o seu cibitocômetro, o seu achismo, o seu subjetismo, e aí vai. Não dá para você estar numa rota de, que tem perigo de perder a vida e falar, eu acho que é por aqui. De repente você está na contramão da sua própria existência. E uma colisão pode terminar por exterminar para sempre o seu ser. Não dá para você andar conforme os seus próprios instrumentos. Não dá para nós acharmos que podemos nos locomover, cada um confiando em si mesmo e andando cada um na sua própria direção, porque isso é muito perigoso. A palavra diz que maldito o homem que confia no homem, que confia em si próprio. Mas bendito o homem que confia no Senhor e cuja esperança é o Senhor. Muitos não querem ser guiados pelo Espírito Santo, contrariando os ensinos que a palavra de Deus nos deixa, desligam o seu contato com Deus, ou seja, desligam os seus transponders, anulam o contato com o Espírito e perde o contato com o radar central do reino dos céus, e aí não consegue nem mesmo comunicação com Deus, nem com outras pessoas, nem com pessoas que podem avisar sobre um eventual perigo, sobre um eventual pane, sobre uma rota errada. Sem a intermediação do Espírito Santo, nós andamos feito baratas tontas, nós vamos a qualquer momento dar uma cabeçada. Se você está assim, porque você desligou de propósito esse contato com Deus, já não tem mais o Espírito de Deus, já não... Olha, cuidado que um acidente pode matar você espiritualmente e até mesmo não espiritualmente. Então, restabeleça o contato com Deus. Peça perdão. Volte-se para o Senhor. Nós temos a absoluta necessidade de estarmos debaixo da direção do Espírito Santo. Ele é quem sabe o que é melhor para nós. Ele é quem sabe onde é seguro para nós. Ele é quem nos guia, quem nos fala o caminho a esse, andai nele. E digo aqui só para encerrar a mensagem. Muitas pessoas acham que para que possam ser bem-sucedidas espiritualmente, tem que estar debaixo do crivo, tem que estar debaixo da palavra do pastor todo dia, e o pastor é quem tem que falar isso não, isso sim, isso não, isso sim, isso não, isso sim. Eu quero dizer a você que o pastor é o mensageiro, a mensagem não é dele. Você precisa do Espírito Santo. Tem irmãos que acham que quem tem que medir salto, quem tem que medir saia, quem tem que medir cabelo, quem tem que medir... enfim, quem tem que falar o que é que se faz é o pastor. O pastor prega a mensagem universal da palavra de Deus. Se você tem o Espírito de Deus, você é guiado pelo Espírito. E quem é guiado pelo Espírito jamais sairá do caminho. Porque a partir do momento que pisar o pé fora do caminho, o mesmo Espírito vai tocar e vai falar, epa, aí não, transponder desligado, meu querido, é por aqui. Então, quem é guiado pelo Espírito é filho de Deus. O próprio Espírito testifica. Quem é guiado pelo Espírito é filho de Deus. Que o Senhor te conceda graça e plena comunhão com o Espírito Santo, hoje e sempre.
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1: Deus está comigo. Esta canção está no CD Abraço o Reino e a gente ouve agora com Caterine Magalhães.

0: Aqui é o Erivaldo, da cidade de Dourados, Mato Grosso do Sul. Quero dizer que sou ouvinte do programa Mensagens Cantada. Que Deus possa abençoar esse trabalho maravilhoso que é o programa Mensagens Cantadas. Deus abençoe.
1: Aqui é a Lúcia de Itambi, município de Itaboraí, Rio de Janeiro. Gosto muito da minha vida no passado. Fica com Deus. Um abraço.
2: Aqui é Ana Cristina, Salvador, Bahia. Eu quero dizer para vocês que eu fico muito feliz em ouvir esse programa. É muito edificante para a nossa vida espiritual, para a nossa família. Eu quero agradecer a Deus pela vida deste casal, por muitas palavras que tem nos edificado, por este programa que é lindo.
3: Aqui quem fala é o irmão Jorge Floriano, da cidade de Carazinho, Rio Grande do Sul. Quero mandar um alô para todos os irmãos que ouvem o programa e quero dizer que sou ouvinte desse programa há 30 anos. Admiro muito esse programa, também o programa da irmã Ereni, também da irmã Rosa Tenório. Deus abençoe e fique com Deus, em nome de Jesus.
4: E aí os irmãos vão participando da nossa programação. Não se esqueça de mandar a sua cartinha para o quadro Minha Vida no Passado.
5: Você está vendo, né? Aí, bem, eles gostam do quadro Minha Vida no Passado. Mas é tão difícil a gente gravar esse programa. Porque as cartas,
4: né?
5: Chega carta até, né? Mas os testemunhos são muito resumidos, né? Tem que ter um pouquinho mais de detalhes e tal.
4: É.
5: Então nós estamos pedindo, vocês que gostam do quadro Minha Vida no Passado, colaborem com ele, mandando seus testemunhos.
4: Tá certo. E antes dos nossos pretendem dizer, não, imagina os bárbaros daquele tempo, e Deus apoiava. As guerras nunca terminaram e continuam aí. São milhões de pessoas que são massacradas todos os anos aí, no mundo inteiro. Quer dizer, isso aí não muda nunca. A paz verdadeira só quando estivermos na glória do Senhor. Prefixos, já voltamos.
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1: 13 horas e 2 minutos.

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1: E agora nós vamos a mais um hino na nossa programação. Quem me dera voar, a Ângela vai cantar, do CD Promessa de Vitória.

0: Aí vocês acompanharam Quem Me Dera Voar, a Ângela cantou do CD Promessa de Vitória. Olival, eu queria fazer aqui o momento da família agora.
1: Você queria ou você quer?
0: Eu queria e quero.
1: Muito bem. À vontade, jovem.
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0: Então vamos falando de família. Eu leio Provérbios 31:12, que diz sobre a mulher virtuosa. E diz o versículo assim: ela, a mulher virtuosa, só lhe faz o bem e nunca o mal, todos os dias de sua vida. Eu começo essa meditação fazendo uma pergunta. Será que você já parou para pensar que o fato de obedecermos à palavra de Deus pode fazer uma enorme diferença em sua vida familiar? Eu creio que nós, esposas, deveríamos nos perguntar: será que eu estou contribuindo para a vida de meu marido ser melhor? Será que estou sendo uma pedra de tropeço no seu ministério, na sua carreira? Será que eu sou uma auxiliadora idônea? Provérbios capítulo 3, versículo 27, aconselha: quando lhe for possível, não deixe de fazer o bem a quem dele precisa. Também na passagem de 1 Pedro 3, versículo 1, a seguir diz que nós encontramos instruções em primeiro lugar para as esposas e depois para os maridos. Ainda no mesmo capítulo, no versículo... Agora algumas pessoas pensaram duas vezes antes de responder. Aí eu faço a pergunta: por que é tão difícil agirmos fazendo o bem? Por que às vezes somos tentados a fazer-lhes o mal e não o bem? Poderia ser devido à nossa raiz de amargura, que permitiu invadir o nosso coração? Em Hebreus 12:15 nos adverte sobre as consequências que enfrentamos quando a raiz de amargura brota em nós. Quantas consequências ruins quando a raiz de amargura está ali, plantada em nossa vida, em nosso coração. Porque essa raiz causa perturbação, contaminando muitos da nossa família. Eis então por que devemos apaziguar a nossa ira

antes que o sol se ponha. Não temos de deixar a ira permanecer todo dia, passar um dia, passar em dois, três. Pedro está nos encorajando a ficar distantes da mágoa, da maldade, do ressentimento, da dificuldade em perdoar, da vingança. Tudo isso não pode se interpor entre você e o seu cônjuge, não. A consequência vai vir na vida familiar. Mas se obedecermos aos ensinamentos da palavra, vamos abençoar um ao outro, controlaremos melhor o que falamos e nos empenharemos em manter a paz dentro da nossa casa. Satanás é muito astuto, é sutil, como bem sabemos. Muitas vezes, sem que percebamos, a gente começa a colocar em prática os princípios estabelecidos pelo próprio Satanás. E muita gente vai absorvendo aquilo, vamos dizer, subliminarmente, através das diversas facetas da mídia, jornais, revistas, internet, rádio. E essas pessoas vão se esquecendo que estas coisas se contrapõem aos princípios de Deus. Então, estejamos alertas contra a esperteza de Satanás. As consequências de desobedecermos ao Senhor nesta área são muito sérias. E talvez você está colhendo essas consequências até os dias de hoje. Pedro avisa que nossa vida de oração será afetada se não cuidarmos de nossos relacionamentos conjugais. Pense nisso. Você tem a chance de escolha. Você quer fazer o bem ao seu marido, à sua esposa ou não? Como você pode abençoá-lo hoje? Como você tem contribuído para promover a paz em sua casa, nos seus familiares? Sua vida conjugal está afetando sua vida de oração? É para você pensar. É Deus falando com as famílias. Penso na cruz, mensagem bonita, chegando ao seu coração, na voz de Débora. CD É Assim Que Adoro.

E no programa Mensagens Cantadas de hoje você vai ficar sabendo que no início eram os padres quem estabeleciam os nomes e os sobrenomes dos recém-nascidos. Essa era uma influência católica. Evidente que não tinha como alcançar todas as pessoas, né? Mas no início da colonização portuguesa do Brasil, eram os padres que estabeleciam a maioria dos nomes e sobrenomes dos recém-nascidos. Nessa época, nomes de origem indígenas e também africanos eram rigidamente censurados. Em Portugal, esse costume chegou a ser uma lei. Não pode, Portugal não podia. E essa influência predominou até a proclamação da República em 1889, quando até então o catolicismo reinou absoluto como religião oficial do Brasil. Todavia, ainda hoje é comum dar-se nomes aos filhos por ter eles nascido nos dias de determinados santos católicos. Se chamam Rita de Cássia exatamente porque nascem ou nasceram no dia 22 de maio, considerado o dia de Rita de Cássia. Ademais, quem não conhece, por exemplo, alguma Maria Aparecida, Maria das Graças, Maria das Dores, Maria de Lourdes, Maria do Carmo, Maria do Rosário e até Maria Encarnação, Conceição, todos esses são referências à Senhora Aparecida, que é, sem dúvida alguma, católica, né? Assim, tipo... Então, só para você ficar aí inteirado, né? Você que não sabia, e a gente vai sabendo também, aprendendo com o programa Mensagens Cantadas, que a gente aqui no programa aprende como vocês aprendem aí em casa. Algumas coisas a gente já sabia, algumas coisas não. De qualquer maneira, o programa Mensagens Cantadas, além de ser um programa espiritual, é um programa também que traz a você cultura, tá bom? Nós vamos ouvir mais um hino à casa do pai. Ricardo Heller vai cantar esse hino bonito do CD Verdadeiro Dom. Vamos ouvir.

0: Veloso da Silva, de Bebedouro, Estado de São Paulo. Nós escutamos a sua programação todo santo dia. Eu gosto muito.
1: Eu sou a Suelen aqui de Balneário Piçarra, Santa Catarina. Eu quero dizer que eu gosto muito do Mensagens Cantada, eu gosto muito do programa, eu e a minha filha escutamos todos os dias. É um canal de bênção no meu lar, tem edificado muito a minha vida, eu tenho aprendido muito com vocês. Esse casal abençoado, que Deus continue abençoando a vida de vocês e que vocês sempre venham ser um canal de bênção para nossas vidas. Amém? Fiquem com Deus e a paz do Senhor Jesus.
2: Quem vos saúda é vosso irmão Roberto Teófilo. Falo diretamente da cidade de Pecém, no estado do Ceará. E nesse momento eu venho uma vez mais parabenizar os nossos irmãos, né, por esta programação abençoada, MC, Mensagens Cantadas, que é muito edificante, né, para todos nós que ouvimos esta programação, aprendemos mais e mais da palavra de Deus. Nós aprendemos também a como cuidar da nossa saúde, né? Que Deus continue a usar os servos do Senhor.
3: Olha, Débora, depois de todos esses depoimentos e ouvintes, né, que nos animam, né, tudo, acho que não dá nem para falar muito, mas nós temos hoje no nosso quadro. Uhum. O que você pretende fazer nesses minutinhos, já que o quadro tem aproximadamente 30
4: minutos? Eu tenho
3: minutos.
4: Aqui uma curiosidade bíblica, né, de alguns detalhes importantes que a Bíblia traz, muitas palavras na Bíblia. Tem mais de um significado. Depende do contexto, do capítulo, né? A gente não pode retirar o versículo daquela importância, daquele contexto, significado, né, inteiro daquele capítulo, né? E nós vemos aqui a palavra ouvido, ela é muito citada na Bíblia Sagrada, né? E seu uso na Bíblia é frequentemente empregado com diferentes conotações. Por exemplo, quando a gente lê "não tenha seus ouvidos agravados", significa não está prestando atenção ao que se diz, principalmente ao que Deus diz. Quando a Bíblia fala "abrir o ouvido", significa prestar atenção ou dispor-se a obedecer. Uhum. Já ouviu falar sobre ouvidos incircuncisos? Uhum. São aqueles que não têm sensibilidade para ouvir e tampouco obedecer à palavra de Deus. E tem um versículo que diz assim, ó: quero falar alguém no ouvido. Interessante, isso é falar um segredo. Interessante, né? Inclinar-se ou fazer-se ajoelhar. O ouvido, como está no original, é dispor-se a ouvir e obedecer. Isaías disse que Deus despertava, entre aspas, seu ouvido e que também o abria. No Apocalipse, o escritor sagrado está sempre repetindo: quem tem ouvidos para ouvir, ouça que o Espírito diz às igrejas. Jesus disse nos evangelhos ouvidos. Em Lucas, onde encontramos a frase "ponde estas palavras em vossos ouvidos", no original é "deixem essas palavras afundarem em seus ouvidos", ou seja, para obedecer, praticá-las.
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3: Nós vamos ouvir, ouvintes amados, mais um lançamento da gravadora MC Music. Nós vamos ouvir do CD Mil Motivos com o grupo Paz. Louvado seja. Vamos ouvir esse bonito hino e a gente já volta com vocês.

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1: E vem chegando aí o programa Mensagens Cantadas com o quadro Sessão da Criança. É este programa que visa ensinar as crianças na sua própria linguagem a palavra de Deus e que elas possam conhecer e sentir o amor de Deus. Sessão da Criança no ar, no programa Mensagens Cantadas. E aí vamos pedindo já passagem, um espaçozinho para chegar a voz de Deus ao coração das crianças. Alô, criança! Alô, Brasil! Alô, pai, mãe, vovó! Aqui estamos em mais um programa para trazer a mensagem de Deus aos corações. Como que vocês estão, hein? A tia Débora está muito feliz. Receba o meu abraço, a minha saudação na paz do Senhor. Espero que você esteja bem na escola, com a sua mãe, com seu pai. E sempre fazendo o melhor para Deus. Sempre fazendo o certo, o correto, porque nós somos filhos de Deus e já conhecemos a palavra da verdade que nos ensina a sempre fazer o correto, tá certo? Você está fazendo o correto? Não está mentindo, não? Está obedecendo? É bom pensar e é bom sempre fazer o correto, pois isso agrada a Deus. E antes da nossa historinha, nós vamos louvar a Deus do meu CD Débora Kids, volume 1. Vamos cantar esta canção.

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1: Será que ele se afogou?
2: Eu acho que sim. Já jogamos ele no mar.
3: Acho que ele está morto.
4: A Bíblia nos conta a história de um homem chamado Jonas. Jonas era um profeta de Deus. O que é profeta, tia Débora? É aquele que fala o que Deus manda ele falar. E Jonas era um servo de Deus. Mas ele não era um servo obediente.

0: Ciente, não. Mas a Bíblia fala que mesmo assim Deus o amava. Porque não precisamos ser bons para Deus nos amar. Deus não amava o pecado dele, a desobediência dele. Mas Deus amava a Jonas, assim como ele ama você, do jeito que você é. E ama a tia Débora, do jeito que eu sou. Certo dia, então, Deus falou a ele assim: Jonas, você terá que fazer uma viagem. Você vai viajar para uma cidade chamada Nínive, porque lá os homens que moram naquela cidade estão cometendo muito pecado, estão fazendo muito mal. E você vai até lá e dizer a eles que eu estou vendo o mau procedimento deles. Eu estou vendo que eles estão praticando o mal todos os dias e que eu vou castigá-los se eles continuarem desta maneira. Ah, crianças, hoje também não é diferente. As pessoas fazem o mal todos os dias. Mesmo nós que somos servos de Deus, às vezes pecamos, não é verdade? Mas ainda bem que Jesus veio para solucionar o pecado. Quando ele morreu na cruz do Calvário e ressuscitou, ele nos deu uma oportunidade de nós nos arrependermos dos nossos pecados e sermos livres deste pecado. Quando Deus disse a Jonas: olha, Jonas, você vai até Nínive e vai pregar contra a cidade, contra o pecado desta cidade. Mas naquele momento, Jonas pensou:
1: eu? Ir pregar contra a cidade? Não, não, não, não. Isto eu não vou fazer. Não vou a Nínive. Deixa essa gente praticar o mal que quiser. Eles já são realmente inimigos do povo de Deus, inimigos do meu povo. Não, eu não vou a Nínive, pois eu não quero ir para onde estão estes inimigos do meu povo, estes inimigos maus.
0: Ah, crianças, Jonas não quis obedecer. Então ele viajou, sabe para onde? Para uma direção errada. Deus mandou ir para Nínive e ele foi para outra cidade. Ele deveria ir para o leste, mas foi para o oeste. Ele quis fugir de Deus. Jonas pensou novamente:
1: eu vou fugir de Deus. Vou para bem longe, tão longe que Deus não me possa achar mais. E então não terei de ir aonde Deus quer que eu vá, para Nínive.
0: Ah, crianças, olhem só isso. Será que podemos fugir de Deus? E Jonas andou, até que chegou frente ao mar. E não tinha mais para onde ele ir. Não poderia ir mais adiante. E ali, perto do mar, ele avistou um navio. Eu imagino que ele pensou naquele momento: ah, é a hora que eu vou pegar esse navio que vai para outro lado de Nínive e vou fugir exatamente neste navio. Porque ele queria justamente partir para atravessar a grande água e ir para bem longe da cidade onde Deus havia ordenado que ele fosse. Jonas achava que ele poderia ficar longe de Deus, fugir de Deus. Será que Deus vai me achar aqui? O que vocês acham, crianças? Será? Não! Ninguém pode fugir de Deus, porque Deus é onipresente. Ou seja, Deus está em todos os lugares. Está comigo aqui, nos estúdios, está com você aí na sua casa. E o que fez Jonas então? Então Jonas entrou, embarcou no grande navio, porque ele achava que poderia fugir de Deus. O capitão do navio esteve de acordo e Jonas lhe deu então o dinheiro para pagar a passagem da sua viagem. O céu estava bem azul e o sol brilhava tão bonito. As ondas batiam graciosamente contra o navio. Ah, como era bom navegar no mar! Mas Jonas não achava isso tão bom. Ele não teve coragem de ficar no convés do navio com os outros homens, porque ele estava com medo de que Deus o visse. E ele então não teve coragem de ficar no último andar do navio, onde ele poderia ver o horizonte, as gaivotas, o sol brilhando. E também Jonas também estava muito cansado de sua grande viagem. Então ele resolveu descer ao porão do navio e lá ele foi dormir. E assim, não sentiu mais a canseira. Jonas também não sentiu mais o medo. Mas, crianças, Deus estava vendo Jonas naquele lugarzinho escuro, no porão do navio. Porque a Bíblia fala que Deus é onisciente. Deus é onipresente, Ele vê todas as coisas, Ele está em todos os lugares, Ele sabe de todas as coisas que vão acontecer e que estão acontecendo agora. Ah, crianças, enquanto Jonas dormia, Deus bem que podia achar o seu servo desobediente lá no porão dormindo. Então, como Deus amava a Jonas, deu uma oportunidade para ele se arrepender da sua desobediência. Então Deus chamou a tempestade e mandou o vento soprar com toda a força contra o navio. E a tempestade foi mais obediente que Jonas, pois fez logo o que Deus havia ordenado que ela fizesse. E a tempestade trouxe consigo grandes nuvens escuras, e através delas o sol se escondeu. A tempestade soprou nas velas do navio e começou aquela grande tempestade que quase afundou aquele grande navio. Ah, o vento soprou tanto, mas tão forte contra as pequenas ondas, que elas se tornaram grandes. As ondas ficaram do tamanho de uma casa, e estas ondas grandes batiam contra o navio com tanta força que quase o quebraram ao meio. Crianças, o comandante, o capitão do navio, ficou com muito medo. Os marinheiros também. Todos eles estavam apavorados porque a tempestade era muito forte. E Jonas, tia Débora, e Jonas? Jonas continuava dormindo lá embaixo no porão do navio, bem sossegado. Neste momento, o marinheiro chegou e foi acordar Jonas. O sacudiu para acordá-lo e gritou:
2: Jonas, levanta-te! Levanta-te e nos ajude! Peça ao seu Deus para que não nos afoguemos nessa tempestade!
0: Então, crianças, Jonas subiu com o marinheiro no último andar do navio, no convés daquele navio, e viu as enormes ondas, viu o céu escuro, os trovões, a chuva. Jonas também ouviu rugir a tempestade. E então Jonas soube que Deus o tinha achado.
1: É por minha culpa! Tudo isso veio por causa da minha desobediência! Deus mandou essa tempestade atrás de mim! Porque eu fiz um grande pecado! Eu fui desobediente a Deus! Eu deveria ter ido para o leste, mas fui para o oeste! Eu quis fugir de Deus, mas isso não é possível!

0: crianças, olhem só as consequências do pecado. Deus pode até nos perdoar, mas as consequências vêm. E as consequências do pecado de Jonas foram estas: tempestade. O navio está quase para se quebrar ao meio, porque Jonas pecou contra Deus. E naquele momento Jonas, com medo, disse:
1: vem, pegue-me e me jogue ao mar, e esse será o meu castigo, que eu bem mereço. E se vocês me jogarem ao mar, tudo voltará à bonância, e o mar ficará calmo, e Deus chamará de volta a tempestade.
0: Mas, crianças, os marinheiros não queriam jogar Jonas ao mar, e eles remavam o quanto podiam para chegar à costa, onde estariam seguros. Mas eles não podiam alcançar a costa. A tempestade soprava cada vez mais forte. Trovões, raios e as ondas quase cobrindo o navio. Meu Deus, meu Deus, e agora? Os marinheiros não sabiam mais o que fazer. Agarraram Jonas e o jogaram ao mar. E lá se foi. E também com Jonas se foi a tempestade e tudo se tornou calmo. A chuva cessou, os ventos cessaram a sua fúria, as ondas do mar se aquietaram e tudo voltou ao normal, como era antes. Olhem, crianças, o poder do nosso Deus. Deus tem poder de fazer a tempestade e também de chamar de volta a tempestade. E Deus fez isso. Chamou de volta aquele vento forte. O vento não soprava mais. As ondas não batiam mais contra o navio. As nuvens escuras desapareceram. O céu ficou novamente azul. E o sol tornou a brilhar. E as gaivotas voavam de lá para cá. Tudo estava calmo. Tudo estava tranquilo. Agora, o navio podia continuar a viagem por sobre um mar calmo e muito tranquilo. Ah! Aqueles marinheiros puderam ver. Viram tudo isso e disseram:
2: como Deus é poderoso! Até o vento e o mar lhe obedecem!
0: Exatamente, crianças. Tudo obedece à voz de Deus, menos o homem. Às vezes nós não queremos obedecer a Deus. E quando desobedecemos a nossa mãe, estamos desobedecendo a Deus. Às vezes, quando nós batemos nosso colega, estamos pecando contra Deus. E isso não é bom. Isso entristece o coração de Deus. E nós temos as consequências do nosso pecado. E Jonas, crianças? E Jonas? Será que está morto? Será que se afogou? Será que está morto? Não, Jonas não estava morto. Deus tinha cuidado dele. Deus cuida de nós. Deus estava apenas corrigindo o erro de Jonas. Estava apenas disciplinando Jonas do seu erro. Pois a correção de Deus cura. A disciplina de Deus é terapêutica, é para nos curar, é para limpar o nosso coração do pecado. Deus tinha cuidado de Jonas. Deus tinha mandado um grande peixe, uma baleia, e ela engoliu a Jonas. E agora Jonas estava na barriga deste grande peixe. E aqui, dentro da barriga da baleia, tudo está escuro, desagradável. Eu imagino que Jonas estava todo melado de alimentos, de peixes pequenos que a baleia havia engolido. E naquele momento, dentro daquela baleia, na escuridão, Jonas falou com Deus.
1: Meu Deus! Com certeza o Senhor está me vendo aqui. E também está me ouvindo.
0: É, crianças, Jonas começou a falar com Deus. Deus ouve as nossas orações. Mesmo quando estamos numa situação difícil ou numa boa situação. E Deus estava vendo que Jonas estava arrependido do seu pecado, da sua desobediência. E Jonas começou então a orar, a falar com Deus assim.
1: Meu Deus, eu me arrependo de ter sido desobediente. De agora em diante, serei sempre obediente, Senhor.
0: E naquele momento que Deus ouviu a voz de Jonas, arrependido do seu pecado, Deus Todo-Poderoso guiou o peixe para a beira do mar, para a costa do mar. E ali, a grande baleia pôs a cabeça fora da água e cuspiu Jonas com toda a força para a praia. E assim, Jonas voltou à sua terra. Crianças, Deus é misericordioso. Quando erramos e nos arrependemos do nosso erro e prometemos nunca mais errar naquele erro, Deus tem misericórdia de nós. E foi assim que aconteceu com Jonas. Então Deus, cheio de misericórdia e de amor por Jonas, disse: Jonas, você realmente deverá ir onde eu te mandei ir. Volte lá para a cidade de Nínive, onde você deveria ter ido. E você vai falar exatamente o que eu mandei você falar. Faça isso, Jonas. E crianças, agora Jonas não se atreveu mais a ser desobediente. Ele então tomou o caminho certo. E depois de uma longa viagem, chegou àquela grande cidade de Nínive. Jonas agora iria fazer conforme Deus havia lhe ordenado. O que devia Jonas dizer ali? Ah, ele tinha de dizer o que Deus havia dito que ele falasse. E então começou a andar pela cidade, no meio daquela multidão, daquelas pessoas, e ele foi dizendo:
2: mais 40 dias e essa cidade será destruída. Mais 40 dias, e então Nínive será destruída.
0: E assim Jonas fez exatamente como Deus havia ordenado. Andou por toda a cidade e clamava em todos os lugares. Mais 40 dias e Nínive seria destruído. Deus quer que obedecemos o que Ele fala. E o que Ele fala? É o que está na Bíblia Sagrada. Esta é a carta de Deus para nós. E quando nós obedecemos, a obediência nos protege. Deus quer que nós façamos o que Ele pede. E isso nos dará proteção, nos dará felicidade e seremos abençoados por Ele. E na próxima oportunidade, eu vou contar o que aconteceu com Nínive. através deste programa, Sessão da Criança. Que Deus abençoe e que você que ainda não é crente, você possa aceitar Jesus como seu Salvador, repetindo comigo estas palavras. Senhor meu Deus, eu reconheço que sou pecador e neste momento eu te peço que o Senhor lave o meu coração de todos os meus pecados. Escreve o meu nome no livro da vida para o grande dia da salvação. Em nome de Jesus. Amém.

0: Exatamente, Deus vê todas as coisas. Ninguém pode fugir de Deus. Ninguém pode se esconder de Deus. Deus está comigo aqui, está com você aí na sua casa. Por isso, nós não podemos fugir de Deus. Por isso, nós aprendemos que o melhor é obedecer.
1: Oi, tia Débora. Aqui é o André de Cotia. Eu gosto muito das suas historinhas. Tchau.
2: Meu nome se chama Isaac. Eu tenho 9 anos. Eu gosto muito do seu programa.
3: Eu gosto muito do seu programa. Meu nome se chama Kelly. Eu tenho 6 anos.
0: Olhem que lindas estas mensagens. Adorei. Cada uma mais linda que a outra. E você? Já mandou a sua mensagem? Eu estou aguardando o que você achou dessa história de hoje. Mande-nos para o 11 98292-3392. Vou repetir. 11 98292-3392. Fale com a mamãe que você quer mandar a sua mensagem para mim. Que pena, o nosso horário já passou. Passou tão rápido, não é? Um beijo da tia Débora. E não se esqueçam, Deus nos ama do jeito que a gente é.
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3: 14 horas e 4 minutos.
4: Meu nome é André Peixoto, quero saudar os amados ouvintes na doce paz Nosso Senhor e Salvador Jesus Cristo. Eu quero relatar aqui um grande testemunho, um grande milagre que Deus fez na minha vida. Tem muitos, se eu fosse falar, nós ia ficar a semana toda aqui. Mas o maior foi há 19 anos atrás, que o meu filho com 1 ano e 2 meses, apareceu uma doença de uma que é um nome estranho. Que tudo que ele comia secava no estômago. E nós corria para o médico e era aquele desespero. Aí o doutor chamou eu e minha esposa e falou bem assim: mãe, pai, tenho duas coisas para dizer. Se operar seu filho, por causa de 1 ano e pouco, a idade é muito pouca, ele vai falecer na mesa. E se não fizer a cirurgia, ele também vai morrer à míngua. Agora é com vocês, se vocês querem arriscar operar. Deus enviou uns vasos, uns profetas lá em casa para falar da sua palavra. E a minha esposa ouviu e fez um propósito com Deus: se o Senhor curar meu filho, eu sirvo ao Senhor. Hoje meu filho está com 19 anos, que nem eu brinco, pode dar um pedaço de pedra que ele come e vira água no estômago dele. Os médicos ficaram pasmos. A gente fala, mas os médicos não acreditam. Eles dizem que é sorte. Eu digo, não é sorte, isso é milagre. E hoje, pela graça e misericórdia de Deus, nós estamos há 19 anos na presença de Deus, na Deus e Amor. Meu nome, então, André Peixoto. Deus abençoe a todos e fique na graça do nosso Senhor e Salvador, Jesus Cristo.
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7: Espaço Eu Mais Um, mais uma vez no seu rádio, aplicativo Rádio Deus é Amor. Que alegria de estar aqui com vocês. Aprendendo também, que quando eu estou aqui transmitindo os ensinos, eu também aprendo, eu vou estudar um pouquinho para explicar aos irmãos. E é maravilhoso a gente conhecer a Deus a cada dia, né? E eu quero receber a sua mensagem. Você que está nos acompanhando todos os dias, você que é novo convertido, me conte como você aceitou Jesus, quem está lhe apoiando nesta nova caminhada, você que chegou agora à igreja, conhecendo o Evangelho agora, mande-nos a sua mensagem, a sua dúvida pelo nosso WhatsApp que vamos dar no final do programa. Nós estamos ainda falando sobre o louvor e o crente. Eu creio que hoje a gente consegue terminar, vamos ver, né? Nós falamos na última programação as bênçãos provenientes quando nós louvamos ao Senhor. Falamos que o louvor opera maravilhas, que o louvor traz a resposta divina. E hoje eu vou encerrar aqui esse tema ainda da resposta divina quando louvamos ao Senhor. Nós estamos falando que nós temos muitas razões para louvar a Deus, né? Milhões de pessoas dormem e amanhecem famintas, mas nós, pela graça de Deus, temos todos os dias tido condições de nos alimentar, tendo em nossa mesa o pão. Não somente devemos agradecer pelo pão, pelas bênçãos naturais, a vida, a saúde, até a capacidade de trabalhar, mas devemos agradecer as bênçãos espirituais. Como eu estava falando no último programa, eu creio que a maior bênção que nós recebemos é a nossa vida e a salvação da nossa alma. O milagre da salvação, por exemplo. Pense na vida eterna. Você, quando deixar esta terra, livre do pecado, não vai ter ali a segunda morte, que é a morte da sua alma. Você terá certeza e tem certeza de que quando você falecer, a sua alma estará com Deus. Isto é o milagre da salvação. Também agradecer a Deus no batismo com o Espírito Santo e no abençoado refrigério que vem de Deus todos os dias para nossas almas, do consolo do Espírito Santo nos ajudando todos os dias, porque o Espírito Santo é quem nos ajuda a vencer o pecado, a vencer o diabo, a vencer as tentações que ele lança sobre nós, porque se fosse só por nós mesmos, nós não conseguiríamos. Nós somos falhos, nós somos fracos, a nossa carne ela é voltada para o pecado. Então, todos os dias, nós temos uma guerra interna. A guerra da nossa alma, do nosso espírito contra a carne. O espírito que mora dentro de nós, querendo agradar a Deus, e a nossa carne, lutando contra o espírito, para agradar a nós mesmos e a Satanás. Vejam que é um tema bastante maravilhoso de dizer que o louvor, quando ele é dado ao Senhor genuinamente, de verdade, traz bênçãos maravilhosas, enormes, nas nossas vidas. Então procure louvar a Deus em qualquer tempo da sua vida, seja na saúde, na alegria, na doença, na escassez, na abundância, porque o Senhor vai ver realmente que você o ama de coração, independentemente da sua situação. O louvor não somente nos dá grandes vitórias e respostas de Deus, mas opera maravilhas e também nos sintoniza com Deus, nos sintoniza com os céus. Porque quando a gente louva o Senhor, nós estamos, na verdade, em sintonia com a linguagem de Deus, com a linguagem celestial. E os céus estão em pleno louvor agora. Porque no livro de Apocalipse, capítulo 4, nos fala dos quatro seres viventes e dos 24 anciãos prostrados diante daquele que se encontra no trono, dando glória e ações de graças, adorando a Deus.

0: Não somente Apocalipse 4 fala desses 24 anciãos prostrados diante daquele que se encontra no trono, que é Deus. No capítulo 5, também do mesmo livro, nos fala de uma multidão de anjos, de milhões e milhões e milhares de milhares, louvando o Cordeiro. Apocalipse 7 nos conta de uma grande multidão adorando o Senhor em alta voz. Então, aqueles que se encontram aqui, incomodados com o barulho que fazem os crentes louvando a Deus, terão de adaptar-se quando forem para os céus, porque lá o barulho será como a voz de numerosa multidão, como de muitas águas e como de fortes trovões dizendo aleluia. Não somente esses versículos, esses capítulos, mas também Apocalipse 19, versículo 6. Eu creio que na próxima programação estaremos encerrando esse tema do crente e o louvor. Por enquanto é só, vou deixar aqui o nosso contato para você contar para a gente como tem sido esses primeiros meses da sua conversão, como você tem se sentido. Coloque aí os seus anseios, os seus medos, porque às vezes a gente aceita Jesus e fica receosa. Será que vou perder minha família? Os meus amigos vão se afugentar de mim? Não vou ter mais ninguém perto de mim, ao meu lado, porque agora eu sou crente? Mande aí sua mensagem no 119-8292-3392. Um grande abraço. Fique na paz, o Senhor se despede. Débora Miranda.
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0: 2:13 em São Paulo. Boa tarde para você ligado conosco aqui na sua Rádio Deus e Amor. Agora tem giro informativo para você aqui no programa Voz da Libertação. Já volto com você.
1: 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O serviço é gratuito e acessível a qualquer cidadão que se sinta lesado. Além de resolver o seu caso, a denúncia ajuda a fiscalizar o mercado. Empresas com muitas reclamações podem ser multadas e punidas. O consumidor tem poder quando conhece seus direitos e busca apoio. Não deixe para lá prejuízos pequenos. Isso estimula o mau serviço. 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Outros remédios e até fraldas geriátricas têm descontos de até 90%. Então basta procurar uma farmácia credenciada com a placa A que tem Farmácia Popular. 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O próprio paciente deve retirar alvo em casos de incapacidade comprovada. O programa abrange anticoncepcionais e remédios para osteoporose também. É uma economia grande no orçamento de quem faz uso contínuo. 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Saúde não pode esperar não, e o remédio deve ser acessível. Aproveite esse benefício pago com seus impostos. Mantenha o tratamento em dia sem pesar tanto no bolso. Direito à saúde inclui acesso ao medicamento necessário. Informe-se na farmácia do seu bairro.
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0: 2:17, agora sim as devidas cumprimentações. Sou seu irmão em Cristo, Diácono Natiel Reis, é um privilégio poder comunicar Jesus com você. E comigo aqui está o diácono Armando Medina, segundo pastor lá de Goianazes. É região Goianazes mesmo, né? Santa Terezinha, ali aquela... Como é o nome lá, pastor? Goianazes, pronto. Fazendo a sua companhia aqui na Rádio Deus é Amor. E claro que você é convidado também a participar conosco pelo nosso WhatsApp, que está à sua disposição. 11 98292-3392. É a terça-feira dos vencedores aqui na sede mundial. e em todas as nossas igrejas Deus e Amor no Brasil e no mundo. À noite aqui na sede mundial, o presbítero Erwin de Lalande vai pregar a palavra de Deus e orar por todos. E com toda a certeza, o nome do nosso Deus será glorificado em sua vida. Depoimentos, testemunhos, grandes bênçãos acontecerão aqui em nossa sede mundial. Anote o nosso endereço, Avenida do Estado 4568 e Avenida Prefeito Passos, número 10. É o acesso principal de automóveis e pedestres para você entrar no Templo da Glória de Deus e ser abençoado por Jesus.

0: 2:20 em São Paulo. Agora nós vamos escutar depoimentos de pessoas que foram alcançadas por Jesus por intermédio da fé. Quando nós oramos, quando nós pedimos a Deus, o milagre acontece e na sua vida não será diferente. Acompanhe e tenha sua fé em Cristo edificada.
1: Meu nome é Elizabeth. É assim, irmão, a primeira que eu vou contar é da que aconteceu em abril. Antes de abril, vindo aqui nas campanhas, eu fui revelada que eu tinha uma pessoa jovem na família que estava gestante e que Deus ia dar um grande livramento para ela e para essa criança. E realmente aconteceu, irmão. Eu liguei esses dias lá para minha irmã, que eu já sabia que ela tinha ganhado e tudo, mas não sabia o que ela tinha passado. Aí a minha irmã contou, que é a filha da minha irmã, né, a minha sobrinha, aí ela disse que a menina passou por maus momentos para ganhar a criança, e ela falando comigo, eu me lembrando da revelação, que eu fui revelada uns 2 meses antes dela ganhar a criança. Aí ela disse, ela passou muito mal, irmão, ela quase morreu, ela e a criança, porque ela passou 3 dias para ganhar a criança, ela já estava perdendo as forças. O bebê, quando nasceu sem chorar, não chorava, os médicos ficaram apavorados. Aí eu me lembrei da revelação, e então, irmãos, aí no momento eu corri, depois da revelação, peguei um voto e fiz, preocupada, nervosa, mas eu sabia que Deus ia dar a vitória. Aí, graças a Deus, a criança nasceu bem, eu fiz o propósito com Deus, paguei, cumpri na hora. Depois fiz mais outro e trouxe outro dia. Aí ela falou e eu pensei assim, fiquei maravilhada e apavorada ao mesmo tempo. Eu digo, meu Deus, que tremendo, né? Que tremendo livramento, porque a menina podia ficar na mesa, ela e a criança. E a Deus colocou a mão, porque o inimigo, na revelação, falou que o inimigo, né, ia lutar com ela e com essa criança. E realmente, mas é a coisa mais lindinha, é Arthur, se chama. Eu fiquei tão feliz, vi na fotinho dela com ele, né? Fiquei muito maravilhada com Deus, uma criança bem bonita, bem formosa, que depois que nasceu não chorou, mas daí os médicos lutaram, e graças a Deus, Deus deu vitória, a criança chorou. Tá lá perfeito e saudável, para a glória de Deus. Eu tenho mais uma benção para contar, irmão. Nas campanhas que eu tenho vindo, eu era sendo revelada de prosperidade, de providência. Tenho um filho que mora comigo e eu orava e chorava. Pedia para Deus a providência financeira, que Deus operou de uma maneira que eu nem esperava, irmão. Deus é maravilhoso, Ele nos surpreende. E eu estou feliz porque Deus alcançou meu filho com uma bênção. Ele conseguiu, conquistou a bênção, a vitória financeira, e agora vai poder resolver todos os problemas dele, graças a Deus. Eu estou muito feliz, muito maravilhada, muito agradecida a Deus. Ricas bênçãos que Deus tem me dado na minha vida. Ouvintes, creiam em Deus, não fiquem aí desesperado, apavorado, tenha a solução é Cristo. Venha para a igreja, venha para os braços do Senhor, venha participar das campanhas aqui na Igreja Pentecostal Deus é Amor, que Deus é o nosso ajudador, o nosso consolador. Ele nos dá a bênção e a vitória, com certeza, quando menos tu esperar. Vem buscar, confiando em Deus, que você vai receber, com certeza, em nome de Jesus. Eu agradeço a oportunidade, em nome de Jesus. Eu moro na Zona Sul de Porto Alegre. Amém.
0: Obrigado, irmã Elizabeth, por seu depoimento. Que vida abençoada, hein? A irmã Elizabeth pediu a Deus que livrasse a sua neta. Na ocasião, estava gestante e as coisas estavam complicadas, estavam complexas. Mas você sabe, meu irmão, minha irmã, que para Deus nada é impossível. Eu quero falar com você, minha irmã que está aí, gestante, preocupada. Você está com complicações, algumas turbulências estão acontecendo, mas eu quero acalmar o teu coração, direcionando uma palavra de Deus para você. O Deus que começou a boa obra é fiel para completá-la. O Deus que começou, o Deus que prometeu, é fiel para cumprir. E você, meu irmão, você que vai ser pai, está aí ansioso, o coração está ansioso, confiante, persevere, ore a Deus, peça para que Deus guarde a sua esposa, para que Deus proteja o seu bebê, para que Deus faça aquilo que começou a fazer. Também a nossa irmã Elizabeth contou uma bênção que recebeu para o filho dela, fazendo propósitos com Deus aqui na sede mundial da nossa Igreja Deus e Amor. Ela recebeu uma porta aberta, uma prosperidade para o filho. Os filhos recebem, sim, as bênçãos pela oração do pai e da mãe, Algumas pessoas até dizem que quando as mães, quando os pais estão de joelhos, os filhos permanecem de pé. Ore pelo seu filho, ore pela sua família, ore pelo seu neto, ore pela sua geração, pela sua descendência, e as potentes mãos do Senhor serão estendidas. Aqui em São Paulo, nós estamos na Avenida do Estado 4568, na Liberdade, bem no centro de São Paulo, no Marco Zero, a 5 minutos da estação de metrô Pedro II, da linha 3 vermelha, pertinho também da estação de metrô da Sé, ao lado do INSS Central. Agora são 2 horas e 24 minutos em São Paulo, você ouve a Voz da Libertação.
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0: E é claro que nós estamos em todo o território nacional, em todo o Brasil, tem uma igreja pentecostal, Deus é Amor, aí pertinho de você. São mais de 12 mil templos, todos os dias, de portas abertas para que você nos faça uma visita. Eu quero deixar aqui alguns endereços para que você se localize. Se caso o endereço mencionado não for próximo a você, visite o nosso site. Nós estamos em Serra Negra Norte, no Rio Grande do Norte, na rua Oscar Batista de Farias, número 343, no centro de Serra Norte, Serra Negra Norte, no Rio Grande do Norte. Estamos também em Naviraí, Mato Grosso do Sul, na Avenida Iguatemi, número 374, no centro de Naviraí. Estamos em Xanxerê, Santa Catarina, Rua Celestino do Nascimento, número 730, no centro de Xanxerê. 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Aguardamos por você e por toda a sua querida família no Templo da Glória de Deus ou em uma das nossas igrejas Deus e Amor mais perto de você. Olha, inclusive nós estamos em Guaianazes. Guaianazes, anote o endereço do estacionamento. Rua Carmen Freire 26. Rua Carmen Freire 26. Na parte do estacionamento nós temos inúmeras vagas aguardando por você, totalmente seguro, e você vai poder aproveitar a Deus o máximo. O culto, louvor, adoração, pregação da palavra e também aquele momento da oração de explosão de milagres. Visite-nos, Rua Carmen Freire, número 26, em Guaianazes. Aguardamos por você todos os dias com cultos abençoados. Hoje é o culto de oração. Participe conosco e tenha sua vida abençoada por Jesus.
3: Meu nome é Adriano, eu sou de Guarulhos, eu tenho vindo aqui na sede mundial, na quarta-feira do Grande Mover de Deus, e Deus ele tem abençoado muito a minha vida, a minha família, e eu gostaria de convidar você que está me ouvindo neste momento para vir aqui para a Igreja Pentecostal Deus e Amor. Faça uma campanha, um propósito com Deus, que Deus ele vai te abençoar e vai te honrar. Confie no Senhor.
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0: Duas horas 28 minutos em São Paulo, aqui nos estúdios Lindenberg Araújo, diácono na Casa de Deus. E você, onde está conosco? 11 982 92 33 92. Participe conosco, deixe o seu pedido de oração. Daqui a pouco nós vamos falar com Deus. Ana Maria deixou aqui o seu comentário. Obrigado, Ana Maria. Código DDD dela é o 83, final de contato 8456. Deixa eu dar uma olhadinha mais. Sandre mandou também uma mensagem aqui do código DDD83 também, final 9269. Deixou um pedido de oração e gratidão a Deus pela Igreja Pentecostal Deus é Amor. Deixa eu dar uma olhadinha a mais. Reginaldo Soares também nos mandou uma mensagem de áudio dizendo: boa tarde, amados, a paz do Senhor Jesus. Aqui é o Reginaldo. Gostaria de pedir oração em favor do meu casamento. Colocar o nome da minha esposa. Cadê o nome da esposa? Ângela Paula de Oliveira Soares. E também a filha, a Sara Paula de Oliveira Soares. Vamos orar por você, tá bom? Obrigado, Reginaldo, por seu envio de mensagem aqui na Central de Produção Internacional. Mais uma mensagem de participação, Tânia. Boa tarde para você também, Tânia, do código DDD21, é uma carioca. Compartilhando conosco aqui como está o seu dia, a sua tarde. Final de contato 0431. Ela nos deixou aqui um pedido de oração também por Antônio Carlos da Silva, que fará uma cirurgia. Desde já agradece. É nós que agradecemos. Daqui a pouco vamos orar sim por ele. 2:30 em São Paulo. A gente faz um rápido intervalo. Em sequência, mais participação e também depoimentos aqui na Rádio Deus e Amor.
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6: Por meio de Jesus, portanto, ofereçamos continuamente a Deus um sacrifício de louvor, que é fruto de lábios que confessam o seu nome. Hebreus capítulo 13, versículo 15.
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7: 14:31.
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3: Irmãos, a paz do Senhor Jesus, aqui quem vos saúda é nossa irmã Noemi, do Campo de Suzano. Eu congrego na sucursal do Jardim Dona Benta. Eu tenho vindo às quarta-feiras do grande mover de Deus e eu tenho visto que o Senhor tem manifestado grandemente o seu poder, a sua misericórdia sobre todos aqueles que têm comparecido. Você é o meu convidado especial para estar vindo também receber do Senhor a sua bênção.
4: A paz do Senhor, meus irmãos. Meu nome é irmã Vera, estou aqui na sede mundial. Se você quiser receber a sua bênção, venha também. Venha ouvir a palavra de Deus e sair daqui cheia do poder e da graça do Senhor. Estou fazendo a campanha.

0: ouvintes do programa Voz da Libertação. Pastor Rivair falando com todos vocês. Estou aqui para convidar você e toda a sua querida e amada família para a grande quarta-feira, a quarta-feira do grande mover de Deus em nossa sede mundial. Na Avenida do Estado, 4568, no horário das 15 horas, a tarde da grande libertação. Nós iremos levantar um grande clamor a Deus em seu favor. Você que ouve vozes, você que está deprimido, oprimido, angustiado, doente, venha receber o seu milagre nesta grande quarta-feira, na Avenida do Estado, 4568, na Baixada do Glicério. Eu disse quarta-feira, a quarta-feira do grande mover de Deus, no horário das 15 horas. Venha fazer parte desta grande campanha e receber um grande milagre das mãos de Deus, nosso Pai. Vamos, queridos ouvintes, em oração e em santo jejum a Deus para vencer essas grandes batalhas. E Deus, nosso Pai, honrará sua fé só de chegar em nossa sede mundial. O milagre será notório na sua vida. Não falte, quarta-feira, no horário das 15 horas, na quarta-feira do grande mover de Deus.
1: Estamos de volta com você, 2 horas 35 minutos em São Paulo, no horário oficial de Brasília. E agora tem uma dedicação de linda canção para você aqui na Rádio Deus e Amor com Ângela Gonçalves. Eu ainda o louvarei do novo álbum Toque com Fé, já disponível, CD físico nas livrarias de nossas igrejas Deus e Amor, sedes estaduais e também setoriais em todo o Brasil.
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0: 2 horas 41 minutos, você ouviu Eu Ainda O Louvarei, com Ângela Gonçalves, do novo álbum Toque com Fé. Já disponível, hein? Nas livrarias da Igreja Pentecostal Deus e Amor, aí pertinho da sua casa e também aqui na sede mundial, o Templo da Glória de Deus, Avenida do Estado, 4568, e também Avenida Prefeito Passos, número 10, no bairro da Liberdade, no centro de São Paulo. Participe conosco, mande a sua mensagem, 11 98292-3392. E vamos ouvir mais uma linda história, história de fé, uma história onde o Senhor interveio de forma poderosa e agora nós ouviremos para o aumento da nossa fé.
1: A paz do Senhor, irmãos, eu sou Liriane e moro em Santa Catarina. Eu quero contar um testemunho para edificar a fé dos irmãos. Irmãos, meu filho mais velho, eu tenho 3 filhos, aí o mais velho se envolveu com drogas e dizia pra gente que não usava, a gente sempre tentando enganar a gente, né, dizendo que não usava, né? E no ano passado ele chegou ao fundo do poço, né? Aí eu fiquei tão nervosa de ver ele naquele estado, assim, sendo oprimido, né? Trancado dentro de casa, com mania, assim, de perseguição. Dizia que estava devendo, né? Traficante. E aí eu fiquei muito nervosa. Eu comecei a jejuar, a orar, a pedir socorro para Deus. Fiquei desesperada. Eu mandava mensagens todo tempo para a rádio para pedir oração. E comecei a fazer campanha também, nas campanhas da meia-noite, eu orava junto com os pastores. E aí abriu uma porta, uma abençoada para ele de tratamento, um lugar muito bom, aí ele fez o tratamento. Se abriu essa porta, ele foi e fez. Aí ficou só 3 meses lá, o tratamento era de 3 a 9 meses, ele ficou 3 meses lá, saiu de lá e depois ficou uns 40 dias trabalhando em construção. Recebeu um convite para trabalhar de monitor na clínica. Aí tá lá trabalhando. Lá dentro eles têm também as reuniões deles, assim, que eles leem a Bíblia, eles louvam a Deus. Olha, irmãos, eu tô muito feliz. Eu só tenho que agradecer esse Deus maravilhoso, que sem ele a gente não é nada, né, irmãos? Como ele é maravilhoso. Muito obrigado. Amém, Jesus.
0: Muito obrigado, irmã Liriane, por esse depoimento maravilhoso. É o que endossa, o que prova o que nós acabamos de falar. Falamos há pouco a respeito da oração eficaz de uma mãe, de um pai. O filho da irmã Liriane estava sendo perseguido. Estava com uma dívida por fazer uso de entorpecentes e, é claro, dar ouvido às amizades que não levam a nada. Mas o ponto principal desse depoimento é o momento da atuação do Espírito Santo que se deu quando a irmã Liriane colocou um propósito diante do Senhor. É importante, meu irmão, é importante, você que está ouvindo a Rádio Deus e Amor agora, que nós saibamos colocar propósitos diante de Deus. O nosso coração, às vezes, cogita coisas que não são do agrado do Senhor. Há exemplo de mães que permitem que os seus filhos sejam levados pelo diabo. Mas como isso, irmão Natiel? Como uma mãe que ama tanto seu filho permite que o diabo leve o seu filho? Exatamente no momento em que não coloca diante de Deus um propósito pelos seus filhos. Nessa batalha espiritual, o Senhor quer estar à nossa frente, mas é importante que nós o permitamos fazer isto. Uma vez que o Senhor deseja que nós nos lancemos diante da sua presença, acreditando que ele é galardoador daqueles que o buscam. Assim como a palavra de Deus diz, se o povo que se chama pelo meu nome se humilhar e se arrepender dos seus maus caminhos, eu, o Senhor, olharei aos, perdoarei os seus pecados e sararei a sua terra. Mas antes da atuação de Deus, é importante que nós coloquemos a nossa fé em prática. É importante que você, mãe, que você, pai, não permita que o diabo leve o seu filho, que ele mate o seu filho. Coloque um propósito hoje diante de Deus. Traga o seu filho à igreja. Coloque o seu filho em oração. Coloque o seu filho debaixo de propósitos. E assim como a irmã Liriane contou esse depoimento de livramento, libertação, você também vai ser o próximo, você será a próxima a contar um depoimento para enaltecer o nome do Senhor pela libertação completa do seu filho. Então, não fique cabisbaixo aí, pensativo. Como você vai fazer para resolver esse problema? O seu filho está afundando nas drogas, ele está vendendo tudo que há dentro de casa, está se desfazendo de bens tão preciosos para sustentar um vício e às vezes acaba ficando endividado com traficantes, com pessoas mais intencionadas. Mas eu quero te dizer que a partir do momento que você decidir colocar o teu filho em oração e colocar nas mãos de Deus, o Senhor vai honrar a tua fé. Faça como a irmã Liriane, receba a tua bênção em nome de Jesus e mande o seu testemunho para que outras pessoas também sejam alcançadas pela graça do nosso Deus.

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0: Amanhã, 9 horas, confirmada a presença do nosso querido pastor Milton de Almeida pregando a mensagem do Evangelho, e você precisa participar conosco. Recalcule a sua rota. Se você estiver no centro de São Paulo, está mais fácil então. Se você não tiver a pretensão de vir, recalcule, esteja conosco, porque o nosso Deus vai abençoar a sua vida. Avenida Prefeito Passos, número 10, é a entrada principal de automóveis e pedestres. Eu lembro a você que ainda não veio à sede mundial, que nós estamos no Marco Zero, estamos bem no centro de São Paulo. Você que vem da Zona Norte, tome a Avenida Cruzeiro do Sul. Você que virá da Zona Sul de São Paulo, Avenida 23 de Maio, da Zona Oeste, Elevado Costa e Silva, e você que virá da Zona Leste, Radial Leste. Venha participar conosco. O poder de Deus será manifestado, a glória de Deus será notória aqui no templo de sua glória. Agora são 2 horas e 50 minutos. Vamos nos preparar para falarmos com Deus, a oração da resposta de Deus.

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1: 2h51, momento de falarmos com Deus, pedindo a sua resposta, onde quer que você estiver. Ore a Deus, crendo que Ele é galardoador daqueles que o buscam. Se você estiver nos acompanhando pela rádio ou pelo aplicativo, coloque a sua fé em ação neste momento. Clame a Ele, e as potentes mãos do Senhor serão estendidas sobre você e a sua família. Deus querido, Pai da eternidade, Príncipe da paz, te louvamos na beleza da tua santidade, porque nós acreditamos, Rei, que tu és o maravilhoso, o conselheiro, aquele que veio a este mundo, padeceu pelos nossos pecados, levou a cruz amarga, o madeiro, para que hoje tivéssemos vida em ti. Senhor, nós te pedimos a resposta para esta situação tão complicada que estamos vivendo. Senhor, a complexidade das coisas que vêm, Senhor, contra as nossas vidas e por vezes não entendemos. Mas o Senhor segura em nossas mãos, não nos deixa vacilar, não nos deixa tropeçar. Meu Deus, são pessoas que oram em favor de seus familiares, pedindo a porta aberta, pedindo a porta do escape, do livramento. Meu Deus, são pessoas que oram também em favor da sua vida financeira. Meu Deus, pedindo a proteção para a sua casa, das intempéries da vida. Meu Jesus, este meu querido irmão que está orando agora, já recorreu a tantas pessoas, já bateu em tantas portas, e nada aconteceu, ninguém o pôde ajudar, mas o Senhor é o Deus que dá a bênção e não acrescenta dores. Meu Pai amado, esta senhora que ao abrir a geladeira não encontrou alimento, a dispensa, não havia nada para oferecer aos seus filhos, ela está em tamanha tribulação, em desespero, em angústia. Mas eu suplico junto com ela, Pai, que abras as janelas dos céus, derrame uma bênção sem medidas. Meu Deus, o testemunho é a prova de que o Senhor continua operando, e nós já ouvimos depoimentos ao longo desta tarde, ao longo desta programação. O Senhor continua operando de igual modo, fazia e continuará fazendo, porque Tu és o mesmo ontem, hoje e eternamente. Nós acreditamos, Senhor, que cada pessoa que agora ora está recebendo a Tua resposta, independentemente da situação em que estejam vivendo. Senhor, o Senhor não olha para a situação econômica, social, o Senhor não olha para a cor da pele, não olha para o sotaque, não, o Senhor olha para os teus filhos com um olhar amoroso, para cada pessoa que agora precisa estar recebendo uma vitória de tua mão. Nós te pedimos, meu Pai, com a certeza da grande vitória que o Senhor tem preparado para cada irmão, para cada irmã, meu Rei, eu peço-te neste momento que cada pessoa que está em lágrimas, está chorando, receba uma bênção, e que esta bênção seja motivo de alegria, de contentamento, aleluias, para toda esta família, para que este homem, para que esta mulher, para que esta criança, para que este jovem, esta jovem, te glorifiquem, te exaltem, em nome de Jesus. É o nosso pedido, com a certeza da grande vitória. Amém e amém.

0: 2h59 em São Paulo, no horário oficial de Brasília. Boa tarde para você ligado conosco na Rádio Deus é Amor. A gente vai dar uma pausa rapidinho, a gente vai chamar a identificação das emissoras para depois acompanharmos o Espaço Reviver com o pastor Paulo Martins e também o presbítero Nelson Santos. Quem está aqui na comunicação é seu irmão em Cristo, diácono Natiel Reis, trabalhos técnicos, diácono Armando Medina.
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0: 15 horas e 1 minuto em São Paulo, a paz do Senhor Jesus, queridos e amados ouvintes, está começando o Espaço Reviver aqui na Rádio Deus e Amor. Estaremos falando das atividades das instituições Reviver, braço assistencial da nossa igreja pentecostal. Deus é amor, que Deus abençoe a sua vida grandemente. Fique ligadinho, tem muita coisa boa para falar com você. E olha, você que ajuda as nossas instituições, daqui a pouco estaremos lendo diversos nomes de pessoas que com amor têm ajudado o seu próximo em todo o Brasil. Aceite a paz do Senhor Jesus nessa tarde, aqui na locução dos seus irmãos em Cristo, pastor Paulo Martins,
1: presbítero Nelson Santos,
0: na técnica de som, diácono Armando Medina. A direção geral está na responsabilidade da nossa querida irmã Ereni Miranda.
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0: Vamos prosseguindo aqui com o Espaço Reviver. Queremos falar com você sobre as nossas atividades. Olha, estamos aí nesse mês de junho, já preparando para dia 22 de agosto. 22 de agosto será a grande festa aqui na nossa sede mundial. Serão comemorados 32 anos da Fundação Reviver, onde Deus estará operando maravilhas. Dia 22, no horário das 14 horas, Deus tem operado maravilhas. E temos um ano abençoado, visitando pessoas, entrando em regiões novas, ajudando pessoas ali no seu trabalho, na sua vida, com alimentação, material escolar, outras pessoas sendo atendidas como moradores de rua. Enfim, as instituições de viver não param, irmão Nelson.
1: Isso mesmo, pastor Paulo. E como o irmão está falando, né? Já vamos iniciar os trabalhos. Na verdade, os trabalhos já iniciaram. Mas toda aquela movimentação que todos os anos nós temos em todas as igrejas pentecostal Deus e Amor, aqueles que nos acompanham pela rádio também, irmãos de outros ministérios, simpatizantes, né, tudo que nós vamos programar para o Agosto Verde. Um Agosto Verde onde nós normalmente chamamos todos ali para a sua contribuição, a sua doação, para nós fazermos um acúmulo, principalmente de cestas básicas, para depois conseguirmos atender muitas vidas, pastor Paulo.
0: Exatamente, nós estamos aí nos meses de arrecadação, e eu quero convidar a vocês das nossas igrejas, irmãos, como disse o irmão Nelson, irmãos de outros ministérios, simpatizantes também com a Igreja Deus e Amor, vocês nos apoiarem, todas as nossas igrejas, não importa o porte, desde a congregação até a sede estadual, estão ali já recebendo as doações. Você pode ajudar, porque toda essa doação será revertida a famílias carentes em todo o nosso Brasil. Um exemplo, nós tivemos agora no último dia 7 de junho, um grande evento na cidade de Gavião, no interior da Bahia, onde nós entregamos mais de 120 cestas básicas, e parte dessas cestas foram entregues por pessoas que de espontânea vontade fizeram a sua doação. Foi muito bom, alcançamos muitas vidas, muitas famílias, visitamos lares, Deus transformou vidas, mais de 40 pessoas no culto aceitaram Jesus como Salvador, entre o culto e o evangelismo que fizemos nas ruas. Então foi maravilhoso. E tudo isso porque o povo doa. E você nos ajude, leve na sua igreja mais próxima, aquele pastor estará ali anotando a sua doação, seu nome será colocado na oração e com certeza receberá a bênção de Deus.
1: Pastor Paulo, nós vamos colocar a vinheta aí então a campanha do agasalho, que continua também.
0: Exatamente.
1: E porque são coisas que arrecadamos todos os anos, e será também no mês de agosto que a gente recebe tudo aquilo, né, pastor Paulo?
0: Exato.
1: Eu ontem estava falando de do que a gente recebe não só de alimento, mas das vestimentas também, e o quanto nós enviamos para as várias regiões do país. E o Agosto Verde, como o pastor Paulo falou, nós vamos aqui contemplar dia 22 de agosto, mas na verdade a campanha ela já vem durante o ano todo.
0: Exatamente. Vamos então agora à campanha do agasalho e depois eu vou explicar um pouquinho mais para os irmãos sobre as arrecadações do Agosto Verde.
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0: Vamos prosseguindo então com o Espaço Reviver. Você ouviu aí a campanha do agasalho, traga sua doação aqui na sede mundial ou então na igreja Deus e Amor mais próxima aí da sua casa. Você pode levar a sua doação e com certeza Deus vai abençoar você grandemente em nome do Senhor e Salvador Jesus Cristo. Mas eu queria fazer menção aqui muito especial falando sobre doação. Tem uma das nossas irmãs que amam a Fundação Reviver, a irmã Antônia Batista Leite. E essa irmã, ela faz muitos laços, esses lacinhos decorativos, e todo ano ela traz uma quantidade enorme. Dessa vez ela trouxe 8 caixas enormes dos lacinhos. Olha que Deus abençoe a nossa irmã grandemente em nome do Senhor Jesus. A irmã Antônia Batista Leite e também a irmã Adriana Batista Alba. Elas fazem os lacinhos, olha, irmão Nelson, modelo lindos.
1: Que bênção, né?
0: Para cabelo, para criança, para festividade. Doam para a fundação e eles são vendidos no bazar, como foi agora na festividade, e todo o valor revertido para a obra de Deus.
1: E é uma grande bênção, né, pastor Paulo? Ontem eu estava aqui agradecendo os irmãos que vieram. Que coisa maravilhosa que foi a festa da Igreja Pentecostal Deus e Amor, 64 anos. Mas os irmãos visitando os estandes das instituições Reviver, e exemplo do que o pastor Paulo está falando. Nós recebemos tantas doações e a gente vê tantos irmãos que vêm com carinho, pastor Paulo, que fique preparando, por exemplo, as irmãs que trabalham com esses materiais, ficam preparando todo ano para quando vier, já traz essa doação. É coisa maravilhosa, esse carinho, esse amor, de dedicação dos irmãos, aqueles também que não são do ministério, que vêm e contribuem para a obra assistencial.
0: Nós trabalhamos com uma rede de solidariedade e as pessoas com amor, ajudando o seu irmão, mesmo sem conhecê-lo. E a fundação, ela recebe essa doação e transporta determinadas doações, como roupas, calçados, nós levamos para o Centro-Oeste, para o Norte, Nordeste, e isso tem ajudado muitas pessoas. Mas eu quero falar ainda, voltar a falar um pouquinho do Agosto Verde. Nós falamos todo ano, mas é bom sempre frisarmos aos irmãos. O Agosto Verde é um mês de arrecadação, mas nós já começamos no mês de maio as arrecadações. E as igrejas fazem a contabilidade dessas arrecadações, o que recebe. A congregação, a sede regional, central, a setorial, passa para o pastor estadual, que vai fazer ali o registro de todos esses recebimentos. Então você que quer nos apoiar, leve na sua congregação, ajude na sua sede regional, central, na setorial. Uma coisa muito importante, não precisa se preocupar. O alimento não vai ser transferido para a sede mundial, para a sede estadual, vai ser transferido para outra região. Não. A doação que chega na tua igreja, ela é apenas ali contabilizada, mas ela será utilizada na sua própria igreja, na sua própria região, onde estaremos levando para as pessoas carentes, atendendo famílias, socorrendo vidas através dessas doações. Então o importante é isso. Ah, eu não vou levar a doação porque vai levar para tal cidade. Não, não, não. Não é transportado, não é transferido. É usado na sua congregação. Por quê? Todas as igrejas temos irmãos passando por momentos difíceis, talvez desemprego, uma enfermidade, e o salário pouco, talvez recebe apenas uma ajuda governamental e não consegue comprar alimentos. Nós estamos ali para ajudá-los. Roupas, calçados. Então isso é muito importante. E o mês de agosto nós estaremos realizando esse evento, mas maio, junho, julho e o próprio mês de agosto é o mês de arrecadação, todo mundo trabalhando com amor, se preparando. Não só arrecadação, mas também trabalho voluntário, ajudar vidas, ajudar pessoas, fazer um trabalho maravilhoso.
1: E pastor Paulo, graças a Deus nós estamos vindo aí de 4 anos seguidos, que nós temos sido surpreendidos, né? Os irmãos vêm, nos acompanham e têm entendido a importância disso que o pastor Paulo está falando. O nosso país é um país continental, infelizmente na nossa densidade demográfica nós temos uma distribuição de renda bem distinta, né, pastor Paulo?
0: Exato.
1: E tem tantas pessoas necessitadas, mas pastor Paulo, graças a Deus, todos os anos, todos aqueles que nos acompanham, as igrejas trabalhando, os irmãos ali, têm nos surpreendido com a quantidade, que a cada ano vai subindo, e nesse ano não vai ser diferente. Queremos o engajamento de todos, né?
0: Exatamente, meus irmãos, precisamos de muitas doações. Vocês não imaginam como ajuda essas doações. O ano passado, nós passamos de 900 toneladas de alimentos. E nossa meta esse ano é ultrapassar o ano passado. Somente isso. Não vamos fazer aí nenhum cálculo. Simplesmente passar o ano passado. Se conseguirmos, amém. Será uma bênção. Vai nos ajudar muito. Por exemplo, aqui na sede mundial, nós entregamos mensalmente centenas de cestas básicas. E no mês de agosto, quando chegam essas doações, a Fundação Reviver não precisa gastar no mês de agosto, setembro, às vezes entre outubro até novembro. A compra é bem menor ou até zero, não tem custo. Por quê? São doações que entraram. E essas doações são transformadas em cestas básicas, onde nós atendemos as pessoas. Nas nossas sedes estaduais, um exemplo, Belém do Pará, nós temos um trabalho maravilhoso de entrega de cestas básicas. Teresina, no Piauí, Fortaleza, nós temos também, provavelmente em todas as nossas capitais, nós temos um trabalho maravilhoso. Lá em Manaus, temos esse trabalho também. E o que acontece? Quando a doação, ela chega, a igreja não precisa gastar, a fundação, a associação não precisa comprar, porque essa doação vai suprir a necessidade. E o que nós fazemos? Investimos em outro projeto que precisamos avançar. Então contamos com vocês, com amor, procure o seu pastor, entregue para ele a doação, com certeza vocês terão material para evangelismo, terão cestas para ajudar os nossos irmãos domésticos na fé, e será uma bênção muito grande.
1: E pastor Paulo, às vezes aqueles que nos acompanham ficam preocupados com a quantidade que vai doar. Olha, para vocês terem ideia, nós temos testemunhos, um que foi principalmente aquele da irmã de Brasília, que ela só tinha 1 litro de óleo na residência dela, pastor Paulo. E ela foi ali e testemunhou que ela fez a doação de metade, né, daquele litro, e isso gerou um grande movimento, porque os irmãos viram que é o quê? É exatamente, é somando, né? Você fazer a contribuição com aquilo que você pode, mas você tem a certeza que essa sua ajuda é importantíssima. Eu me recordo também o ano passado, pastor Paulo, estava ali no centro de arrecadação aqui na sede mundial, e chegou um irmão e só com pacotes de macarrão. E ele chegou como constrangido, falando, não, meu irmão, olha, eu só consegui isso. Eu falei, não, ao contrário, meu irmão, isso aqui vai ajudar muito e ajuda muito as pessoas. Então você que está nos ouvindo, em toda a região do país, porque nós estamos em cadeia nacional, não importa o quanto você vai ter aí, o importante é você ajudar com aquilo que você pode. Tem uns que podem uma quantidade e outros uma quantidade mais. Mas esta união, este entendimento de praticar o amor de Deus, é que é que faz com que nós tenhamos, e qual o pastor Paulo falou, uma arrecadação tal que depois nós possamos, em meses, não ter que colocar nenhum recurso financeiro para comprar essa cesta. Já é o suficiente o acúmulo nessa arrecadação para nós suprirmos os atendimentos mensais.
0: Exatamente. Então, vamos todos trabalhar, faça o seu trabalho. E olha, tem irmãos que inovam a cada ano. No caso em Ribeirão Preto, mesmo ano passado, o pastor João estava com a equipe pedindo doações nos supermercados. Irmãos vão nos supermercados, colocam o carrinho, pedem autorização para a gerência daquele supermercado ou daquele atacadista, e ali eles pedem doações. Quantas pessoas doam, conhece a Igreja Deus e Amor, né? Conhece a Igreja Deus e Amor, conhece as instituições de viver e ajuda. Então, toda essa ajuda é importante. Isso vai fazer crescer os nossos projetos. Nós temos muitas, muitas famílias para atender. Nós vemos aí que famílias que estão passando por necessidades, por graves problemas, e nós estamos alcançando eles através desses projetos.
1: Verdade, pastor Paulo, porque esse movimento de você procurar parceiros, aqueles que querem contribuir, e é o reflexo do trabalho ético sério que a Igreja Pentecostal Deus e Amor faz, porque nós, inclusive, nós sempre falamos, nós utilizamos este canal de comunicação, esta oportunidade, para mostrar para os irmãos e falar da transparência de todo o trabalho. Inclusive, eu tenho reforçado e dito, olha, você que só acompanha pelo rádio, acesse também as mídias da Fundação Reviver, da Associação Reviver Help Deus e Amor. Você vai ver só agora, já em 2026, quantos atendimentos de cesta básicas que foram feitos. Pastor Paulo falou aqui de Gavião, mas nós tivemos também um atendimento ali em Minas Gerais com as chuvas que teve, pastor Exato. Paulo. Outras regiões que sofrem as catástrofes, a primeira coisa que nós fazemos de imediato, para vocês terem uma ideia, surgiu alguma coisa, a nossa líder, nossa irmã Ereni, já nos chama e de imediato nós entramos para fazer o socorro e atendemos com o quê? Com as doações que estão ali e, se houver necessidade, implementar. Mas todas essas doações são importantes, por isso nós fazemos questão de apresentar. Não é para falar, não, a Deus e Amor está fazendo isso, não. Tudo é para a glória de Deus e tudo para fazer de uma forma transparente. Porque se nós estamos aqui pedindo, nós queremos apresentar onde está indo o resultado.
0: Exatamente. E olha, eu quero falar com você também sobre uma campanha muito linda que nós temos, que é a campanha das tampinhas. Você que tem, todos nós na nossa casa, temos embalagens. Guarde as tampinhas e leve na Igreja Deus e Amor mais próximo. Estamos ampliando essa rede de coleta de tampinhas. Agora, hoje mesmo, já recebi a informação lá na região de Paulistana. Nós já temos os recipientes para receber as tampinhas e nós vamos levar em todas as escolas que temos o projeto do kit escolar. Já foi conversado com as diretoras, diretores, e eles vão aderiram a esse projeto. As crianças que consomem o refrigerante ou a família que tem que descartar, eles já vão levar para a escola e nós faremos a coleta e depois a venda e investir nos nossos projetos. E um dos grandes projetos que é ajudado pelas tampinhas é o projeto Casa Aberta. Ô, irmãos, vocês não imaginam como está fazendo a diferença em muitas regiões do país. Já estamos com 7 casas abertas funcionando e agora vai aumentar muito mais. Mas vamos ouvir a chamada para você entender o que é esse projeto.
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0: Seguindo aqui com o Espaço Reviver, aí você acompanhou o projeto Casa Aberta, as contas da Associação Reviver Help Deus e Amor. Você pode participar ajudando as nossas instituições. Daqui a pouco vamos colocar também as contas da Fundação Reviver para você nos apoiar, também a chave Pix e você nos ajudar. Olha, nós temos um telefone à disposição que é o nosso WhatsApp central da Fundação Reviver. O Armando pode soltar para nós aí. Nosso WhatsApp central da Fundação Reviver, onde você pode enviar sua mensagem. E você que tem nos apoiado com o seu depósito, a sua transferência, você que faz os Pix, pode enviar por esse número o seu comprovante, que estaremos lendo o seu nome aqui na Rádio Deus é Amor.
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1: E tá aí, vocês estão nos acompanhando, você ouviu aí, né, o número de contato, o WhatsApp central da Fundação Reviver. E pastor Paulo, tem sido muito gratificante participar da programação, porque os irmãos estão interagindo e quantas pessoas têm entrado em contato, tem sido uma bênção, né? E nós estamos aí na oportunidade, lendo o nome dos irmãos, e temos muitos aí, pastor Paulo.
0: Exatamente, vamos ler só uma parte, depois na quinta-feira nós prosseguimos a ler, mas é importante, viu? Os irmãos têm ajudado muito, isso tem feito a diferença. A NG Confecções aqui de São Paulo enviou uma doação, Deus abençoe grandemente. Francisca Maria de Souza Santos, ela é de Taguatinga, lá no Distrito Federal. Edna Borges Vidal, aqui de São Paulo. Simone Sanches, de São Paulo. Natália Célia Córdova de Oliveira, o DDD 49. A Maria Lisiane França de Castro Moreira, também aqui da capital paulista. Lá de Maringá, no Paraná, a Marisa Mazali Ramos. Deus abençoe grandemente, em nome do Senhor e Salvador Jesus. A Luzia Fátima Boarão Silva, DDD 62. Márcia Aparecida Silva Carneiro, DDD 44. Fábio Rodrigues de Oliveira, o DDD dele é 37. Antônio Aparecido Barbosa Santos, DDD 16. Luzia Pereira Galvão, 94, DDD. E por último, Helenice Soares, o DDD 62. Eu peço aos irmãos que enviarem o seu comprovante, coloque o seu nome na mensagem e a cidade que você mora. Porque muitas pessoas enviam as doações no nome de um parente, do esposo, da esposa, de um filho. E aí a gente lê o nome aqui daquele que está no comprovante. E às vezes é outra pessoa que fez um voto, que fez um propósito. Então envia o comprovante, coloca o seu nome, a cidade onde você mora, e se foi um voto, se é para ajudar na casa aberta, se é para ajudar no kit escolar, se é para ajudar na cesta básica, pode colocar, é com prazer, porque aí nós teremos aqui, nós iremos ler e já citar qual foi o propósito que você fez essa doação para a glória de Deus. E você quer ajudar, você pode nos apoiar.
1: Sim, estamos lendo aqui por gratidão. Gratidão por vocês acompanharem a programação, gratidão por vocês estarem aí colaborando para que os projetos e alcancemos mais vidas. E o propósito nós vamos lendo, são muitos nomes, nós vamos lendo aos poucos, né? Até porque o nosso horário são só 30 minutos, né, pastor Paulo?
0: Resumindo.
1: E outra, nós sabemos, nós temos um monitor aqui, né? Fica monitorando, nós temos um professor aqui. Quando ele levanta, quando ele puxa o óculos assim naquela olhada, a gente já vê que está chegando no horário, né? E passa muito rápido, mas é isso. Muita gratidão a todos vocês que estão nos acompanhando, continuem nos acompanhando. Ó, lembrando, o Espaço Reviver ele vai ao ar de segunda, terça e quinta, né? Sempre das 15 às 15h30 ao vivo. Normalmente é o sábado, quando há a possibilidade de nós sairmos ao vivo, ou então a reprisa um pouquinho. Mas o intuito é esse, é falar cada vez mais e mais da obra assistencial, que na verdade é a prática de um mandamento de Deus, onde ele pede para nós, como obrigação, socorrer a viúva, o órfão, o estrangeiro e o necessitado. E o Senhor Jesus diz que verdadeiramente nós temos que amar uns aos outros como a nós mesmos. Se nós não queremos passar necessidade, nós temos que ter a empatia, nos colocarmos no lugar daquele que tem a necessidade. E a própria palavra de Deus diz que quando ele nos prospera, é para que nós também dessa prosperidade socorremos aqueles que são necessitados.
0: Exatamente. Vamos agora às contas da Fundação Reviver e já em seguida estaremos em oração ao nosso Deus.
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1: 15 horas 31 minutos, nessa terça-feira, 16 de junho de 2026, já vai terminando aqui a nossa programação. do Espaço Reviver, o nosso tempo já está se esgotando, mas nós vamos para aquele momento que é um momento característico da Igreja Pentecostal Deus e Amor, que sempre está em oração. E você que colocou aí o seu pedido de oração, você que está atento, juntos agora em comunhão, porque a palavra de Deus diz que aquilo que nós ligarmos na terra será ligado nos céus, e crendo que pedindo em nome do Senhor Jesus, o nosso Deus contemplará. Vamos para este momento de oração.
0: Grandioso Deus, maravilhoso e eterno Pai, em nome do seu Filho amado Jesus Cristo, estamos na tua presença nesta tarde. Muito obrigado por estarmos aqui para, juntos com os ouvintes, orarmos, clamarmos a ti, recebermos respostas aos nossos pedidos e o nosso clamor. Perdoa meus pecados, falhas, transgressões, para que a minha oração chegue diante de ti, Senhor, para que tenha a resposta daquilo que preciso. E nesse momento, junto com os ouvintes, eu apresento agora todos os nomes que estão aqui na Central Reviver, na Central de Produção Internacional. Senhor, abençoe poderosamente. Abençoe todos os irmãos assistidos pelas instituições Reviver, nossos projetos em crescimento, avançando cada vez mais. Abençoe, Senhor, a nossa presidente, a irmã Irene Miranda. Ah, Senhor, abençoe a irmã Regiane Tinonim, toda a diretoria da Fundação, da Help, da Igreja. Pai, graças te damos e cremos que a resposta virá em nome de Jesus.
1: Pai, queremos te agradecer por este momento, este canal de comunicação. Que o Senhor continue, Senhor, dando a possibilidade para que nós venhamos aqui testemunhar de tudo aquilo que é feito para a glorificação do teu santo nome, a forma como o Senhor tem abençoado aqueles que têm estendido as mãos, Pai, para que muitos necessitados sejam socorridos. Pai, certos estamos da tua grande bênção, da grande vitória, e agradecemos a ti, em nome do teu Filho Jesus, para a tua glória. Amém.
0: Deus abençoe, queridos e amados ouvintes, Deus abençoe a sua vida grandemente. Vamos ficando por aqui, voltaremos na próxima quinta-feira com mais uma programação, o Espaço Reviver. Lembrando que na quinta-feira, em todas as nossas igrejas Deus e Amor, é o culto em

0: central de produção internacional para a produção local.
1: 15 horas e 34 minutos.
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6: Aqui quem fala é o irmão Rafael Almeida. Estou aqui para convidar os irmãos a vir nos cultos de quarta-feiras. As quartas tenho vindo, está uma maravilha do Senhor. Uhum. A glória do Senhor tem se manifestado aqui entre nós. E com toda certeza você irá sair daqui glorificando o nome do Senhor. Você não vai sair diferente daqui, vai sair melhor com a presença do Senhor Jesus Cristo.
7: Sandra de Carapicuíba. Eu vim na quarta-feira, é do grande mover de Deus e fui muito abençoado. Estou saindo aqui com posse de vitória, em nome de Jesus.
8: Meu nome é João Batista, estou sendo muito abençoado para a glória de Deus. Eu convido vocês também que estão aí do outro lado para vir ouvir a palavra do nosso Deus. Pode vir, você que é católico, você que é espírita, venha ouvir a palavra de Deus para ser muito abençoada para a glória do Senhor Jesus. Amém.
9: Eu sou o Silvinei, eu tenho vindo na quarta-feira do grande mover de Deus. Eu tenho sido abençoado, a minha família. Venha você também receber a sua bênção.
10: Ouvintes do programa Voz da Libertação, quarta-feira, 9 horas da manhã, teremos aquele culto, transmissão através das emissoras de rádio. E convido vocês aqui da Grande São Paulo, região central, para estar conosco. Eu, pastor Milton, vou estar com todos vocês a partir das 9 horas da manhã, naquele culto de consagração, culto de jejum, culto da busca da presença de Deus. Você que está enfermo, você que está desempregado, você que precisa de Deus, um milagre, vem estar conosco. O endereço, coloque no seu Waze aí, você que vem com o seu carro, Avenida Prefeito Pereira Passos, número 10, é a entrada principal aqui do nosso Templo da Glória de Deus. Espero todos vocês logo mais às 9 horas da manhã aqui na Sede Mundial.

0: 3 horas 38 minutos em São Paulo, no horário oficial de Brasília. Boa tarde para você, estamos de volta. Diácono Natiel Reis na comunicação, trabalhos técnicos, Diácono Armando Medina e você fazendo a nossa companhia.
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0: E agora você fica por dentro das informações no que diz respeito ao clima aqui no centro de São Paulo. Nós estamos com um clima agradabilíssimo, hein? Aqui em São Paulo está um tempo chuvoso ultimamente, mas aqui na

região central está fazendo 19 graus. A possibilidade de chover hoje, apenas 8%. Ontem choveu praticamente a manhã e a tarde toda, e a noite já deu uma amenizada. Mas o frio continua, ele perdura. A temperatura, a sensação climática ainda fica em baixa. E você pode conferir ainda outros momentos do seu dia, para você se programar de forma mais eficaz, no site Climatempo e também no aplicativo da Climatempo. Se você vier ao Templo da Glória de Deus, lembre-se de trazer o seu agasalho, uma roupa de frio, e não esqueça de beber bastante água.

0: E agora a gente vai ouvir uma recordação muito boa da gravadora Mensagens Cantadas, do CD Caminhada, a faixa musical Lágrimas, para você aproveitar bastante essa tarde de terça-feira e participe com a gente. Diga se você lembra dessa canção, em que momento esta marcou a sua vida.
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0: Lágrimas do CD Caminhada, para você que está acompanhando a rádio Deus é Amor, nesta terça-feira, 16 de junho de 2026. Uma terça-feira de vencedores aqui na sede mundial da nossa igreja pentecostal Deus é Amor. Nós acabamos de completar 64 anos de história e o programa Voz da Libertação também. Então mande a sua mensagem, 11 982 92 33 92, e deixe a sua participação. De onde você está nos ouvindo? De onde você está fazendo a nossa companhia? A Bruna mandou uma mensagem especial nessa tarde. Código DDD da Bruna é o 11, final de contato 3664, e ela pediu oração. Ela pede oração em favor da cunhada dela, que está hospitalizada com câncer, em estado bem avançado, mas ela crê no milagre e nós também cremos. Nós acreditamos no Deus das causas impossíveis, que pode ser manifestado em sua vida pela fé nessa tarde. A Rita de Cássia também mandou uma interação para a gente aqui. Rita, boa tarde para você. Bora tomar um café? Café preto sem açúcar. É bom, faz bem para a saúde. Aqui no Estúdio C sempre a gente tem um cafezinho preto aqui, né? O pastor Armando gosta de fazer aqui, sempre sem açúcar, sem açúcar. A Rita também, sem açúcar. Obrigado, Rita, por sua interação. Deixa eu dar uma olhada aqui. Mas dizem que o pão francês pode, né, pastor Armando? Pode, mas sem o miolo. Tem que tirar o miolo, come só a casca, então. Deixa eu ver aqui, a Marlene também está interagindo com a gente. Código DDD11, final de contato 2534. E ela pede orações em favor da vida dela e também da família, e manda com um comprovante de depósito em conta bancária da Igreja Pentecostal Deus e Amor, um valor de uma oferta para a obra missionária. Mande aí a sua participação, quero saber de onde você está nos acompanhando, o que você está fazendo, fim de expediente aí na sua empresa, voltando para casa. Atenção você que vem dirigindo aqui na região central de São Paulo, no centro expandido, porque hoje é rodízio de placas. Final de placas 3 e 4. Aos poucos vou aprendendo. Ontem foram as placas 1 e 2 e hoje, terça-feira, 3 e 4. Rodízio a partir das 5 horas da tarde aqui no centro expandido de São Paulo até as 8 horas da noite. Agora, 3 horas 46 minutos. 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
1: Meu nome é Cícero Lopes dos Santos Carneiro, sou moradora na cidade de Lençóis Paulista. Eu vou contar um milagre que Deus fez na vida do meu neto, Miguel Lourenço Carneiro. Ele é autista, pela medicina ele ia demorar de falar, mas eu comecei a fazer campanhas de madrugada, essa oração da meia-noite, campanha na igreja, e no 2021, no mês de novembro, o Senhor usou o pastor para dizer para mim que Deus estava respondendo as minhas orações e eu ia receber aquele milagre que eu tanto pedia. Depois daquele dia, passado uns 3, 4 dias, a gente já viu uma diferença nele. Ele começou a falar, raciocinar as coisas. E aí, irmãos, para a glória do Senhor Jesus, quando foi agora em 2022, nós levamos ele no médico. O médico suspendeu com a virada que tinha feito. Para eles, é a medicina. Eu sei que eles estudaram a medicina de Deus, mas nós sabemos que foi a mão de Deus. E quando Deus usou o pastor para falar aquela revelação, falou que ia confundir a medicina. E confundiu a medicina. Nós vimos o milagre do Senhor ali naquele consultório. E eu agradeço a Deus. Na escola também ele está indo muito bem. Até as professoras acham que ele não tem esse laudo de autista, mas foi dado esse laudo. E o médico falou assim que fosse uns 5 meses atrás, ele não ia dar esse laudo porque ele não tem nada a ver com o autismo. Porque, assim, do dia para a noite ele teve essa viravolta na vida dele. Mas nós sabemos que é o milagre do Senhor. Meu nome é Cícero Lopes dos Santos Carneiro, meu neto se chama Miguel Lourenço Carneiro. Eu sou moradora aqui em Lençóis Paulista. Eu agradeço muito a vida desse pastor e a vida de todos os pastores da Igreja Deus e Amor que tem orado de madrugada. O Senhor me respondeu essas orações de madrugada. Em nome de Jesus, que Deus abençoe todos vocês.
2: paz do Senhor, irmãos. É com muita alegria que eu venho contar o livramento que Deus deu para o meu esposo, meu irmão. Meu nome é Andresa, eu moro aqui no Meridota, congrego na Deus e Amor. Porém, meu esposo e meu irmão não são convertidos. Eles trabalham em obra de construção civil. E nessa quarta-feira, eles estavam trabalhando e caiu lá de cima uma escora do terceiro andar ao lado onde eles estavam trabalhando. Essa escora, ela caiu lambendo as costas do meu irmão. É com muita alegria que eu agradeço a Deus por esse livramento, porque a minha mãe, ela é uma pessoa muito usada por Deus, e ela teve um sonho, e nesse sonho ela viu meu irmão caído no chão, todo ensanguentado, e ela chorava, ela gritava de ver aquela cena. Mas eu creio que quando a gente sonha, é Deus mostrando o livramento. Em nome de Jesus, Deus deu o livramento para eles, porque essa escora, ela podia ter caído em cima dos três e a tragédia poderia ter sido grande. Eu agradeço imensamente os irmãos que têm orado por mim, pelo meu esposo, pela minha família, que fazem campanha a favor da nossa vida. Eu agradeço a Deus imensamente do fundo do meu coração. Eu falo para os irmãos, agindo Deus, quem impedirá? Ninguém. O agir de Deus é grande, é poderoso, e Ele faz as coisas, Ele faz o milagre acontecer. Eu agradeço a Deus e os irmãos de todo o coração por esse livramento. Louvado seja Deus.
0: E tá aí o depoimento da irmã Cícera e também testemunho da irmã Andresa. Ambas as irmãs contando aquilo que Jesus fez na vida de seus parentes. A irmã Cícera contando o que aconteceu com o neto dela, com atraso cognitivo, com prejuízos na educação, na escola, no aprendizado. Mas pela fé ela recebeu uma bênção muito grande para a vida do Miguel, que agora está indo muito bem na escola, está evoluindo, aprendendo e crescendo saudavelmente. A Andresa nos contou um livramento que recebeu para o irmão dela, para o cunhado que estavam trabalhando. Na ocasião, então, uma escora se desprendeu e caiu raspando as costas do irmão dela. E o milagre estava ali. Jesus interveio de forma poderosa, impedindo que algo pior acontecesse, que uma tragédia. Talvez até mesmo a falência do irmão dela. Eu quero chamar sua preciosa atenção para aquilo que continua acontecendo em nossos dias. Pela fé nós alcançamos o milagre, pela fé nós tocamos em Jesus e acontece da mesma forma como aquela mulher que estava com fluxo de sangue há 12 anos. Ela tão somente pensou, tocarei na barra do vestido que Jesus estava usando, das vestes de Cristo. E quando ela toca, ela recebe a cura de forma instantânea, e Cristo o mesmo disse, senti que de mim saiu virtude. E a nossa irmã Cícera tocou nas orlas das vestes de Cristo. A irmã Andresa também tocou nas vestes de Cristo, nas orlas. E eu quero que você também, meu irmão, pela fé, você, minha querida, saia deste comodismo, deste processo de letargia que te deixa cabisbaixo, que te deixa apreensivo, que te deixa totalmente amarrado. Porque a vontade do diabo é que não saiamos do nosso estado deplorável para buscarmos o auxílio de Deus, para não buscarmos a ajuda do Senhor. Mas no momento que nós colocarmos a nossa atitude, a nossa ação, a nossa fé diante de Deus, acreditando que Ele é aquele que engalardou aqueles que o buscam com fé e com amor, então, meu irmão e minha irmã, você vai experimentar de Deus algo poderoso quando você sair de todo esse processo. A palavra de Deus diz: provai e vede. E o próprio Cristo fez o convite: vinde a mim, cansados, oprimidos, sobrecarregados, e eu vos aliviarei. E este convite continua pertinente. Vinde a mim, cansados, oprimidos, sobrecarregados, e eu vos aliviarei. Vem, meu irmão, vem, minha irmã. Não fique em casa. Não fique coxando em dois pensamentos. Anote o nosso endereço e participe conosco da quarta do Grande Mover de Deus. Avenida do Estado, 4568, no bairro da Liberdade. Avenida do Estado, 4568. Coloque aí no Waze, no Google Maps ou no buscador de geolocalização de sua preferência. Avenida Prefeito Passos, número 10. Avenida Prefeito Passos, número 10, no bairro Liberdade, centro de São Paulo. Estamos aguardando por você. Nós acreditamos na manifestação do poder, da graça, da misericórdia do nosso poderoso Deus. Se pela manhã o pastor Milton de Almeida, quem prega a palavra de Deus e ora por todos, à tarde não será diferente. Pastor Rivaí Silva vai pregar a palavra do Evangelho, orar por todos os presentes, e a manifestação da graça de Deus será palpável. Uma confirmação com o nosso pastor Rivaí, e eu já volto com você.
3: Que Deus abençoe, queridos e amados ouvintes do programa Voz da Libertação. Pastor Rivaí falando com todos vocês. Estou aqui para convidar você e toda a sua querida e amada família para a grande quarta-feira, a quarta-feira do Grande Mover de Deus, nossa sede mundial, na Avenida do Estado, 4568, no horário das 15 horas, a tarde da Grande Libertação. Nós iremos levantar um grande clamor a Deus em seu favor. Você que ouve vozes, você que está deprimido, oprimido, angustiado, doente, venha receber o seu milagre nesta grande quarta-feira, na Avenida do Estado, 4568, na Baixada do Glicério. Eu disse quarta-feira, a quarta-feira do Grande Mover de Deus, no horário das 15 horas. Venha fazer parte desta grande campanha e receber um grande milagre das mãos de Deus, nosso Pai. Vamos, queridos ouvintes, em oração e em santo jejum a Deus para vencer essas grandes batalhas. E Deus, nosso Pai, honrará a sua fé. Só de chegar em nossa sede mundial, o milagre será notório na sua vida. Não falte, quarta-feira, no horário das 15 horas, na quarta-feira do Grande Mover de Deus.
0: Três e cinquenta e sete, não perca a hora aí, tá bom? 3 minutos para as 4 horas e daqui a pouco tem a oração do Calvário aqui na sua rádio Deus é Amor, oração do entardecer pelos canais oficiais da IPDA no YouTube, direto com Deus Oficial e também Igreja Deus é Amor Oficial. Ore conosco. Ore pela fé e receba as bênçãos. Está aí a confirmação com o nosso querido pastor Rivaí Silva. Amanhã, às 3 horas da tarde, ele prega a palavra de Deus e ora por todos no Templo da Glória de Deus. É a quarta do Grande Mover de Deus, prosseguimento desse poderoso propósito que nós colocamos com este título, porque Ele quem opera, é o nosso Deus. É dele o grande mover. E quando nós falamos de mover de Deus, é algo grandioso. Então, eu até friso: o grande mover de Deus acontecerá aqui no Templo de Sua Glória, na Avenida do Estado, 4568. Avenida do Estado, 4568, no bairro da Liberdade, no centro de São Paulo. Traga os enfermos, os desenganados pela medicina, aqueles que estão sendo vítimas de obras de maldade, aqueles que estão sendo vítimas de inveja, aqueles que tudo fazem e nada dá certo. Tentam empreender e não saem do papel. O sonho, a idealização. Tentam negociar e não conseguem sair no benefício, apenas no prejuízo. Não conseguem fazer aquilo que lhes traga algo satisfatório. Apenas decepções, desilusões, mas Deus quer romper essas barreiras malignas. Ele quer te trazer vitória completa. A enfermidade vai ser repreendida no nome de Jesus. Os enfermos serão sarados. As pessoas oprimidas serão libertas. E aqueles que precisam serão alcançados. Agora são 4 horas. Vamos à identificação das emissoras. Não sai de nossa companhia. 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

0: De volta com você, Rádio Deus e Amor, agora 4 horas 1 minuto em São Paulo, no horário de Brasília. Vamos ao momento de informação, eu já volto com você aqui nessa programação.
1: Seja sempre bem-vindo à Rádio Deus e Amor. A gente vai para mais informações aqui. Carreira após aposentadoria. Mantendo a produtividade e o bem-estar em dia na melhor idade. A aposentadoria ativa reflete uma mudança no comportamento de quem chega na terceira idade. Então, diferente de gerações anteriores, muitos aposentados buscam equilíbrio entre descanso e produtividade. Fatores como aumento da expectativa de vida, necessidade financeira, a busca por bem-estar contribuem para essa escolha. E de acordo com especialistas em mercado de trabalho, manter-se ativo pode impactar positivamente tanto a saúde mental quanto física. A aposentadoria ativa também tem impactado direto as finanças. Mesmo recebendo benefícios como previdência e renda complementar, o salário pode ajudar a cobrir despesas e a proporcionar pequenos luxos. Além disso, o aspecto social é um dos principais ganhos. Trabalhar em ambientes com interação constante evita o isolamento, algo comum após a aposentadoria tradicional. Além disso, mudanças populacionais e econômicas indicam que esse modelo tende a crescer nos próximos anos. Para muitos, a pergunta já não é quando parar, mas sim como continuar de forma saudável e equilibrada. Habilidades e competências. Entenda a importância da criatividade como requisito nas empresas. A criatividade é estratégica para a competitividade, sendo valorizada por mais de 80% dos líderes para inovação e retenção de talentos. Mas estruturas organizacionais rígidas e o medo de errar limitam a experimentação. Especialistas em aprendizagem contínua e desenvolvimento de lideranças destacam que a criatividade funciona como um músculo que precisa de exercício e repertório, exigindo uma mudança de foco do talento individual para ambientes estimulantes. A criatividade não se restringe a áreas tradicionalmente associadas ao tema, como arte ou design. Ela tem sido cada vez mais valorizada em campos como tecnologia, negócios e educação, especialmente em atividades que envolvem resolução de problemas e adaptação a diferentes cenários. O medo de errar aparece como um dos principais fatores que podem impactar o potencial criativo, especialmente em contextos profissionais mais rígidos. Organizações que estimulam a experimentação e tratam o erro como parte do processo de aprendizado tendem a criar condições mais favoráveis para o desenvolvimento de novas soluções. A criatividade corporativa depende menos de ideias inéditas e mais de condições que permitam testar caminhos e trocar perspectivas.
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0: 4:04 em São Paulo e você agora fica por dentro de tudo que vai rodar aqui na programação da sua Rádio Deus e Amor nesse período vespertino, quase chegando à noite, né? Vai escurecer um pouquinho mais rápido aqui em São Paulo porque nós estamos chegando no inverno, mas a sua companhia continua certa, Rádio Deus e Amor e o programa Voz da Libertação. Daqui a pouco tem meditação do dia com o nosso querido pastor Lorival de Almeida, com o tema Pelo que seremos lembrados, pelo que nós seremos lembrados, pelo que você será lembrado. Uma boa meditação traz essa reflexão aqui na sua programação da tarde. Também Clínica da Alma com o psicólogo Gessé Ávila, síndrome de burnout. Ele vai falar sobre um tempo para descansar, um tempo para recompor as energias e o que é essa síndrome de burnout. Fique por dentro disso e outros assuntos no que dizem respeito à nossa saúde emocional, psicológica. E é claro que às 4 horas e 50 minutos eu faço aquela oração poderosa da reconciliação com você aqui. Depois eu me despeço, você fica na companhia do Cido Gameiro, comunicador das suas tardes aqui no Deus é Amor com você. E às 18 horas tem a oração do Calvário, retransmitida para as nossas mais de 460 emissoras em todo o Brasil. 460 emissoras que retransmitem o amor, a paz e as benécias do nosso Deus. Nos canais Deus e Amor Oficial e também Direto com Deus Oficial, você acompanha também a oração audiovisual. O informativo Reviver chega logo em sequência, com a nossa irmã evangelista Eliana Miranda. Às 19 tem a Voz do Brasil e 20 horas retornamos com o programa Voz da Libertação para você. E vamos ouvir mais uma linda história que passa na nossa tarde de terça-feira para alimentarmos a nossa alma em Cristo Jesus, daquilo que Ele continua fazendo. Um depoimento lindo que você acompanha para que você creia mais naquilo que Deus pode fazer.
3: Assim, irmãos, eu sou a Zaleia, da cidade de Brodowski. Eu quero contar o meu testemunho. Começou mais ou menos no ano de 2017. Eu vivi um quadro de depressão muito terrível. Eu enfrentava situações tão difíceis. Tentava orar, lutar, só que existe certo momento na nossa vida em que nós tentamos caminhar, mas a fraqueza vem tão forte. Eu não conseguia dormir à noite, eu tinha insônia, eu tomava remédios para dormir e a depressão ela batia forte na minha mente, na minha vida. Eu ia trabalhar, eu não conseguia trabalhar. O diabo falava sempre na minha mente para tirar a minha vida. Eu buscava tratamento, buscava ajuda, mas parece que nada estava resolvendo. E eu segui desde o ano de 2017, mais ou menos, até o ano de 2024. Nesse percurso, eu mudei de cidade várias vezes, eu buscava tratamento, mas parece que nada resolvia. Quando eu morava em outra cidade, na cidade de Barrinha, tomei remédio durante a noite, saí à noite sem saber para onde eu estava indo, dopada de tanto remédio. E eu fazia esse uso de remédios descontroladamente. E todo esse tempo eu chorava. Eu mandei mensagem para uma certa pessoa e a pessoa disse para mim: pessoas como você precisam realmente tirar a vida. Naquele momento, aquilo foi como uma gota d'água para mim. Eu não posso contar para ninguém o que estava acontecendo. A minha família não sabia do meu quadro. Eu não queria falar para minha família. Eu saí de casa naquele dia determinada que eu ia ceifar a minha vida. Eu morava em uma cidade onde dava acesso à rodovia e passava muitos caminhões ali por perto. E naquele momento, algo falava na minha mente: vai e se joga na frente dos caminhões. E quando eu subi, eu cheguei até perto da pista, aqueles barulhos do caminhão me chamava e estava aproximando ao horário da meia-noite. E quando eu cheguei ali perto, eu parei e pensei, falei, eu não posso fazer isso. Eu buscava alguém para conversar, mas eu pensava comigo, eu não posso incomodar ninguém. E eu sentei no banquinho da praça e eu comecei a olhar para o céu e comecei a chorar e pedir Deus para me ajudar. E eu fiquei naquele momento orando e clamando ao Senhor. E de repente o Senhor, ele me trouxe uma paz na minha alma e eu consegui voltar para minha casa. Então eu mudei para a cidade de Brodowski no ano de 2024. Eu fui trabalhar numa empresa, onde naquela empresa eu não conseguia trabalhar direito. De repente eu fui dispensada daquele emprego. Quando eu fui dispensada daquele emprego, aquilo foi a minha gota de água. Eu me mudei para ficar perto da minha família e tentar procurar um novo emprego para ver se as coisas mudavam, mas nada mudou na minha vida. Eu saí daquele emprego e algo falava na minha mente enquanto eu descia para minha casa: vai, se joga desse viaduto, porque amanhã você vai sair nas redes, todo mundo vai saber quem era você. Quando eu cheguei na minha casa, uma irmã me mandou mensagem e disse: olha, eu estou te acompanhando e você está muito triste. E ela me chamou para fazer um propósito de oração na madrugada. Ela disse: olha, vamos fazer um propósito de oração na madrugada e nessa oração você pede para Deus visitar o seu subconsciente e te curar. E nesse propósito eu entrei na madrugada das 3 horas da manhã até as 4 horas da manhã e eu orava e eu pedia para o Senhor curar o meu subconsciente, porque até então eu orava e pedia o Senhor ajuda, eu fazia tratamentos e tal. É claro que você, quando está em quadro de depressão, você precisa fazer o tratamento e também precisa de oração, mas naquele momento eu pus um propósito comigo: eu vou procurar uma ajuda do Espírito Santo. E durante essa campanha eu fui orando e pedindo para o Senhor me curar. E quando foi o final dessa campanha, para honra e glória do nome do Senhor, o Senhor, ele me curou de uma forma completa. Hoje eu consigo dormir, literalmente, qualquer lugar que eu estou encostando, eu estou dormindo, porque o Senhor fez uma mudança tão grande na minha vida. Eu não conseguia me olhar no espelho, eu não gostava da minha aparência, eu não gostava de mim, eu me odiava. Mas aí, de repente, quando o Senhor, ele fez uma mudança, hoje eu consigo me olhar no espelho, eu consigo sorrir, posso dizer eu sou uma nova pessoa, porque o Senhor me restaurou. O Senhor, ele fez uma obra completa completa na minha vida. Ele me libertou desse quadro de depressão e não só isso, ele também me abriu uma porta de emprego, porque durante esse percurso eu falava pro Senhor: Senhor, me abre uma porta de emprego, eu não tenho ânimo nem para procurar um outro emprego. Eu disse para o Senhor que se ele me abrisse essa porta de emprego, que eu ia contar o meu testemunho. E hoje, para a honra e glória do nome do Senhor, vai fazer um ano que ele me abriu uma porta de emprego. Então hoje eu posso testemunhar uma bênção completa. Às vezes você está nesse momento chorando, achando que não tem solução, o diabo está soprando na sua mente que você não vale para nada, que você não serve para nada. Eu quero dizer, Jesus, ele ama a sua vida. Não deixe que a sussurra de Satanás venha entrar na sua mente. Ouça a voz de Jesus, silencie as vozes ao seu redor e ouça a voz de Jesus. Não deixe que a depressão venha te vencer, não tire a sua vida, porque a sua vida é preciosa, a sua alma é preciosa para o Senhor. Procure um tratamento, mas também busque o essencial. Cristo, ele entra na sua vida, ele entra na sua alma e ele muda por completo, ele traz a paz que a sua vida precisa. Que o Senhor te abençoe.
0: Glória a Deus, que depoimento, hein? Depoimento complementado com conselhos. É uma pessoa que tem propriedade para falar daquilo que viveu, um quadro depressivo, até pegando orientações com pessoas que lhe disseram: olha, tira sua própria vida, é melhor. Pessoas como você precisam morrer. Imagina só, que sofrimento, que dor essa nossa irmã não passou. Aquilo que ela tanto queria, uma palavra amiga, veio com uma palavra de encorajamento para ela dar fim, dar cabo naquilo que estava fazendo com que ela sofresse. Mas a mensagem de Cristo é uma: eu vim para que tenham vida e vida com abundância. Jesus não veio para que você viesse, ou para que você padecesse, para que você sofresse todos esses percalços na vida e simplesmente passasse por esta como se nunca tivesse existido. Pelo contrário, Jesus veio para te trazer vida com abundância, vida com propósito. Eu quero te convidar para participar conosco de um culto e ter a sua vida transformada também. Não fique cocheando em dois pensamentos: será que esse lugar é para mim? Será que esse ambiente é para mim? Será que vão me receber bem na Igreja Deus e Amor? E já te antecipo, sim, te receberemos muito bem, porque você precisa de Jesus. E aqui é um hospital. Você não precisa estar bem para vir à igreja. Você não precisa estar legal para participar conosco de um culto. Você precisa tomar uma decisão, somente isso. Tome uma decisão, uma atitude, e participe conosco de um culto, e você receberá uma bênção sem medidas para a sua vida. Depois do culto, você vai se sentir leve, tranquilo, tranquila. Você vai sentir a paz que excede todo o entendimento, em meio ao caos que você tem vivido, à turbulência do dia a dia. São conflitos na família, são brigas no trabalho. É aquele negócio que você perdeu, não deu certo. A negociação, ou então a entrevista de emprego que você tanto desejava trabalhar em determinada empresa, acabou sendo frustrado, frustrada, você não conseguiu passar da etapa. Você está aí sofrendo. É a palavra mais coerente para o momento. Você está cabisbaixo, você está desiludido, decepcionada. Meu querido irmão, minha querida irmã, deixe de sofrer. Pare de viver essa vida agoniante, essa vida agonizando, somente esperando o pior chegar. Jesus quer te dar saúde, Jesus quer te dar vitória, Jesus quer sarar a sua terra, Jesus quer curar o seu coração, Jesus quer fazer em você uma nova vida, de você uma transformação completa. Mas precisa que você abra o seu coração, permita que ele entre dentro do teu ser e faça essa mudança necessária. Por isso o convite é estendido a você. O que Jesus deixou para que você viesse a ele, permitisse que ele transformasse você de forma integral e vivesse novidade de vida por inteiro. Então, anote o nosso endereço. Se você ainda não pegou papel e caneta, eu vou te aguardar um minuto mais. anote o nosso endereço. Avenida do Estado, 4568. Avenida do Estado, 4568. Nós estamos bem aqui, próximo ao metrô Pedro II, linha 3 vermelha. Esse metrô, que também faz a baldeação na Praça da Sé. Então, se você vier de qualquer outra estação com destino à Sé, você faz a baldeação e vai pegar a linha 3 vermelha e descer da estação Pedro II. É uma boa caminhada, 5 minutos. Se você vier um pouco mais lento, 7 minutos no máximo. Tem um policiamento extensivo aqui, agora em toda essa região central. Você não precisa se preocupar. Mas São Paulo é toda essa questão de você ter receio de sair à noite. Não se preocupe quanto a isso também. Porque você vem ao templo, você chega ainda na luz do dia, com toda a tranquilidade, adora a Deus conosco, e depois do culto tem o transporte oferecido pela igreja, que sai aqui do templo às 9 horas e 15 minutos e leva os irmãos até a estação Pedro II e também aos terminais de ônibus Parque Dom Pedro II e Mercado. Você que vier com o seu veículo próprio da Zona Norte de São Paulo, tome a Avenida Cruzeiro do Sul. Você que vier da Zona Sul, Avenida 23 de Maio. Você que vier da região Leste, Radial Leste é a melhor opção para você. E finalizando aqui este momento tão especial, você que vier da Zona Oeste, Elevado Costa e Silva. Também pode pegar transporte público, coloque aí no Movit, que é um aplicativo de geolocalização. Eu mesmo sou usuário do Movit. Sempre que venho à sede mundial de transporte público ou para qualquer outro compromisso, também uso o aplicativo. Ele é muito certeiro na organização do tempo em que o ônibus chega e até o seu endereço. No que estamos dizendo, a sede mundial, que está aqui na Avenida Prefeito Passos, número 10, você vai colocar no aplicativo e ele vai fazer o mapeamento das linhas que você pode tomar para chegar até a sede mundial da nossa Igreja Pentecostal Deus é Amor. E claramente, você que vier de Uber, de 99, carro por aplicativo como um todo, você pode colocar também a Avenida Prefeito Passos, número 10, no bairro Liberdade. Nós estamos aqui aguardando por você e por toda a sua querida família. O Templo da Glória de Deus está de portas abertas todos os dias e nós queremos te abraçar. E vem aí a meditação do dia com o nosso querido pastor Lorival de Almeida. É o momento de aprendizado da palavra de Deus.
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5: Pelo que seremos lembrados? Todos nós, é claro que temos quase que uma certeza, né? Nós vamos um dia ter de partir. A não ser os que serão arrebatados vivos, mas, via de regra, o homem morre mesmo. Quando ainda em vida, Absalão, aquele filho de Davi rebelde, cabeludo, mas dizem que também era bonitão, isso é outra história, não quero saber. Ele levantou para si mesmo, né, uma estátua, um monumento no Vale dos Reis, dizendo: não tenho nenhum filho para preservar a minha memória. Por isso deu à coluna o seu próprio nome. Chama-se até hoje Monumento a Absalão, ou Movimento de Absalão, perdão, Monumento de Absalão. A Bíblia registra em 2 Samuel, capítulo 18, versículo 18. Um político maranhense, talvez, sei lá, conhecido como um dos grandes caudilhos políticos brasileiros, num dos locais históricos da cidade, ele também ostenta ali o seu busto, que foi construído para ele ainda mesmo quando ele estava vivendo. E muitas pessoas vão e veem ali aquele busto, né? Algumas pessoas vêm por, de repente, tentar se lembrar da história ou coisa assim, algumas pessoas pasmam diante de tanta vaidade humana, não é? Não, meu busto. As pessoas querem, na verdade, serem lembradas. Quem é que não quer ser lembrado? A gente tem tantas pessoas que sabe que desapareceram e desapareceram mesmo. Não, é, não deixaram nenhum tipo de lembrança, não é? Então, assim, tanto o jogador de futebol, como também o político, mesmo outro jogador de futebol que aqui em São Paulo também fizeram um busto dele, colocaram num local que dá para ver facilmente também, pessoas que necessitam, de repente, têm dentro de si uma necessidade de serem reverenciadas, vivas e mesmo depois de mortas. Queremos ser eternos, né? Desejamos ser lembrados nas gerações futuras. E rechaçamos aquela ideia de sermos esquecidos, desaparecidos na posteridade. Absalão fez um monumento a si. Mas antes dele, a geração de Babel empenhou-se na construção de uma torre para que o seu nome fosse notório. Mais tarde, o próprio Nabucodonosor repetia a si mesmo todos os dias que era imortal e que o seu poder erguera o grande império babilônico. Foi comer capim, todo mundo sabe. São esforços vãos e ridículos. Absalão ficou conhecido por causa do seu busto ou por coisas boas que fez? Não. Ele não ficou conhecido pelo monumento que construiu, mas por ser um rebelde que se amotinou contra o próprio pai e que morreu de uma forma patética. Babel não ficou conhecida pela sua engenharia, apenas pela sua estupidez. E Nabucodonosor não foi conhecido pela sua estátua, mas foi conhecido por rastejar como um bicho e por pasto comer capim como se fosse um boi. Nos deixou uma lição de que a vaidade é absurda, por que não dizer ridícula. Em Provérbios 22, versículo 1, Salomão nos lembra: a boa reputação vale mais do que grandes riquezas. Desfrutar de boa estima vale mais que prata e ouro. A vaidade do rico, o poder do político, a coragem do militar, a coragem do jogador de futebol e a fragilidade da juventude não pode ser o alvo da nossa existência, porque tudo passa, as coisas passam. Valem mais os afetos que plantamos em nossos filhos, nas pessoas que nos rodeiam, a confiança que os nossos amigos têm em nossa palavra e o amor de Deus que encarnamos em todos os nossos atos. Isso é sim que vale. O escritor estava certo ao dizer: o mundo e a sua concupiscência, a sua cobiça passam, mas aquele que faz a vontade de Deus, esse permanece para sempre. 1 João 2:17. Nós temos, Débora, essa coisa, né? Às vezes de querermos, não sei se é uma coisa, sei lá, meio que...
6: É, nosso eu é narcisista, vaidoso, né? Nosso eu é bastante...
5: Histriônica.
6: Egocêntrico, egoísta.
5: Egocêntrica.
6: Vaidoso, né?
5: Então, as pessoas vão se lembrar da gente quando nós formos boas pessoas. Simples assim. Não adianta um busto, não adianta uma estátua, não adiantam atos e ações vazias. Porque as pessoas percebem. Quem é que não percebe quando uma pessoa está fazendo uma coisa por razões secundárias ou para se aparecer, como fala no português mais claro, né?
6: É notável isso,
5: né? Todo mundo percebe. Então, olha, vamos ser boas pessoas. Eu preciso melhorar muito, né? Você também, né?
6: Todos nós.
5: Todos nós precisamos. Então, vamos melhorar e que as pessoas nos admirem com admiração verdadeira por sermos nós também verdadeiros.

0: Horas 28 minutos, boa tarde para você, Rádio Deus e Amor, e a sua participação pelo nosso WhatsApp 11 98292-3392. Deixa eu dar uma olhada aqui. Tem gente participando, hein? Mande aí a sua mensagem, seu nome e local de onde você está nos acompanhando. A Sara mandou uma mensagem aqui. Sara Geislane, acho que é assim que pronuncia. Ela está pedindo uma oração em favor de uma da mãe da amiga dela, que está na UTI com um problema no coração. Daqui a pouco tem a oração da reconciliação. Sara, eu quero que você ore comigo também, aí de onde você está, para que busquemos a face de Deus em favor desta causa. A irmã Cícera Maria também comentou aqui com a gente. A paz do Senhor Jesus Cristo, muito obrigado pela oração de vocês, que Deus abençoe e entregue as bênçãos. Amém. Glória a Deus. Irmã Cícera, obrigado por sua interação aqui conosco, tá? Lene Lúcia escreveu: estou na escuta, irmã Lene, de Porto Velho, Rondônia. A paz do Senhor Jesus. Boa tarde, irmã Lene. Deus te abençoe aí, hein? Deve estar calor em Rondônia. Manda pra gente como é que tá o clima aí. Com toda certeza, uma bênção, né? Em todas as coisas, somos mais do que vencedores. E todas as coisas cooperam juntamente para o bem daqueles que amam a Deus. Agora são 4h30, a gente faz um rápido intervalo. Na volta tem 30 minutos com você, aqui na Rádio Deus e Amor, eu fazendo a sua companhia e você fazendo a minha.
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4: 16 horas e 31 minutos.
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6: Meu nome é Daír de Souza. Quando eu não era evangélico, eu ia assim, né, fazendo visita, né? Até eu gostei, conheci aí a Deus e Amor de São Paulo. Fui visitando. Hoje eu sou novo convertido. Estou muito contente com Jesus. Sou de Sorocaba. Passo, irmãos. Deus abençoe.
7: Meu nome é Aparecida Marley Trindade. Conheci a Igreja Pentecostal Deus Amor há 22 anos, né, quando eu tinha um câncer no meu pulmão esquerdo. E ao estar nessa igreja, Deus me curou o câncer, foi revelado, Deus curou o câncer, glória a Deus. Desde então, eu estou muito feliz com Jesus nesta igreja. Que Deus abençoe esse ministério em nome de Jesus.
8: Meu nome é Lucinete, moro no povoado debaixo da Porteira, município de Vitória da Conquista, Bahia. Eu conheci a EPDA através do programa de rádio, né, A Voz da Libertação, e também indo ali à sede do Sumaré, né? E hoje tenho 29 anos e tenho 7 anos que eu congrego, né, para a glória do Senhor.
9: Meu nome é Sônia Regina Ferreira de Oliveira. Eu sou daqui da região do Itaim Paulista. Eu conheci a Igreja Pentecostal Deus e Amor através da Voz da Libertação do rádio. E recebi curas através deste ministério, curas de síndrome do pânico, curas de perturbação mental. Já recebi curas de libertação na minha vida de enfermidade. Eu sou grata a Deus pela vida de vocês que oram por nós.
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0: A de Deus é amor e a hora certa, 4h37, horário de Brasília. Daqui a pouco tem a oração da reconciliação aqui na sua programação favorita do rádio. Eu quero ouvir com você um depoimento lindo, uma reconciliação que Jesus faz. Quando nós entregamos a Ele o nosso coração, o nosso ser, a nossa vida por inteiro, e Ele trabalha por nós, trabalha em nós, Ele atua e faz com que nós sejamos um vaso novo em sua presença. Acompanhe comigo e tenha sua fé edificada.
1: A paz do Senhor, meu nome é Diva. Vai fazer 6 anos que eu voltei para a presença do Senhor. O que eu passei foi assim: eu engravidei. A minha gravidez foi ótima, né? E quando eu tive meu filho, ele foi desenganado, né? Pelos médicos. E aí eu comecei a minha trajetória com ele, pelos hospitais, e eu não sabia o que ele tinha. Meu filho ficou inchado, ele tinha alergia à medicação. E os médicos falavam, né, que ele estava com o pulmãozinho tudo comprometido e que não tinha mais jeito para ele, né? Eu estava tão triste, né, com essa notícia. E então eu peguei, fez o propósito com Deus, dobrei meu joelho e falei: meu Deus, se tu curar meu filho, eu vou me reconciliar. E aí, irmãos, meu filho melhorou, né? Graças ao meu bom Deus. E eles me deram alta, que surpreendeu até a minha família, para a honra e glória do meu Deus. E aí eu me reconciliei e desci as águas. Glória a Deus, aleluia. Já vai fazer 6 anos que eu estou na presença do Senhor. E eu creio que Deus, tudo que Ele promete, Ele cumpre, né, irmãos? Então, meu filho é um milagre na mão do Senhor. Glória a Deus. Eu sou daqui de Barcarena. Meu nome é Diva.
0: Diva de Barcarena, no estado do Pará, norte do Brasil, meu estado amado. A Diva contou aí pra gente o que aconteceu com ela. Uma depressão pós-parto, ela já era conhecedora do Evangelho, já sabia quem é Jesus, mas por um tempo andou afastada da presença do Pai. Quando ela passou por esse processo, teve ali aquela depressão, ela lembrou-se do Senhor, disse: eu preciso me reconciliar. Preciso voltar para Jesus. E foi isso que ela fez. Ela correu para os braços daquele que realmente pode. Meu irmão, minha irmã, você que está aí ouvindo a Rádio Deus e Amor, redobre a sua

0: atenção agora. A gente não está falando aqui de poder governamental limitado. Nós estamos falando de poder sobrenatural, transformador, o poder de Deus. Jesus veio a este mundo, padeceu, levou sobre si as nossas sequelas de pecados, porque tudo que nós passamos, que nós vivemos como sociedade, todas as mazelas da vida, são sequelas, consequências do estado caído, deplorável, do pecado. Mas a diva, ela disse, eu preciso me reconciliar com Cristo. Ela veio à Igreja Deus e Amor. Quando eu digo Igreja Deus e Amor, estou falando de toda a nossa igreja, em todo o Brasil, em Barcarena, no estado do Pará. Ela reconciliou-se com Cristo e disse, a partir de hoje eu não largo mais do Senhor. E ela experimentou algo novo na vida dela. A salvação da sua alma, o sentimento, a alegria de ser uma crente salva em Jesus. A libertação completa daquela depressão pós-parto, porque ela entendeu que aquilo já fugia do patológico, do que o homem poderia resolver. Ela já havia recorrido à medicina, não havia conseguido. Já se tratava de algo espiritual, e ela recebeu a libertação completa. E também, hoje vive em novidade de vida, e deixou esse lindo depoimento para esclarecer que Jesus é o mesmo ontem, hoje e eternamente. E ela experimentou desse Deus. E o convite dela para você nessa tarde não é outro. É que você também experimente Jesus. É que você também prove dele, que você saiba quem ele é. Não apenas ouça falar de Jesus, mas conheça quem é esse Jesus. Alguns dizem, mas eu conheço Deus. Eu conheço Jesus. Na verdade, ouviu falar de longe. Ao longe você o vê passando e não tem a possibilidade de tocar nas orlas de suas vestes. Mas ele te convida também a vir. E ele te pergunta o que queres que te faça. Participe conosco de um culto na Igreja Deus e Amor. Em São Paulo, nós estamos no centro. Avenida Prefeito Passos, número 10, no bairro Liberdade. E também em todo o território nacional. Há uma Igreja Pentecostal Deus e Amor aí perto de você. A Diva participa conosco dos cultos lá em Barcarena, no Pará. E você também pode participar aí no seu município, no seu estado, no vilarejo, aí pertinho de onde você está nos acompanhando. E a quarta do grande mover de Deus está se aproximando, já é amanhã. Todas as quartas-feiras, às 9 horas da manhã, nosso pastor Milton de Almeida prega a palavra de Deus e ora por todos os presentes. Ouça com atenção a confirmação que nos deixou o pastor Milton para te convidar para participar conosco 9 horas da manhã, nesta próxima quarta-feira, deste culto do Mover de Deus.
1: Ouvintes do programa Voz da Libertação, quarta-feira, 9 horas da manhã, teremos aquele culto, transmissão através das emissoras de rádio. E convido vocês aqui da Grande São Paulo, região central, para estar conosco. Eu, pastor Milton, vou estar com todos vocês a partir das 9 horas da manhã, naquele culto de consagração, culto de jejum, culto da busca da presença de Deus. Você que está enfermo, você que está desempregado, você que precisa de Deus, um milagre, vem estar conosco. O endereço, coloque no seu Waze aí, você que vem com o seu carro, Avenida Prefeito Pereira Passos, número 10, é a entrada principal aqui do nosso Templo da Glória de Deus. Espero todos vocês logo mais às 9 horas da manhã, aqui na Sede Mundial.
0: Está aí a confirmação do nosso pastor Milton de Almeida, que prega amanhã às 9 horas aqui no Templo da Glória de Deus, na Avenida do Estado 4568, na Liberdade, no centro de São Paulo. Daqui a pouco a gente fala sobre o período da tarde amanhã com o pastor Rivaí Silva, porque agora tem Clínica da Alma para você com o psicólogo Jessé Ávila falando sobre Síndrome de Burnout. Agora 4h45 no horário de Brasília.
2: Clínica da Alma, Rádio Deus e Amor. É sabido de todos nós que o trabalho dignifica o homem, contribui para o desenvolvimento de habilidades, relacionamento interpessoal, disciplina e responsabilidade. Ao mesmo tempo, contribui para a realização pessoal. Aí eu te pergunto, você consegue identificar se o trabalho está te fazendo bem ou fazendo mal? Então, saiba o que é a síndrome de burnout, como prevenir e qual o tratamento para esta síndrome que atinge 30% dos trabalhadores no Brasil. O meu nome é Jessé Ávila, eu sou cristão e psicólogo, técnico em gestão de pessoas e especialista em terapia cognitivo-comportamental com aplicabilidade nas psicopatologias. Preste bem atenção. Se você tem tido episódios constantes de irritabilidade, impaciência, desatenção, esquecimento, não se preocupa com resultados, anda desanimado, sem energia, tem tido atitude de agressão verbal ou física, alteração do humor, no apetite, no sono, e tudo isso de modo frequente e com intensidade, acende-se aí o alerta. Muito cuidado, pois você pode estar passando por um esgotamento e cansaço físico e mental frente a um estresse crônico, principalmente relacionado ao trabalho. É aquele sentimento em que você não pode parar, que você tem que produzir, que você tem que dar o seu melhor e você tem que ir além da média, atingir além da meta. Isso tudo porque há uma desregulação entre fatores que aumentam ou diminuem a pressão do cotidiano. Um desequilíbrio nos fatores que sugam ou recarregam a sua energia. Importante mencionar que a pressão nos ajuda a produzir mais. Claro, o problema é o déficit de paz e calmaria. E nessa desregulação é que surge a síndrome de burnout. Estudos indicam que a cada 3 pessoas, uma desenvolve essa síndrome. E pode ser que nesse momento em que eu estou falando aqui, ele esteja afetando você ou alguém muito próximo a você. E mesmo que não haja um critério claro para diagnosticar burnout, por não ser classificado como um transtorno psiquiátrico pela Associação Americana de Psiquiatria, se considera os fatores associados a esta síndrome. Número 1, exaustão emocional. Número 2, o distanciamento de objetivos. E número 3, a sensação de despersonalização. O trabalho, é lógico, ele contribui para as nossas realizações pessoais e profissionais. O excesso dele é que pode ser como um veneno mortal para o nosso organismo. É como se todos os palitos da caixa de fósforo tivessem sido queimados. Como se cabos e velas já estejam desgastadas num automóvel e apresentem a necessidade de serem substituídos para um bom desempenho. Como se a dona de casa que utiliza a panela de pressão, mas está sem a válvula e sem a borracha, é esperado que aconteça um acidente doméstico. Sabe aquela frase, o céu é o limite? Essa frase pode ser prejudicial à saúde mental, porque olhando o céu, nós vemos o infinito. E na verdade, nós somos finitos, nós somos limitados. Então os padrões inatingíveis de felicidade, de beleza, de mercado, até de espiritualidade, esse padrão inatingível, ele pode nos trazer prejuízos importantes. É como se conhece aquele clichê, planeje enquanto eles dormem, trabalhe enquanto eles tiram férias e tenha um infarto, tenha um AVC enquanto eles vivem. Cuide da sua saúde mental, cuide da sua saúde física. Deixa eu mencionar aqui, ó, fatores estressores. Não é saudável dormir pouco, não é saudável comer rápido e não ter tempo para si mesmo, para sua família e para os seus amigos. Por exemplo, pesquisadores da Science Behavior, que é a ciência comportamental, chamam de descanso ativo. O que é descanso ativo? Não é ficar apenas deitado. São os desafios mentais e físicos. Ter um sono de qualidade. Sabe-se que menos de 7 horas por dia cai a produtividade no dia seguinte. Uma alimentação com menos sal, açúcar, gorduras trans, saturadas, alimentos industrializados. Esse é o ideal. Conexões sociais, aquelas que não têm a ver com o ambiente de trabalho, são fora do ambiente de trabalho, junto com colegas, com amigos, com família, atividades físicas, atividades laborais. Eu tenho que identificar o que suga e o que repõe a energia mental e física. Procure uma orientação profissional, uma orientação médica, com um psicólogo. Se você sente aqueles sintomas que eu mencionei no início dessa fala, cuide da sua saúde, preserve a sua vida, valorize a sua vida e fuja de um cansaço na síndrome do esgotamento físico e mental, a síndrome de burnout. Eu volto a qualquer momento nessa programação. Meu forte abraço a todos e até lá.

0: 4:52, esse foi o espaço reservado para cuidado da sua saúde emocional, Clínica da Alma com o psicólogo Gessé Ávila, falando sobre síndrome de burnout. Agora vamos nos preparar para orarmos a Deus e pedirmos a Ele a sua reconciliação. Nós queremos nos reconciliar com Ele. Se você quer, então ore comigo agora, na Rádio Deus e Amor.
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0: Maravilhoso Deus, querido e eterno Pai, obrigado pelo Teu amor. Obrigado, Senhor, pelo Teu cuidado. O Senhor tem nos livrado de todo o perigo, o Senhor tem nos livrado, Senhor, de todas as mazelas desta vida. Por amor do Teu nome, Senhor, nós nos colocamos diante da Tua presença e Te suplicamos que envie a resposta dos céus. Senhor, nós queremos a reconciliação contigo, não queremos mais viver, Senhor, longe da Tua presença. Não queremos mais viver, Senhor, longe do Teu cuidado. Não queremos mais viver, Senhor, longe do Teu afago, do Teu carinho. Meu Pai, assim como o filho pródigo, agora tantas pessoas estão orando, Senhor, pedindo a Ti a Tua misericórdia. Estão dizendo, Pai, sei que pequei contra Ti, contra os céus. Aleluias, mas eles reconhecem que precisam de Ti, Senhor. Aleluia. Eles estão, Senhor, se reconciliando e dizendo, Pai, a partir de hoje eu quero viver para Ti, tão somente para Ti. Espírito Santo, que agora o Senhor cure esse coração amargurado. Cure esta alma oprimida. Liberte, Senhor, da escravidão, da servidão, do pecado, para viver uma vida genuinamente íntegra para Ti, Senhor. Aleluias. Muito obrigado, Pai, por cada alma que agora em lágrimas se está entregando a Ti, está dizendo, Senhor, eu preciso, eu quero, e a partir de hoje eu sou Teu e o Senhor é meu. Enxuga dos olhos essas lágrimas. Enxuga, Senhor, desses olhos agora essa lágrima de tristeza, de angústia, de amargura. Esta pessoa que está, Senhor, voltando para Ti, está voltando para casa, e nesta casa tem um abraço quente de um Pai amoroso que estava ao seu aguardo. É o que nós te pedimos e por fé te agradecemos, em nome de Jesus. Amém, Senhor.

com essa bela, linda, maravilhosa canção que deixo aqui para você na Rádio Deus e Amor. Vou ficando nas despedidas, mas prometo retornar a partir de 1 hora da madrugada, na madrugada do Socorro de Deus. Liga para nós, estamos à sua disposição, quero conversar com você de onde você estiver nos acompanhando. Ore à meia-noite, depois ligue aqui para a Central de Produção Internacional. Quem comunicou com você, fez a sua companhia, seu irmão em Cristo, o Diácono Natiel Reis, trabalhos técnicos, Diácono Armando Medina. Agora você fica com a identificação das emissoras e depois na companhia do Cido Gameiro, no Deus e Amor com você. Às 18 horas tem a oração do entardecer nos canais do YouTube da Igreja Deus e Amor e também aqui na Rádio Deus e Amor, a oração do Calvário. 18h30 tem informativo Reviver com a irmã evangelista Eliana Miranda.

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ótima tarde pra você, sou cedo, tô chegando, vou te fazendo companhia por aqui agora, 5 horas, essa terça-feira, 16 de junho, é sempre muito, mas muito bom ter você com a gente aqui, muito obrigado pelo espaço, você que deixa a gente entrar na sua casa, no seu carro, dá uma carona, né, no caminhão, os motoristas aí que estão atravessando o país e ouvindo, né, como eu já falo, de vez em quando eu falo aqui, tem amigos que falam, olha Cido, eu sei a sintonia em tal lugar, eu sei a sintonia em tal lugar, quando o caminhão vai passando, esses caminhoneiros e carreteiros que atravessam o país, são irmãos aí, ó, que Deus continue guiando, protegendo, dando livramento, você que está no seu carro em São Paulo, grande São Paulo, onde quer que você esteja, passeando, trabalhando, você taxista, motorista de aplicativo, fique à vontade, a gente coloca aí uma boa palavra, canções que edificam a sua tarde, que está só começando o Deus é Amor com você, que Deus continue te abençoando. É uma terça-feira especial, aliás, todos os dias são especiais, porque Deus permitiu que a gente estivesse aqui, eu falando, você ouvindo, a vida acontecendo, e claro, Deus tem sempre o melhor pra você. E agora a gente abre, por sinal, muito, mas muito bem, Confiança, de Daniela Balabem.

Deus e amor, com você agora 5:05, abrimos muito bem com a Daniela Balabem. E a gente vai seguindo por aqui. Você sabe, você que tem vontade de assistir o que acontece, você é novo aqui na programação, aliás, seja sempre muito bem-vindo. Você que quer falar, que queria o canal no YouTube, qual é? Igreja Deus é Amor Oficial. Ou você que, de repente, fala, onde tem uma igreja mais próxima da minha casa, uma igreja pentecostal Deus é Amor? Ó, ipda.com.br, tem um site com todas as informações, localização, falando em informações, localização, de repente você está aí querendo buscar o Senhor, conversar com Deus, porque está uma situação complicada no seu relacionamento, né? Quero te fazer um convite todo especial agora. Sim, relacionamento é um complemento para o nosso, para quem é casado, né? Casado, casada, quem tem um relacionamento. O relacionamento é um complemento que melhora os nossos dias. Com quem a gente chega em casa, divide o nosso dia, conta, não importa como o dia foi, pelo menos eu faço assim muito com a minha esposa. Mari, como é que foi seu dia? Às vezes, sei lá, tô cansada, trabalhei muito. É, tem muito casal que fala assim, não, não fala de serviço aqui. Claro, cada um pensa da forma, mas eu com a Mari não tem essa, a gente fala de qualquer coisa. Ah, hoje o trânsito tava caótico, né? Mas eu tô bem. Ah, o trabalho lá, olha, mas eu tô cansado, hoje eu fiz isso, eu fiz aquilo, eu gravei isso. E vai ouvindo, compartilha. Isso é respeito. Não tem que chegar, às vezes a pessoa quer te contar uma coisa, seu marido chega em casa, ele fala, amor, lá no trabalho hoje, não, fala de trabalho, porque o meu trabalho foi um caos hoje. Ou a esposa chega toda carinhosa, amor, quero dividir um momento com você, não, é trabalho, não, tô usando o trabalho assim. Mas qualquer assunto, a cumplicidade é essencial para ser feliz. Aliás, ser feliz é muito simples. A gente não pode ficar colocando fantasmas. Com quem você falou, com quem deixou de falar. Por que você demorou 15 minutos? O trânsito, quem mora em São Paulo sabe que não dá para fazer um planejamento de horário. Já começa por aí. Mas o que eu estou querendo dizer é que a gente tem que brigar o mínimo possível. Aliás, nem brigar, né? Tudo bem, um casal, outro de... Fala assim, ó, às vezes põe... Eu, particularmente, não gosto de cebola, né? E às vezes a Mari esquece e coloca a cebola na minha salada. Fala, Mari, não gosto. Não sai briga. Mas é aquela coisa, fala, mas você esqueceu? Estão tanto tempo juntos. Brincadeiras à parte, a gente tem que respeitar. E se você não está conseguindo se equilibrar dentro desse contexto do respeito... Porque a gente não está falando de qualquer pessoa... A gente está falando do amor da sua vida. A gente está falando do homem ou da mulher que você escolheu para ficar do seu lado até envelhecer. E a gente vê hoje, de forma lamentável, relacionamentos que deveriam ser duradouros, que têm filhos, que têm uma história maravilhosa, se perder. Por quê? Porque foram deixando de adubar. Ele deixou de dar flor, secou. E aí gera o quê? Tristeza e uma saudade daquela época que eram felizes. Por isso, se de repente você está perto disso ou passando por situações assim, saiba que nesse domingo que vem, dia 21, às 9 horas da manhã, tem um workshop de casais especial. E olha o tema, Dia dos Namorados. A gente casa, não é um casado, é eternos namorados. Ué. Pode ter um ciúminho, te achar mais... Nossa, a roupa ficou linda em você. Sabe, essas coisas fazem diferença. Agradecer ao alimento, falar, olha, você caprichou na comida, hein? Que delícia. Gente, ser feliz é simples. Não vamos complicar. Não deixa o amor da sua vida se perder de bobeira. Eu sei que às vezes questões como questões financeiras, de ordem emocional, de problema de saúde, às vezes abala a estrutura. Mas o alicerce não. O alicerce não é abalado. E aonde você construiu o amor, o seu amor, o seu relacionamento, se foi no alicerce mesmo, daqueles firmado em pedra, ele não se estraga. E às vezes precisa de informação, de uma ajuda, para reacender essa chama. Palestras, dinâmicas, louvor, um maravilhoso coffee break para todos os participantes. Quem vai apresentar é Joyce Ávila e Gessé Ávila.
Venha participar do workshop de casais, entrada gratuita. E eu falei de situações complicadas dentro do relacionamento, certo? Agora vamos descartar isso. Você que está muito feliz, está com a sua eterna namorada, o seu eterno namorado aí, participa também, porque você é uma doce referência que amar vale a pena. Chega lá e encontrar pessoas que estão passando por situações complicadas que vocês passaram também. Fala, olha amigo, irmão, ó, eu passei por isso e a gente adotou esse caminho. E confesso também que o Espírito Santo, esse vem abençoando, o Senhor Jesus abençoa o seu relacionamento. E buscar a Deus com o homem, com a mulher da sua vida faz toda a diferença. Porque o que vai habitar em vocês vai ser responsável pela felicidade, pela calma, pelo respeito, pela paciência. Tudo, tudo, tudo são vertentes de um amor sincero. Às vezes a gente tem tudo para ser feliz, mas se apoia num poço de lamentação, um culpando o outro, se desrespeitando. Na realidade são só desculpas para tentar fugir da frustração que não está administrando bem um presente que Deus deu a vocês, que é o relacionamento, um casal. Então tá feito o convite. Pense nisso. Domingo, dia 21 de junho, às 9 horas da manhã, na nossa sede mundial. Vou te passar o endereço, de repente você está ouvindo pela primeira vez. Aonde fica? Ó, para quem vende de carro, Avenida Prefeito Passos, número 10, um estacionamento amplo, confortável. Para quem vem, tanto de carro como motorista de aplicativo, né? Avenida Prefeito Passos, número 10. Ou Estação Pedro II, linha 3 vermelha do metrô. Se você tem dúvidas, fala, eu quero saber um pouco mais sobre a IPDA. Ó, pela Igreja Pentecostal Deus é Amor. IPDA.com.br, no site tem mais informações para você, ok? Agora tem Elias Fraga na programação, 5:12.

0: Esse é o Deus é Amor com você, e eu quero agora chamar uma atenção, porque às vezes, né, a gente brinca muito com as palavras, né, de uma forma sutil, mas mantendo uma linha inteligente do que se fala, né? Quando você ouve uma coisa, fala assim, eu ouvi isso, e quando você vê essa coisa, aí muda a ótica, a narrativa. Então, quando a gente coloca aqui um testemunho, não é um testemunho que aconteceu de forma isolada, é um testemunho que foi visto por muitas pessoas. Então, a gente tem que reverberar isso. Coisa boa, a gente tem que mandar para frente, cada vez mais, para que as pessoas enxerguem o quanto Deus é poderoso, o quanto Deus é bom, que é bom o tempo todo, e como Ele pode mudar a sua vida. E a irmã Graça, ela gravou aqui um testemunho do seu filho, que foi curado, sabe do quê? De paralisia. E eu tenho muito prazer em colocar no ar, porque eu creio nesse Deus vivo, maravilhoso, que muda a vida e vem fazendo milagres desde lá do primeiro testamento, que vem embora, que já existia Deus antes dos testamentos. Deus sempre existiu, Ele é, sempre será, e esse Deus maravilhoso continua fazendo milagres até hoje. Vamos ouvir a irmã Graça.
1: Paz do Senhor, irmã Graça, quero contar uma bênção que eu recebi há 44 anos, quando eu tinha meu filho, recém-nascido, de 3 para 4 meses. Ele não enxergava, as mãos eram viradas, os pés eram tortos, os braços eram tudo torto. Ele era todo defeitoso, ele era bem mole. E tinha levado do médico, mas era assim bem difícil. O médico dizia que realmente ele era deficiente físico. Até a coluna dele era tortinha. Daí eu fui na Igreja Deus e Amor, que eu já conheci a Igreja Deus e Amor. Eu fui revelado e ele estava em casa, irmão. Estava em casa. A irmã chamou, aqui tem uma irmã que tem o seu filho, que o médico falou que ele é deficiente. E o Senhor disse que você crê, você verás a glória de Deus. Eu disse, não, eu creio sim, muito obrigado, Jesus. Fui para frente, chorei, agradeci e fui para casa. Cheguei lá e esqueci. Levei uns 3 dias. Quando eu fui conversar com ele, fui tocar com ele de manhã, fui falar com ele, ele sorriu para mim e me olhou os olhos, não estava virado mais. Deus disse, é mesmo, Jesus curou. E está curado até hoje, em nome de Jesus. Falta poucos meses para ele ser um médico clínico geral. Agradeço a Deus essa obra santa, maravilhosa, ponto socorro de Jesus. Deus abençoe, parabéns Igreja Deus e Amor, parabéns servo de Deus.
2: Quem veio adorar a Deus essa noite aí? Eu creio que você não saiu do seu lar simplesmente por sair, mas creio que você veio entregar o seu melhor para Ele nesse lugar.

0: claro, nas mãos do meu Jesus que vivo está. Ó, vou repetir. Está nas mãos do meu Jesus que vivo está. Vou perguntar para uma pessoa que sabe muito. É verdade ou não é, Eliana Miranda? Então, está vivo, maravilhoso.
1: Tão claro como o dia que nós tivemos hoje aqui em São Paulo, ensolaradinho, né?
0: Então.
1: Tão claro como ele, exatamente. Ele está vivo e não só está vivo, viu, Cido?
0: É.
1: Ele vai voltar.
0: Amém, amém.
1: Ele vai voltar porque ele vem buscar um povo.
0: Vem buscar.
1: Um povo diferenciado. Um povo de coração aberto, um povo que verdadeiramente aprendeu com ele, porque ele fez primeiro.
0: Verdade.
1: Aprendeu com ele o que, Cido?
0: O quê?
1: Amar o próximo.
0: Amar o próximo como a ti mesmo.
1: Exatamente.
0: Tão maravilhoso que... E Deus nos ama de tal forma que... Olha, eu acho que eu sou um bom comunicador, um bom jornalista. E se eu usasse toda a minha experiência para tentar explicar o tamanho desse amor... Eu não ia conseguir.
1: Ah, faltam palavras.
0: Eu não vou conseguir definir.
1: Não tem vocabulário suficiente.
0: Não tem. E é isso que alegra o meu coração todos os dias, que esse Deus vivo, maravilhoso, está aqui. E eu quero aproveitar aqui também, que eu te encontrei aqui. A Eliana vem fazer trabalhos na igreja, às vezes...
1: Não pode me ver.
0: Aí ela fala, Eliana, vem cá visitar a gente. Vem. Por quê? Porque a gente vai acabar trabalhando mais tarde, às 6h30, logo mais o Informativo Reviver.
1: Exatamente.
0: Então, mas aproveitando agora, que festa, dividindo com você, que festa maravilhosa, 64 anos da igreja.
1: 64 anos.
0: Nossa.
1: É para comemorar em grande estilo, não
0: é? Meu Deus do céu.
1: E foi assim que foi a nossa comemoração, em grande estilo, muita gente. Graças a Deus, o povo veio mesmo com vontade. É assim, você sabe que já virou um marco os aniversários da Igreja Deus e Amor, né?
0: Verdade.
1: Já virou um marco, porque assim, realmente o povo ama estar conosco, celebrando. Porque a Igreja Deus e Amor, o que, que é a Igreja Deus e Amor? As paredes? Não, a Igreja Deus e Amor sou eu, é você. E é uma igreja idônea, uma igreja respeitada, uma igreja reconhecida, uma igreja que tem história para contar e a história é boa, viu, gente?
0: A história é boa.
1: É muito boa, é muita bênção, muito milagre, são tantas... maravilhas que Deus já operou através dessa igreja. Então, cada festa para nós é assim, aquele gostinho de quero mais.
0: Verdade. E assim, para quem estava aqui e viveu essa atmosfera que é criada, assim,
1: sim.
0: Sabe do que a gente está falando. Quem não vê, por mais que a gente explica, não vai entender. Mas havia uma unção tão grande, tão especial no ar, que ao chegar, eu cheguei a conversar com várias pessoas, sentava no lado, que eu quase não falo, né? Nem é culpa minha.
1: De jeito nenhum.
0: Mas sentava, irmão, o que você está achando? E chegava outro, ô irmão, é a primeira vez que eu venho, mas eu tô aí, encontrei a irmã emocionada, fazia a primeira vez que eu venho, nunca tinha vindo. Não, e a gente mora não tão longe daqui, é da Grande São Paulo.
1: Sim.
0: Mas ele falou assim, eu estou com a minha esposa, somos casados há pouco tempo, agora a gente vai. Aí eles vieram. Então você vai conversando com as pessoas e vai sentindo esse ambiente, essa coisa boa que é criada.
1: Exatamente. E isso, para nós, é algo assim muito importante, porque não é só um turismo, né, para quem vem de fora. Ah, eu vou lá porque eu quero conhecer São Paulo, que eu quero conhecer a sede mundial. Não, todos que vêm, vêm com o mesmo intento no coração, com a mesma sede de buscar a Deus, porque está acostumado a ouvir falar da nossa sede mundial, aqui através do rádio, né? Mas quando vem aqui e vê a dimensão de tudo isso, né? Então as pessoas ficam realmente maravilhadas e essa igreja é um orgulho para mim, que sou parte dela, gente, é um orgulho muito grande, porque assim, olha, o único templo que existe no Brasil e que quiçás, né, no mundo, né,
0: no
1: quiçás
0: mundo
1: no mundo, que é aberto 24 horas por dia.
0: Exatamente. A gente sempre fala aqui, sempre de portas abertas.
1: Sempre de portas abertas. Então, qualquer horário que você chegar, ah, eu resolvi ir lá às 3 da manhã fazer eu quero ir lá na igreja fazer uma oração. a igreja está com as portas abertas, o santuário da oração está aberto. Se você ainda não visitou, olha, não perca a oportunidade. Venha, passa aqui uns minutinhos que seja conosco para conhecer, mas venha com tempo para participar do culto. Nós temos culto de milagre, nós temos culto de adoração, nós temos culto de toda para casais, temos eventos para todos aqui, para todos os gostos e para todas as idades, né?
0: E eu tô sabendo também que vem um agosto verde por aí.
1: Tá chegando,
0: tá chegando, hein?
1: Vamos dar aí o pontapé inicial dia 1º de julho, viu?
0: Dia 1º de julho.
1: Dia 1º de julho, porque, Cido, no dia 22 de agosto, nós vamos ter o nosso grandioso culto festa, né?
0: Culto festa.
1: E é assim, gente, ó, na casa dos crentes não falta é festa, entende? Então, aqui na nossa casa, acabou uma festa, a gente já engata outra festa. Dia 22 de agosto vai acontecer o nosso grandioso culto, o Dia de Semear. Então, você que ainda não teve a oportunidade de conhecer a nossa sede mundial, quem sabe agora é a oportunidade. O que
0: exatamente
1: você acha, Cido?
0: Precisa de um propósito, precisa de oportunidade, está chegando.
1: Exatamente.
0: E eu tenho certeza que você vai amar. Você que já participou, seja bem-vindo. Você que não participou, seja bem-vindo também.
1: Exatamente.
0: E está chegando. A gente já avisa com muita antecedência, que aí dá para se programar. Não precisa aí falar, não, eu esqueci. Não, a gente vai falar todo dia.
1: Exato. Vamos falar todos os dias, vamos convidar as pessoas. Eu acho que eu estou quase intimando todo mundo.
0: É verdade. Daqui a pouco, fala assim, você... Não, mas é de uma forma muito boa, né?
1: É, de uma forma... Porque assim, gente, eu vou dizer uma coisa para vocês. Se fosse algo meio lá, meio cá, né? Meia boca, que
0: exatamente.
1: Se diz por aí. Se fosse aquela incerteza, né? Ah, será que vai acontecer? Será que não vai acontecer? Conosco não tem isso. Vai acontecer, vai ser maravilhoso, vai ser bom. Por quê? Porque nós somos... Eu falo, sabe o quê? Que os deuses amorianos são mal acostumados. São mal acostumados, estão acostumados com bênção, estão acostumados com milagre, estão acostumados com maravilha. Então, assim, tão mal acostumados, ou bem acostumados.
0: É, bem acostumado, né? Bem acostumado.
1: Bem acostumado, porque imagina só, o poder de Deus, a graça de Deus, como isso é maravilhoso para a nossa vida. E no dia 22 de agosto, no horário das 14 horas, estará acontecendo o nosso grandioso culto aqui, o Dia de Semear. Você não pode ficar de fora, não. Venha participar conosco e não venha de mãos vazias. Sabe por quê? Porque o Agosto Verde, esta campanha maravilhosa, é justamente para isso. Para que você entenda o valor da beneficência no nosso meio, cristão. Nós, tem um versículo que diz, olha, diz o seguinte, que os filhos das trevas são mais prudentes do que os filhos da luz. Então, nós estamos tentando, né, fazendo o bem e convidando as pessoas para juntar-se a nós exatamente para reverter essa história.
0: Verdade.
1: Né? Jesus não é maravilhoso? Ele veio aqui e nos deu esse pontapé aí, né? Esse começo de nos ensinando a amar o próximo, e ele vai voltar, não vai voltar?
0: Amém.
1: Então, quando ele voltar, ele não pode nos achar de mãos vazias, né?
0: Verdade.
1: Então, nós somos representantes do reino de Deus, e o representante do reino de Deus tem a beneficência como propósito de vida.
0: Verdade. E olha, e agora eu vou falar de uma coisa, uma palavra, aliás, que só existe em português, mas toca o coração do mundo inteiro. É a palavra saudade. Eu vou tocar uma música aqui da década de 80, que inclusive essa versão aqui já foi regravada na década de 90. Ereni e Débora Miranda, Lar
1: Cristão.
0: Vamos ouvir? Matar a saudade?

Deus e amor com você e soberano Deus, Pedro Magalhães, agora 5h40, sempre muito bom, tá chegou agora na programação, seja muito bem-vindo, seja muito bem-vinda, você está no programa Deus é Amor com você. E eu vou chamar a atenção aqui para contar de uma campanha que já está acontecendo, são uma campanha de 4 domingos maravilhosos, ó, a fé que derruba muralhas. Quantas vezes você fica assim, mas minha fé é forte assim? É. Se você se fortalecer na fé, as muralhas caem. Sim. É um propósito de fé focado em busca de milagre ou libertação. A cada domingo, uma palavra de Deus ministrada sobre a vida dos fiéis que são orientados a não faltar e a preservar em oração até o fim do ciclo. Isso é muito importante. Quando se faz uma campanha, não é só tipo uma reunião de amigos, falar, vamos formar uma campanha, não. Tem um propósito. E todo propósito na igreja pentecostal Deus é Amor é muito grande. Muito grande na vida espiritual. Venha clamar e ver o poder do milagre agir na sua vida, na sua história. O tema é forte. Fé que derruba muralhas. Anote aí na sua agenda, próximos encontros são nos próximos domingos. Sim, nos dias 21 e 28 de junho, sempre às 3 horas da tarde. Ó, domingo, 21 e 28, sempre às 3 horas da tarde. Ponto de encontro da sua vitória é na sede mundial, que fica aqui na Avenida do Estado, ok? Se você não sabe o endereço e quer participar, 4.568. Para quem vem de transporte público, estação Pedro II, a linha 3 vermelha do metrô, ok? É motorista de aplicativo ou de carro, Avenida Prefeito Passos, número 10. Esse é o ponto de encontro. Não tem onde, de onde você estiver, de longe ou de perto, você fala, eu quero participar, então você tem tempo significativo para se organizar. E, claro, se não pode vir, pode participar também pela transmissão ao vivo nos canais da IPDA, ou seja, arroba Igreja Deus é Amor Oficial, arroba Igreja Deus é Amor Oficial. Campanha Fé que Derruba Muralhas, traga sua família e veja, presta atenção, veja o impossível acontecer. É assim que funciona. Sabe por quê? Porque quando Jesus estendeu a sua mão, bom, quem canta é a Cristina Santana. Forte, né?

Que hino maravilhoso, quando Jesus estendeu a mão. É bom você refletir, né? Porque às vezes ele está estendendo a mão para você, nesse momento. Você está reclamando da sua vida, que nada dá certo, que tudo que você tenta dá errado, nos relacionamentos, na vida profissional, e Jesus está lá, com a mão estendida. Filho, eu quero te ajudar, eu quero te honrar. E a palavra dele não volta. Não volta. A gente muda de ideia, a gente muda de opinião, a gente corre, se machuca, muda a rotina, muda a história, mas a palavra dele não volta. E a promessa é: eu mudo a tua vida, eu te faço crescer, eu vou te honrar. Então pense nisso. O que você está fazendo da tua vida? Aliás, o que você está fazendo do teu tempo, né? Porque você tem tempo de vida. Todos os dias você ganha um dia de presente. Lamentar não muda nada, não paga a conta. Mas buscar a Deus muda a sua vida. Então reflita nisso, porque Jesus está estendendo a mão para você. Não sabe onde buscar? Vou te dar uma dica bem interessante. Ó, procure uma IPDA, uma igreja pentecostal próxima de você. Ah, mas eu não sei onde tem. Então, ó, ipda.com.br. Ou pode procurar também joga no Google assim, ó, igreja IPTA, IPDA no Google Maps, é IPDA perto de mim. O próprio aplicativo vai trazer. Mas procure. E de repente está precisando de informação, de uma orientação espiritual, tem sempre alguém instruído numa igreja, como a gente falou agora há pouco. Está sempre de portas abertas para você. Procure alguém que possa te orientar, um irmão, um presbítero, um pastor na sua região. Mas busque, não deixe o orgulho falar mais alto, porque Jesus está estendendo a mão para mudar a tua vida e você está aqui para ser feliz. Vou falar agora também do seminário pastoral ministrado pela Escola Teológica Deus é Amor, ETDA. É um curso oficial. De repente você que está pensando em fazer um curso, olha, é com você que eu estou falando, é para você que eu vou falar agora. É o curso oficial da Igreja Pentecostal Deus é Amor, voltado para a capacitação, instrução, aperfeiçoamento espiritual de obreiros, missionários e futuros pastores. As inscrições já estão abertas, começou no dia 8 de junho, né? O começo é dia 8, começou dia 8 de junho, já está em junho, né? Começou no dia 8 de junho e termina no dia 10 de julho. E você pode participar, é o tempo das inscrições, ok? Somente para membros atuantes aqui da Igreja Pentecostal Deus é Amor. Quer mais informações? O 011, né, que é o telefone de São Paulo, 3348-0812. Eu vou repetir para você, 11 é São Paulo, 3348-0812. O e-mail, seminário@ipda.com.br. Participe, isso aqui vai fazer você evoluir como alguém que está buscando entregar cada vez mais, aprender cada vez mais e evoluir cada vez mais com um único propósito: melhorar sua vida, agradar a Deus e melhorar a vida de um próximo que necessita tanto da palavra.

programa. E neste domingo, dia 21 de junho, às 9 horas da manhã, tem um momento muito especial que acontece aqui na sede mundial. Eu quero chamar a sua atenção. Você que é um casal especial, você que é um casal especial para Deus, você está convidado. Chama o seu amorzinho, o amor da sua vida, né? Tem tantos adjetivos, né? Minha florzinha, minha borboletinha, não importa como você chama, minha gatinha. Sabe essas coisas que deixam a vida mais gostosa, mais bonita, que cria o brilho quando toca assim? Ai, a minha pombinha está me ligando. Eu gosto dessas coisas, sabe? Então, isso é amor, isso é carinho, isso fortalece o relacionamento. E se de repente você tá de trombinha, né? Deve sair de pombinha para quem tá de trombinha com o seu amor. Ó, alguma coisa tá errada. Porque vocês têm que sentar, conversar, bater papo. Mas aí a gente não consegue, ele não ouve, ou ela não me ouve, sabe? Tem gente que tem um pouco mais enérgica. E aí entra o quê? Informação. Informação que muda o ponto de vista, informação que muda muitas narrativas, porque às vezes a pessoa se apoia numa tese e ela pensa, erroneamente, ela pensa que está certa, e aonde, o que ela está fazendo? Está jogando o relacionamento fora, está só dificultando, não sabe, aquela coisa de dormir em quarto separado, ou você dorme no sofá, isso não pode acontecer, não, tem que dormir quentinho. Agora chegando o inverno, então vocês têm que estar mais ainda, porque dorme agarradinho, bonitinho. Workshop de casais, dia dos namorados, para seu eterno namorado. Vai ser no Auditório Renascense, com palestras dinâmicas, muito louvor, um maravilhoso coffee break, é o café da manhã para todos os participantes. De repente você mora um pouquinho mais longe, né? Acaba chegando aqui, já toma um café da manhã delicioso com o pessoal. E a apresentação vai ser por Joyce Ávila e Gessé Ávila, que tem propriedade nesse tipo de evento, no workshop de casais. Então eu tenho certeza que vai te ajudar bastante. Venha participar do workshop de casais. A entrada é gratuita, é só chegar. Vou te passar aqui o endereço. De repente aí você tá meio brava aí com seu amorzinho, né? Ou tem alguma coisa que não tá dando certo. Fala, amor, vamos lá. Mesmo que a gente não converse no caminho. Aí já volta de mão dada. Já muda tudo. Ó, como a vida é linda. A gente quer isso. A gente quer que você seja feliz. E olha, ser feliz é simples. A vida é preciosa demais pra gente passar assim, para passar despercebido, sem aproveitar momentos especiais com aquele ou aquela que você escolheu para envelhecer do seu lado. Então para de briguinhas, para de complicar a vida. Se está precisando de ajuda, a Igreja Pentecostal Deus é Amor te dá essa oportunidade, ajuda para melhorar o relacionamento. E se você está feliz, quer vir para compartilhar esse amor maravilhoso, orar e glorificar a Deus, também é bem-vindo. Vou repetir, dia 21, às 9 horas da manhã, ok? Avenida Prefeito Passos, número 10, para quem vem de carro, ou linha 3 vermelha do metrô, estação Pedro II. Sede Mundial, Avenida do Estado, 4568. Já vai se preparando aí, prepara o coração, não importa como foi seu dia. De repente está estressado, está estressada. Separa um momento para a oração do entardecer e conversa com o Senhor Jesus aí onde você estiver, para que as coisas fluem, acalmem e você tenha uma noção que a resposta vem de Deus sempre.

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3: 17 horas e 59 minutos.

0: Que Deus abençoe você, querido irmão, que Deus abençoe você, minha irmã, que está ligada agora conosco, 18 horas e 2 minutos. Eu sou seu irmão em Cristo, cooperador Gustavo Ferreira, e nesse momento eu quero convidar você para buscar ao Senhor conosco. Estamos aqui em nosso estúdio, diretamente de nossa sede mundial, São Paulo, para orar com você, interceder por você. A você que está saindo do seu trabalho, a você que está indo à faculdade, ou você que está retornando após um dia cansativo, você que está na sua casa, junte-se a nós, porque iremos buscar a face do Senhor. Compartilhe esta live, você que está pela rádio, Deus abençoe pela sua audiência, e chegou o momento de nós falarmos com Deus. Oremos ao Senhor. Aleluia. Louvado e engrandecido seja o nome santo do Senhor. Altíssimo e eterno Deus e soberano Pai, neste momento glorioso de oração, eu quero primeiramente, Senhor, agradecer o Senhor por mais uma oportunidade. Agradecer ao Senhor por mais um dia de vida, por mais um dia em que o Senhor permitiu nós estarmos e entrarmos em sua presença. Deus grandioso, Pai querido, Pai eterno, Pai santo, neste momento glorioso de oração, nós agradecemos, Senhor, pela vida, pelo ar, pela nossa família. Ó Deus, muito obrigado. Ainda, Senhor, que somos falhos, o cuidado do Senhor nos alcançou mais um dia. Ó Deus, a sua graça, a sua presença mais um dia e as suas misericórdias se renovaram. Muito obrigado. Obrigado, Senhor, pela vida desse ouvinte da Rádio Deus e Amor, esse ouvinte que está nos acompanhando. Obrigado, meu Deus, pela vida desse internauta que está ligadinho agora, meu Pai, nessa oração, nesse clamor. Esta pessoa que está retornando do trabalho, indo à faculdade. Esta pessoa, meu Deus, que está em casa agora, mas clamando ao Senhor. Meu Deus, iniciamos este clamor reconhecendo todos os nossos pecados. Perdoa-nos, Espírito Santo. Perdoa-nos, ó Pai, em tudo aquilo, Senhor, ó Deus, que fizemos, que viestes desagradar a sua presença, nós pedimos perdão. Perdoa-nos, purifica o nosso coração, meu Pai, e nos ajuda a melhorar a cada dia, a cada momento, a cada instante. O nosso coração anseia pela sua presença. A nossa alma clama ao Senhor neste momento. E nós cremos que o Senhor é o Deus que nos ouve. Pai, nesse clamor especial reconhecemos que sem ti nada somos, que sem ti nada fazemos. E se chegamos até aqui, foi porque o Senhor nos ajudou. O nosso coração se inclina neste momento de oração. O nosso coração se abre e clama ao Senhor. Precisamos de ti, Espírito Santo. Precisamos do Senhor em todo momento, em cada minuto, em cada hora nós precisamos de ti. Sem o Senhor nós não conseguimos nos manter de pé. Sem o Senhor não temos vida. Sem o Senhor não temos a esperança. Sem o Senhor não temos, ó Pai, forças para continuarmos. Ah, meu Deus, reconhecemos que somos totalmente dependentes do Senhor. Precisamos do Senhor a cada minuto, a nossa família precisa, nós precisamos. E que neste entardecer, que no início desta noite, a sua presença possa, meu Pai, visitar. a presença do Senhor possa nos visitar, que nós sejamos alcançados, que nós sejamos, Senhor, ó Deus, visitados pela presença do Senhor, que o Senhor possa, meu Pai, dar força, que o Senhor possa fortalecer aqueles que estão fracos, fortalecer aqueles que estão abatidos, abatidos após um dia difícil, abatidos após um dia turbulento, abatidos após um dia, ó Pai, onde as dificuldades se multiplicaram, ó Deus. Mas nós oramos a Ti, Senhor, porque cremos que o Senhor é o Deus do dia feliz, mas o Senhor é o Deus também do dia da angústia. E mais do que isso, o Senhor é o socorro bem presente na hora da angústia. O Senhor é o socorro bem presente na hora, meu Deus, dos principais desafios. É o Senhor que nos socorre, é o Senhor que nos ajuda, é o Senhor que envia do alto força para nós continuarmos. Sim, meu Deus, neste momento glorioso de oração, nós estamos em oração com muitas pessoas. Pessoas que estão enfrentando o pior dia da vida delas. Pessoas, ó Pai, que estão enfrentando o dia mau, o cenário difícil, o dia da humilhação, o dia onde nada está dando certo, onde os projetos deram errados. Senhor, mas o Senhor é o Deus, é o socorro bem presente na hora da angústia. E ainda, Senhor, meu Pai, que nós, Deus, pensamos que estamos só, o Senhor continua conosco, na ausência de amigos, na ausência de uma palavra amiga, na ausência, Senhor, de um apoio, o Senhor continua conosco, Pai. E a minha oração é, Senhor, que a Sua presença, que o Senhor possa ajudar esta pessoa aflita, que o Senhor possa ajudar, meu Pai, esta pessoa que está, Senhor, enfrentando esses problemas, que está diante destas dificuldades, que está diante desse cenário tão difícil, turbulento, complicado, que a ajuda dos céus possa chegar a este ouvinte que clama conosco, possa alcançar esse internauta que está orando. Senhor, neste momento glorioso de oração, eu quero interceder por este ouvinte, eu quero orar, Senhor, por esse internauta, Pai, que está nos acompanhando após um dia cansativo de trabalho. Eu quero orar, meu Deus, por este ouvinte que está acompanhando de casa. Senhor, ele crê no Senhor, esta pessoa confia no Senhor e está diante desse cenário difícil. Coloque as Tuas mãos, meu Pai. Senhor, nós oramos. Muda, Senhor, o quadro. Muda, Senhor, a situação. E confirma mesmo a vitória. E confirma mesmo o milagre. Senhor, esta pessoa que ora agora, mas está enfrentando o cenário aonde ela bateu em tantas portas e as portas ainda não se abriram. Senhor, esta pessoa, Pai, que está enfrentando o desemprego, está preocupado em como vai prover o alimento para a família. Este pai, esta mãe, que está preocupado, ó Deus, como vai prover o alimento, como vai cumprir, Senhor, ó Pai, os compromissos financeiros da casa. Nós oramos por eles, porque eles estão, Senhor, se humilhando agora. Eles estão orando, crendo no milagre, crendo na providência, crendo, ó Pai, que o Senhor irá abrir as portas e romper os limites que estão diante deles. Pai, nós te clamamos, venha sobre nós, abre, Senhor, as portas que estão fechadas, que este irmão veja a providência do Senhor chegar neste lar, que esta irmã veja a providência do Senhor chegar para esta casa, que nesta terça-feira, esse casal, esta família, não viva a humilhação, não viva a tristeza, mas eles possam vivenciar a providência do Senhor, eles possam vivenciar a vitória do Senhor sobre as portas que estão fechadas, sobre a enfermidade que bateu na porta desta família, a enfermidade, ó Pai, que entrou e está diante do cenário deste moço, desta moça que está em oração, esta pessoa, meu Deus, que está clamando agora, mas está no leito da dor, está dentro deste quarto, nesta cama, não conseguiu levantar hoje, porque dói muito. Esta pessoa, Senhor, que tentou realizar os seus afazeres diários, mas não conseguiu, porque a enfermidade tomou conta. Nós clamamos a Ti, Senhor, e cremos que o Senhor tem poder para mudar esta situação. Nós clamamos porque dependemos. Não queremos de forma alguma decretar ou designar quem somos nós, ó Pai, para decretar como o Senhor deve operar. Mas nós oramos, nos humilhamos, ó Pai, nos humilhamos diante de Sua presença e clamamos a Ti neste momento, Senhor, se for da Sua vontade, se for através da Sua misericórdia, se o Senhor quiser bem assim fazer, nós pedimos ao Senhor, entra agora e cura esta pessoa que está orando conosco, cura este ouvinte que está clamando agora, e quem sabe, ó Pai, o Senhor conhece o profundo da alma, o Senhor conhece o íntimo, oculto e escondido, sabe, ó Pai, que talvez a oração dele, desta pessoa que ora comigo no rádio, desse internauta que está orando através do celular, a oração dele talvez não é verbal, mas é com lágrimas, aleluia, lágrimas, meu Pai, que saem de seus olhos, representadas por palavras que não podem ser expressas, porque a dor é grande, Senhor, a enfermidade é grande, a luta é difícil, a provação é gigantesca, mas nós clamamos a Ti, Espírito Santo, opera o milagre, Senhor, cura, arranca, Senhor, esta enfermidade, tira, Senhor, opera o milagre, repreende o câncer, repreende esta enfermidade no rim, no estômago, no pâncreas, Senhor, este coração fraco, coloque as Tuas mãos, e opera, restaura a saúde deste Teu filho, restaura, Senhor, a saúde desta Tua filha, Senhor, nós suplicamos a Ti neste momento de oração, e apresentamos também, este ouvinte que está agora, dentro desta UTI, este internauta que está agora, dentro do leito deste hospital, neste quarto de internação, Deus, ele não tem um amigo talvez, ele não tem uma família do lado dele, ela não tem o apoio da família, do amigo, mas ela clama a Ti, Senhor, porque ela crê, ela confia, que ainda que fiquemos sozinhos, de companhias humanas, jamais ficamos sozinhos do Senhor Jesus de Nazaré. Senhor, muito obrigado, porque o Senhor é o nosso melhor amigo. Senhor, muito obrigado, porque o Senhor é o melhor amigo. O Senhor é o socorro bem presente em todos os momentos em que passarmos. Pai, vai ao encontro deste Teu filho que está neste hospital. Vai ao encontro deste Teu filho, desta Tua filha que está no leito desse quarto de internação. E até mesmo, Senhor, ele está pedindo para o Senhor falar com ele. Até mesmo, Pai, ela está pedindo para o Senhor falar com ela. Senhor, vai ao encontro deles e opera grandemente o milagre neste momento. Que aonde não há vida, possa haver vida. Que aonde não há cura, que possa haver a cura divina, a cura da alma. Orianda lasterimicanda labaia. Senhor, nós cremos que o Senhor vai fazer por nós tudo aquilo que não podemos fazer, ainda que batemos nas portas, mas é o Senhor que abre elas, ainda, Senhor, que façamos a nossa parte, ainda tem uma parte que é somente que o Senhor pode fazer, e nós confiamos plenamente disso. Nós confiamos plenamente, ó Pai, que esta pessoa que está diante da tempestade, ela fez a parte, ela confiou, ela está orando. E o Senhor é o Deus que vai acalmar a tempestade. O Senhor é o Deus que vai acalmar o vento, que vai colocar as coisas no seu devido lugar. Senhor, o Senhor é o Deus que vai restaurar, que trará, Senhor, e vai operar a restauração, que vai, Senhor, ó Deus, mudar o quadro, Senhor, dar uma saída. Ó Deus soberano, este ouvinte que está orando agora, esse internauta que está clamando a Ti, Senhor, dê a eles a saída para este problema, dê a eles, meu Pai, a solução para esta dificuldade. Senhor, este Teu filho que está agora, ao final desse dia, preocupado com o amanhã, preocupado, Senhor, com tudo que está acontecendo, mas nós, meu Pai, cremos que o Senhor dará a direção. Direciona este Teu filho, direciona esta Tua filha, Senhor, direciona esta família que está vivenciando dias difíceis, esta casa, Pai, que está vivenciando, Senhor, ó Deus, o vale, Senhor, ó Deus, tão difícil, o tempo de provação, um tempo de choro, um tempo de lágrimas, mas nós confiamos no Senhor e cremos plenamente que o Senhor é o Deus que vai prover e preparar os dias de alegrias para esta família. O Senhor é o Deus que irá prover os dias de alegrias, os dias em que as suas promessas irão se cumprir. Cumpre, Senhor, opera, Senhor, em favor desta família, em favor deste lar, que o inimigo tem tentado colocar tantas dissensões. Senhor, ó Pai, opera poderosamente dentro deste lar, que o inimigo tem tentado colocar tantas confusões, tem tentado, Senhor, causar a destruição. Nós repreendemos, saia Satanás desse lar, saia Satanás dessa casa, saia Satanás do meio desta família. Esta família é do Senhor, esta casa é do servo do Senhor, esta família nasceu para vencer, esta família nasceu para prosperar diante da face do Senhor Jesus de Nazaré. Nós repreendemos toda a dissensão, nós repreendemos toda a briga, nós repreendemos o nome do Senhor, todo mal contra esta família, sai agora. Todo mal contra este ouvinte, todo planejar e toda seta maligna contra este internauta, nós repreendemos, Senhor, em nome do Senhor Jesus Cristo. Nós clamamos agora e cremos que viveremos o sobrenatural, cremos que viveremos os milagres do Senhor neste momento de oração. Esta pessoa que ao iniciar este clamor, ela estava aflita, ela estava preocupada, mas ao Senhor começar a orar, que ela seja impactada pelo poder do Teu Santo Espírito e que ela seja curada, curada. Senhor, cura aqueles que estão enfermos, cura aqueles que estão, Senhor, meu Pai, necessitados. Senhor, quebra as correntes invisíveis que estão diante destas pessoas que estão agora, meu Pai, querendo tirar, meu Pai, a própria vida, querendo, Senhor, ó Pai, vencer os vícios e não consegue. Esse jovem, Senhor, que está aprisionado por vícios malignos, esta pessoa que está aprisionada, Pai, por esse espírito maligno, esse espírito da morte, esse espírito das trevas, nós repreendemos agora, Senhor. Coloca por terra todo o mal e que esta pessoa seja livre, que este ouvinte seja livre, que esse internauta que ora nessa estrada, ó Deus, esse ouvinte dentro deste quarto que ora agora, que ele seja liberto pelo poder do Senhor, que ele tenha uma vida normal, que ele tenha uma vida em abundância. E esta vida nós temos do Senhor, Pai, nós te clamamos, Te suplicamos, Senhor, opera as Tuas maravilhas, opera os Teus sinais. Senhor, eu oro, meu Pai, por esta pessoa que está finalizando o dia, e ela marcou, Senhor, ó Deus, de clamar. Não foi ela que marcou, mas foi o Senhor que marcou um encontro conosco, um encontro com o Senhor que gera mudança, um encontro com o Senhor que gera restauração, um encontro com o Senhor que gera um novo dia, um dia de alegria. Ainda, Senhor, que a noite, ó Pai, a tristeza, ela dure uma noite inteira, mas no amanhecer vem a alegria, no amanhecer cremos numa nova história. Senhor, proporciona a este ouvinte uma nova história, proporcione, Senhor, a esse internauta uma nova chance. Orianda lasterimicanda labaia, renova-nos através do seu poder, renova-nos, meu Pai, através de sua graça. Senhor, que esse ouvinte que está clamando agora conosco, que ele sinta o poder do Teu Santo Espírito através desta oração, que esse internauta que está clamando conosco, que ele sinta o poder do Teu Espírito, ó Deus. Orianda lasterimicanda labaia, ó meu Pai, entregamos tudo em Tuas mãos, entregamos, ó Deus, as nossas causas, os nossos problemas, entregamos, meu Pai, a nossa vida diante do Senhor. Ajuda, Pai, enquanto este Teu filho que está orando agora, enquanto este ouvinte que está clamando, buscando a Sua presença, ele descansa, ele entrega, Senhor, as provações, Senhor, as humilhações que ele tem passado e enfrentado no Senhor. Nós cremos, traga o refrigério para a alma dele. Traga, Senhor, a calmaria para esse coração desesperado. Acalma, Senhor, esse coração aflito, e que ele seja alcançado pela presença do Senhor. Que ele seja alcançado pela unção do Teu Espírito. Que ele contemple, ó Pai, através desse clamor, ele sinta o Senhor se mover, ele sinta o Senhor operar, ele possa presenciar e ver os Teus sinais, as Tuas maravilhas neste momento, através da oração, através do clamor nós ouvimos a Tua voz, através do clamor nós sentimos a Sua presença. Através do clamor de um coração sincero, nós sentimos o Senhor se mover, meu Pai. Mova-se em nosso meio. Alcance esse ouvinte que está orando conosco. Alcance esse internauta, toda a rede, Senhor, através das mídias sociais. Através da rádio Deus e Amor. Esse ouvinte que está no norte. Esses irmãos internautas e ouvintes que estão no nordeste, no centro-oeste, no sudeste e no sul. Aqueles que estão na África, na Europa, na Oceania, aqueles que estão na América do Norte, na América Central, na América do Sul, que eles sejam alcançados, que eles sejam alcançados pelo poder do Teu Santo Espírito, que eles sintam a Sua graça, o Seu poder, movendo-se, ó Pai, neste momento de oração. E eu creio, e eu peço ao Senhor, que tudo aquilo que está diante de nossa limitação, Pai, que o Senhor possa ir além, abrir as portas, curar as enfermidades, libertar aqueles que estão cativos, curar aqueles que necessitam da alma, operar conforme a Sua vontade. Receba o nosso clamor, receba cada pedido de oração feito pelo YouTube, pelo Facebook, pelo Instagram, e também, Senhor, pelo programa A Voz da Libertação. Continue conosco, Senhor. Receba o clamor de Teus filhos. Receba o nosso clamor. E cremos na grande vitória, através e no nome do Senhor Jesus. Que maravilha, querido internauta. E também, querido ouvinte da Rádio Deus e Amor, nós oramos e que presença maravilhosa é a presença de Deus. Nós sentimos aqui a presença do Senhor e eu creio que você também sentiu. E eu quero fazer um convite especial. a você que sentiu, foi alcançado pela presença do Senhor. E neste momento, você quer entregar a sua vida para Jesus. Quer reconhecer Cristo como Salvador da sua vida? Você que quer fazer esta escolha, você vai orar comigo, você vai repetir comigo as seguintes palavras. Senhor Jesus, perdoa os meus pecados. Sara, Senhor, as minhas feridas. Senhor Jesus, eu reconheço o Senhor como único e suficiente Salvador da minha vida. Escreve, Pai, o meu nome no livro da vida e me sela com teu sangue. Meus parabéns a você que fez essa escolha, a melhor escolha da sua vida, da nossa vida, é aceitar a Jesus e reconhecer o Senhor como seu Salvador. Você que aceitou a Jesus, você que reconciliou com Cristo, não fique sozinho. Nós, a Igreja Deus e Amor, queremos te acompanhar, te dar todo o apoio espiritual para que você fique firme e faça parte da família Deus e Amor. Então, por isso, eu convido você a enviar uma mensagem. Nós queremos te acompanhar, nós queremos te ajudar. E você pode entrar em contato com a nossa equipe pastoral através do WhatsApp, DDD 11 9 50 94 46 45, ou do nosso e-mail, queraceitarjesus@ipda.com.br. Nos chame, entre em contato conosco, que a nossa equipe pastoral vai conduzir você à Igreja Deus e Amor mais próxima e te ajudar, e você vai fazer parte da família Deus e Amor. Procure já a nossa igreja hoje, terça-feira dos vencedores, em todas as igrejas Deus e Amor. Você vai cultuar e ali vai ter um pastor que vai te receber com muito amor e com muita alegria. Bom, desejo a você, seja bem-vindo aqui na Igreja Pentecostal Deus e Amor, mais, muito mais do que uma igreja, uma verdadeira família. São 18 horas e 30 minutos, eu quero agradecer você que orou conosco. Que Deus abençoe a sua vida. Nós iremos ficar por aqui. Esta foi a oração do entardecer. Orou com vocês, cooperador Gustavo Ferreira. Esta é uma live da Igreja Pentecostal Deus é Amor. Fiquem todos na paz do Senhor Jesus.
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2: não andem ansiosos por coisa alguma, mas em tudo, pela oração e súplicas, e com ação de graças, apresentem seus pedidos a Deus. E a paz de Deus, que excede todo o entendimento, guardará o coração e a mente de vocês em Cristo Jesus. Filipenses, capítulo 4, versículos 6 e 7.
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0: cheguei com o coração cheio de alegria. Cheguei, olha, querendo dividir a paz com todo mundo. Porque vocês viram aí, né? No hino acabou de falar, olha, colherá em dobro tudo que você plantou. E se você planta amor, planta alegria, planta a paz, o que mais que você vai colher, não é, Cido?
1: Sem dúvida nenhuma, paz a todos, e é isso que a gente tem que carregar, porque a gente consome o que volta pra gente, não é isso?
0: Exatamente.
1: Então vamos plantar amor, vamos plantar carinho, vamos plantar respeito, vamos plantar felicidade, vai ter um monte de adversidades pra estragar o nosso dia, mas ó, coloca na cabeça aí, você decide quem vai estragar o seu dia.
0: Ou não. Decidi que hoje ninguém estraga meu dia.
1: Pronto. Melhora o dia das pessoas também.
0: Exatamente.
1: A gente vai carregando a coisa e distribuindo de tal forma que de repente alguém tava ouvindo aí meio de trombinha. Fala, ah, deixa pra lá.
0: Muda essa tromba, tira essa tromba aí, ó. Tromba é para elefante,
1: é verdade,
0: né? Eu quero cumprimentar a todos com a paz do Senhor Jesus e dizer a vocês que eu ainda tô em clima de festa, tá bom? Eu ainda tô. Sabe que crente tem ressaca, né?
1: Tem, né?
0: Tem. Tem uma ressaca braba, eu vou falar para vocês, viu? Eu tô aqui nessa ressaca ainda, sabe?
1: Mas olha, vai bobear, vai esticar o mês inteiro ainda.
0: Mas
1: até
0: sabe
1: o final
0: por que
1: do
0: essa
1: mês,
0: ressaca? É. Porque aquela. Sabe, a ressaca, o que, que é? A pessoa, depois que ela. Toma todas, né?
1: Ah,
0: ela,
1: é usado muito assim, né?
0: É, né? Ela toma todas, o que que acontece? Aí fica aquele arrependimento, fica aquela coisa, né? De, ai, o que que eu fiz, o que que eu não fiz? A ressaca do crente é diferente, tá?
1: É diferente.
0: A ressaca do crente é aquela assim, ai, por que que eu não cheguei mais cedo? Porque eu tinha aproveitado mais, eu tinha cantado mais, eu tinha orado mais, eu tinha participado mais. Essa é a ressaca do crente. Sem arrependimento, daquela coisa assim, ai, que vergonha, o que que eu passei?
1: Verdade, né? Verdade.
0: Ai, que eu fiz, que eu falei?
1: Ai, paguei
0: sem
1: maior
0: culpa.
1: Mico, né?
0: Então, é sem não. Culpa, não, é. Aquele arrependimento, ai, a próxima vez eu vou chegar, já à meia-noite, já vou ficar lá na festa e já vou passar a noite ali. Eu tive um imprevisto, né?
1: Uhum.
0: Meu carro resolveu arriar a bateria bem no dia do evento, né? Então eu só consegui chegar pro culto da tarde, mas deu tudo certo, foi uma bênção, graças a Deus, muita festa, muita alegria. O Cido chegou mais cedo que eu.
1: Cheguei. Peguei a moto, sabe, fiquei preocupado, falei, eu vou logo, porque eu não vou conseguir estacionar, lá eu vim cedo, mas eu vim de moto, eu não sei a preocupação com estacionar.
0: Calma,
1: na realidade, sabe o que é... mas sabe o que é isso? É empolgação.
0: Fala,
1: eu queria chegar logo, aí o cérebro fala assim, vou arrumar uma desculpa, ó, não vai ter lugar para estacionar, vai logo. Foi assim, a minha esposa, ela tava com compromisso na igreja também, uhum. Aí ela não pôde me acompanhar, né?
0: Sim.
1: Aí, mas eu falei, ah, já acordei com ela, falei, ó, já vão cada um para uma igreja e glória a Deus. E eu fiquei maravilhado. Maravilhado.
0: É lindo demais.
1: É lindo.
0: A igreja estava cheia, estava lotada, graças a Deus. Foi algo assim, realmente para ficar nos nossos corações. E é muito bom. A palavra de Deus nos diz o quê? Qual bom é que os irmãos vivam em união.
1: União.
0: E ao ver a igreja ali toda reunida, né? Todo esse povo assim ali, foi realmente...

0: E você esteve na unção de obreiros, né?
1: Sim, eu não sim. Eu queria muito participar ali na hora, eu chequei, fiquei esperando. Mas assim, eu tava...
0: todos que estiveram ali falaram, todos com a mesma boca, né?
1: Com a mesma, é exatamente.
0: Com a mesma boca, dizendo que foi algo realmente lindo,
1: foi,
0: maravilhoso.
1: Foi, uma unção maravilhosa no ar, assim, a atmosfera era outra.
0: Que lindo.
1: Uma coisa espetacular.
0: Que lindo.
1: E ainda bem que faz aniversário todo ano, né? Todo ano.
0: Graças então... a Deus, né?
1: Se você não participou, ó, você sabe que tem um próximo e você não
0: e
1: vai ficar fora.
0: Festeira, tá, gente? É. Eu gosto de festa. Então, preste atenção, porque essa festa mal acabou de terminar. Hoje eu passei ali pelo salão, estão limpando a igreja ainda, estão desmontando tudo lá. Ó, ainda não, nem desarrumou ainda. E eu já tô aqui pra dizer pra vocês que tem mais festa chegando,
1: tem
0: viu?
1: Mais festa.
0: Tem mais festa chegando. Porque nós vamos ter aí no dia 22, deixa eu confirmar aqui, gente, para não falar errado, né? Mas temos uma grande festa chegando aí, que é o dia de semear, dia 22 de agosto. Por isso que eu já tô assim, entendeu?
1: Ah, é,
0: no
1: lá,
0: clima de festa.
1: Dia de semear.
0: Deixa eu não, já não vou nem perder esse pique de festa já para engatar já no nosso dia de semear, dia 22 de agosto, que vai acontecer aqui na nossa sede mundial. Você pode vir, preparar a sua caravana, venha de perto, de longe. Neste dia, né, vamos ter aí a palavra de Deus, vamos ter louvor, vamos ter a nós, toda a festividade da fundação, das instituições Reviver. Nós prestamos conta com as pessoas que são contribuintes, que estão ali juntamente conosco. Lembrando que também, né? Mês de agosto, vai chegar já dia 1º de junho, julho, hein? 1º de julho, vamos dar aí o grande início à nossa grandiosa campanha Agosto Verde, que vai chegar aí com toda certeza. É para arrebentar com o inferno,
1: ah,
0: viu?
1: Ah, sem dúvida.
0: É para arrebentar.
1: O inimigo vai chorar.
0: Vai arregar dessa vez, viu? Porque, olha, nós... Eu tô com fé, viu, Cido?
1: Eu
0: com
1: também.
0: Fé que vamos... bater assim em larga escala, assim, longe do ano passado, a nossa arrecadação
1: em nome
0: do ano
1: de Jesus,
0: passado.
1: Em
0: eu
1: nome
0: até
1: de Jesus.
0: Tenho aqui, né, deixa eu ver aqui onde que está aqui a minha anotação, porque o ano passado nós arrecadamos aqui, ó, 886,593 quilos de alimentos. Então, assim, tivemos uma grande arrecadação e foi algo grandioso, mas nunca é suficiente.
1: Repete o número.
0: 886 quilos, 593.
1: Ou seja... Até as gramas você citou.
0: Até... Não citei as gramas.
1: Não, não.
0: Não,
1: é
0: 886 quilos, 586, 593 quilos,
1: então,
0: na verdade.
1: É 886...
0: Quase 900 quilos.
1: Quase 900 quilos.
0: Quase 900
1: quilos. Quase 900 quilos. E quando você coloca... O foco aí não é nem as gramas, né? Mas quando você definiu o valor exato, isso é respeito. Podia ter arredondado para 800 ou 900.
0: Exatamente. Não. Nós colocamos exatamente a quantia que foi arrecadada, porque a nossa intenção... Quando nós começamos com... A ideia era ali, na época, era 150 quilos. Essa era a ideia.
1: É.
0: Aí arrecadamos mais de 300 quilos. No ano seguinte, nós fomos sempre aumentando,
1: superando a meta.
0: Longe. Porque é uma campanha nacional, é uma campanha que o Brasil inteiro abraça. E é muito interessante, porque como eu viajo bastante, então eu tenho o privilégio de ir em igrejas grandes, assim como as igrejas pequenininhas também. E eu fico muito feliz, porque... todos os anos eles também conseguem ultrapassar as metas deles, porque cada igreja também coloca ali a sua meta, né? Então, esse ano, aquela que arrecadou lá uma quantia, o ano que vem vai arrecadar mais. E todo ano eles conseguem bater a meta e passar longe do
1: graças
0: do princípio
1: a Deus.
0: Ali, né? Do que era desejado.
1: É que Deus tem movido pessoas e tocado corações, né?
0: Muito mesmo.
1: E paralelo a isso, o respeito que a Fundação Reviver tem adquirido, porque a gente não está falando de pessoas que doaram, que são só membros da IPDA? Não.
0: Não, nós temos, inclusive, nós

0: temos muitos de outros ministérios. Sabia que nós temos sido, que você está começando, esse ano é o seu primeiro ano de
1: agosto. É o meu primeiro ano, né? E tenho aprendido a cada dia, a cada programa.
0: Pois é, então, como que os irmãos costumam fazer, os pastores, as esposas, que junta todo mundo, é assim, desde o pequeno Galileu até o PEMU, que são os nossos ministérios que temos, né, de casais, de criança, o Expansão, Mulheres de Fé, todo mundo se junta ali para fazer esse trabalho. Então, a nossa campanha, como que ela é feita? Vou explicar um pouquinho. Ela é feita assim: você tem um mês inteiro de agosto, claro que agora nós temos o mês de agosto e julho, porque vamos arrecadar também em julho. Esse mês, esses dois meses vamos ter para quê? Para fazer o bem. Da maneira que você sentir no seu coração. Porque fazer o bem tem muitas formas. Eu costumo até dividir com vocês as maneiras, as coisas que Deus coloca na minha vida, no meu cotidiano, para fazer o bem, né? E nesses dois meses, tem muitas irmãs, irmãos que levam o quê? Fazem o quê? Tem um supermercado lá na cidade. Então, faz ali uma carta da igreja, no papel timbrado da igreja, porque a igreja é instituidora, né, das instituições Reviver. Então, faz ali bonitinho, leva no supermercado, apresenta para o gerente, explica como que é feita a campanha. Toda arrecadação que é feita na sua cidade fica para a sua cidade. Toda arrecadação que é feita na sua região, na sua igreja, vai ficar para a sua igreja. Você vai, o que arrecadar ali é para você trabalhar nesta região, tá? Ali onde você mora. Então, todas, aí eles levam, apresentam lá pro gerente, pedem, né, se podem colocar lá uma caixa, um cartaz para quem quiser, né, para as pessoas que vão ao supermercado doar ali de livre e espontânea vontade. Tem gerentes que abraçam a causa juntamente conosco e eles mesmos falam: olha, não só para as pessoas, mas nós, o supermercado também vai doar. E o que pode doar, irmã Eliana? Pode doar arroz, pode doar feijão, pode doar leite, pode doar macarrão, extrato de tomate, óleo, sal, qualquer mantimento não perecível, inclusive sardinha, atum, pode doar todas essas coisas.
1: Os enlatados de uma forma geral, né?
0: De uma forma geral. Nada que seja perecível, né? Porque, por exemplo, você doar uma mandioca, como que vai fazer, né? Às vezes a distribuição até chegar ali, a pessoa já estragou.
1: Já estragou.
0: Exatamente. É. Mas aí você pensa assim: ah, irmã Eliana, mas eu queria doar, só que eu não tenho dinheiro. Mas se você tem, gente, eu aprendi recentemente, quem me acompanhou lá no Sertão Evangélico, sabe, eu dei uma receita ali, e vou até passar para vocês aqui também, de um bolo de milho facinho de fazer, maravilhoso. Aí você faz o bolo de milho, sabe, vende aí para a vizinhança com essa intenção. Então, tem pessoas que moram em prédio, por exemplo, aí coloca, pede lá, fala com o síndico, coloca lá uma caixa para as pessoas fazerem a doação, deixar ali o quilo do alimento, ou onde trabalha. Aqui até o pequeno Galileu faz.
1: É verdade, hein?
0: Até o pequeno Galileu faz. Então, o Sertão Evangélico faz, inclusive. Então, todos podem juntar-se a nós nesse objetivo, né? Nessa força maior que é o amor ao próximo.
1: É,
0: né?
1: E hoje tem você falando até para abrir mais o leque ainda, faz hoje com a força da internet, tá num grupo de amigos ali.
0: Sim.
1: Tô fazendo esse bolo para ajudar uma instituição, quem me ajuda?
0: Exatamente.
1: Porque a pessoa não vai estar só comprando pelo sabor, pelo prazer da compra, mas pelo prazer da ajuda.
0: Exatamente. E aí você pode fazer de duas formas. Você pode fazer e doar aí, né, o dinheirinho que você quer doar, ou você pode também comprar o quilo de alimento e levar em qualquer uma das nossas igrejas, né? E aí, se você decide como você quer fazer, além disso, sabe o que também nós arrecadamos nessa época? Sapato, roupas, o que você puder doar. Já estou com a minha sacolinha separada lá em casa, viu? Já tem umas coisinhas lá separadas, só esperando aí, ó, o dia primeiro para poder estar trazendo. E, Cido, eu quero te perguntar uma coisa.
1: Sim.
0: Se as pessoas, né, vai fazer... Ô, irmã Eliana, eu vou fazer um geladinho. Tem lugar que é quente, né?
1: Verdade.
0: E o geladinho é tão facinho de fazer.
1: Muito então, assim, fácil.
0: Vou fazer um geladinho aqui, tem lugar que chama geladinho, tem que lugar que chama chupichu.
1: Chupichu, é, tem muda o nome,
0: chama,
1: né?
0: Gelinho,
1: é,
0: né?
1: Eu chamava de gelinho.
0: Gelinho, cada um... Então, assim, tem o lugar que chama Jujóia. Lá na minha terra era Jujóia.
1: Ah, Jujóia?
0: Jujóia.
1: Olha só. E, então, e tudo se reúne a um saquinho com refresco dentro que vira gelo.
0: Com refresco dentro, exatamente. Então você põe ali, ó, vende baratinho para as crianças. A criança gosta muito, né? E ah, irmã Eliana, esse ano eu quero fazer algo diferente. Inclusive, eu sei de pessoas que fazem isso. Sabe o que fazem? Vão para o farol até para vender bala, para vender uns docinhos lá, para poder arrecadar ali, para estar ajudando as instituições a reviver. Essa é a nossa maior campanha. Então, você que quer ajudar com dinheiro, que vai se mover, vai fazer aí, né, o impossível se tornar possível para poder ajudar, como que eles fazem, Cido?
1: Olha, tem um caminho que é muito fácil e eu vou colocar no ar agora para você ter uma ideia.
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0: Pois é, eu não sei, eu não lembro aqui, porque o Cido me perguntou aqui como que chamava lá na minha região, e aí eu falei pra ele Jujuba. Agora não lembro se eu falei pra vocês Jujuba ou se eu falei Jujóia. Era Jujóia que
1: era,
0: chamava.
1: Ah, Jujóia.
0: Jujóia, não era Jujuba.
1: O sorvetinho.
0: É aquele que a gente pegava, tava lembrando aqui com o Cido, ó, pegava o kisuki lá.
1: É, enchei o saquinho.
0: Pegava o kisuki, fazia lá o refresco, botava no saquinho, botava pra gelar.
1: E olha, e não vencia, né?
0: Não, e era bom, né?
1: Ah, oh, era bom. Deus, ah, meu Deus do céu. E a gente usou um termo aqui que os mais fortes lembrarão. A gente era feliz e não sabia.
0: Precisava de pouco para ser feliz.
1: Era verdade,
0: era
1: tão pouco.
0: Precisava de pouco. Oh, saudade. Aquele tempo, sabe que as crianças corriam na rua, né? Que ficava tudo brincando na porta de casa e não tinha perigo? Esse
1: verdade.
0: Tempo.
1: O perigo só, sabe qual era o maior perigo? Comentei ontem com um amigo. O maior perigo era passar da hora e aí eu via a mãe. Menino!
0: Quando a mãe... Era normal. Não, passar da hora era normal.
1: Não, o perigo era passar
0: aí,
1: da hora.
0: A gente queria passar da hora, fazer o quê? Ia brincar de esconde-esconde, se escondia.
1: Ai, que vida maravilhosa.
0: É muito bom, né? As coisas de Deus são maravilhosas. E vou falar uma coisa pra vocês, viu? Eu gosto desse nosso momento aqui agora, aquele nosso momento tão especial em que nós meditamos na palavra de Deus, ouvimos Deus falar conosco, porque Deus, ele sempre quer falar conosco, né? Inclusive, eu quero aproveitar já, antes de fazer a leitura aqui, e chamar a atenção de todos vocês, não importa o estado, não importa a cidade, nós estamos nesse momento com disponibilidade para internos, para idosos, na nossa unidade Cesefredo, viu? Temos ali um grande número de vagas e estamos esperando que você entre em contato conosco para que nós possamos ver ali as possibilidades para estar trazendo. Se você tem aí na sua região, eu sei que é mais difícil, né? Sair lá de longe, vir para cá, porque fica longe de todo mundo, das pessoas conhecidas. Mas olha, eu vou dizer uma coisa para vocês. É algo maravilhoso ver o sorriso daqueles idosinhos ali, naquela alegria deles. Hoje eu estive lá junto com eles, e eles almoçando, e eles comendo, e uma comida cheirosa. É algo assim, gente, o cuidado que tem com eles ali, que eu vou estar falando a respeito disso aqui com vocês nos nossos demais encontros aqui, né? E neste momento, vamos então ler a palavra de Deus, que hoje está lá na primeira carta a João, capítulo 3, versículo 1, que diz o seguinte: vede qual grande amor nos tem concedido o Pai, que fôssemos chamados filhos de Deus. Por isso o mundo não nos conhece, porque não o conhece a Ele. Amados, agora somos filhos de Deus, e ainda não é manifestado o que havemos de ser, mas sabemos que quando Ele se manifestar, seremos semelhantes a Ele, porque assim como é, o veremos. Palavra maravilhosa, né? Palavra de esperança, que nos traz alegria no coração e aquela satisfação em saber que nós não estamos sozinhos. Nós não somos simplesmente aí os seres que estão ao léu aí, que estão, né, como as estrelas flutuando aí, né, na imensidão do infinito. Não, nós somos seres que foram feitos à imagem e semelhança de Deus, de tal maneira que o próprio Deus permitiu que o Filho dele também fosse como nós, de carne, de osso, feito do pó da terra, que nascesse de uma mulher, não é? Então, é algo tão sublime, tão maravilhoso, e isso só nos foi possível sermos chamados de filhos de Deus por causa disso. Porque o próprio Verbo, que era Deus, né? O próprio Cristo, ele nasceu na terra. Então, ele se tornou igual a nós, sendo de carne e osso. E se ele, que é o Filho de Deus, nasceu de uma virgem, de uma mulher, nesta terra, para viver como ser humano, como nós vivemos nesta terra, se ele permitiu isso, não foi por acaso, mas para que nós pudéssemos ser chamados filhos dele. Nós somos herdeiros da promessa, herdeiros do céu. Nós podemos habitar com Deus, na casa de Deus, ser parte do reino de Deus. E sabe o que é muito interessante? Eu acho que já até falei isso aqui e vou voltar a repetir. Por que nós não somos como filhos legítimos de Deus, mas nós somos como filhos adotados de Deus? Por quê? Preste bem atenção. Porque na lei, na tradição judaica, é possível um pai deserdar o filho legítimo. Ele pode dizer: eu não quero que o meu filho herda a minha herança, então ele passa automaticamente para aquele que ele quer que herde. Inclusive, ele pode passar para um criado, para um servo, ele pode passar para quem ele quiser que herde ali a sua herança. Mas, segundo a lei, segundo a tradição, um pai que adota um filho, ele o adotou de livre e espontânea vontade. E ele o adotou por amor. Então, ele jamais pode deserdar o seu filho. Então, nós somos adotados por Deus e, de maneira alguma, nós podemos ser deserdados por ele. Porque o nosso Deus, ele é a própria justiça. Ele é a própria verdade. Então, Deus não se corrompe. Ele não vai determinar uma coisa, já que na tradição judaica foi dado como lei por Deus. Então, eles não vão, ele não vai simplesmente dizer assim: eu dei essa lei, mas eu posso burlar essa lei. Então, eu não vou aceitar esse, eu não vou aceitar aquilo. Mas no momento em que nós nos rendemos a Deus, nos rendemos a Jesus Cristo, né, nós colocamos ele na nossa vida, a partir desse momento, ele nos adota como seus filhos. E é por isso que os olhos de Deus estão em toda parte onde nós estivermos. Ele vai estar como pai, como a mãe, que não descuida do seu filho, mas o tempo todo está ali cuidando para que aquele filho não seja, não sofra os danos, né, de consequências de uma vida errada. Mas ele está ali fazendo o quê? Instruindo o seu filho o tempo todo. Da mesma forma é Deus. Deus é tolerante, ele é paz, ele é longânimo. Quando a pessoa, por exemplo, aceita Jesus em princípio, ela não chega com tudo, né? Ah, comigo é assim, ou é 8 ou é 80. Já chega dizendo, não, eu a partir de agora vou ser santo e pronto, acabou. E não, o crente, ele vai passando por fases. Então, nós chamamos da fase, aquela fase do leitinho, quando... nós temos a sensibilidade do Espírito Santo, mas a nossa sensibilidade humana também é muito aflorada. Então, o Espírito Santo, a presença dele é uma presença constante ali. Eu me lembro que quando eu fui batizada com o Espírito Santo, eu não queria olhar para o lado. Porque se eu olhasse para o lado, eu pensava assim, se eu olhar para o lado e eu cometer um pecado com os meus olhos, eu cometer um pecado com os meus pensamentos, o Espírito Santo vai se afastar de mim. Eu não queria, eu queria a presença do Espírito Santo, mas ele também é sensível à nossa necessidade e ele entende muito bem que naquele momento nós precisamos dele mais do que tudo, e a presença dele é forte, é grandiosa, até que nós vamos pegando mais experiência, né? Quanto mais experiência, claro, mais luta que nós vamos tendo, mas a verdade é sempre a mesma. Nunca estaremos descuidados por Deus e sempre estaremos debaixo dos cuidados dele. Afinal de contas, quem descuidaria dos seus filhos amados, não é? Ele não descuida de nós, não descuida de mim, não descuida de você. E é isso que eu tenho para dizer hoje para você. Os olhos de Deus, como Pai, estão sobre você e o cuidado dele jamais te faltará. Deus abençoe você. Chegamos ao finalzinho. Ó, o alarmezinho da Lari já tocou aqui dizendo, já foi. Então, Deus abençoe vocês. Lembrando que todos os dias nós estamos aqui, temos encontro marcado às 18h30, informativo Reviver. Deus abençoe e até a próxima. Cido, é com você.
1: Deus abençoe e até a próxima.
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8: Está no ar a Voz do Brasil. As notícias do governo federal que movimentaram o país no dia de hoje.
10: Olá, boa noite.
11: Boa noite para você que nos acompanha em todo o país.
10: Terça-feira, 16 de junho de 2026.
11: Vamos ao destaque do dia. Presidente Lula se reúne com países mais desenvolvidos do Ocidente.
10: Em reunião do G7 na França, o presidente defendeu que dívidas de países pobres sejam convertidas em serviços ambientais.
11: Destacou ações brasileiras para conter o aquecimento global e a redução da pobreza. Luana Karen.
12: Lula também falou de segurança. Defendeu que o combate ao narcotráfico seja feito junto ao combate de ilícitos, como lavagem de dinheiro e tráfico de armas.
10: E ainda, na nossa última reportagem sobre o Move Brasil, vamos falar das condições facilitadas para motoristas de táxi e aplicativos trocarem os carros.
11: Os profissionais poderão comprar carros de até R$150 mil, pagando a metade dos juros de mercado. Luciana Colares de Holanda.
13: A partir de 19 de junho, os motoristas habilitados poderão escolher veículos e procurar uma instituição financeira credenciada para solicitar o financiamento.
10: E a gente vai falar também de educação.
11: Termina amanhã o prazo para pagar as inscrições do Enem para os alunos que não estão isentos da taxa.
10: E os dados mais recentes divulgados pelo governo do Brasil mostram que o número de crianças dependentes do BPC na escola é o maior já registrado.
11: Hoje na apresentação da Voz do Brasil, eu, Mariana Jungmann e Luciano Seixas.
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11: O presidente Lula segue na França, onde participou hoje da reunião de cúpula do G7, o grupo que reúne as nações mais desenvolvidas do Ocidente.
10: Em seu discurso, o presidente defendeu que os países ricos destinem mais recursos para os países em desenvolvimento.
11: Lula também manteve reuniões bilaterais com a Comissão Europeia e a primeira-ministra do Japão.
14: Na primeira intervenção na cúpula do G7 em Evian, na França, o presidente Lula alertou os líderes do grupo, que reúne algumas das maiores economias do mundo, que a desigualdade entre nações ricas e pobres aumentou nos últimos anos. A sessão foi fechada à imprensa e teve apenas o discurso escrito divulgado. De acordo com o presidente, ano passado, houve uma queda histórica de 23% na ajuda oficial ao desenvolvimento. Segundo Lula, a falta de recursos tem deixado milhões de pessoas ao redor do mundo sem alimentação, sem escola e vulneráveis a doenças que poderiam ser prevenidas. Por outro lado, o brasileiro afirmou que os gastos militares somam quase 3 trilhões de dólares por ano. Ainda no discurso, o presidente Lula defendeu soluções, como a troca de dívidas dos países pobres por ações climáticas ou investimentos sociais. E destacou medidas adotadas pelo Brasil, como o Fundo Florestas Tropicais para Sempre, criado para financiar a manutenção desse bioma, e a Aliança Global contra a Fome e a Pobreza, que permite o compartilhamento de experiências eficazes na redução de desigualdades. Lula também falou de segurança. Defendeu que o combate ao narcotráfico seja feito junto ao combate de ilícitos, como lavagem de dinheiro e tráfico de armas. Pela manhã, o presidente Lula se reuniu com a primeira-ministra do Japão, Sanae Takaishi. Eles trataram do possível início das negociações para um acordo de comércio entre Mercosul e Japão.
15: Eu fico muito feliz com essa perspectiva virtuosa de um acordo Japão-Mercosul. E além dessa boa notícia do Mercosul, eu espero que possamos produzir boas notícias na relação bilateral Brasil-Japão.
14: No fim da tarde, o presidente Lula se reuniu com a presidente da Comissão Europeia, Ursula von der Leyen, e com o presidente do Conselho Europeu, Antônio Costa. Eles trataram de medidas restritivas adotadas por países da Europa contra produtos brasileiros. E acertaram a criação de uma comissão entre o Itamaraty e os representantes do Bloco Europeu para identificar as dificuldades e buscar soluções. Também nesta terça-feira, o presidente Lula participou de um jantar com todos os chefes de Estado e de governo que estão em Evian para as reuniões do G7. De Evian-Leban, na França, Luana Karen.
10: E ainda durante os trabalhos do G7, o presidente Lula e o diretor-geral da Organização Mundial da Saúde, Tedros Adhanom, divulgaram uma carta pedindo que os líderes das maiores economias do mundo apoiem a conclusão do Acordo Global sobre Pandemias.
11: O acordo foi aprovado em 2025, mas um ponto extra ainda precisa ser discutido para ele entrar em vigor.
10: O Brasil preside essas negociações que tratam da adoção do anexo de acesso a patógenos e partilha de benefícios.
11: O foco é garantir a troca de informações sobre vírus, bactérias e outros agentes com potencial para se tornarem novas pandemias.
10: Além disso, é preciso garantir que países em desenvolvimento tenham acesso a vacinas e tratamentos de forma justa do que ocorreu com a pandemia de Covid-19.
11: Garantir mobilidade e proteger áreas ambientais são desafios das de pavimentação da BR-319, que atravessa uma das regiões mais sensíveis da Amazônia.
10: A rodovia conecta Manaus a Porto Velho e é a única via terrestre que liga a capital do Amazonas com o restante do país.
11: Com investimento de 20 bilhões de reais, o governo do Brasil vem adotando um modelo inédito que deve servir de referência.
10: São medidas especiais para assegurar proteção ambiental e reduzir o isolamento logístico da região.
16: Uma rodovia que representa um dos maiores desafios de infraestrutura do país. A BR-319, responsável por conectar o Amazonas ao restante do Brasil por via terrestre, recebe um novo modelo de gestão. A ideia é unir mobilidade, desenvolvimento e preservação da floresta. Em Brasília, representantes do governo do Brasil apresentaram as medidas especiais previstas. O plano prevê ações de proteção ambiental, monitoramento territorial, reforço da fiscalização e regularização de terras na área de influência da rodovia. A secretária executiva do Ministério do Meio Ambiente e Mudança do Clima, Ana Flávia de Sena Franco, explica que todo o trabalho feito pelo governo vai transformar a BR-319 em um modelo de desenvolvimento e preservação ambiental.
17: Nosso objetivo é fazer do processo de repavimentação da rodovia um modelo de gestão e controle ambiental com participação das comunidades, respeito aos saberes tradicionais, recuperação de área degradada, geração de emprego e renda para a população por meio do fortalecimento das cadeias da bioeconomia.
16: O plano prevê melhorias nos 877 quilômetros da BR-319. As medidas de proteção ambiental incluem a ampliação de áreas protegidas, ações de resgate da fauna e criação de estruturas de passagem para animais, além do reconhecimento e demarcação de terras indígenas e ações de regularização fundiária. Entre as medidas de infraestrutura estão a substituição de 52 pontes de madeira e a manutenção permanente da rodovia. A previsão é implantar também sistemas de monitoramento com implantação de portais de fiscalização, brigadas de combate a incêndios e bases integradas de órgãos públicos. Para o diretor-presidente da InfraSA, Jorge Bastos, trata-se de um modelo inovador e único no mundo.
18: É uma coisa inovadora, não tem nada igual no mundo. É de suma importância, não só para o Brasil, mas para o mundo inteiro, a gente mostrar como pode ser sustentável uma rodovia dentro da selva amazônica.
16: O modelo prevê um contrato único de 20 anos, renovável por mais 15. A assinatura do contrato deve acontecer em dezembro de 2027. A expectativa é transformar a BR-319 em referência de integração regional com proteção da Amazônia e presença permanente do poder público na região. Reportagem Pablo Mundim.
11: Move Brasil foi criado pelo governo federal para estimular a troca da frota brasileira por veículos mais modernos, eficientes, seguros e menos poluentes.
10: Inicialmente, o programa teve foco em caminhões e ônibus, que nós falamos aqui na Voz do Brasil.
11: Na última sexta-feira, foi lançada a versão voltada para ajudar entregadores a comprarem novas motos, bicicletas elétricas e veículos semelhantes.
10: Hoje nós vamos falar do Move Brasil voltado para taxistas e motoristas de aplicativos.
11: A partir dessa sexta-feira, eles poderão solicitar o financiamento de novos veículos junto a instituições financeiras. Luciana Colares de Holanda explica.
19: Juros abaixo da metade dos valores encontrados no mercado e melhores prazos para pagar. Esses são os benefícios que o programa Move Aplicativos oferece para taxistas e motoristas de aplicativos adquirirem veículos novos. As condições especiais de financiamento valem para carros de até R$ 150 mil reais e que atendam critérios de sustentabilidade, como os flex
13: híbridos e elétricos. O Wallace Moreira, secretário de Desenvolvimento Industrial, Inovação, Comércio e Serviços, detalha as vantagens do programa.
20: Para além de proporcionar a possibilidade de renovação de frota, de descarbonização, ela também dá ao trabalhador melhores condições de trabalho, de vida e de adquirir uma propriedade a uma taxa de juros que está abaixo da metade do mercado. A taxa de juros hoje de mercado gira em torno entre 24% e 28%, dependendo do perfil. Hoje, essa taxa de juros é de 12,5% para homem e 11,5% para as mulheres.
13: Uma pesquisa do IBGE, divulgada no ano passado, mostra que quase 2 milhões de pessoas trabalhavam como motoristas de automóvel no Brasil em 2024. Para Simone Almeida, motorista de aplicativo há quase 10 anos, não foram essas condições facilitadas de pagamento, seria impossível trocar de carro.
21: Hoje, nas condições atuais, sem o programa Move Brasil, a gente não consegue adquirir esse veículo para ter um rendimento melhor. E é conforto também do passageiro. O passageiro entra ali e quanto mais estrelas você tem, quanto mais bem avaliado você é, mas você recebe corridas pelas plataformas.
13: Em maio, o presidente Lula assinou uma medida provisória que destina até 30 bilhões de reais para o programa. Podem participar motoristas de aplicativos com cadastro ativo há pelo menos 12 meses que tenham realizado ao menos 100 corridas nesse período na mesma plataforma, além de taxistas em atividade. Para participar, é só acessar a plataforma oficial gov.br/movebrasil e autorizar o uso dos dados necessários para análise de elegibilidade. E ainda esta semana, a partir de 19 de junho, os motoristas habilitados poderão escolher veículos e procurar uma instituição financeira credenciada para solicitar o financiamento. Reportagem Luciana Colares de Holanda.
10: Doenças do pulmão, do coração, maior incidência de câncer.
11: A lista de prejuízos na saúde é grande para quem fuma.
10: Segundo a Organização Mundial da Saúde, o tabaco mata mais de 8 milhões de pessoas no mundo por ano.
11: O SUS oferece todo o tratamento de graça para quem deseja parar de fumar. E a busca por ele tem crescido nos últimos anos.
22: O servidor público Frederico Pereira fuma há mais de 30 anos. Ele está em tratamento no Hospital Universitário de Brasília por causa da bronquite e do início de um enfisema pulmonar. E fala sobre a dificuldade que é abandonar o cigarro.
23: Não desisti ainda dessa luta e dessa tarefa, até porque é uma necessidade de saúde.
22: Parar de fumar vai muito além de abandonar um hábito. A dependência da nicotina provoca sintomas físicos e emocionais que podem dificultar o processo. Por isso, muitas vezes é necessário acompanhamento médico. O Sistema Único de Saúde oferece tratamento completo para quem deseja parar de fumar. A chefe de controle do tabagismo do Instituto Nacional de Câncer, INCA, Maria José Giongo, detalha esse atendimento.
24: Então, essa pessoa ela vai ser acolhida na unidade de saúde, né? Esse tratamento ele pode ser individual ou em grupo, caso seja necessário que essa pessoa, que esse cidadão se utilize de medicamentos para auxiliá-lo no processo de cessação, então ele vai receber esse medicamento também de forma gratuita. Então as equipes das unidades de saúde dispõem de uma equipe ali multiprofissional que vai dar toda assistência para a pessoa que deseja parar de fumar.
22: E a procura por tratamento tem crescido. A distribuição de remédios no SUS aumentou 138% entre 2022 e 2025. Foram 19 milhões de medicamentos entregues em 2022, número que saltou para 46 milhões no ano passado. Além do medicamento bupropiona, o SUS oferece também outras opções que ajudam a parar de fumar, como goma de mascar e adesivos de nicotina, um apoio importante para combater um hábito que traz consequências sérias para a saúde. No Brasil, 477 pessoas morrem a cada dia por causa do tabagismo. O professor e pneumologista do Hospital Universitário de Brasília, Ricardo Martins, fala sobre os malefícios do cigarro.
0: O cigarro é a principal causa evitável de doença no mundo. No campo das doenças respiratórias, são as doenças do tipo bronquite, enfisema, câncer de pulmão, que nos preocupa bastante, né? E doenças também da área do coração, né?
22: Quem deseja parar de fumar pode procurar uma unidade básica de saúde e verificar onde o tratamento é oferecido em seu município. Reportagem Márcia Fernandes.
10: Atenção, estudantes que já se inscreveram no Exame Nacional do Ensino Médio e ainda não realizaram o pagamento da taxa de inscrição.
11: Os candidatos não isentos devem pagar o valor de R$ 85,00 até amanhã. Sem ela, a inscrição não é válida.
10: O Enem é a principal porta de entrada para o ensino superior no Brasil.
11: O exame é válido para ingresso em universidades por meio do Sisu, ProUni e Fies e também em faculdades no exterior.
1: Termina nesta quarta-feira, 17 de junho, o prazo para pagamento da taxa de inscrição do exame. O valor é de R$ 85,00 e pode ser pago por boleto, Pix, cartão de crédito ou débito em conta, conforme a instituição financeira. Não precisam pagar a taxa os estudantes que tiveram a isenção aprovada pelo Instituto Nacional de Estudos e Pesquisas Educacionais, Anísio Teixeira, o INEP, como alunos do terceiro ano do ensino médio da rede pública, participantes do programa PED-Meia e pessoas inscritas no Cadastro Único que atendam aos critérios do edital. Os candidatos que solicitaram atendimento especializado vão poder consultar o resultado do pedido a partir de 26 de junho na página do participante. Acesse em enem.inep.gov.br/participante. Com redação de Lucília Araújo, Dilson Santa Fé, para a Voz do Brasil.
10: Avanço na inclusão educacional de estudantes com deficiência beneficiários do benefício de prestação continuada.
11: O BPC registrou o maior índice de sua história de crianças e adolescentes entre 0 e 18 anos matriculados, 83% em 2024.
10: Em 2008, apenas 21% dos beneficiários estavam matriculados.
3: Mãe de dois filhos, a Raimunda de Oliveira Souza, conta que trabalhava como doméstica para pagar as contas de casa, até que em 2018 viu sua vida mudar após o filho mais novo, Davi, com então 7 anos, ser diagnosticado com transtorno do espectro autista.
4: Ele, quando na idade de criança, né, de creche, né, que ele foi de creche, eu comecei a perceber alguns detalhes que eu achava diferente, assim, diferenciado das outras crianças, né? Aí, quando chegou no período dele ir para a escola normal, no ensino fundamental, né? Logo no primeiro ano, a professora já me chamou para conversar. Falou só, o Davi, ele é assim, é dessa forma, então é melhor você procurar um médico, né? Fazer uns testes, né? Uma consulta. Né?
3: O diagnóstico significou apenas o início de uma batalha solitária para Raimunda, que passou a dedicar todo o seu tempo ao tratamento do filho. Sem muita escolha, ela conta que teve que deixar o emprego remunerado e recorreu ao benefício de prestação continuada. Desde 2022, o BPC, no valor de um salário mínimo por mês, serve para cobrir gastos com medicamentos, alimentação e escola. O estudo, ela garante, é um item indispensável na rotina.
4: Tira notas razoáveis, mais para boa, né? Porque tem a mãe aqui que fica no pé, né? Ensinando da maneira que eu posso, que eu também não tenho também laço, estudo, mas eu faço o que eu posso, né? E educadora social, que também eu sempre corro atrás, eu cobro na escola, eu sou aquela mãe mesmo que cobra. Se eu tô vendo que tá alguma coisa errada, eu vou lá na escola, converso. Eu sei das minhas obrigações, eu sei dos direitos que ele tem, então eu vou atrás.
3: E não é só a Raimunda que se preocupa com a educação do filho. Em 2024, o benefício de prestação continuada registrou o maior índice da história de crianças e adolescentes beneficiários matriculados. Dos mais de 870 mil beneficiários, 83% estavam na escola. Em 2008, eram apenas 21%. Os dados são do Ministério do Desenvolvimento e Assistência Social, Família e Combate combate à fome. Para João Paulo Santos, consultor jurídico do Ministério, o resultado mostra o compromisso do governo em ampliar o acesso à educação e reforçar o acompanhamento permanente da política pública.
2: O BPC na escola é um serviço específico do SUAS, do Sistema Único de Assistência Social, que passa a auxiliar, a tentar colocar todos os beneficiários do BPC em idade escolar, ou seja, pessoas com deficiência, né? Não são idosos, são pessoas com deficiência, jovens e crianças, na escola, frequência escolar para essas pessoas, que é um processo de inclusão que não é fácil, né? Um processo de inclusão que precisa ser realizado no cotidiano.
3: Mais de 6 milhões e 500 mil pessoas recebem hoje o benefício de prestação continuada. Desse total, aproximadamente 58% são pessoas com deficiência e 42% são idosos. São beneficiários aqueles em famílias com renda igual ou menor que 1/4 do salário mínimo por pessoa, ou R$ 379,50 por mês. Reportagem Gabriela Noronha.
11: Junho é o mês das festas juninas e as autoridades acendem um alerta para uma prática que, além de perigosa, é ilegal.
10: Soltar balão é crime ambiental no Brasil, com pena de até 3 anos de prisão, além de multas.
11: A prática é um perigo real. Provoca incêndios em florestas e casas e causa apagões nas redes elétricas e pode prejudicar também o voo de aviões.
5: Nesta época do ano, a soltura ilegal de balões triplica, segundo a Força Aérea Brasileira. Entre 2019 e 2024, foram quase 4.500 ocorrências em todo o país. E para identificar os culpados, o tenente Tauan faz um apelo para a população.
6: A gente acredita que por meio da conscientização da população e a partir da não soltura e nenhum incentivo e a divulgação dessa prática na internet, o compartilhamento dessas atividades também por WhatsApp. Te imagina que com a contribuição da população, a gente reduzirá o risco dessa recorrência e preservará, portanto, a segurança de todos.
5: Esta prática é crime, previsto na Lei 9.605 de 1998, com pena de 1 a 3 anos de detenção e multa, além de crime ambiental, pelo potencial de causar incêndios e destruição. Ana Gabriela Salles, para a Voz do Brasil.
10: A Caixa Econômica Federal começa amanhã a fazer os pagamentos do Bolsa Família deste mês.
11: Essa semana serão pagos os beneficiários com o NIS final 1, 2 e 3, na quarta, quinta e sexta-feira.
10: Ao longo da semana que vem, serão feitos os pagamentos para os beneficiários com os números finais de 4 a 8.
11: E nos dias 29 e 30 de junho, os pagamentos para quem tem NIS final 9 e 0.
10: Para beneficiários de municípios que tiveram situação de emergência ou calamidade declarada, o pagamento será feito integralmente amanhã, independente do número do NIS.
11: Ao todo, cerca de 19 milhões e 300 mil famílias recebem o Bolsa Família.
10: O comércio varejista do país continua em ritmo de crescimento no mês de abril na comparação anual.
11: Segundo dados do IBGE, as vendas registraram alta de 1% em relação ao mesmo período do ano passado.
10: E o resultado positivo se estende para o acumulado do ano, que soma avanço de 2%.
7: O comércio varejista brasileiro mantém trajetória positiva em 2026, com crescimento de 2% no acumulado do ano e alta de 1,5% nos últimos 12 meses. Os dados do Instituto Brasileiro de Geografia e Estatística, o IBGE, mostram que, apesar de uma redução de 1,5% nas vendas em abril, na comparação com março, o setor avançou 1% frente a abril de 2025. Entre os destaques positivos estão os segmentos de equipamentos e materiais para escritório, informática e comunicação, que cresceram 6,5% em relação a abril do ano passado. Artigos farmacêuticos, médicos, ortopédicos e de perfumaria, com alta de 4,5%. Móveis e eletrodomésticos, com aumento de 2,6%. Combustíveis e lubrificantes com 1,6% e supermercados, alimentos, bebidas e fumo com crescimento de 0,9%. O comércio varejista ampliado, que inclui veículos, materiais de construção e atacado especializado de alimentos, também apresentou resultado positivo na comparação anual, com alta de 1,4% em abril. No acumulado de 2026, o segmento registra crescimento de 1,8%. O desempenho positivo alcançou diversas regiões do país. Na comparação com abril de 2025, 20 das 27 unidades da federação registraram um aumento nas vendas do varejo, com destaque para Pernambuco, Tocantins e Distrito Federal. Os números indicam avanço em áreas importantes da economia, com setores de consumo essencial e de bens duráveis contribuindo para a manutenção do crescimento do comércio brasileiro. Claudimário Carvalho, para a Voz do Brasil.
11: E essas foram as notícias do Governo do Brasil.
10: Uma realização da Secretaria de Comunicação Social da Presidência da República.
11: Com produção da Empresa Brasil de Comunicação.
10: Fique agora com as notícias do Poder Judiciário e do Congresso Nacional. Boa noite.
11: Boa noite para você e até amanhã.
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12: Primeira turma do STF condena Eduardo Bolsonaro por tentativa de interferência em julgamento sobre golpe de Estado. STJ decide que espólio e herdeiros de aposentado com doença grave podem pedir restituição do imposto de renda pago indevidamente. Justiça do Trabalho e órgãos parceiros organizam atendimento a comunidades indígenas no Amapá. Boa noite, eu sou Walter Lima. Por unanimidade, a primeira turma do STF condenou Eduardo Bolsonaro pelo crime de coação no curso do processo. A acusação sustentou que ele teria atuado junto a autoridades norte-americanas para pressionar ministros do STF e influenciar o julgamento de ações envolvendo o pai dele, o ex-presidente Jair Bolsonaro. O relator do caso, ministro Alexandre de Moraes, entendeu que houve tentativa de constranger a atuação da corte por meio de sanções e pressões internacionais. Eduardo Bolsonaro foi condenado a 40 anos e dois, ou seja, foi condenado a 4 anos e 2 meses de prisão no semiaberto, mais 50 dias multa. Se aposentado com doença grave não foi isento de imposto de renda e pagou mais do que deveria após a morte dele, tanto o espólio como os herdeiros podem pedir na Justiça a devolução do valor pago indevidamente. Esse entendimento é do STJ. Fátima Uchoa.
14: O espólio de uma aposentada com câncer de mama buscou o reconhecimento da isenção de imposto de renda prevista em lei e a restituição dos valores descontados indevidamente da aposentadoria dela. A Justiça do Rio Grande do Sul extinguiu o processo sem resolução do mérito. Já o relator na segunda turma do STJ, ministro Teodoro Silva Santos, considerou que, embora a isenção por doença grave tenha natureza pessoal, a restituição possui caráter patrimonial e pode ser transmitida aos herdeiros. Assim, um colegiado determinou que os autos retornassem ao Tribunal Estadual para prosseguimento do julgamento da apelação sobre o pedido de restituição.
12: Justiça do Trabalho e órgãos parceiros organizam últimos detalhes para começar o atendimento a comunidades indígenas no Amapá. Rafael Silva.
15: Começam amanhã os serviços levados pela 4ª Itinerância Cidadania aqui com você, a Aldeia Manga, no município de Oiapoque, extremo norte do estado. Desde domingo, equipes da Justiça do Trabalho e de órgãos parceiros se organizam na região. Hoje estão sendo montadas as estruturas e revisados os últimos detalhes para atendimentos sobre questões trabalhistas e previdenciárias, serviços de saúde, regularização de documentos e muito mais. E tudo isso de graça para os moradores da região.
12: O TSE recebeu representantes da Confederação Nacional do Comércio de Bens, Serviços e Turismo para inspecionar os códigos-fonte da urna eletrônica e dos sistemas eleitorais. É a terceira instituição fiscalizadora a visitar o TSE. Fábio Ruas.
25: O representante da Confederação Nacional do Comércio foi recebido pela equipe da Secretaria de Tecnologia da Informação do TSE. Os técnicos do tribunal tiraram dúvidas e abriram o código-fonte para a vistoria. Yuri Cavalcante, especialista em tecnologia da informação da CNC elogiou a iniciativa do TSE de realizar o ciclo de transparência das eleições 2026. Já fizeram a vistoria o Partido União Brasil e o Senado Federal.
12: Ministérios Públicos Federal e de São Paulo pedem a anulação de nova licença do pré-sal por risco de agravamento da crise climática. Estima-se que a extração e o uso dos combustíveis fósseis resultem no lançamento de mais de 3 bilhões e 800 milhões de toneladas de gás carbônico na atmosfera. Vanessa Pereira.
16: A nova licença corresponde à etapa 4 do pré-sal, a nova fase de exploração de óleo e gás natural na Bacia de Santos, em São Paulo, prevista para começar entre 2026 e 2032. O objetivo da ação é que a licença seja definitivamente anulada e que o IBAMA seja proibido de conceder novos avais até que a Petrobras cumpra os diversos requisitos que estão em aberto, como a complementação dos estudos ambientais e a comprovação da compatibilidade da etapa 4 com compromissos assumidos pelo Brasil e pela empresa na redução de emissão de gases do efeito estufa.
12: 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Boa noite.
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17: Está no ar o Jornal do Senado.
18: Eu sou Paula Groba.
19: E eu sou Humberto Pinheiro.
18: E estes são os destaques de hoje do Jornal do Senado, que começa agora.
19: Senado aprova projeto que reconhece pós-graduação como formação continuada de professores.
18: Avança a proposta que acaba com soltura automática de presos por atraso na revisão de prisões preventivas.
19: Aprovada a criação da Universidade Federal do Esporte.
18: Boa noite.
19: Boa noite.
18: Cursos de especialização, mestrado e doutorado poderão passar a contar oficialmente como formação continuada dos professores da educação básica pública.
19: O plenário aprovou um projeto que atualiza a Lei de Diretrizes e Bases da Educação para reconhecer essas qualificações como parte do aperfeiçoamento profissional dos educadores. Repórter Douglas Castilho.
20: Estão amparados pela proposta as especializações e também as pós-graduações, como mestrado e de doutorado, inclusive com a garantia de licença remunerada, já prevista na Lei de Diretrizes e Bases da Educação, sem a criação de novos gastos para o Estado. A relatora da proposta, a senadora professora Dorinha Seabra, do União do Tocantins, ressaltou a importância da proposta.
21: Trata-se de reconhecer que o professor não é apenas receptor de conhecimento produzido pela academia, mas ele também é agente capaz de produzir saberes a partir da sua experiência profissional.
20: A pesquisadora Flávia Monteiro, professora da Faculdade de Educação da Universidade Federal Fluminense, reforçou o papel e a necessidade da formação continuada na área da educação.
26: Isso representa um avanço e fortalece também a compreensão de que a formação de professores, ela deve ocorrer ao longo de toda a carreira.
20: O Plano Nacional de Educação, que é o principal instrumento de planejamento estratégico da educação no Brasil, estabeleceu a meta de que até 2034, 70% dos professores da rede pública tenham alcançado o nível de pós-graduação. A proposta vai à sanção presidencial.
18: O presidente do Senado Federal, Davi Alcolumbre, negou ter recebido 30 milhões de dólares do dono do Banco Master, Daniel Vorcaro, por meio de uma conta no exterior, ao repudiar a informação publicada em reportagem na última semana pela revista Veja. O parlamentar disse que as acusações são falsas e declarou que a situação representa não apenas um ataque pessoal, mas atinge também a imagem institucional do Poder Legislativo.
19: Davi Alcolumbre ainda defendeu a apuração da origem das informações divulgadas e afirmou que a adotará todas as medidas legais e judiciais para esclarecer o caso. O senador enfatizou que não aceitará tentativas de intimidação ou constrangimento e criticou a divulgação de acusações sem provas.
0: Não podemos permitir que isso se torne uma prática normal no nosso país. Não podemos admitir que autoridades públicas, instituições ou qualquer cidadão sejam desmoralizados com base em fatos inventados e acusações absolutamente sem nenhuma prova.
18: Um atraso da justiça deve ser suficiente para colocar um preso em liberdade? Essa é a discussão por trás de um projeto aprovado pela Comissão de Segurança Pública do Senado.
19: A proposta acaba com a possibilidade de soltura automática quando houver demora na revisão periódica da prisão preventiva. O texto, que segue o entendimento dos tribunais superiores, ainda será analisado pela Comissão de Constituição e Justiça. Repórter Bruno Lourenço.
1: A Comissão de Segurança Pública analisou três projetos de lei que tratavam de regra que considerava ilegal a prisão preventiva caso o juiz não revisasse a necessidade da medida a cada 90 dias. A redação aprovada determina que o atraso na revisão não gera liberdade automática. Antes de qualquer decisão, o Ministério Público deverá ser obrigatoriamente ouvido e o ônus de pedir a reavaliação passará a ser da parte interessada, como explicou o relator, senador Fabiano Contarato, do PT do Espírito Santo.
4: Concordamos que uma vez decorrido o prazo para a reavaliação da prisão, se mostra adequada e necessária a prévia oitiva do Ministério Público sobre a manutenção da medida ou a soltura do preso, uma vez que essa previsão prestigia o princípio acusatório que orienta o processo penal.
1: O senador Sérgio Moro, do PL do Paraná, lembrou que a soltura automática não constava no texto original do pacote anticrime enviado por ele quando era ministro da Justiça, tendo sido incluída durante a votação na Câmara dos Deputados.
13: Aí isso foi enxertado pro lobby pró-crime, infelizmente, de alguns parlamentares lá na Câmara dos Deputados. E foi aprovada essa aberração que sugere que a prisão caia automaticamente.

0: graças à atuação da oposição no Congresso.
1: Moro também comentou a decisão dos Estados Unidos de classificar o PCC e o Comando Vermelho como organizações terroristas. Na avaliação do senador, a medida pode dificultar a lavagem de dinheiro e o financiamento internacional das facções.
2: É claro que essa designação feita pelos Estados Unidos não resolve todos os problemas. É claro que a tarefa de combater essas organizações é do Brasil, mas é evidente que essa ação do governo norte-americano facilita o nosso trabalho a nível internacional.
0: Já o senador Camilo Santana, do PT do Ceará, defendeu a aprovação da PEC da Segurança Pública pelo Senado. A proposta prevê maior integração entre União, Estados, Municípios e Distrito Federal no combate à criminalidade, com o compartilhamento de informações, uso de tecnologia e ações conjuntas contra o crime organizado.
1: Segundo o parlamentar, a medida fortalece o Sistema Único de Segurança Pública e a cooperação entre as forças policiais. O texto já foi aprovado pela Câmara dos Deputados e aguarda análise do Senado.
3: Porque o crime ele ultrapassou as fronteiras dos estados, portanto precisa ter uma coordenação nacional integrada nas informações, na inteligência, na cooperação, e essa PEC da segurança vai permitir que a gente possa dar o avanço necessário que o Brasil precisa em relação a esse tema que aflige a população, que aterroriza a população brasileira.
0: O esporte pode ganhar uma universidade dedicada à formação de profissionais e ao desenvolvimento de políticas públicas para o setor.
1: Os senadores aprovaram uma proposta que cria a Universidade Federal do Esporte. A nova instituição terá como missão produzir conhecimento, qualificar gestores e profissionais e contribuir para o fortalecimento das ações esportivas no país. Os detalhes com Pedro Pincer.
4: Com futura sede em Brasília, a Universidade Federal do Esporte terá entre as finalidades a formação de recursos humanos de excelência, com competências e habilidades para a gestão de políticas públicas de esporte e o incentivo à produção de conhecimento científico e tecnológico aplicado à gestão do esporte e ao treinamento de alto rendimento. Ex-ministro da Educação, o senador Camilo Santana, do PT do Ceará, ressaltou a importância da criação da instituição.
3: O Brasil é uma potência esportiva. Somos um país de talentos extraordinários, mas ainda convivemos com a carência de profissionais qualificados na ciência do esporte, na gestão esportiva, no treinamento de atletas, no paradesporto e nas políticas públicas voltadas à inclusão pelo esporte. A Universidade Federal do Esporte nasce com o potencial de ajudar a preencher esse vazio histórico.
4: Os recursos financeiros para a implantação e manutenção da universidade virão do Orçamento Geral da União, com a possibilidade de auxílios e subvenções por entidades públicas e particulares. O texto segue agora para a sanção presidencial.
0: E o Senado homenageou 3 pessoas e instituições dedicadas ao cuidado dos mais vulneráveis. Na segunda edição da Comenda Santa Dulce dos Pobres, foram reconhecidos o Instituto da Primeira Infância e Prédio de Fortaleza, que atende mais de 4 mil crianças, a religiosa Maria Nilda Cavalcante Rangel e Jorge Eduardo Deister, coordenador da Vila do Pequenino Jesus, em Brasília.
1: Autor da proposta que criou a premiação, o senador Eduardo Girão, do Novo do Ceará, afirmou que a comenda dá visibilidade a exemplos concretos de solidariedade e serviço ao próximo. A comenda Santa Dulce dos Pobres foi criada em 2020 e é concedida anualmente a pessoas e instituições que prestam serviços relevantes na área social da saúde. Com edição de Paula Groba e trabalhos técnicos de Eliseu Caires, o Jornal do Senado fica por aqui. Acompanhe agora as notícias da Câmara dos Deputados. Boa noite.
0: Boa noite e até amanhã.
5: 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Pode aumentar proteção de mulheres contra violência política.
6: Câmara aprova punição para má-fé em processos de violência doméstica.
5: Parlamentares analisam políticas públicas de apoio para a população idosa.
6: Boa noite. Maria do Rosário, do PT do Rio Grande do Sul, elogia o lançamento da Rede Nacional de Proteção e Defesa dos Direitos Humanos da Pessoa Idosa. Segundo a deputada, a medida busca ampliar a dignidade e combater a violência exercida contra a parcela da população que mais cresce no país.
7: Maria do Rosário reforça ainda a necessidade de o

0: Parlamento aprovar medidas focadas no fortalecimento da Política Nacional de Cuidados, na criação de um auxílio financeiro para cuidadores de idosos do BPC e na aprovação da Convenção Internacional sobre o Envelhecimento Humano.
1: Ranieri Paulino, do Republicanos da Paraíba, chama atenção para o crescimento dos casos de violência contra idosos e defende o fortalecimento das políticas de proteção e cuidado. Ele pede garantia de dignidade e segurança às pessoas em situação de maior vulnerabilidade.
0: Ranieri Paulino ainda destaca a necessidade de ampliar o acesso aos serviços destinados às pessoas com deficiência no interior da Paraíba. Para ele, a descentralização desses atendimentos é fundamental para promover inclusão e assegurar direitos à população que vive fora dos grandes centros.
1: José Ayrton Félix Cirilo, do PT do Ceará, defende mais investimentos em políticas de cuidado e proteção para crianças e adolescentes. O deputado afirma que a falta de atenção, presença e apoio familiar pode comprometer o desenvolvimento integral desde a infância.
0: José Ayrton Félix Cirilo aponta que o orçamento federal ampliou a participação dos recursos destinados a crianças e adolescentes nos últimos anos, mas ainda precisa avançar em áreas como educação, saúde, assistência social, segurança alimentar e proteção de direitos.
2: Votação.
1: Punição para quem agir de má fé durante processos de violência doméstica ou familiar contra a mulher é aprovada na Câmara. Confira os detalhes na reportagem de Sofia Peçanha.
3: A Câmara dos Deputados aprovou o projeto que autoriza os juizados de violência doméstica e familiar contra a mulher a aplicar punições para quem agir de má fé. A proposta, de autoria da deputada Flávia Moraes, foi aprovada pelas Comissões de Defesa dos Direitos da Mulher e de Constituição e Justiça. A medida altera a Lei Maria da Penha, com o objetivo de aplicar sanções para quem agir com deslealdade no curso do processo, invenção ou distorção de fatos propositalmente e tentativa de prejudicar outra pessoa injustamente são algumas condutas ilegais. A deputada Laura Carneiro, do PSD do Rio de Janeiro, relatora na Comissão de Constituição e Justiça, explicou.
4: A má-fé não ocorre pela simples inexistência de condenação ou falta de prova, mas é caracterizada quando a parte ofensora ou ofendida deliberadamente tenta desrespeitar a justiça utilizando-se de instrumentos ilegais.
3: Pelo texto aprovado, se o juiz entender que alguém agiu de má fé, essa pessoa pode ser punida com multa de até 10 salários mínimos. Durante a votação na Comissão da Mulher, a relatora da proposta, a deputada Silvia Cristina, do PP de Rondônia, concordou que a medida contribui para o bom andamento dos processos e da proteção às mulheres.
5: Consideramos, pois, que tais aperfeiçoamentos ajudarão a evitar excessos e abusos das partes, conferindo maior credibilidade à Lei Maria da Penha e maior prestígio à verdade real, ampliando a proteção de todas nós, mulheres brasileiras.
3: Os danos processuais já estão previstos no Código de Processo Civil e ocorrem quando uma das partes, autor ou réu, não age de forma correta. Para essas condutas, o Código prevê penas como multa e indenização à parte contrária pelos prejuízos que sofreu. Agora, o projeto que aplica punições para quem agir de má fé em casos de violência doméstica e familiar contra a mulher segue para análise do Senado. Da Rádio Câmara de Brasília, Sofia Peçanha.
2: Agricultura.
0: Heitor Xu, do PSD do Rio Grande do Sul, comemora a formatura da primeira turma do projeto Conexão Mulher em Santa Cruz do Sul. A iniciativa reuniu 48 agricultores familiares em atividades voltadas à formação de lideranças femininas e ao fortalecimento da atuação das mulheres no meio rural.
1: Segundo Heitor Xu, o projeto ofereceu capacitação em áreas como cooperativismo, educação financeira e políticas públicas. Para ele, a qualificação e o incentivo à participação feminina contribuem para o desenvolvimento das propriedades rurais, das famílias e das comunidades.
0: Anderson Pinto, do União do Pará, critica operações de fiscalização ambiental realizadas por órgãos federais no estado. De acordo com o parlamentar, pendências fundiárias e burocracia atrapalham os produtores rurais, que, segundo ele, sofrem com a insegurança jurídica.
1: Anderson Pinto defende a ampliação das ações de regularização fundiária e ambiental na Amazônia. Ele argumenta que a definição das propriedades pode reduzir conflitos, garantir segurança jurídica e contribuir para a preservação ambiental e o desenvolvimento da região.
2: Desenvolvimento regional.
0: Ricardo Maia, do MDB, destaca a assinatura de mais de 2 bilhões de reais em convênios entre o governo da Bahia e os municípios para execução de obras. Segundo ele, os recursos serão destinados a áreas como pavimentação, saúde, educação e recuperação de estradas.
1: Ricardo Maia afirma que a transferência de recursos e a realização de convênios fortalecem o municipalismo e ampliam a capacidade de investimento das prefeituras. Ele sustenta que a execução de obras contribui para levar desenvolvimento à população do interior baiano.
0: Pompeu de Matos, do PDT, defende o avanço de investimentos da indústria da celulose no Rio Grande do Sul, com previsão de 27 bilhões de reais. Ele afirma que o empreendimento pode gerar 12 mil empregos, fortalecendo a economia de Barra do Ribeiro, Guaíba, Tapes, Camaquã e Charqueadas.
1: Pompeu de Matos cobra equilíbrio no licenciamento ambiental para que exigências técnicas não impeçam a realização da obra. Ele acredita que o desenvolvimento econômico e proteção ambiental podem caminhar juntos, desde que os órgãos responsáveis adotem critérios razoáveis.
0: Eduardo Veloso, do Solidariedade, lamenta que, em vez de comemorar os 64 anos de emancipação do Acre, seu discurso seja para denunciar o isolamento e o descaso do governo federal com o Estado. Ele cita as estradas intransitáveis e a pobreza da população, que segue sem apoio para crescer.
1: Segundo Eduardo Veloso, o Estado já respondeu por 30% do PIB nacional durante o ciclo da borracha e hoje sofre com as restrições ambientais. Ele defende a abertura de uma rota ligando o Acre ao Peru para encurtar o caminho das exportações brasileiras rumo ao mercado asiático.
0: Homero Rodrigues, do Podemos, homenageia os 100 anos de nascimento de José Carlos da Silva Júnior, apontado como referência empresarial e pública na Paraíba. Ele afirma que o legado do empresário inspira novas gerações pelo compromisso com o desenvolvimento do Estado.
2: Habitação.
1: Charles Fernandes, do PSD da Bahia, comemora a destinação de moradias do programa Minha Casa Minha Vida para Guanambi e cidades vizinhas. Entre os municípios atendidos, ele destaca Pindaí, Malhada, Piripá, Feira da Mata, Ibiaçucê, Sebastião Laranjeiras e Condeúba.
0: Charles Fernandes ressalta que levou ao governo federal a demanda por unidades habitacionais em cidades que ainda não tinham sido contempladas. O deputado assinala que a expansão do programa para cidades do interior contribui para a redução das desigualdades regionais.
2: Economia.
1: Luiz Lima, do Novo do Rio de Janeiro, alega que o Brasil atravessa uma crise econômica marcada pelo aumento do custo de vida, pela alta dos juros e pelo crescimento do endividamento das famílias. Ele afirma que a perda do poder de compra tem afetado diretamente o cotidiano dos brasileiros.
0: Luiz Lima também critica medidas relacionadas às mudanças na jornada de trabalho e argumenta que elas podem ampliar a informalidade. Para ele, o debate econômico deve priorizar ações voltadas à geração de empregos e à recuperação da atividade produtiva.
1: Paulo Guedes, do PT de Minas Gerais, rebate críticas da oposição à política econômica do governo federal. O deputado explica que a taxa básica de juros é definida pelo Banco Central e reforça que o Executivo defende a redução dos juros.
0: Paulo Guedes cita indicadores econômicos e sociais para sustentar a avaliação positiva do governo. Segundo ele, o país registra queda do desemprego, retomada de obras públicas, ampliação de programas sociais e aumento dos investimentos em educação e infraestrutura.
2: Meio ambiente.
1: Os deputados aprovaram proposta que inclui abrigos de animais entre os locais de cumprimento da pena de serviços comunitários. O repórter José Carlos Oliveira explica como será a medida.
6: A Câmara dos Deputados aprovou o projeto de lei que inclui os abrigos de proteção animal entre os locais onde poderá ser cumprida a pena de prestação de serviços à comunidade. Esse tipo de punição é previsto no Código Penal como alternativa à prisão para condenações inferiores a 4 anos em crimes de menor impacto, como explica a relatora do texto na Comissão de Constituição e Justiça, deputada Júlia Zanatta, do PL de Santa Catarina.
7: Código Penal, né, que fala de prestação em hospitais, escolas, orfanatos e outros estabelecimentos. Então, essa lei, ela vem para alterar e colocar também os abrigos de animais, que são uma realidade da nossa sociedade, inclusive uma realidade de falta de apoio, de mão de obra, porque não é somente uma questão de defesa da proteção animal, é uma questão também de saúde pública, esse cuidado com os animais, né, foram abandonados, animais de rua.
6: Júlia Zanatta prevê dupla vantagem na medida.
7: Isso vai contribuir com a defesa animal, mas também com a ressocialização dessas pessoas que cometeram crimes de menor potencial ofensivo.
6: A proposta original é do deputado Célio Studart, do PSD do Ceará. Da Rádio Câmara de Brasília, José Carlos Oliveira.
2: Segurança Pública.
0: Aloysio Mendes, do Republicanos do Maranhão, registra a prisão de 3 suspeitos de envolvimento no homicídio de um empresário em Imperatriz. O deputado elogia a atuação das forças de segurança do Maranhão, com apoio de órgãos federais, no avanço das investigações.
1: Aloysio Mendes manifesta solidariedade à família da vítima e afirma que a resposta policial ajuda a enfrentar a sensação de impunidade na cidade. Ele espera que as circunstâncias do crime sejam esclarecidas e que os investigados respondam perante a justiça.
0: Justiça. Marcelo Nilo, do Republicanos, critica a condução da compra de respiradores realizada pelo governo da Bahia durante a pandemia. O deputado cobra ainda esclarecimentos sobre os recursos empregados na aquisição desses equipamentos.
1: Marcelo Nilo levanta questionamentos sobre a evolução patrimonial de agentes públicos e faz críticas à condução política do grupo que administra o Estado. Ele defende que as suspeitas sejam apuradas com transparência e responsabilização, caso sejam confirmadas irregularidades.
0: Diante das dificuldades para instaurar a CPMI do Banco Master no Congresso, Carlos Jordi, do PL do Rio de Janeiro, defende a abertura de uma CPI municipal para investigar contratos firmados pelo governo local sem licitações e o envolvimento entre as lideranças políticas e executivos da instituição financeira.
1: Na avaliação do parlamentar, haveria um esquema destinado a encobrir supostos pagamentos de propinas. Carlos Jordi afirma ainda que as fraudes envolvendo empréstimos consignados começaram na Bahia, seguindo para o Rio de Janeiro. Ele defende investigações imediatas e a responsabilização dos envolvidos.
2: Relações Exteriores.
0: Sérgio Turra, do PP do Rio Grande do Sul, manifesta preocupação com a segurança jurídica no país. O deputado observa que a parcialidade do judiciário fere o princípio fundamental do Estado Democrático de Direito.
1: Sérgio Turra cita a decisão da justiça italiana relacionada à extradição da ex-deputada Carla Zambelli para apontar possíveis julgamentos parciais. O parlamentar ressalta que a confiança nas instituições é essencial para a garantia da justiça e da democracia.
0: A Câmara pode votar projeto que aumenta a proteção de mulheres contra a violência política. A ideia é combater a violência quando praticada também contra mulheres que exercem liderança social e política fora de cargos eletivos. Confira na reportagem de Antônio Vital.
8: Está pronto para ser votado no plenário da Câmara projeto que amplia a proteção às mulheres contra a violência política. A proposta inclui na lei que combate a violência política contra a mulher aquelas que exercem liderança social e política fora dos cargos eletivos. De acordo com a proposta, passam a ser abrangidas pela lei mulheres que atuam como defensoras de direitos humanos, líderes comunitárias, dirigentes partidárias, líderes sindicais e integrantes de movimentos sociais. O objetivo é reconhecer que a violência política contra mulheres também ocorre fora do ambiente eleitoral e do exercício de mandatos. O projeto, apresentado pela deputada Dayana Santos, do PCdoB do Rio Grande do Sul, recebeu parecer favorável da relatora, deputada Natália Bonavides, do PT do Rio Grande do Norte, para quem a violência política também atinge mulheres que atuam como lideranças, mesmo sem cargos eletivos. A proposta também altera o Código Eleitoral para considerar crime a prática de assédio, humilhação, perseguição ou ameaça voltadas para impedir ou dificultar campanha eleitoral ou mandato de mulheres. Serão considerados crimes atitudes que configurem menosprezo ou discriminação relacionada à condição da mulher, à cor, raça, etnia, orientação sexual ou identidade de gênero. O projeto ganhou regime de urgência, o que permite que seja votado diretamente no plenário, sem passar pela análise das comissões permanentes da Câmara, mas foi criticado pelo deputado Kim Kataguiri, do Missão de São Paulo, que considerou as medidas protetivas um privilégio.
9: Você vê que, na realidade, tem alguns jabutis ali de inclusão para proteção especial e privilégios de, realidade, lideranças que vão ser colocadas acima de cidadãos comuns. Então, líderes de ONGs de direitos humanos, dirigentes partidários, vão ter um atendimento especial da polícia, né? Muitas vezes garantido escolta policial e atenção do Ministério Público, mais do que um cidadão comum.
8: O texto também altera a lei dos partidos políticos para obrigar as legendas a adotarem medidas de prevenção e combate à violência política contra a mulher. Entre essas medidas estão a criação de canais de denúncia e a aplicação de sanções a filiados que praticarem esse tipo de violência. O regime de urgência foi defendido pela deputada Laura Carneiro, do PSD do Rio de Janeiro.
10: O projeto trata apenas de auxiliar nós, mulheres políticas, na nossa luta diária para que não soframos violência política como sofremos. Talvez os homens não consigam perceber a importância disso para as políticas brasileiras.
8: Ainda não há data para votação no plenário da Câmara do projeto que amplia a proteção às mulheres contra a violência política. Rádio Câmara de Brasília, Antônio Vital.
1: General Girão, do PL do Rio Grande do Norte, defende o endurecimento da legislação para crimes com motivação política. Para ele, é necessário fortalecer as ações de combate ao crime organizado e garantir mais segurança à população e aos agentes públicos.
0: O deputado manifesta preocupação com o avanço da violência no Rio Grande do Norte e destaca o atentado ocorrido em Mossoró contra um vereador e pré-candidato a deputado federal. General Girão também lamenta a morte de um cinegrafista que acompanhava a atividade política.
1: Marcos Polon, do PL de Mato Grosso do Sul, critica a condução do julgamento do ex-deputado Eduardo Bolsonaro, afirmando que o caso representa uma afronta ao devido processo legal. Segundo ele, o processo teria motivações políticas e não observaria princípios fundamentais da justiça.
0: Além disso, Marcos Polon questiona a atuação do STF e alega que integrantes da corte estariam comprometendo a imparcialidade necessária ao julgamento. O deputado defende que é preciso assegurar segurança jurídica e respeito às regras previstas na Constituição.
2: Cultura.
1: Benedita da Silva, do PT do Rio de Janeiro, exalta a participação das mulheres na construção da cultura brasileira. A deputada cita relatório do ECAD, que aponta crescimento no número de mulheres cadastradas e no valor distribuído em direitos autorais.
0: Benedita da Silva observa, no entanto, que a desigualdade de gênero ainda persiste no setor musical. A parlamentar defende políticas públicas voltadas à ampliação da participação feminina e à garantia de mais transparência e justiça na distribuição dos direitos autorais.
2: Educação.
1: Inácio Arruda, do PCdoB do Ceará, apresentou o projeto que autoriza o uso de veículos do transporte escolar por estudantes da educação profissional, tecnológica e superior. Ele afirma que a proposta busca reduzir a evasão de alunos que têm que percorrer longas distâncias diariamente.
0: Inácio Arruda sustenta que o custo diário do transporte prejudica a permanência de estudantes em cursos superiores nos estados do Nordeste. Ele pede apoio dos parlamentares para acelerar a tramitação e informa que a matéria já foi discutida com entidades estudantis.
2: Trabalho.
1: Luiz Carlos Raul, do Podemos do Paraná, defende que a redução da jornada semanal de trabalho seja acompanhada de regras específicas para micro e pequenas empresas. Ele acredita que o segmento precisa de apoio para se adaptar às mudanças.
0: Luiz Carlos Raul propõe, então, mecanismos de compensação como redução de encargos e acesso facilitado ao crédito para minimizar os impactos financeiros da medida. Para ele, a adoção dessas iniciativas é fundamental para preservar empresas e manter postos de trabalho.
1: Luiz Couto, do PT da Paraíba, defende gratificação de atividades de combate e controle de endemias para servidores da FUNASA, admitidos antes da descentralização das ações do órgão. O parlamentar afirma que a medida reconhece profissionais que atuam em áreas de difícil acesso.
0: Luiz Couto argumenta que o combate a endemias depende também de equipes técnicas, administrativas, laboratoriais, de transporte e de logística. Ele considera que a ampliação da gratificação corrige uma distorção histórica em favor desses servidores.
2: Saúde.
1: Júlio César Ribeiro, do Republicanos do Distrito Federal, destaca a importância de lei que garante às mulheres o direito de ter acompanhante em consultas, exames e procedimentos de saúde. Ele assinala que a norma surgiu de proposta de sua autoria, com o objetivo de ampliar a proteção nos atendimentos.
0: Júlio César Ribeiro avalia que a presença de uma pessoa de confiança torna o acolhimento mais transparente em situações de vulnerabilidade física ou emocional. Ele sustenta que a defesa das mulheres deve resultar em medidas concretas de segurança, respeito e dignidade.
1: Welter, do PT do Paraná, quer que o SUS use mais plantas medicinais produzidas no país para tratar da saúde da população. A ideia é criar cadeias produtivas locais para fortalecer pequenos produtores e diminuir a importação de insumos, que hoje ultrapassa os 98%.
0: Welter reforça que o uso de plantas medicinais faz parte da cultura popular e conta com a validação científica da Anvisa, a exemplo do que ocorre no Paraná, onde em mais de 30 municípios são prescritos fitoterápicos a pacientes do SUS.
1: Termina agora o Jornal Câmara dos Deputados, produzido pela Rádio Câmara, com trabalhos técnicos de Everson Urani e apresentação de José Carlos Andrade e Márcio Aquilissardi. Uma boa noite para você.
0: Ótima noite. A Voz do Brasil está de volta amanhã.
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0: 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Culto de ensinamento, venha participar conosco. 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Você que quer participar, buscar revestimento de Deus, orar, uma liturgia de culto, de buscar a presença do Senhor, apresentar algo nas mãos de Deus. Então está o circo de oração todas as terças-feiras. 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Eu estarei com vocês todas as sextas-feiras à tarde e também período da noite a partir das 19h30. 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Os irmãos são convidados a estar participando.
1: Vou contar meu testemunho. Eu comecei a passar mal.
0: 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Então você é o nosso convidado especial a participar conosco nos cultos de domingos, a partir das 19 horas. Você pode estar vindo cultuar, que é o culto da família, aonde está os grupos Renascer, né? 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Eu tenho o imenso prazer de convidá-los e recebê-los com todo amor, com todo carinho, para que você possa participar dos cultos na nossa sede setorial. Não fique de fora, aqui na cidade de Fernandópolis, na Igreja Pentecostal Deus e Amor, que fica localizada no bairro Boa Vista, com o endereço Avenida Ângelo Del Grossi, número 313. 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
3: Oito e oito.
4: Já estamos de volta com mais adoração. Deus.

0: e sangrar muito. Depois eu fui, passei no médico. O médico pediu uma ultrassom. Eu fiz uma ultrassom, levei para a médica. Ela disse, faz outra ultrassom em outro lugar. Eu paguei a ultrassom e fiz. E aquela hemorragia não parava. Daí ela olhou e ela falou assim, olha, esse daqui não tá certo aqui, ó, tá errado. Eu vou encaminhar você para Jaú. Cheguei lá em Jaú, a equipe que eu passei, passou eu, sabe, no aparelho, ele mostrava aquele câncer no colo do meu útero. Já estava tudo raizado, porque aquilo voava assim por cima. E comecei a ficar assustada com aquilo. Passei outra consulta, ele falou, a gente vai marcar a cirurgia. Daí eu vim embora, eu estava em casa, orando, meia-noite, com o saudoso missionário, Davi Miranda. Ele orou, orou, falou assim, Espírito Santo de Deus, me revela em longa distância uma irmã que está com câncer no colo do útero. Irmã, Deus manda falar para você, volta lá onde você caiu, que Deus vai te curar. Eu escutei, falei, isso é comigo que ele está falando. No outro dia eu fui para a igreja Deus Amor. O Deus usou o pastor, falou a mesma coisa. Depois eu fui fazer a cirurgia. Cheguei lá em Jaú, fui internada. Às 9h30, às 6h, foi a fazer a cirurgia. A doutora que fez a cirurgia, ela não conseguiu pegar nada. Ela disse que estava um carvão. Estava seco, seco, seco. O outro dia ela chegou para mim e falou assim, não era câncer, era uma coisa seca que estava dentro do teu útero. Eu falei, glória a Deus, que é Deus que me curou, aleluia. Daí ela falou assim para mim, e você já está com alta. Às 3h você pode ir embora. Eu agradeço esse Deus Todo-Poderoso através desse programa que eu fui curada pela oração do saudoso missionário Davi Miranda e os outros irmãos que orou ao meu favor.
1: Do estado 4568, no horário das 15h. Espero por você e por toda a sua família.

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2: Nós lemos do livro 1 Coríntios, capítulo 7, versículo 22. Pois aquele que, sendo escravo, foi chamado pelo Senhor, é liberto e pertence ao Senhor. Semelhantemente, aquele que era livre quando foi chamado, é escravo de Cristo. Este é um versículo que nos chama bastante atenção, porque ele nos parece algo antagônico, nos parece algo que se contradiz em si mesmo. Como pode ser uma pessoa livre e como pode ela, essa pessoa que foi livre, ser escrava ao mesmo tempo? Para nós, no âmbito físico, no âmbito deste mundo, nos parece algo que não tem muito nexo nessa, né? Essa carta que Paulo escreveu à igreja de Corinto. Mas, levando em contexto as questões espirituais e as questões que Paulo estava dizendo, esse versículo ele fala sobre a escravidão que o ser humano sempre esteve desde o Jardim do Éden, uma vez que o ser humano decidiu comer da árvore do conhecimento do bem e do mal. O ser humano tem a opção de escolher o errado, né? Diferentemente das outras criaturas que não têm esse discernimento entre o bem e o mal. E o ser humano, tendo esta escolha, tendo a opção de escolher o errado, consequentemente ele passou a ser um ser corrompido. Teve sua natureza corrompida, teve sua natureza agora pecaminosa. E o ser humano, a humanidade como um todo, representado por Adão e Eva no jardim do Éden, pecaram e caíram da graça de Deus, caíram distante de Deus, foram separados de Deus pelo pecado. E isso tornou-se uma escravidão. O ser humano ele tornou-se escravo do pecado, porque a própria Bíblia nos diz, em João 8,34, que aquele que comete pecado é escravo do pecado. Então, o estado do ser humano, uma vez que ele vai ganhando consciência na vida, uma vez que ele vai perdendo a inocência de uma criança, ele vai sendo escravizado pelo pecado. A sua natureza corrompida vai levando ele a praticar aquilo que o próprio apóstolo Paulo chama das obras da carne: imoralidade sexual, impureza, libertinagem, idolatria, ódio, discórdia, ciúmes, enfim. Tudo aquilo que nós podemos ver no mundo afora, e tudo que este mundo está em decadência moral, em decadência espiritual. E nós vemos a escravidão do pecado muito palpável no nosso dia a dia, no ser humano, nas decisões que são tomadas, na multiplicação dos pecados, na multiplicação de assassinatos, na multiplicação de divórcios, de traições, de famílias destruídas. Nós vemos um mundo decadente, nós vemos o resultado da escravidão do pecado na natureza do ser humano. E uma vez que ele, sendo escravo, sendo chamado por Cristo, ele é liberto. E ele é liberto exatamente desta escravidão ao pecado, porque o ser humano, sem uma intervenção divina, está aprisionado no seu pecado. E Cristo veio, se fez homem, o Verbo que se fez carne, o Deus encarnado, veio a este mundo, viveu uma vida em completa santidade, em completa comunhão com Deus. Apesar de ele ser Deus, ele se tornou homem, assim como eu e você, e ele veio para morrer por nós. Uma vez que ele viveu uma vida em santificação, nunca cometeu nenhum tipo de erro, nenhum tipo de pecado, o sangue dele era inocente. E uma vez que ele se entregou na cruz do Calvário, ele teve o sacrifício substitutivo para que nós tenhamos vida eterna, para que nós pudéssemos ser reconciliados com Deus. O ser humano, uma vez que foi corrompido, precisava ter a justiça divina feita, e foi isso que Jesus veio fazer quando ele veio aqui na terra e andou como nós, em carne e osso. E esta é a liberdade que Paulo está falando. Nós fomos libertos da escravidão do pecado pelo sacrifício de Cristo, e nós fomos, pela graça de Deus, pela justificação do sacrifício de Cristo, nós fomos lavados e redimidos destes pecados. E agora, quando nós aceitamos o sacrifício de Jesus em nossas vidas, nós recebemos o Espírito Santo, que é um espírito de liberdade. É um espírito que tira de nós o nosso pecado e que nos dá tanto a força e nos dá a capacitação de andarmos em obediência e em comunhão com Deus. É neste sentido que Paulo diz: aquele que uma vez foi escravo foi chamado pelo Senhor e é liberto e pertence ao Senhor. Esta é a parte mais fácil de se entender deste versículo, é mais a parte mais óbvia, é o evangelho puro e simples, esta é a parte mais básica e mais conceitual do que a Bíblia como um todo nos diz. Agora, Paulo diz também que, semelhantemente, aquele que era livre quando foi chamado é escravo de Cristo. Esta é a parte que nos parece um pouco contraditória, é uma parte que não parece que é em concordância com o que Paulo diz, que somos livres em Cristo. Mas o que Paulo estava querendo dizer é basicamente uma retribuição, basicamente uma resposta ao sacrifício de Jesus. Se Jesus é o Verbo que se fez carne, é o Verbo encarnado, é a palavra de Deus como um exemplo físico, como uma forma de viver a nossa vida, exemplificando o que a palavra de Deus diz, ele é o nosso maior exemplo, é o nosso Deus a quem nós espelhamos, né? Um ser humano perfeito. E nós devemos seguir todos os exemplos de Cristo. E se Cristo se entregou por nós na cruz do Calvário, este é o exemplo que nós temos que seguir e fazer o mesmo para com Deus. Nós temos que nos entregar por completo, como assim como Jesus se entregou em corpo, alma e espírito, e até mesmo na cruz do Calvário ele falou: Senhor, a Ti eu entrego o meu espírito. Nós temos que nos entregar a Cristo. Então, quando Paulo está dizendo que nós somos escravos de Cristo, ele está dizendo que a nossa vida não é nossa. Ela foi comprada pelo sacrifício de Jesus na cruz do Calvário, e nós devemos a nossa vida, ela é devida a Deus. O preço foi pago pelo derramamento do sangue inocente, e nós retribuímos isto por amor, e não por força, não por violência, mas pelo Espírito de Deus. Nós devolvemos a nossa vida a Deus. E isto é algo que não é contraditório com o que Paulo está falando. Porque quando você começa a entender, agora já trazendo para o nosso relacionamento com Deus, uma vez que nós encontramos a Deus, ou Deus nos encontra, como queira dizer, quando nós começamos a ter uma vida baseada em oração, baseada na palavra de Deus, baseada num relacionamento verdadeiro com Deus, nós sentimos o Espírito Santo de Deus nos atraindo cada dia mais para se entregar, para nos entregarmos a Deus. E o Espírito Santo de Deus vai agindo em nossa vida e nós vamos entendendo a verdade absoluta, que não tem nada mais importante neste universo do que o reino espiritual que Deus estabeleceu aqui na Terra. Não tem nada mais importante do que o mundo espiritual que é eterno, frente ao nosso mundo físico que é pó e ao pó voltará. Então, é neste sentido que Paulo está dizendo que nós somos escravos de Cristo. Mas não por exploração, não como a escravidão que nós conhecemos aqui no mundo de um trabalho escravo para explorar a mão de obra de alguém, com muito sofrimento, com muita angústia, com muita autoridade imposta de um ser humano sobre o outro. Não é neste sentido em que nós somos escravos de Cristo. Nós somos escravos de Cristo no sentido que nós queremos servir a Cristo, nós queremos demonstrar o nosso amor a Cristo, porque Ele nos amou primeiro. É uma servidão, é um estado de entrega. E cada dia que nós passamos, cada dia que nós vamos continuando vivendo com Jesus, continuando vivendo o relacionamento com Deus, em oração, vendo na palavra, vivendo o nosso dia a dia, nós vamos nos entregando um pouco mais, porque Deus vai nos atraindo um pouco mais. Dr. Martin Luther King, que foi um grande exemplo na cultura americana, que lutou quase que toda a sua vida pela igualdade social, pela igualdade racial, onde nos Estados Unidos, que teve uma cultura muito forte e por muitos anos teve a escravidão dos negros pelos brancos, né? E os estados do sul dos Estados Unidos tiveram muito da sua história baseada na escravidão e na cultura da escravidão. O próprio Dr. Martin Luther King, ele disse algo que a gente pode levar para a nossa vida como uma lição. Ele disse: Se você ainda não achou uma causa pela qual valha a pena morrer, você ainda não achou a razão de viver. E é neste sentido, nós temos a nossa vida transformadas por Cristo. Porque uma vez que nós fomos libertos do nosso pecado, da condenação e da morte, e uma vez que nós começamos a viver uma vida para Deus, uma vida para Cristo, nós encontramos um propósito, nós encontramos algo que passa a valer a pena morrer por aquilo. É algo mais importante do que nós mesmos, é mais importante que a nossa família, é mais importante que qualquer coisa que nós podemos conquistar aqui no mundo físico. E é este ditado de Martin Luther King, que é ouvido ao redor do mundo, nós vemos isso em tantos lugares, podemos trazer isso também à luz da Bíblia. À luz da nossa vida em Cristo, do relacionamento que nós temos com Jesus Cristo, que quer ser o nosso amigo, o nosso Pai, num relacionamento de amor e compaixão, e quer trazer tudo o que há de bom para nós. Enquanto isso, nós continuamos vivendo a nossa vida em relacionamento com Ele. E é neste sentido que nós vamos cada dia mais sendo escravos de Cristo, apesar de estarmos libertos, libertos da nossa natureza corruptiva, da nossa natureza completamente corrompida, libertos do pecado, da condenação e da morte que vem do pecado. Porque a Bíblia diz que o salário do pecado é a morte, mas o dom gratuito de Deus é a vida eterna em Cristo Jesus, o nosso Senhor. Então nós temos esta relação muito facilmente entendida quando se analisa o contexto do que Paulo está dizendo. Nós somos livres, libertos da nossa natureza, do pecado, da queda do homem no Jardim do Éden, e ao mesmo tempo nós começamos a servir a Deus, sendo, entre aspas, escravizados. Mas eu não diria que é uma escravidão em si. O próprio Paulo diz que isto é um termo para que nós pudéssemos entender este tipo de relação. Mas o próprio Jesus disse que eu não vos chamo mais de servos, mas chamo de filhos, chamo de amigos, porque tudo aquilo que o Pai me ensinou, eu mostrei a vocês. Então Jesus nos atrai pelo seu amor e não por imposição. Ele nos atrai porque ele nos amou primeiro. E é um relacionamento como pai para filho, de amigo, de amizade mútua. Neste sentido, quando nós somos encontrados por Cristo, quando a graça nos encontra, quando nós somos novos nascidos e temos o Espírito Santo em nossa vida, nós começamos a deixar de viver para nós e começamos a viver para Cristo. E assim somos livres, libertos do pecado, da condenação e da morte, livres para viver em retidão, em santificação e santidade, e viver uma vida para Cristo, para que nós possamos um dia desfrutar, juntamente com Jesus, a vitória sobre a morte. Quem lhe falou aqui é o vosso irmão em Cristo, Davi Miranda Neto. Vocês fiquem na paz do Senhor Jesus.
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0: 20h30.
1: Obrigada pela sua audiência. Eu sou a Cristine Luiz e vamos ao momento de informação aqui na Rádio Deus é Amor. Viver em comunidade. Grupos de convivência afastam a solidão e trazem alegria. O isolamento social é um dos maiores inimigos da saúde na terceira idade. Ficar muito tempo sozinho pode levar à tristeza e à falta de estímulo. Participar de grupos na igreja ou no bairro é um remédio poderoso. Encontrar pessoas da mesma geração para conversar e rir faz bem para a alma. As atividades em grupo, como corais ou jogos, mantêm a mente ativa. Compartilhar experiências e histórias cria laços de amizade verdadeiros. Sentir-se parte de uma comunidade traz segurança e sentido para a vida. O apoio mútuo entre os amigos ajuda a superar momentos difíceis. Muitas vezes, os grupos organizam passeios e festas que animam a rotina. Arrumar-se para sair e encontrar os amigos melhora a autoestima. A troca de afeto e atenção é vital para o bem-estar emocional. Ninguém foi feito para viver só. A comunhão é uma necessidade humana. Incentivar o idoso a participar desses encontros é um ato de amor da família. Vencer a preguiça de sair de casa traz recompensas imensas para o humor. A amizade na melhor idade é um tesouro poderoso que deve ser cultivado. Juntos, a vida fica mais leve e colorida. Renda extra. Pequenos negócios trazem dinheiro e senso de utilidade. A aposentadoria nem sempre cobre todas as despesas ou desejos. Muitos idosos encontram em suas habilidades uma forma de complementar a renda. Fazer bolos, costurar, consertar objetos ou dar aulas são exemplos. Além do dinheiro, o trabalho traz aquele sentimento de ser útil e produtivo. A experiência acumulada ao longo da vida é um grande diferencial. Vender produtos para a vizinhança cria uma rede de clientes fiéis. A atividade comercial mantém a mente ocupada com contas e planejamentos. Isso exercita o raciocínio e evita o declínio cognitivo precoce. Não é preciso grandes investimentos. Comece com o que sabe e o que tem. A internet pode ajudar a divulgar o trabalho para mais pessoas. O ritmo de trabalho deve ser adaptado para não causar cansaço excessivo. O objetivo é ter prazer e lucro sem estresse desnecessário. A satisfação de ganhar o próprio dinheiro extra é revigorante. Mostra que a capacidade de produzir não acaba com a idade. Empreender na maturidade é transformar saber em valor. O trabalho dignifica e alegra em qualquer fase da vida. 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
1: 8:34.
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2: 8:38.
3: Já estamos de volta com mais adoração.

fazia exame também e não constava nada. E aí a gente foi para São Paulo fazer tratamento para ver o que estava acontecendo. Quando chegou lá, a gente fez um plano e a gente fez particular. E aí o médico pediu todos os exames novamente, então eu fiz ali e conversei com o médico. Eu falei com ele que eu e minha esposa, a gente não conseguia ter filho, a gente queria saber o porquê. E ali o médico pediu para mim fazer uma ressonância e pediu para o meu esposo fazer um exame também. Então a gente fez e na ressonância constou que eu tinha a doença endometriose. E no meu esposo ele tinha um probleminha nele. E o médico falou que ele tinha que fazer uma cirurgia. E essa cirurgia custava quase 4 mil reais. Então a gente não tinha essas condições de fazer essa cirurgia nele. E o médico passou para meu esposo um remédio que tinha 10 comprimidos. Ele não chegou a tomar tudo, ele só tomou 5 comprimidos. E ali a gente continuou fazendo os exames e tudo. Foi quase 2 anos fazendo esses exames. E quando

0: Quando foi no ano 2020, a gente decidiu ir embora para a Bahia. Eu conversei com o médico, falei, olha, a gente não vai ter mais condições de prosseguir os exames porque a gente vai embora. E lá é muito mais difícil, assim, porque a gente mora muito longe de Salvador. E é muito complicado. E aí o médico falou, tudo bem, só que vocês não vão conseguir ter filho, você tem que fazer a cirurgia, que era o meu esposo. Vocês têm que fazer a cirurgia para poder vocês conseguir. E aí eu falei, Deus, eu não tenho condições de fazer essa cirurgia, muito caro. E ali eu comecei a orar a Deus, comecei a clamar a Deus, porque eu sempre quis ter filho. E ali, durante esses 5 anos de casado, eu orava a Deus, pedia a Deus, falava que eu queria ter filhos, porque é a alegria da casa, né? Era o meu sonho também. E ali eu pedi a Deus, clamei a Deus, e Deus me concedeu essa benção. Quando a gente chegou aqui na Bahia, foi uns 20 dias, eu estava grávida. E aí, só que eu não sabia ainda que eu estava gestante. E ali, quando eu fui fazer o exame, eu já estava de 1 mês e 5 dias. E aí foi muita alegria para nós, graças a Deus. Não precisou do meu esposo fazer a cirurgia nele, não precisou de eu continuar tomando os remédios. Eu também tinha parado de tomar, falei que não ia tomar mais o remédio. Só descansei a minha mente, descansei no Senhor. E a bênção chegou. Dia 26 de março, meu filho nasceu, graças a Deus. Meu filho está vivo, está bem, muito lindo. E eu agradeço muito a Deus por essa bênção que eu vim contar aqui. Então, irmãos e irmãs, vocês que têm um sonho, vocês que têm uma enfermidade, e acha que não vai dar certo, ora, clama a Deus, igual eu fiz. Eu clamei muito a Deus. Então, quando descansei no Senhor, despreocupei a minha mente, eu e minha esposa, Deus concedeu essa vitória na vida da gente. E eu vim aqui agradecer a Deus por essa bênção muito grande que Ele concedeu na minha vida. Ele me curou, curou meu esposo, não precisou dele fazer a cirurgia, não precisou dele terminar de tomar os remédios, nem ele, nem eu. E ainda concedeu essa vitória na vida da gente, ainda concedeu esse filho. É uma alegria muito grande aqui em casa, no casamento. E então, assim, o Senhor realizou o meu sonho, porque o meu sonho também era de ser curada, porque eu já não aguentava mais caminhar todo mês para o hospital. Hoje, eu dou graças a Deus por Ele ter me curado e concedido essa bênção na vida minha e na vida do meu esposo. Eu agradeço a minha oportunidade. Meu nome é Isaélia, moro aqui na Bahia. Deus abençoe cada um.
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4: 20:46.
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7: Olá, seja muito bem-vindo a mais um episódio do Família em Foco, um espaço dedicado a reflexões sobre relacionamentos, convivência e bem-estar familiar. Aqui falamos de temas que podem transformar o dia a dia da sua casa, sempre com base em estudos, mas de um jeito simples e prático. Você sabia que pessoas emocionalmente carentes tendem a interpretar pequenas rejeições com mais intensidade, ativando áreas cerebrais relacionadas à dor emocional? Por essas razões, hoje nós vamos falar sobre carência afetiva. um sentimento que pode gerar dependência emocional, insegurança e desgaste nos relacionamentos familiares e amorosos. A psicologia explica que a carência afetiva está ligada à necessidade excessiva de validação. Ao mesmo tempo, tem relação direta com aprovação emocional e atenção. Em muitos casos, ela se desenvolve a partir de experiências de abandono, rejeição ou ausência de vínculos saudáveis na infância. Estudos mostram que pessoas emocionalmente carentes podem apresentar maior ansiedade relacional, medo da solidão e dificuldade de lidar com frustrações afetivas. Por exemplo, uma pessoa pode enviar várias mensagens seguidas e ficar extremamente angustiada quando não recebe resposta rápida, interpretando assim aquele silêncio, aquele vazio como rejeição, mesmo que não haja um motivo real para tal. Então, entendemos que todos nós precisamos de afeto e conexão. O problema começa quando a felicidade passa a depender exclusivamente da atenção do outro. Relacionamentos saudáveis não são construídos por necessidade desesperada, mas por equilíbrio emocional. E por isso que eu quero deixar para você aqui 5 dicas práticas de como lidar com essa questão. Número 1. Aprenda a diferenciar carinho de dependência emocional. Porque buscar afeto é saudável. O problema surge quando a pessoa sente que não consegue viver bem sem constante validação. Número 2. Desenvolva momentos de autonomia emocional. Ter hobbies, amizades, projetos e tempo consigo mesmo ajuda a fortalecer a identidade e a autoestima. Número 3. Evite cobranças excessivas nos relacionamentos. Frases como você nunca me dá atenção. Isso pode gerar uma pressão emocional com a outra pessoa. Conversas equilibradas costumam produzir melhores resultados. Penúltimo, trabalhe a sua autoestima todos os dias. Reconheça as suas qualidades e conquistas, porque pessoas que se valorizam emocionalmente tendem a sofrer menos com rejeição. E por último, procure ajuda quando o sofrimento for intenso. Quando a carência gera ansiedade constante, ciúmes excessivos ou dependência emocional, o acompanhamento psicológico pode ajudar muito neste caso. Até porque Augusto Cury disse que quem não aprende a cuidar das próprias emoções se torna refém da necessidade constante de aprovação. Mas e aí? Você gostou desse conteúdo? Então compartilhe a nossa programação com amigos e familiares. Continue nos acompanhando e fique atento, porque a qualquer momento estaremos de volta com mais reflexões que podem transformar a sua vida. Um forte abraço e até breve.
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